0: dá uma saudação aí.
1: É, para todos os ouvintes da Rádio Essência Gospel, nosso abraço bem apertado, né? A paz do Senhor para você que está ligadinho, né? E hoje nós vamos até às 22 horas. Esperamos que está próximo, né? Estamos já com mais horário, né? Se Deus quiser.
0: É isso aí, até às 21h55 nós estaremos aqui para abençoar a sua vida através dos louvores, através da palavra e através aí da mensagem da palavra de Deus que logo mais o nosso irmão Cleidmar vai estar trazendo para os nossos ouvintes. E também está aqui no nosso estúdio a minha bênção, né, que Deus me deu, a minha esposa maravilhosa, está ali bem quietinha, só passando a live para os nossos amigos, para os nossos irmãos e anunciando Jesus juntamente conosco. É, vamos para o primeiro louvor agora, antes o nosso irmão Clair vai estar dando uma saudação também.
2: Beleza, beleza, então, aí vamos saudar todos com a paz do Senhor também, né, o irmão Clair aqui, da dupla Clair, Emanuel e Clair, ao contrário, né. Então espero que todo mundo tenha uma programação muito abençoada, né, esse programa maravilhoso que está atingindo aí até na Bahia, fiquei sabendo esse dia, vi pelo Facebook, né. É, espero que vocês tenham uma noite abençoada, em nome de Jesus.
0: Amém. Vamos então com o primeiro louvor desta noite, Daniel e Samuel. Esse louvor maravilhoso, Deus não te esqueceu.

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1: É isso aí, meus amados irmãos. Temos aí algumas pessoas junto com nós aí na audiência, né, meu irmão Clodimar?
2: É isso mesmo. Claudinei, é o seguinte, nós temos aqui os Javier, deve ser em espanhol,
1: né? Javier é o meu cunhado.
2: Gonçalves, né? Saludos, irmãos. Não entendi o que escreveu aqui, burgers. Não entendi o que quer dizer em espanhol aqui, né? Xavier Gonzalez, um abraço então, nosso irmão aí, Xavier Gonzalez. Também o Newton Júnior, né, o irmão

0: Prazer, irmãos. É, boa quarta-feira para vocês. Boa noite, irmãos. Né? O Nilton Júnior de Recife, Pernambuco. Né?
1: É. Pernambuco na audiência.
0: Também, né? O Alex, né? Alex, Alex lá de Maringá. Né? Na cidade dele é próximo a Maringá, mas eu não sei bem. Eu tenho que falar o nome aqui da cidade, Alex, que daí eu falo a tua cidade. O Alex lá da região de Maringá, que está ligadinho conosco, né? Gratidão aí por estar com a gente, né? Ligadinho com a gente, obrigado aí pela audiência, né? Que está aí sintonizado com a nossa Essência Gosta FM 96.7.
1: É isso aí, meus amados irmãos, então participe conosco. Deus abençoe aí o nosso irmão Nilton Júnior, também o meu cunhado Javier. E não fique só na audiência, mas participe conosco aí da programação, pedindo seu louvor, pedindo um hino, uma oração, entrando no ar conosco, falando, contando uma bênção em nome de Jesus. A programação até as 9h55 está totalmente aberta para vocês, amados ouvintes.
0: Me permite um pouquinho falar mais ao pessoal aqui. O pessoal lá da família Silva, de Curitiba, também está ligadinho com a nossa programação. Também o Juliano Silva, lá de Ubiratã, um grande locutor, né? Lá da rádio, nossa co-irmã, que é a rádio do Ratinho. Como é que é a rádio do Ratinho? Rádio Massa, lá de Ubiratã. Né, grande locutor também que está aí ouvindo a nossa programação.
1: É isso aí, Deus abençoa todos os nossos ouvintes. Agora vamos com o próximo louvor.
0: Vai
1: desaparecer com a dupla Colibris de Cristo.

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1: Aleluia! Está conosco também o nosso irmão José Silva, né? Ele deu aqui, falou aqui, paz do Senhor, boa noite. Deus abençoe a todos na sintonia. Deus te abençoe também, meu irmão José Silva. Irmão Cledimar, se você puder falar um pouquinho para nós a respeito desse grande evento Conserva que a gente vai realizar, né, ali na Igreja Assembleia de Deus de Anápolis. Você pode estar comentando alguma coisa para nós. Conta uma benção, mas não toda a benção.
2: Tá bom, então vou falar. A benção vai ser o seguinte: vai ser uma festa muito grande, com cantores, com barracas típicas, porque a gente também come, né, come pastel, come sopa, o que mais? Come churrasquinho, né? Então vai ser uma grande festa, né, do povo de Deus, lembrando que vai ser com bastante louvor, bastante glória a Deus e cantores, né? E a gente está pensando ainda, né, de trazer uma dupla aí famosa, né, do meio gospel, né?
1: Sim.
2: Para fazer essa festa maravilhosa, vai ser o Conserva, na quarta-feira que vem. A gente vai estar falando melhor a respeito desse projeto, que quem deu para mim foi o nosso mestre, né, Jesus, que passou para o meu projeto: faça isso e eu vou fazer, a pedido do nosso mestre, que ele pediu, nós estamos aí para atendê-lo, né, o nosso Salvador Jesus Cristo. Então, você que é cantor evangélico, fique ligadinho aqui que você vai ver esse trabalho da Conserva.
1: E é o primeiro trabalho de congresso de cantores. Agora já foi, né? Deus abençoe. Mas será o primeiro, né? O primeiro de muitos. Congresso de cantores que nós realizamos. Vamos começar em Foz do Iguaçu, e o pastor que quiser levar esse congresso de cantores para a sua cidade também pode estar participando, né? Chamando aí, para nós levar
2: fazer
1: até
2: a parte de organização. Né?
1: Fazer a parte de organização.
2: Aproveitando o evento, a oportunidade aqui, eu quero mandar um abraço bem apertado para os irmãos lá. Agora eu tenho o seu nome da cidade, é Ângulo, próximo a Maringá. Seu Zé Natal, que está ligadinho com a gente, né? Evangélico há muito tempo, também foi cantor do mundo, né? Ele cantou com uma das duplas da época grande, de nome, né? Então, o seu Zé Natal, que hoje também é evangélico e foi cantor do mundo. E também a Rosângela, que é a esposa do Alex, né? E o Alex, que está ligadinho com a gente, nossa gratidão, né? Por estar aí ligadinho com a gente e ouvindo a nossa programação. Muita gratidão. Também aproveitar o pessoal lá de

0: Piraquara, né? A Andréia, a Adriana, a Maria e todo o pessoal lá de Piraquara, que também está ligadinho com a nossa programação.
1: É isso aí, Deus abençoe a todos os nossos ouvintes, o nosso irmão Juliano também. Ele está aí ligadinho na nossa programação, né? O Juliano Silva, Deus abençoe.
0: Ele é um locutor da Rádio Massa, nossa co-irmã, né? Da Rádio Essência Gosta.
1: Isso mesmo. Então, um abraço. E o Biratã, nós vai estar lá pertinho, né? No dia 6, 7 e 8. É isso, né? Juranda, Rio Verde e...
0: Mamburi.
1: Mamburi. Isso mesmo. Deus abençoe. E vocês que querem contratar essa dupla para estar louvando a Deus e cantando aí na sua igreja, na sua cidade, aonde você quiser ouvir essa dupla, você pode estar contratando eles pelo telefone 45 998 199852. Você pode estar ligando e nós imediatamente vamos estar passando a agenda desta dupla maravilhosa para vocês, tá? É, vamos com o próximo louvor agora, a pedido da minha esposa, né? Esse louvor maravilhoso.

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3: É isso aí, amados ouvintes, aí você escutou este belo louvor, né? E você que está aí na audiência, pode participar conosco pelo telefone 3025-5200, peça seu louvor, ou você também pode entrar pelas redes sociais, Facebook, Instagram, Essência Gospel FM, YouTube, Essência Gospel FM. E esse é o programa Anunciando Jesus, aqui na rádio Essência Gospel FM 96,7. Estaremos com vocês até às 5 para as 10. Participe conosco, peça seu louvor e Deus estará abençoando a sua vida e a vida dos nossos ouvintes através da sua canção. Também eu quero anunciar aqui, nesta quinta-feira, a grande quinta-feira profética, a partir das 20 horas, será ali no Jardim Canadá, na Igreja Assembleia de Deus Ministério de Anápolis, na Avenida Paraty, 2432. Estará conosco o pastor ali de Goiás, o pastor Atanias Barros. E também estará conosco o pastor presidente da Confiepar, pastor Vilmar de Azevedo. E, lógico, nós não podemos deixar de anunciar a dupla Clair Emanuel, a dupla Os Colebri de Cristo, que estará louvando a Deus ali neste grande evento. Você é nosso convidado especial para estar conosco. Deus abençoe a sua vida, vá. Convide mais um e vá ali receber a sua vitória juntamente conosco nesta quinta-feira abençoada.
4: Nós temos aqui mais gente ligadinho com a gente lá de São José dos Pinhais, né? Aqui para o Senhor, boa noite, Deus abençoe a todos. Na sintonia, sou irmão, irmão Manuel, sou de São José dos Pinhais, o José Silva. Aí José Silva aproveitar a oportunidade, mandar um abraço para ele, para a esposa dele também, para a Nina, para a Rosa, a Elza, todos que estão aí na região de Curitiba. A Nina é de São José dos Pinhais também, e a Rosa é de Araucária, se não me engano. Então, nosso abraço também. O Juliano tá ligadinho aqui, ó. Show, Deus abençoe, tá? Maravilha aí, né? O Juliano Silva, gratidão, Juliano. Ele que fez essa vinheta aí, eu pedi para ele, fez a vinheta para nós aí, Conserva, né? Que vai ser aí uma festa maravilhosa. Só falta marcar o dia tudo certinho. Amanhã após o culto, né? Nós vamos ter a decisão tudo corretinha. E quarta-feira que vem nós vamos estar informando muito melhor ao pessoal que está aí ligadinho com a gente. Nossa gratidão a todos vocês pela audiência, né? Alex Juscelio, né? Boa noite, Alex de Ângulo. O Alex de Ângulo, gratidão também ao nosso amigo Alex de Ângulo. Que a paz de Cristo Jesus esteja com vocês. Alex lá de Ângulo, né? Da cidade de Ângulo, próximo a Maringá.

0: E também quero aqui falar, né, pastor Walter Ferreira, ali da Igreja Assembleia de Deus de Anápolis, de Juranda, está na audiência conosco também. Deus abençoe o pastor Walter Ferreira, que Deus abençoe a sua igreja, em nome de Jesus, mais para o fim de semana, né? Aliás, no começo da outra semana, nós estaremos por aí, em nome de Jesus Cristo, abençoando vidas aí em Juranda, se Deus abençoar, amém?
1: Falar em pastor, tem também o pastor que está ligadinho com a gente, são vários pastores aí que estão ligados conosco, é o pastor lá do Renascer, na gratidão ao pastor Renascer, lá da Assembleia de Deus, lá do Porto Belo, né? Também o Pedro Medina, né? Nosso pastor, gratidão, nosso amigo pastor também, né? E pastor da Luz do Mundo, nosso querido, que está lá ouvindo a gente, né? E o pastor da Cidade de Leste, que é o pastor Marco, lá da, que está ligadinho com a gente, né? Da Miranda. E o senhor Josemar, também lá da Anápolis, da Miranda. Nosso abraço, obrigado aí pelo carinho, né? E são todos o pessoal que está ligadinho com a gente. Nossa gratidão a todo esse pessoal que está ouvindo e participando com a gente aqui desse trabalho nosso aqui nas quarta-feiras, das 21h55, né, Carlinhos?
0: É isso aí. Eu quero ouvir aqui, ó, para oferecer para o meu cunhado Javier Gonçalves, que pediu aqui um louvor, Refúgio de Adoração e Deserto. Glória a Deus. Vamos tocar esse próximo louvor aí pro meu cunhado Javier Gonçalves.

O deserto não é o fim. O deserto é processo. E Deus manda te dizer hoje: eu estou contigo até aqui. E vou te levar além.

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1: Aí você escutou este belo louvor, né? O deserto vai passar. Talvez você está aí no deserto sofrendo uma enfermidade. Você talvez deve estar no deserto aí sem um emprego. Talvez você está no deserto aí com um dinheiro para receber e esse dinheiro não sai. Mas Deus nesta noite está falando para você através desse lindo louvor. O deserto, ele vai passar na sua vida. Deus tem uma porta para você, uma porta de emprego, uma porta para sua saúde melhorar, uma porta para Deus confirmar um pagamento, uma bênção para você que você deve estar esperando. Creia no Senhor, que esse deserto logo vai passar e você vai receber a tua bênção. Não desista. Não desista, porque a tua bênção está chegando. Às vezes o caminho é tortuoso, às vezes o caminho é difícil, mas Deus fala para você nesta noite: não desista, que eu estou segurando nas tuas mãos. A qualquer momento, em qualquer problema, você dobre o seu joelho, peça a Deus que Ele te livrará, que Ele te dará uma bênção em nome de Jesus. Amém? Vamos estar ouvindo aqui uma palavra com nosso irmão Evangelista Emanuel, em nome de Jesus, para o nosso elevo espiritual nesta noite.
2: Vamos falar aqui de Jeremias 6, verso 1, né? Fugi para a salvação vossa, filho de Benjamim, do meio de Jerusalém, tocai a buzina em Tessoá. E levantai o facho sobre Bet-Riquerem, porque da banda do norte espreita o mal e um grande quebrantamento.

0: a formosa e delicada filha de Sião eu deixarei desolada. Bom, aqui você tem dois jeitos de se entender, né, Claudinei? Que está falando que ele está para fugir, né, para sua salvação, fugir da cidade que estava sendo atacada. Né? E também, se você olhar de um outro lado, tem muita gente que está vendo que está vindo aí o final dos tempos. Né? Eu não vou falar aqui do que está acontecendo, porque é umas coisas que entra a política no meio, mas do que está acontecendo no mundo. E as pessoas não estão olhando para vir e fugir, para vir para uma igreja. Quando eu falo uma igreja, é qualquer igreja. Não importa a próxima de sua casa, vá correndo, porta a placa, vá correndo para lá, fugir para a sua salvação. Porque o que acontece? Ou você faz isso agora, ou em qualquer momento pode ser tarde demais para você ir atrás. Então faça agora. É as palavras que eu vou deixar aqui, que é Jeremias 6, verso 1 até o 3, né? Onde eu li aqui, até o 2, melhor, né? Que eu li aqui de Jeremias 6, até verso 1 até o 2.
1: É isso aí, aí você escutou essa bela palavra, né? Fuge para a sua salvação.
0: Sim.
1: O que foi lido aqui pelo nosso evangelista Emanuel, né? Tem várias maneiras da gente fugir para a salvação. Às vezes é esse momento que nós vivemos, é um momento que oferece tantas coisas para a nossa vida, a gente consegue tantas coisas fáceis no mundo, mas o final de tudo isso é dor, sofrimento, o final de tudo isso nos leva para a morte espiritual. Hoje muitas pessoas estão mortas espiritual. Porque eles acham, mas se eu fazer isso não tem problema, se eu fazer aquilo não tem problema, o pastor não está vendo, porque a irmã não está vendo, mas a Bíblia nos diz que nós temos um Deus, que Ele está acima no céu, e os seus olhos, eles são como uma chama de fogo, e Ele está a todo momento nos cuidando. Às vezes a nossa bênção está tão perto de chegar, e por causa de um resbalão que a gente dá, pensando que não tem nada a ver, Deus recolhe a nossa bênção. Mas a palavra de Deus nos diz, irmãos, que os olhos do Senhor estão atentos à terra, para abençoar o nosso povo. E a Bíblia diz que as mãos do Senhor não estão encolhidas, para que não possa salvar, e que os ouvidos do Senhor, eles não estão agravados, para que não possa ouvir a voz da súplica do teu servo e da tua serva. Se às vezes você pecou, a Bíblia diz que o nosso Senhor, Ele nos perdoa não 7 vezes, mas 70 vezes 7. Entra no seu quarto, como a Bíblia diz, fecha a tua porta e dobra o seu joelho, clama a Deus por perdão, e o Senhor te perdoará. Como Jesus disse para aquela mulher: mulher, vá e não peques mais. Talvez você tenha pecado, pedido perdão, e as coisas tenham dado errado na tua vida, e você não sabe por quê. Mas quando Jesus perdoou aquela mulher adúltera, Ele olhou para a mulher e falou: mulher, vá em paz e não peques mais. Então nós devemos fazer isso na nossa vida. Amém?
0: Amém. Tema que o pastor Claudecine Regiane, né? Paz do Senhor, que Deus abençoe os irmãos. Deus é bom, que outro comentário, tem vários comentários aqui, né? Meu irmão, muito obrigado. Orgulho de vocês, né? E ele pede aqui um louvor com Matos Nascimento, né? E não foi tocado ainda,
1: né? Não, Matos Nascimento é o primeiro louvor que nós tocamos na programação.
0: Tá primeiro? Já tocou?
1: Primeira vez.
0: Primeira vez que toca. Tem aí um louvor de Matos Nascimento? Eu não sei. Eu não falo o nome aqui, né? Qualquer um que tiver do Matos Nascimento aí já tá ótimo. Pode até atender o ouvinte, né?
1: Pastor Claudecir, né? O meu irmão mora ali na cidade de Cascavel, e a minha cunhada, Regiane.

0: É isso aí, amado ouvinte. Aí você escutou esse belo louvor com Matos Nascimento aí, a pedido do meu irmão Claudecir, ali da cidade de Cascavel. Deus abençoa. É, temos aí mais 5 minutinhos, né? É, vamos com a saudação final do nosso irmão Clair.
1: Então tá, pessoal, até quarta-feira, na paz do Senhor pra vocês aí.
0: Amém.
2: Que maravilha. Solta aquela vinhetinha lá do Conserva, lá pro pessoal ouvir aí mais uma vez. Tem...
3: 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Atenção, cantores evangélicos. Vem aí.

0: Tá bem rapidinho, então vocês fiquem atentos, porque vai vir aí a conserva em breve. Quarta-feira estamos falando uma data já, ok? Vamos fazer a oração para ir embora? Já posso me despedir?
1: Pode,
0: não. Irmãos, você que ficou ligadinho com a gente, nossa, com muita gratidão. Fique com Deus eu parti, e a paz do Senhor, e até quarta-feira, se o mestre permitir.
1: Eu quero agradecer também aos nossos irmãos que ficou aí na audiência conosco, né?
0: Nossa, com muita gratidão. Fique com Deus eu parti, e a paz do Senhor, e até quarta-feira, se o mestre permitir.
1: Eu quero agradecer também aos nossos irmãos que ficou aí na audiência conosco, né? Os nossos irmãos lá de Recife, Cascavel, Biratã, os nossos irmãos do Brasil todo que participaram da nossa programação nesta noite. Deus abençoe a vida de vocês. E agora, irmãos, vamos fazer aquela oração poderosa. Você que está buscando uma bênção de Deus, que tem fé, coloque aí um copo de água em cima da sua mesa. Aonde você estiver aí, pega um copo de água para nós abençoar. E também uma peça de roupa aí, o que você estiver na mão. Uma foto de algum parente seu que você queira abençoar também, e vamos fazer essa oração com muita fé em nome de Jesus. Pai Santo, Deus eterno da glória, Senhor, nós te louvamos nesta hora, Senhor, e te agradecemos, ó Pai, por este momento de oração que o Senhor nos dá aqui, Senhor, nesta programação. Pai, em nome de Jesus Cristo, abençoa esse programa, Senhor, nas quarta-feiras. Abençoa, Senhor, os nossos ouvintes que têm escutado, que têm estado conosco, Senhor, e abençoado pedindo seus louvor. Senhor, em nome de Jesus Cristo, eu te peço, põe as tuas mãos poderosas e vem confirmando a tua bênção, o teu milagre, Senhor, e a tua prosperidade, Senhor, nesses corações. Abençoai, Senhor, o Brasil, abençoai o mundo, confirmai, Senhor, a sua bênção, Senhor, na vida das pessoas que estão nos hospitais, nas UTIs, livrando, purificando de todo mal. Senhor, também eu oro pelas pessoas que estão, Senhor, ali, ó Pai, nos presídios, nas penitenciárias, em estado de rua, Senhor, também confirma a tua bênção e a tua vitória. Abençoa, Senhor, esse copo de água que esta pessoa vai tomar agora, Senhor, repreendendo toda dor, toda enfermidade, repreendendo todo problema, todo problema insolúvel, Senhor, que quando ele tomar esta água, possa, Senhor, se resolver em nome de Jesus. Abençoando essa peça de roupa, confirmando a tua bênção e a tua vitória, e também essas fotos, Senhor, que estão te apresentando neste momento. Nós oramos, te agradecemos, em nome de Jesus Cristo. Amém. Até quarta-feira, e Deus abençoe a todos, em nome de Jesus Cristo.

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2: Alguém te olhar e falar, isso não é nada, isso não vai dar em lugar nenhum, isso é um zero à esquerda, isso aí não vai conseguir nada. Aí o especialista em nada te olhou do céu e falou, opa, é de nada que eu gosto. Dá o nada aqui na minha mão para ver o que, que eu faço com esse nada. Sabadão desse, à noite tinha gente que já tava virando a esquina, sambando assim de um lado pro outro, com o nariz todo entupido de cachaça na cabeça. Jesus foi lá naquela lama, te trouxe para dentro, te limpou, para tu ficar engomadinho agora. A mão que levantava pro diabo tem que levantar 10 vezes mais pro Jesus que te salvou daquele lamaçal de pecado. Eu vou deixar da glória só quem é matéria na mão dele.
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2: 2 Coríntios, capítulo de número 5, o verso ao verso de número 17. Assim está escrito na palavra de Deus. Portanto, se algum homem está em Cristo, ele é uma nova criatura. As coisas velhas são passadas. Eis que todas as coisas se tornaram novas, ou tudo se tornou novo. Amém. Se você quiser e puder, tome seu assento em nome de Jesus e eu peço toda a sua atenção agora. Ei, Jesus está aqui, hein, igreja? Eu estou sentindo meu amigo Espírito Santo aqui. Aleluia! Nós estamos diante de uma carta que é direcionada à igreja em Corinto. E essa igreja vai ser direcionada através da vida de Paulo. Algumas situações que, embora uma vivência cristã nos traga isso dia após dia diante de nós, Paulo faz questão de lembrar no capítulo 5 de 2 Coríntios que eles não eram mais criaturas antigas, não eram mais pessoas que viviam em velhas ou antigas práticas. De fato, Jesus havia os tornado algo novo na terra. E é muito bom você levar esta frase até o final da pregação. Algo novo na terra, embora novos ainda na terra, para influenciar a terra ao redor. Esse parênteses que eu abro nesse momento para testificar essa introdução. Paulo sempre vai usar esta linha de pensamento. E, por exemplo, você lê em Romanos, capítulo de número 12. Não vos conformeis com este mundo, mas sede transformados pela renovação do vosso entendimento, para que vocês possam experimentar qual seja a boa, perfeita e agradável vontade de Deus. A mesma tratativa que Paulo tem com essa igreja em Corinto é a tratativa que ele tem com Romanos. O que ele olha e observa na igreja em Roma é: vocês estão rodeados por uma podridão nunca antes vista chamada Roma. Só que Paulo não está preocupado com a igreja de Roma, perdão, com Roma, sem antes se preocupar com a igreja de Roma. Então a carta que ele direciona não é para a cidade romana, mas para a igreja que está no centro, no epicentro da podridão daquela cidade. Em outras palavras, o que Paulo está dizendo é: ô igreja em Roma, eu sei que o lugar onde vocês estão é um lugar corrompido, é um lugar terrível, é um lugar onde a espiritualidade já foi embora, ninguém quer saber de Deus. Mas antes de eu me preocupar em mudar a situação da cidade, eu me preocupo com a igreja inserida na cidade. Vocês ainda são aquela igreja cujo qual eu deixei, cujo qual eu levantei. É por isso que ele induz a pensar, não sede conformados, mas sede transformados, trazendo uma rotina dia após dia, de não aceitar a situação em que estou, mas todo dia crescer mais um pouco. Traz esse pensamento para dentro de 2 Coríntios capítulo 5, e você vai perceber que a transformação de Cristo tem um gatilho, tem um ponto principal na vida, e a ponto principal na vida cujo qual eu entrego a vocês é a decisão. Todos que estão aqui dentro, brilhando de olhos arregalados, tiveram que levantar a mão para Jesus um dia, e se ainda não levantaram, vão ter esta oportunidade. Mas a partir desta decisão, começa-se uma obra que só vai se encerrar no toque da última trombeta. Então ninguém pode bater no peito e dizer já estou pronto, sou nova criatura e está tudo bem. Sim, mas você não se torna uma nova criatura somente no dia que aceita Jesus. Todo dia é dia de ser renovado, transformado, vivificado. Não é algo que para como um ponto final. Todos os dias são uma vírgula.

terra e vai ter que usar toda a eternidade para continuar aprendendo dele. Se Deus é um Deus que não tem fim, como é que você pode dizer que conhece Deus por inteiro, se ele não tem tamanho, não tem fim, não tem limite? Depois de 1 bilhão de anos conhecendo quem Deus é, você vai ver que não conhece nada de Deus ainda. E você vai dizer, preciso de mais 1 bilhão, mais 10 bilhões, mais 100 bilhões. Quer saber? Eu não vou botar tempo não. Preciso de toda uma eternidade para saber quem Deus é. E tu nunca vai chegar no final de Deus, porque Deus não tem começo, Deus não tem fim, Deus não tem princípio, Deus não tem final. Pastor, mas diz a Bíblia, eu sou o princípio e o fim. Sim, quem fala isso não é Deus. Quem fala isso é Jesus grandão da Galileia. Ele fala que é princípio e fim, porque através dele todas as coisas foram criadas. Cheguei em criatura, tu não viu? Através dele todas as coisas foram criadas. É por causa dele que o universo vem a existir. É por causa dele que a terra vem a existir. É por causa dele que tu está dando glória aqui dentro esta noite. Pastor, por causa de Jesus? Sim. A Bíblia nos testifica que tudo foi feito por ele, através dele, para ele, por causa dele. Nada do que se fez sem ele. O que a Bíblia está dizendo é que no começo de todas as coisas, antes do haja de Deus, só havia 3 coisas. Eu poderia fazer uma pergunta nesse começo introdutório de pregação a cada um que está me olhando de olhos arregalados, e ninguém teria resposta. Qual pergunta, pastor? A pergunta que eu te faria é: de onde Deus veio? Quem deu trono para Deus? Quem deu poder para Deus? Não tem resposta. A resposta que eu posso te dar é que Deus não veio de lugar nenhum, porque sempre esteve onde está. Deus nunca recebeu poder, porque sempre teve o poder que tem. Deus nunca se assentou em trono, porque sempre esteve sentado no trono onde está. Só que tudo que é criado vem a partir dele. Então, antes da criação, só havia Pai, Filho e Espírito. Só que o Filho ainda não estava encarnado. Preste atenção. O Filho era a palavra que saía da boca de Deus. E é por isso que eles estavam em uma dança perfeita na eternidade. E quando Deus vai criar todas as coisas, ele não cria sozinho. Ele diz, façamos, quando vai fazer o homem. Mas quando vai criar a terra e o universo? Lembra que tu é de Bíblia e de EBD. Sei na qual igreja vocês estão. Lembra que Deus fala assim, haja luz. Você acha que o haja que estava saindo da boca dele era o quê? Ah, era a palavra dele. Era o haja que faz. Era o haja que formava. Ele nem precisa esticar os braços para criar. De braço cruzado ele dizia, haja aí, aparece aí, cria aí, haja separação lá. Só que essa palavra não são só palavras lançadas ao vento. Sabe o que é que João fala no capítulo 1 desta palavra que saía da boca de Deus? No princípio. Então tem um princípio e tem um fim. Não de Deus, da criação. No princípio da criação era o verbo, palavra. E o verbo era Deus. E o verbo estava com Deus. E o verbo, haja luz, haja separação, desceu na terra e se fez carne, andou entre homens, catou cruz, foi pro Calvário e morreu por você. Eu estou pregando para quem está me olhando de olho arregalado, para tu compreender que a palavra que saía da boca de Deus era o próprio Jesus grandão da Galileia. Esse é o Filho de Deus. Quem entendeu esse panorama que eu montei, diga graças a Deus. Se você compreendeu que a palavra de Deus cria todas as coisas, vem montando esse contexto comigo. Se cria todas as coisas, tem que criar a terra, tem que criar pássaros, tem que criar florestas, árvores, mas também cria homem. Existe um contexto teológico dentro desse pensamento que eu guardo no meu coração, que quando Deus vai criar, por exemplo, os peixes, Deus dá ordem às águas, dizendo, produza peixes. Quando Deus vai criar árvores, Deus dá ordem à terra, dizendo, produza ervas, produza árvores. Você lembra como é que foi a criação do homem? Deus deu ordem a quem para criar o homem? Deus não deu ordem a ninguém para criar o homem. O que ele disse foi, façamos o homem a nossa imagem, fazendo alusão ao Filho e ao Espírito. Alguém na galeria vai entender. Quer ver, pastores? É a água quem produz peixe. É a terra quem produz árvore. É Deus quem produz o homem. Já viu peixe respirar sem água? Porque peixe não vive sem a sua origem. Já viu árvore viver sem terra? Porque a árvore não vive sem a sua origem.

Já viu homem viver sem Deus? Porque sua vida na origem. É por isso que quando Deus vai criar o homem, pastores, Deus não dá ordem à terra, Deus não dá ordem à água. É como se Deus estivesse te olhando dizendo: eu serei a tua origem. Sem mim tu não faz, sem mim tu não tem, sem mim tu não vem. É em Deus que nós encontramos a própria vida. Aleluia. Eu estou sentindo Ele aqui. Ei, Jesus, para que tu manda falar essas coisas? Façamos o homem a nossa própria imagem. Segura esse pensamento. Eu já volto na própria imagem. Em 2 Coríntios capítulo 5, nos dá um vislumbre do que é esta criação. Eu lembro que você conhece, eu sei que você conhece, lembra, junto de mim, que quando Jesus dá uma ordem de evangelizar todo mundo, ele fala assim: ide por todo mundo pregar o evangelho a toda criatura. Então, toda criatura que foi criada a partir de Cristo precisa ouvir a palavra de Deus. Quando nós entramos em 2 Coríntios 5, 17, portanto, se algum homem está em Cristo, ele é uma nova criatura. Então tem criatura e nova criatura. O que é que ele está colocando aqui? A palavra utilizada dentro desta definição para nova é kainos no grego. E recente, isso aqui é fato. Quer dizer recente, não usado, aquilo que está fresco, aquilo que é referência a uma substância. Então, quando ele fala nova criatura, ele está dizendo algo muito fresco, que foi feito agora, que foi trago agora. A palavra utilizada também logo a seguir, as coisas antigas já passaram, é utilizada arcaios, e preste atenção nesse momento, que tem sido desde o início aquilo que é original. Ou seja, o que o contexto está dizendo é: as coisas originais passaram, algo fresco se fez na substância. Repito, o original passou, ficou para trás, algo fresco foi formado na substância. Pastor, que fresco foi passado, foi formado na substância? Para você entender o que foi feito na substância com frescor, é necessário que passe. A palavra utilizada para passar é um ato contínuo de tempo, passar, perecer, de pessoas avançando, passar por cima, deixar para trás, algo que foi abandonado, não volto mais para lá. E eu quero trazer tudo isto que Deus coloca diante de vós, e se tornar, tornar é, isto vem a acontecer, de eventos, surgir, vir a existir do nada. Agora eu quero começar a pregar, vir a existir do nada. Então ele faz algo fresco, abandona o original, torna fresco na substância, algo que não existia e passa a existir do nada. Não tinha força na terra que fosse suficiente para fazer a substância alterar a sua forma e se tornar algo fresco. Eu vou usar um exemplo bíblico, entre parênteses, a quem está me olhando de olho arregalado. Lembra de quando Jesus chega no casamento em Caná da Galileia? A palavra utilizada para fazer algo fresco do nada é aquela mesma palavra utilizada no casamento. Os cientistas disseram que nós temos um poder. E sabe qual poder? Nós também conseguimos transformar água em vinho. Aí alguém perguntou para ele: nós conseguimos? Assim como Jesus fez? Ele falou: sim, só tem um problema. A energia necessária para se fazer uma máquina para transformar as moléculas de água e tá tanta pressão e gravidade em cima delas para elas se transformarem em vinho. É energia produzida durante milhões de anos no núcleo de uma estrela. Ou seja, quando ele falou aquilo, ele assumiu o que Jesus fez em um instante. Seres humanos demorariam milhões de anos pegando energia do núcleo de uma estrela. Jesus fez uma fusão nuclear em um estalar de dedos em Caná da Galileia. Ele pegou a água, a forma que não poderia se produzir em vinho, e ele gastou, investiu o bom poder, e o poder assumiu todas as moléculas da água e fez algo fresco, algo novo, abandonou o estado original e passou a ser algo novo dentro daquele evento, dentro daquele casamento. Pensa que Jesus também não fez isso com quem está aqui dentro, não? Agora eu quero começar a pregar. Ele pegou quem estava aqui dentro, algo que estava abandonado, algo que precisava de muito poder para mudar a estrutura, algo que precisava de muito investimento.

as moléculas e disse: eu vou te fazer abandonar o original, eu vou trazer algo do nada, eu vou mudar a tua estrutura e vou fazer algo fresco na substância. Pastor, como é que ele faz isto? Volta comigo para dentro de Gênesis, capítulo de número 1 e capítulo de número 2. Quem quer viajar comigo dentro da Bíblia, diga glória a Deus. Então anda comigo dentro da palavra de Deus. Façamos o homem a nossa imagem, e formou Deus o homem do pó da terra, sim ou não? E é a vida que nós temos que veio de Deus. Tem algo controlando esse corpo aqui do lado de dentro. Você está vendo a minha mão levantar? O que está levantando é minha alma. Você está vendo o meu pé levantar? O que está levantando é minha alma. Eu dizia algo às adolescentes lá no Rio de Janeiro, que eu repito a todo o congresso de discipulado aqui agora. Pastor, por que que tu não tranca e não impede quem quer pular, levantar a mão, chorar, marchar na igreja? É carne, pastor. Aí eu lembro que um dia eu falei: claro que é carne. A alma vai sair da carne para marchar? Ela marcha aqui, ó, na carne. Eu sei que tem coisa que é demônio, mas quando é Espírito Santo eu vou meter a mão. É o Espírito Santo que está levando o vaso para marchar, então deixa o vaso marchar. Da onde a gente estava para onde ele nos trouxe, eu vou ficar trancando glória. Se eu fazer para o diabo, eu vou fazer 10 vezes mais para Jesus, rapaz. Aí, o que der é power. Tem gente que quer ficar trancando glória desse povo no tranque, não. Sabadão desse, à noite, tinha gente que já estava virando a esquina, sambando assim de um lado para o outro, com o nariz todo entupido de cachaça na cabeça. Jesus foi lá naquela lama, te trouxe para dentro, te limpou, para tu ficar engomadinho agora. A mão que levantava para o diabo tem que levantar 10 vezes mais para o Jesus que te salvou daquele lamaçal de pecado. Eu vou deixar da glória só quem é matéria na mão dele. Aleluia! Eu sinto ele aqui. Aleluia! Ele fez uma criatura no jardim do Éden. Preciso chegar onde ele está mandando. Mas eu falei em 2 Coríntios 5 que o original é abandonado para um frescor de algo novo na substância. Então, peraí, já sabemos o que é o original, jardim do Éden. Já discernimos também o que é a substância, é a carne. Então, para que vai abandonar para fazer algo novo na substância fresco? O que é que ele está fazendo e passa a vir a existir do nada? Eu quero que você grave a palavra ginomai. Essa palavra é tornar novo. Tornar novo em 2 Coríntios é trazer do nada a existência. A palavra utilizada aqui é a mesma que referencia a ideia do haja de Deus em Gênesis. Você quer ver só? Os cientistas dizem, e a Jesus, por que eles falam isso? Mas é regra científica que não dá para trazer algo à existência do nada. Você aprende lá na escola, no primário, tudo direitinho, no ensino médio, que nós só podemos transformar o que já existe. Energia vira energia. Ela não vem do nada. Ela é produzida através de outros meios. Por exemplo, meio mecânico gera eletricidade, a água gera hidrelétrica. Não dá para tu criar do nada. Em outras palavras, o que eu estou falando, a regra da ciência é: não dá para tu esticar tua mão e falar assim, aparece uma barra de ouro aqui na minha mão, era todo mundo milionário. Ninguém tem poder de fazer, criar ou existir do nada. Só que a ideia da criação do universo, de todas as coisas, é que só tinha Pai, Filho e Espírito Santo antes de tudo, então não tinha nada. Se não tinha nada, como é que ele cria do nada? Aqui é que todo mundo bate cabeça lá fora. Porque Deus realmente olha para a ciência e fala: é, vocês falam que não dá para eu fazer alguma coisa do nada? Dá um nada aqui na minha mão. Aí ele olha para o nada e diz assim: pega aí, ciência, haja. Eu vou jogar a peteca para vocês, se vocês quiserem. O que é que isso aplica na nossa vida, pastor? O que tu era antes de estar na presença de Deus? Nada. Uma substância informe. Quem é que apostaria algo na tua vida ou em você, discípulo de Cristo? Alguém te olhar e falar: isso não é nada, isso não vai dar em lugar nenhum, isso é um zero à esquerda, isso aí não vai conseguir nada. Aí o especialista em nada te olhou do céu e falou: opa, é de nada.

faz tu? Dá o nada aqui na minha mão para ver o que, que eu faço com esse nada. Ele pegou muitos nada e disse: haja, haja, haja, haja, haja, haja, haja, haja, haja. Eu estou vendo substância fresca dando glória para ele aqui dentro. E como é que ele traz a existência do nada? Ele coloca Adão dentro do jardim do Éden. Ai, Jesus, como eu amo a sua palavra. E dá uma ordem específica a Adão: de tudo comerá, mas não toca na árvore, porque no dia que tocar, certamente morrerás. Você percebe que Deus não impede Adão. Ele só dá uma ordem dizendo: Adão, se quiser, faz. Mas a tua escolha tem consequência. Tu é livre. Se me ama, não vai. Se me ama, não faz. Se me ama, não anda junto. Se me ama mesmo, fica só botando louvor no story, fotinho de versículo, Deus está comigo, me ama. Toma atitude, decisão na tua vida e mostra com as tuas decisões que tu me ama. Botar versículo no story no Instagram, todo mundo coloca: quero ver a tua vida ser um testemunho vivo diante da sociedade. Aí é o que eu quero ver tu mostrar que ama a Deus. Né, irmão, me perdoa se eu fiquei nervoso agora. Ai, é porque tem tanta gente, não é? E o que não tem de gente hoje que faz assim, pastor? Bota uma foto toda sensual. Filha de Deus, aonde? Não, pastor, mas peraí. É, todo mundo é filha de Deus na terra. Não, tem filho do diabo também, tá? Tá na Bíblia. Jesus falou que também tem filho do diabo. Ah, é? E como é que a gente sabe quem é? Filho de Deus é quem ouve a palavra de Deus e põe em prática na própria vida, mudando a atitude. Jesus que falou. Se você não consegue parar de ser pedra de tropeço para o teu irmão, seja na rua, na internet, na tua casa, tu só está mostrando para ele que o ama só vem da boca para fora, mas não vem do coração para a boca. Agora, como nós estamos negando a árvore todos os dias para poder estar na presença dele, entenda o que eu acabei de falar, para ninguém fique ofendido. A fé sem obras é morta, sim ou não? Então eu não pratico obras para ter fé. Eu tenho fé e obras são consequências. Se a fé sem obras é morta, eu não falo para sentir, eu sinto para falar. Pai doer, te amo. Se a fé sem obras é morta, eu não me visto para ser salvo. Sou salvo. Por isso eu estou me vestindo como salvo. Roupa não salva, mas quem está indo para a glória sabe por se vestir. Sabe botar um pano na cara. E eu posso falar que eu boto o vídeo, não sei porque Jesus está mandando falar, está aqui esta noite. Eu boto o vídeo na internet aí. Mas não dá para viver uma fé em Cristo com um corte de 30 segundos na internet. Ou tu caça um joelho para orar uma Bíblia para ler. Ou tu vai tomar um não no meio da cara naquele grande dia no toque da última trombeta. Te amo, tu mora aqui no meu coração. Mas como eu estou dizendo a voz, existe algo que Deus faz dentro do jardim do Éden. Deus pega Adão caído, olha para Adão e diz assim: rapaz, você tem ideia do que eu poderia fazer contigo agora? Eu tenho todo o poder. Quem tu é? Tu é uma substância que eu dei uma forma e assoprei algo dentro. Eu sou dono da substância, eu sou dono da matéria, eu sou dono do tempo, eu sou dono do espaço. Eu poderia te soprar e te mandar para o inferno. O que é que te separa do inferno agora, Adão? Eu estou jogando a peteca para nós mesmo. O que é que te separa do inferno? Se não a minha boa vontade. Eu vou falar de novo que eu gostei do silêncio na igreja. O que é que te separa de cair na mão do diabo? Se não a minha boa vontade, diria Deus. É porque eu dou muita oferta. Não, quem não dá oferta às vezes está na mão de Deus. É porque eu tenho muito dinheiro, trabalho muito. Eu nunca falei um palavrão na minha vida. Não, mas não, isso são obras. E as nossas obras não nos salvam, senão já não seria graça. Não há nada que eu faça que me justifique. Então a pergunta que eu te faço é: por que é que Deus ainda não te deixou cair no inferno nem na mão do diabo? Eu poderia te responder com João 3,16. E Deus amou o mundo de tal maneira. O amor dele. Aqui eu quero começar a entrar no meio da pregação para o final agora. Espera aí.

Se ele me ama, surge uma nova pergunta: por que ele me ama? Não sei. Eu sou muito sincero. Sou teólogo, estudo, sento para estudar teologia, leio livro, ensino, dirijo culto, ensino jovem e adolescente, mas não tem na Bíblia o motivo de Deus amar vocês. De Gênesis a Apocalipse não tem uma frase que diz assim: e Deus te amou porque tu é bonita, Deus também ama feio. E Deus te amou porque tu tem muita unção, Deus também ama quem não tem. E Deus te amou porque tu é muito santo, Deus também ama quem está no pecado, só não ama o pecado que está fazendo. E Deus te ama porque tu dá muita coisa para Ele, Deus também ama quem não pode dar nada para Deus. Você entende que Deus ama quem está aqui dentro e ama quem está sujo, largado e caído lá fora agora, no pecado? Só não amo o pecado que está agarrando eles. Novamente eu renovo a pergunta: por que Deus te ama? Por que Ele te escolheu para estar sentado aqui agora ouvindo essa palavra? Por que Ele apontou para tu e substância, vou dar nova forma, vem para minhas mãos. Eu abro um parênteses para testificar e não se preocupe, eu estou olhando para o relógio ali. É como Jeremias 18, o vaso que está na mão do oleiro se quebrou. E eu falava algo disso esses dias e repito aqui agora. Como é que se quebra algo que está na mão de alguém que é cuidadoso? Só tem um jeito de se quebrar. Não é o oleiro quem está quebrando. Se é o vaso quem está se quebrando, ele se quebra por resistir à mão do oleiro. Ai, Jesus, para que eu estou mandando falar isso? É o oleiro querendo dar forma e o vaso dizendo: aqui tu não toca, aqui tu não me mexe. Ele: não, tu não entendeu que tu não resiste à minha mão, eu vou fazer do mesmo jeito. Aí o vaso se quebra por resistir à mão do oleiro. Vai ficar quebradinho na mão de Jeová, mas dá glória. Dá glória, porque se fosse na mão do diabo, ele te destruía e botava na lata de lixo. O oleiro faz, desfaz, refaz, joga de baixo, bota para cima de novo. Quanta vez tu pisa na bola, ele te traz de volta para a presença. Isto é sinal que o oleiro ainda não abriu mão da matéria, da substância. Santo queia, caia o eterno maiacia. Tem uma coluna de fogo no meio da igreja. Tem gente que não acredita, não, mas para quem não acredita, não precisa acreditar. Tem bola de fogo descendo na cabeça de gente assim, ó. Os céus estão abertos dentro desta casa de oração. E Deus diz na minha boca: quem quer ser cheio, seja cheio e renovado da minha glória e do meu poder. Agora eu te resgatei, eu te lavei, foi para isto mesmo, para tu transbordar na minha presença. Então sejam cheios, cheios, cheios, cheios, cheios, cheios, cheios. Aleluia. Aleluia! Aleluia! Aleluia! Aleluia! Eu não sei como tu entrou aqui esta noite, mas eu sei como tu pode sair daqui hoje. Tem uma rede passando aqui dentro, e Jesus manda tu escolher o que tu quer da tua vida hoje. Pastor, não estou preparado, ninguém está, nem eu estou, Jesus me prepara todo dia. Ou tu não lembra do começo da pregação? É todo dia uma transformação nova. Ah, pastor, estou com vergonha, já sei que tu vai falar para ir aí na frente. É, vou mesmo. Eu estou com vergonha, olha quanta gente me olhando. Não, está com vergonha. Tá bom. E Jesus, no dia que morreu por você lá em Jerusalém, ele não sentiu vergonha de você? Por que tu está sentindo dele agora? Tem gente te olhando aqui, tinha muito mais olhando ele lá, e ele não se envergonhou de ti. Ele fez o que tinha que fazer para não perder a tua alma. Quem sabe você já está na igreja, mas seja como uma dracma perdida. Está na casa, mas está perdida. Então para que está na casa? Chegou a hora de se realiançar com Jesus grandão da Galileia. Chegou a hora de tu voltar para casa, filho, filha. Chegou a hora de você assumir a sua posição nesse exército. Olha tudo que ele fez para te dar esta aliança. A trombeta pode tocar a qualquer momento, para todos ou só para ti. E eu quero te ver entrar comigo lá na glória.

0: pastor, eu já estou de saia, de terno, gravata, vou dar uma situação. Então, não dá para eu chegar diante de Deus, de Jesus naquele dia e falar: olha, meu terno me deixa entrar. Ele vai falar: não, rapaz, não é terno que te salva, não é saia, não é gravata. A gente usa porque a gente está na igreja, se comporta como salvo. Mas como está teu coração diante dele? Quanto tempo tu não ora mais, tu não sente mais? Chegou a hora de você vir a Cristo esta noite. Na primeira vida está vindo aqui à minha direita, pastores. Vem com ele, vaso. Eu estou esperando a segunda vida vir aqui na frente agora. Não, pastor, mas eu já estou com a camisa do congresso, eu estou com o terno e gravata. Isto não me importa, não me diz nada. Quem tem que te medir aqui agora não é quem está te olhando aqui dentro. Quem está te medindo é Jesus sentado à direita do Pai, dizendo: rompe a multidão e vem correndo para a presença. A segunda vida vem aqui na minha direita. Filha de Deus, filha de Deus. Ela é filha de Deus, ela é filha de Deus. Ela é a nossa irmã. Olha o nosso terceiro irmão chegando ali. A casa de meu pai também é a tua casa, meu irmão. Vem correndo para a presença. Eu estou esperando a quarta vida. Ah, Jesus, aqui esta noite. Sai correndo do seu lugar e vem correndo ao altar agora. Jesus te chama do meio da multidão. Ah, pastor, é com outro que precisa ouvir. É contigo mesmo que está ouvindo Jesus falar. Quem sabe tu está na galeria sentado ou em pé. Quem sabe tu está na nave da igreja. Jesus te chama hoje a romper a multidão e vir correndo aos pés da cruz. Você pode orar como se fosse vocês aqui na frente. Porque hoje no congresso discipulados, Deus está salvando mais 23 discípulos para andar com a gente até o arrebatamento. Vamos orar por eles, igreja, estende as mãos. Pois esse é o maior milagre que podemos produzir. Abrir o olho de cego é bom, levantar da cadeira é bom, curar câncer é bom, mas o maior milagre ainda é uma vida reconhecer Jesus como Salvador. Ore por eles e por elas agora, de olhos fechados. Pai eterno de bondade, 23 vidas estão lançadas no seu altar. São 23 preciosas pedras, Senhor. Senhor, só tu sabes como foi para eles chegarem até aqui. Só tu conhece o nível da força de cada um. Senhor, agora são 24 vidas e a igreja vai dar glória. São 24 vidas que estão tomando a decisão, Senhor, que não querem ser mais substância original. Agora são 25 vidas, Jesus. Aleluia. 25 vidas que estão querendo ser nova substância, nova criatura. Senhor, toca na alma, toca no espírito, toca no corpo, toca no coração e na mente. Lança o pecado no mar do esquecimento. Não te lembras mais, meu Senhor Jesus. Senhor, eu sei que tudo já foi pago na cruz do Calvário. Escreve, reescreve o nome deles no livro da vida. Aquilo que nós ligamos na terra é ligado nos céus. E nós ligamos estas 25 vidas agora. O que passou, passou, ficou para trás. A partir de hoje começa uma nova história. Por onde eles andarem, pisarem, falarem, o Senhor será com eles. São novas criaturas na sua presença. Eu coloco cada vida nas tuas mãos, com a certeza da vitória, em nome de Jesus. E quem crê e concorda, diga amém. Levantem-se novas criaturas.
1: A palavra do Senhor diz em Ezequiel 36, 26.

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Visão Divina. Outro dia entrei numa loja, vi um anjo por trás do balcão. Maravilhado com aquela visão divina, perguntei-lhe: Anjo do Senhor, o que vendes? Ele respondeu-me: Todos os dons de Deus. Custam muito caro, perguntei. Não é tudo de graça, é só escolher, respondeu. Contemplei então a loja. Vi jarros e vidros de fé, pacotes de esperança, caixinhas de salvação e sabedoria. Tomei coragem e pedi: Por favor, embrulhe para mim muito amor de Deus, todo o perdão dele. Um punhado de fé, bastante felicidade e salvação eterna para mim e para toda a minha família. O anjo do Senhor anotou meu pedido, separou os itens e acondicionou tudo num pequeno embrulho que cabia na palma da minha mão. Surpreso, perguntei-lhe: Como é possível caber tudo isso aqui nesse pacotinho? O anjo do Senhor respondeu-me sorrindo: Na loja de Deus, não vendemos frutos, apenas sementes.

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1: O lenço amarelo. Era uma vez um jovem que se encontrava em um trem e mostrava-se muito ansioso, nervoso e caminhava de um lado para o outro. Então um senhor que já há algum tempo observava disse-lhe: "Rapaz, por que estás tão inquieto?" O rapaz respondeu: "Não adianta contar-lhe, pois não podes me ajudar." E continuou ansioso, andando de um lado para o outro. O senhor mais uma vez tentou conversar com ele.

Ele dizendo: Meu rapaz, conte-me o que está te angustiando tanto, talvez eu possa te ajudar. Então o jovem falou: Há muito tempo atrás deixei meu pai, minha casa e fui morar longe. Fui tentar uma vida independente, mas agora resolvi voltar e então escrevi pedindo para meu pai receber-me de volta e avisei-lhe que estaria nesse trem. Se ele concordasse com minha volta, pedi que amarrasse um lenço amarelo em um galho bem alto da árvore que fica na frente da casa. Agora o que está me angustiando é que estou chegando e tenho receio de que não tenha nenhum lenço. Então saberei que ele não me perdoou e assim seguirei em viagem. O senhor então lhe falou: Fique tranquilo, rapaz, que eu ficarei na janela e olharei para você. Quando se aproximou do lugar onde o rapaz morava, o senhor colocou-se na janela. Passando o trem, o rapaz perguntou: E então, senhor, viu o lenço amarelo na árvore? O homem respondeu: Não, eu não vi nenhum lenço amarelo, mas muitos lenços amarelos, um em cada galho da árvore.

um Pai Nosso. Não digas Pai, se a cada dia não te comportas como um filho. Não digas Nosso, se vives isolado em teu egoísmo. Não digas que estás no céu, se só pensas nas coisas terrenas. Não digas santificado seja o teu nome, se não o honras. Não digas venha a nós o teu reino, se o confundes com o êxito material. Não digas faça-se a tua vontade, se não a aceita como é. Não digas assim na terra como no céu, se duvidas da existência do inferno. Não digas o pão nosso de cada dia, se não te preocupas com quem tem fome. Não digas perdoa as nossas ofensas, se guardas rancor de teus irmãos. Não digas livra-nos do mal, se amas o pecado. Não digas amém, se não entendes e não dás crédito às palavras do Pai Nosso. Às vezes, refletir em tempo pode fazer a diferença entre a vida ou a morte eterna. Sempre a decisão é nossa.

túmulo de Jesus. Quando visitamos um cemitério, encontramos muitos túmulos e sepulturas, monumentos de mármore enfeitados e canteiros floridos. Muitos personagens históricos foram sepultados com honrarias e em belos monumentos, tendo seus nomes e feitos gravados em mármore ou esculpidos em bronze, mas sempre com a frase "Aqui jaz". O túmulo de Jesus é diferente de todos. Está vazio e aberto, pois o próprio anjo pronunciou: "Ele não está aqui. Ressuscitou como havia dito."

0: mostrando ao mundo a vitória do nosso Redentor. A ressurreição de Jesus é a garantia da nossa ressurreição.
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4: Eu quero ler o texto para que os irmãos tornem os nossos assentos. Capítulo 1 da primeira carta de Paulo aos Coríntios, versículos 26 a 29. Porque vedes o vosso chamar, irmãos, que não são muitos homens sábios segundo a carne, nem muitos os poderosos, nem muitos os nobres que são chamados. Mas Deus escolheu as coisas poucas deste mundo para confundir os sábios. E Deus escolheu as facas, as coisas facas deste mundo para confundir as que são poderosas. E Deus escolheu as coisas vins deste mundo. E as coisas que são desprezíveis, sim, as coisas que nada são, para que não dá a nada as coisas que são. Para que nenhuma carne se glorie em sua presença.
5: Aleluia. Aleluia.
4: Mas vós sois dele em Cristo Jesus.
5: Amém.
4: O qual, por parte de Deus, nos foi feito sabedoria,
5: aleluia,
4: e justiça, e santificação, e redenção. Amém.
5: Amém. Amém.
4: Tornar os vossos assentos, aqueles que podem. Eu quero agradecer a Deus pelo privilégio de estar convosco. É uma honra para mim. Já quero agradecer ao pastor Alexandre, ao pastor Bruno, pelo carinho, a credibilidade, a santidade. Muito obrigado à sua família e a este ministério, a esta igreja local. Agradecer ao meu amigo, ao filho, ao pastor Demétrio, ao pastor Rogério, pois por meio dele tenho esse privilégio de conhecê-los. Como também o meu Roberto, o meu pastor Robson, que não conhecer assim de perto. E agradecendo também a receptividade e reverá direto na mão de Deus que tiveram para mim. Queridos, eu quero, com este texto, como Paulo fez, trazer uma mensagem estimulativa baseada na história e na chamada. Sabendo que eu costumo dizer, como crente, que eu não vou pregar para super crente nem para super heróis, mas para pessoas como eu, que erra todo dia, que às vezes tem vontade de parar, mas a chamada não deixa e a gente não quer. Então, por isso, eu quero tomar

texto para fazer o que Paulo fez com as cartas que ele enviou às igrejas em tempos difíceis. Os irmãos hão de observar que as cartas de Paulo, entre as três pintadas a ele, nove delas têm um cunho coletivo direcionada à igreja. E o interessante é que todas têm o mesmo princípio estigmatizado, por conta do segundo nível de perseguição que a igreja havia sofrido. Os irmãos hão de convir que, veja que quando Paulo ele começa a escrever, ele vai escrever para uma região lotada de pessoas sensíveis, de pessoas que foram chamadas por Deus, sem cultura na sua maioria, sem uma estabilidade financeira, sem uma estabilidade emocional preparada diante da vida. Por isso que Paulo vai usar o contexto do poder espiritual dentro de algo natural. Como ele diz, eu vou falar a vocês como a homens, ou seja, as coisas naturais, para explicar as espirituais. Então observe que quando Paulo ele vai falar para esta igreja, todas as igrejas que compõem as nove cartas estão dentro de uma área chamada greco-romana. O que era a área greco-romana? Era a área que o Império Romano dominava. Desde cerca de 5 de setembro, da, por aí, antes de Cristo, Roma começou a interferir no Império Greco-Macedônio e começou a dominar a partir de tomar algumas cidades. Mas por volta um pouco mais, foi quando o grande rei do Pérgamo, na Ásia Menor, morreu e deixou um atestado que todo o seu reinado era para ser para o Império Romano. Então Roma começou a dominar na Ásia Menor. Então observe que por volta de 63 a.C. Então Roma já dominava o mundo, praticamente. A Ásia, Pérgamo. Você vai ver as cartas de Apocalipse, Filadélfia, Sardes, Tiatira, Laodiceia, Troade. Você vai ver toda aquela região que era dominada por Roma. Quando você vai para a capital do Império, Europa, Roma, ela dominava. Quando você vai para a região que era grega, que Roma também dominou, Filipo, a Polônia, Pérea, a filosófica Atenas, Corinto, Espartas, ou seja, toda aquela região agora é dominada pelo Império. O interessante é que toda esta região que o Império dominava, ou seja, o mundo, diz a história, que entre 30% a 40% da população era escravo. Escravo por dívida, escravo por nascimento, escravo por opressão. Então era uma classe de gente, quase que a metade, sem estrutura teológica, básica, psicológica, financeira, debaixo de um jugo terrível e ainda tinha que adorar, prestar culto ao imperador. O imperador era o seu senhor e não havia como se desligar disso. Então observe que quando Paulo vai falar a estas igrejas, ele vai falar dentro de um segundo nível de perseguição, porque o primeiro nível foi espiritual, foi religioso. Mas veja que depois, ainda no primeiro século, a partir dos anos da década de 40 depois de Cristo, vai entrar um nível governamental. Porque os irmãos vão convir que a primeira área que Paulo começa a pregar é a região da Ásia, chamada Galácia, que o Império Romano dominava. E é ali que vão surgir os primeiros frutos dos gentios. Porque Paulo vai escrever para os gentios, não para os judeus. Então lá na frente você vai entender por que ele vai diferenciar entre nós e os judeus. Por que ele vai tratar esta carta dizendo que Deus escolheu os gentios desprezíveis, loucos, não valia nada. Porque quando Paulo vem aqui, veja que a primeira coisa que ele vai fazer é mostrar para a igreja a diferença que eles eram escravos de Roma anterior, mas agora eram de Deus em Cristo, e não eram mais escravos. Não podiam desistir nem baixar a cabeça, independente das condições das circunstâncias. Então você vai observar que quando ele vai contar a carta a Roma, vai falar nisso, a carta a Corinto vai falar nisso, a carta a Galácia vai falar nisso, e a

única esperança e sem Deus no mundo. Obrigado. Veja que Paulo vai falar de um direito adquirido de filho e de uma possessão de escravo sem direito nenhum. Veja que Paulo está falando de judeus e gentios. Em todas estas, você vai observar esse teor de motivacional. Por quê? Porque quando o homem caiu, e Deus quis se relacionar com o homem, ele escolheu, ele elegeu um povo na terra chamado judeu. E só este povo ele deu direito ao acesso a ele. Por meio do capítulo 13, 17 do Gênesis, versículo 13, a circuncisão. Este é o meu pacto eterno com você, Abraão. Todos que nascerem de você vão ter direito. E aqueles que foram comprados pelo teu dinheiro, só esses vão ser chamados meu, vão fazer parte da minha família, vão fazer parte do meu reino, do meu direito. Só judeus, descendente original de Abraão. E nós, gentios, ficamos no capítulo 11 do Gênesis como pagãos, pecadores, sem direito, como disse aos Efésios, as promessas e as alianças, fora dos planos imundos. Lembra por que Davi chamou Golias de imundo? Incircunciso. Não fazia parte da circuncisão de Abraão. Éramos nós. Então, quando Deus insistiu, Mateus 1, 17, 42 gerações, e os judeus não acordaram. Então é quando Deus envia Jesus. E Jesus veio para um projeto qual? Restaurar os judeus. João 1, 11, veio para o seu. E os seus rejeitaram. Então, o que é que Deus vai fazer? Ele vai usar o contexto sobrenatural. E qual é o contexto sobrenatural? Ele vai usar os escravos. Ele vai nos inserir em um cenário que a gente não tinha direito. Então é isso que Paulo vai mostrar à igreja. Que aquela raça que não prestava, que era escravo, por Jesus, conseguiu ter acesso à liberdade em Cristo Jesus. Então observe que quando o império, a igreja chega em Roma, ela chega por meio dos religiosos. Que religiosos? Do Pentecoste que se converteu. Atos capítulo 2, versículo 10, por favor. Veja que no dia do Pentecoste tinha gente religiosa em toda parte do mundo. Só citando alguns. Tinha gente da Frígia, da Panfilha, do Egito, parte da Líbia, junto à Sirene, estrangeiros de Roma, judeus e prosélitos. Judeus, prosélitos, estrangeiros convertidos ao judaísmo. Então eles estavam no Pentecoste. Eram pessoas dotadas. Só que quando eles voltam para Roma, uma boa parte deles voltou convertido com a pregação de Pedro e os acontecimentos posteriores. Só que a forma de cultuar dos judeus era normal em todo lugar, era sinagoga. E então eles chegam, mesmo com o vigor do Pentecoste, sendo religiosos. Ou dotados ao judaísmo, não tiveram aquela chama e não impactaram o império. Só que a elite de Roma não vai agregar, porque eles não assustam. Mas a nova vida e a nova pregação deles vai alcançar o quê? Uma raça miserável chamada escrava, trabalhadora. E essa classe chamada escrava, conhecendo a Jesus em Roma, começou a impactar o império. Por quê? Não adorava mais a César, Jesus agora era o seu senhor. Então eles não sacrificavam mais a César, e isso perturbou o império. Aí César diz, eu tenho que acabar com essa raça. E o que é que ele faz? Só tem um meio, expulsar os judeus. 49 anos depois de Cristo, o imperador Cláudio, Atos capítulo 18, versículo 2. Então houve um decreto de Cláudio que todos os judeus deixassem Roma. Daí foge Áquila e Priscila para Corinto. Que ele saiu porque Cláudio tinha mandado que todos os judeus saíssem de Roma. Só que quando ele sai, os escravos não abaixam a chama. Continuava pregando que Jesus era o seu Senhor. Então ele vai ficar doido. Só que aí a pressão vai aumentar. A pressão vai aumentar aonde? Por volta dos anos 54 para frente. Porque quando o Cláudio sai, vem Nero. Então Nero, pelo marco insano, vai culpar quem? Esses cristãos culpados de incêndio a Roma, os escravos. Aí vem um nível de perseguição que se torna incontrolável e irresistível. Aí você vai entender porque Paulo vai escrever nessas cartas. Que você não é o primeiro a querer desistir. Que você não é o primeiro, às vezes, esquecendo um direito que foi adquirido.

0: e a gente, como crente, não usufrui. Este é um dos nossos defeitos nos dias atuais. Esqueceu o direito que foi conquistado para nós. Então observe que a primeira carta que ele vai escrever é para uma região chamada Galácia. Se você ler, ele chegou na Galácia e vai pregando em Chipre, por ali, Antioquia da Pisídia, Listra, Icônia, Derbe, região da Galácia. E ele prega o Evangelho da Graça. Mas a perseguição era tamanha, porque já era de uma década religiosa. Então, os irmãos não resistiam ao Evangelho da Graça. Por quê? Porque Paulo vai mostrar que quando os judeus não aceitaram, Jesus enxertou neles para fazermos parte e ter direito às bênçãos espirituais. E como estava, nós não tínhamos. Mas os irmãos não atentaram para isso. Então, se você ler Gálatas, capítulo 1, versículo 6, você vai ver que a primeira carta é um lamento. E ele vai mostrar que aqueles irmãos tinham que acordar, que eles não tinham, tinham que ter uma mente mais de escravo. Eles agora eram livres. Gálatas, capítulo 1, versículo 6. Como eu mais admiro de vocês, que tão breve vos desviasse daquele que vos chamou pela graça de Cristo para outro evangelho, o qual nem outro evangelho é. Alguns estão perturbando vocês, revertendo o evangelho de Cristo. Os judeus ortodoxos diziam que isso era mentira. Capítulo 4 dos Gálatas, versículo 6, ele vai dizer o quê? Vocês agora são filhos. E porque vocês são filhos, Deus enviou o Espírito do seu Filho aos vossos corações, que clama cada pai. Vocês agora têm acesso, vocês não tinham.
1: Glória a Deus.
0: Portanto, já não sois mais escravos.
2: Aleluia!
0: Mas sim. E se és filho, então és também herdeiro de Deus por meio de Cristo.
1: Glória a Deus.
0: Você vai entender isso mais do que eu já vim dos Estados Unidos cerca de 120 vezes de 2012 para cá, 2013. E por mais vezes que eu entro, não é garantia de entrar, porque eu sou de fora, sou forasteiro, sou estrangeiro. Eu não tenho direito de permanecer mais de 6 meses aqui legalmente, porque eu não tenho o direito de desfrutar dos bens dos filhos que tenho. Eu sou estrangeiro. Eu tenho 6 meses, passei e sou ilegal. Ou seja, não estou dentro da lei. Mas quando eu volto para o Brasil, posso voltar 1000 vezes. Quando eu entrego o passaporte, não tem sabatina. Eu não sou questionado. Já tem a fila de filhos. Eu já entro e tenho prioridade, já vou primeiro. Quando ele pega meu passaporte, só para perguntar qual foi o número do voo, eu digo, bem-vindo de volta à sua casa. Eu tenho o direito de morar em São Paulo, eu tenho o direito de morar no Rio, eu tenho o direito de morar em Curitiba, aonde eu quiser, na nação, porque eu sou filho. E o estrangeiro não tem. Era o que Paulo disse, vocês não tinham direito, era de fora, só os judeus tinham, mas agora vocês têm.
1: Glória a Deus.
0: Não tinham o direito de cidadão e nem de filho. Só para você ter uma ideia, eu já contei isso. Por exemplo, eu vim para aqui, meu carro fica no aeroporto. Meu filho é caminhoneiro, está viajando. Se ele for voltar, já liga. Vai aí. Quando o senhor deixou o carro, eu tenho que dizer, ele não pergunta nem se está abastecido, que sabe que está. E se precisar abastecer, vai, faz um pix. E eu tenho que fazer porque é filho, tem direito de desfrutar do que é meu.
1: Foi o que eu disse a Abraão,
0: só vocês, judeus, vão ter. Gentil fora. Lembra que Paulo disse que nós estávamos fora? Só que aí, chega em casa, os meus nequinhos aproveitam, muda na comida, o velho cansado não quer saber, abre a geladeira, derruba a dananinha e você fica rindo, graças a Deus. O escravo nem na sala entra.
1: Glória a Deus.
0: Aí agora Paulo vai estimular, porque a perseguição estava desanimando esses crentes. E eles não estavam reagindo com o direito que lhe foi constituído. Eles esqueceram do preço que foi pago. Que agora não era mais uma mente escravizada, mas era uma mente poderosa em Cristo Jesus, porque o preço foi alto. Você vai na primeira região, Galácia. Segunda região, Grécia, Corinto. Por que Corinto? Corinto era gentil. E quando a igreja de Corinto rachou, achando que era alguma coisa por conta da filosofia, por quê? Porque os filósofos romanos eram bons. Atos dos Apóstolos diz que havia duas lentes filosóficas, correntes filosóficas, chamadas epicureus e estoicos, que eram baseadas nos filósofos Zenon e Epicuro.

0: 300 anos antes de Cristo, eles tinham discípulos. E o que era que essa linha dizia? Que depois da vida não tem, depois da morte acabou, não tem mais vida. Vivam o que vocês têm que viver aqui, porque diligentemente, porque morreu, acabou. Aí é por isso que quando Paulo vai escrever o capítulo 1, você vai ver ele dizendo que, irmãos, quando eu fui pregar o evangelho para vocês, eu não preguei com palavras persuasivas de sabedoria humana. Eu deixei tudo isso para trás e preguei o evangelho de poder de Cristo Jesus. O evangelho de Jesus é verdadeiro. Morre, morre, morre. Quem agradeceu? Mas para nós que estamos vivos, o evangelho é o poder de Deus. Ele é loucura para quem perece. Por quê? Porque o Senhor dizia, acreditar no homem que morreu como criminoso, ressuscitou o terceiro dia, é loucura. Não tem vida depois da morte. E o evangelho diz, depois da morte é que vai ter vida. Depois da morte é que vai viver. É loucura para quem perece. Mas para nós, diga, mas para nós que estamos sendo salvos.
1: Aleluia.
0: 3 anos foram suficientes para a igreja rachar. Uma igreja, gente, que a Bíblia diz que em 3 anos gozava dos 9 dons do Espírito. Não era simplesmente você chegar aqui, vamos ouvir. Não, era o Espírito que agia. Não tinha esse culto de... Não, era ele que tinha liberdade, irmãos. Usar o cantor, usar o pregador, revelar. Você não chegasse errado que era determinado o seu erro para o seu conselho. 3 anos a filosofia entra. Os aplausos dos pregadores filosóficos. E quando o homem é aplaudido, o Espírito sai. É um dos perigos das últimas horas. A gente está aplaudindo o pregador, cantor. É bonito, mas aplaudir só encher a igreja quando eles vêm é problema. Eu não estou falando dessa situação, estou falando de um contexto Brasil. Que eu admiro vocês. Ser crente no Brasil é 99% melhor que aqui. Vocês permaneceram a fé depois de um dia, de uma semana de trabalho forçado e ainda vim para o culto. Eu sou fã de vocês, de tirar, de beijar os pés de vocês. Eu digo isso na minha igreja. Eu sou pastor de 6 mil membros. E eu falo com orgulho quando eu falo de vocês na minha igreja. Mas aqui em Corinto, 3 anos a igreja rachou. Esquecendo o sacrifício. Aí Paulo vai dizer, vocês pensavam que vocês eram alguma coisa? Vê a vossa chamada. Quando Cristo chamou vocês, quem vocês eram? Vocês não eram nada. 1 Coríntios 1,26, recapitulando, o que é que ele diz? Foi Deus. Vejam, ele está dizendo, olhem para vocês, se em vocês tinha alguém que foram chamados, escolhidos, sendo sábio, segundo o conhecimento da carne. Que alguém poderoso entre vocês, nobres. Mas Deus escolheu as coisas loucas desse mundo para confundir as sábias. E Deus escolheu as coisas fracas desse mundo para confundir as coisas que são poderosas. Aquelas que não são para confundir aquelas que são. Paulo estava dizendo, vocês não podem desistir.
1: Glória a Deus, aleluia.
0: Por isso que eu disse que eu não estou pregando para supercrentes. Eu não vim pregar para os super-heróis. Eu vim aqui estimular você o direito de filho que você tem. Que você não pode, nós não podemos mais ter uma mente de escravo limitada, limitada na visão humana, porque Deus nos enxergou em Cristo Jesus para vivermos sobrenatural dele. Aí você vai analisar que nos anos 55 ele escreve esta carta. 2 a 3 anos depois, ou 1 ano, ele escreve a segunda. E a segunda, ele vai falar dessa esperança. O capítulo 15 é só ressurreição, combatendo a heresia filosófica. Veja que ele diz, irmãos, eu não quero que vocês ignorem quem já morreu. Porque no som da última trombeta. Já pode Cristo ressuscitar o primeiro. E depois nós, se estivermos vivos, seremos transformados em uma brinca de chagões. Subiremos, nos encontraremos com eles nas nuvens, estaremos para sempre com o Senhor. Aí ele dá uma deixa, aí quando isso acontecer, isso que é como

0: times, a gente está em corruptibilidade, este corpo mortal da imortabilidade. A gente vai cantar o corinho subindo dizendo: onde está a morte, a tua vitória, onde está o inferno, o teu aguilhão? O aguilhão da morte é o pecado e a força do pecado é a lei. Mas graças a Deus, Jesus Cristo, que nos deu vitória. Portanto, Deus amado, irmão, filho, filho, filho, filho.
1: Glória a Deus.
2: Aleluia.
0: 57 depois de Cristo. A igreja de Roma entra em perseguição crucial. Igreja de Éfeso nasceu em 53. Paulo pregou com Áquila e Priscila. E a igreja cresceu em um poder espiritual tão grande que Atos 19 e 10 diz que em 2 anos, olha o que aconteceu com o poder desta igreja. E depois você lê, que eu não quero estender, você lê depois do capítulo, versículo 10 e 19. Você vai ver. Atos 19 e 10. 2 anos foram suficientes. Que nasceu de Éfeso. E isto continuou durante 2 anos, quando Paulo pregou na escola de um grande filósofo. De tal maneira que todos que habitavam na Ásia ouviram a palavra do Senhor Jesus, tanto judeus como gregos. Éfeso foi tão sacudida que era a principal cidade da Ásia Menor, do Império Romano, naquela região. Os mágicos, a idolatria, queimavam os livros em caçapuma que aceitavam o Evangelho. A fogo pegou, incendiou tudo. 10 anos depois, 62 a 63, a opulência de Éfeso desanimou a igreja. E os irmãos agora voltaram a mim, esquina de escravo, e esqueceram o poder que tinha em Cristo Jesus e o direito de acesso a Deus. Aí o que é que Paulo vai escrever? Vai lembrá-los. Tudo isso. E lembra o passado. Lembra quem vocês eram. Vocês esqueceram o que ele fez. Vocês não podem continuar assim, dizia. Porque olha o que ele fez. Capítulo 2 de Efésios, filho. Capítulo 2. Ele vivificou vocês. Vocês estavam mortos. Ele vos vivificou, estando vós mortos em transgressões e pecados, nos quais no passado caminhastes conforme o curso deste mundo, conforme os príncipes e das potestades do ar. Olha o que, é que ele vai dizer do Espírito que agora opera no filho da desobediência. Entre os quais também estávamos nós, que no passado vivíamos desejos da carne, fazendo a vontade da carne e da mente. Aí no versículo 4 ele diz: e éramos por natureza filho da ira, como os outros também. Mas o bonito é aqui: mas Deus, que é rico em misericórdia, pelo seu grande amor, que nos amou. O que ele fez? Estando nós ainda mortos em nossos pecados, nos vivificou juntamente com Cristo. Pela graça, sois salvos. Vocês não mereciam, foi um presente que ele deu.
1: Aleluia!
0: Aí o que é bonito? É aqui que eu digo que vocês entendem melhor do que eu. Vocês, agora nesse período, a gente acompanha, a gente sofre com vocês. Que eu vivo muito aqui. O quanto vocês ainda estão com esse problema de imigração. Porque são estrangeiros, são de fora. É o que Paulo está dizendo entre os gentios, como nós éramos. Aí você vai para o versículo que nós lemos, 11. Aí ele diz: olha, gente, lembre quem vocês eram. Olha aí. No passado, antes da cruz, era um gentil na carne chamado imundo pelos que na carne se chamavam puros, os judeus. E naquele tempo vocês estavam separados da comunidade de Israel e estranhos das promessas dos pactos. Aí enche o peito e leia aí o versículo 13. E leia aí por mim, o 13. 1, 2, 3. Mas...
3: Cristo Jesus,
0: nós, pelo sangue, pelo sangue.
1: Glória a Deus.
0: Versículo 19, enche o peito de ler. Versículo 19, olha o que é que ele diz. Assim,
3: assim nem forasteiros, mas os cidadãos dos santos. Glória a Deus.
0: Está dizendo, vocês agora têm cidadania. Vocês agora são cidadãos do céu. Vocês agora são filhos. Vocês agora não estão com como você vai se apontar. Vocês agora têm passaporte celeste.
1: Glória a Deus. Glória a Deus.
0: É isso que ele está dizendo. Que a igreja esqueceu. Portanto, não vos embriaguei, corriam, mas enchei.

0: ¿Qué pasó?
1: Aleluya.
0: Isso aqui era muito sério do Império Romano. Por isso que ele vai dizer, eu falo como a homens, para que vocês entendam. Ele está falando o literal, a escravidão, porque o escravo em Roma, ele não tinha direito à herança. Mesmo morando na casa da família, não fazia parte. O relacionamento dele com o Senhor era por ordem e por medo. O espírito dele era de medo. Podia ser vendido a qualquer momento. Mas a coisa mudava. Por isso que ele vai falar de adoção. Quando uma escrava era adotada. Porque quando um senhor adotava um escravo, primeira coisa, direitos legais recebia. Segundo, a herança. Terceiro, um novo nome. Quarto, fazia parte da família a partir de agora. Tinha todos os direitos legais. Por isso que quando ele escreve a Roma, no mesmo sentido, Romanos 8, versículo 14 por diante. Olha o que, é que ele diz. No mesmo espera, portanto, irmãos. Oi, porque todos que são guiados pelo Espírito de Deus, 8:14, esses são filhos de Deus. Veja o que ele diz no 15, porque não recebeste o quê? Um espírito de servidão ou escravidão, para novamente temeres, mas recebeste o espírito de adoção, pelo qual clamamos Abba Pai. E a palavra Abba Pai é você ter a liberdade de dizer, meu pai, meu papai, my dad, my father. É, você agora pode chamar como quiser, porque os judeus, mesmo sendo filhos, tinham véu. Agora nós não, o véu foi tirado, o acesso é livre, você tem liberdade. Versículo 16, ele diz, aproveitem, porque se vocês são filhos, o mesmo Espírito dá testemunho com o nosso Espírito, que somos filhos de Deus, e se nós somos filhos, somos também herdeiros, herdeiro de Deus e co-herdeiro de Cristo, se com ele sofremos, para que também com ele sejamos glorificados, porque tenho certo para mim que as aflições deste tempo não vão se comparar com a glória que em nós há de ser revelada.
2: Aleluia!
0: Olha para quem está do lado de cá, agora eu sou cidadão do céu.
1: Agora sou cidadão do céu.
0: O inferno, queira ou não, vai ter que vir para mim. Fique de pé, por favor.
1: Glória a Deus!
2: Amém!
0: Eu não vim pregar para super crente. Talvez você chegou aqui só os pedaços. Eu vim aqui com essa mensagem abrir a sua mente para você desfrutar do direito que tem. É por isso que hoje eu vou repetir o que eu digo. Muita gente olha para mim, doutores, e diz, vento, tu é doido. Por quê? Tu chegou onde qualquer cantor, pregador, pastor queria chegar. Tu anda todo mês, duas, três vezes, atendendo convite do mundo. Agora eu venho dar a senha minha. Daqui a pouco estou pregando para os pinguins na Antártida. Ou seja, andei o mundo todo. E eles dizem, vento, tu ainda fala línguas estranhas. Tu ainda pula, tu ainda corre. Eu digo, corro. Vento, se eu fosse tu, só pregava gold. Só juntava dinheiro, me literia. Tu tem um nome forte. Eu digo, não, vou continuar pregando Bíblia, vou continuar pregando Pentecostes. Ainda tem uma geração de filhos, ainda tem uma geração de filhos. Deixa eu ver se tem parte aqui, deixa eu ver uma linha linda se estranha, deixa eu ver.
1: Glória a Deus,
2: Deus te abençoe.
0: Eu estava dizendo, sumindo, fizeram tudo para eu não estar aqui. Vocês sabem que é ano político e uma agenda para pregar uma hora é 20, 15 mil reais no Brasil. E disseram, Bento, tem duas prefeituras querendo você, cada um é 15 mil, dois dias 30 mil. Não, eu tenho uma agenda nos Estados Unidos, mas quando eu acreditei lá, a igreja começa com dois, quem não crê já dá tudo.

0: Glória a Deus. Glória a Deus.
1: Então se vira para esse crente que está do teu lado aí, se você pode. Se você pode, olha para esse crente do mesmo sexo ou íntimo que está perto de você. Olha no olho dele, no olho dela. Diga, quando eu estou com meu filho aqui, diga, ô ex-escravo, agora filho, não quero nem saber como você chegou nesse culto. Quero saber como você vai sair. Diga, vou sair renovado, sabendo dos meus direitos. Diga a ele, me faz um favor. Avisa quem pensou que eu ia parar, que vai ter que me engolir. Eu não sou mais escravo, agora sou filho, agora sou filho, agora sou filho.
0: Glória a Deus.
1: Sim, Deus. Sim. Eu não sou mais.

0: Nós não somos perfeitos ainda. E quantas vezes queremos desistir? Quantas vezes chegamos apagados? Temos o direito de ser. O filho tem direito a tudo que é do Pai. Então levanta o sonho. Receba retorno. Receba retorno. Seja renovado agora pelo poder da palavra. Eu não vim aqui te trazer a chave de cola. Eu vim aqui te renovar pelo poder da palavra. Seja renovado agora. Seja renovado agora. Seja renovado agora. Batiza Jesus. Batiza Jesus.
1: O que alcançou a

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4: Quantos querem ouvir a palavra? Abra comigo em Mateus, Mateus capítulo 23, versículo de número 23. Quantos acharam, digo amém. Ai de vós, escribas e fariseus, hipócritas, pois que dizimais a hortelã, o endro e o cominho, e desprezais o mais importante da lei, o juízo, a misericórdia e a fé. Deveis fazer, porém, estas coisas, e não omitir aquelas. Condutores cegos, que coais um mosquito e engolis um camelo. Ai de vós, escribas e fariseus, hipócritas, porque limpais o exterior do copo e do prato, mas o interior está cheio de rapina e de intemperança. Antes de você se assentar, diga o tema desta mensagem a alguém: coadores de mosquito e engolidores de camelo. Mais uma vez, coadores de mosquito e engolidores de camelo. Deus abençoe, profeta. Tome seus assentos em nome de Jesus.

Queridos, se eu pudesse observar um tema central, eu diria que a perversão da espiritualidade é quando o secundário ocupa na nossa vida o lugar daquilo que é essencial. Vou repetir, quando o essencial, quando o secundário ocupa na nossa vida o lugar daquilo que é essencial, gera-se em nós uma perversão espiritual. Porque tudo, toda fé que se preocupa apenas com detalhes externos, mas negligencia a transformação do interior.

Interior, isso certamente tornar-se-á repugnante diante de Deus. Toda fé que valoriza o externo e despreza a transformação interna tornar-se-á desprezível e repugnante diante de Deus. O capítulo 23 do Evangelho de Mateus, ele fala do último grande sermão de Jesus antes de ser preso, ser traído, entregue por Judas e sentenciado por Pôncio Pilatos. O último grande sermão público de Jesus não fala de prosperidade. O último grande sermão público de Jesus não fala de cura. O último grande sermão público de Jesus não fala aos pecadores, mas fala a uma classe de religiosos que mantinha uma aparência espiritual zelada, ortodoxa, uma aparência de santidade, em que Jesus vai confrontá-la. Olha para cá, Jesus vai falar a uma classe de religiosos que perante ao público eram exemplares, ou seja, eles tinham reputação. Repita comigo: reputação. Eu aprendo no capítulo 23 que reputação sustenta você diante dos homens, mas não consegue sustentar você diante de Deus. Jesus vai falar para uma classe de pessoas que diante da sociedade da época, ninguém poderia falar isto aqui deles, porque eram exemplares. E olha para cá, Jesus agora não está falando contra a lei, porque Jesus, quando vai falar contra os fariseus, Jesus está falando com homens que diante dos homens cumpriam a lei na íntegra. Jesus não está falando agora contra a lei de Deus, mas Jesus está falando agora contra a distorção da lei de Deus. Porque de fato, eles eram homens que coavam mosquito. Repita comigo: coavam mosquitos. E o que é coar mosquito, trovão? Eram homens que não deixavam passar o menor dos problemas, mas engoliam camelos, que fazia vista grossa para o maior dos problemas. Porque no capítulo 11 de Levítico, falava da mosca, o menor dos insetos, mas também falava dos camelos, o dos maiores animais mais impuros segundo a lei. A lei falava do menor dos insetos, ou do menor dos insetos, mas também falava do maior animal, como sendo ambos impuros. Olha para cá, porque a religião que eles impetravam, que eles pregavam, era uma religião que deixava com que cada fariseu daquela época vivia uma vida de cegueira espiritual. Era uma religião que lhes causava uma cegueira tal que o que mais importava era manter uma vida de aparência diante dos homens, sem se importar com a vida que levavam diante de Deus. Quando Jesus faz uma denúncia dos fariseus, Jesus não começa falando com os homens que tinham de fato a lei de Deus dentro da mente. Jesus, quando começa a falar com os fariseus, homens dos quais carregavam a lei de Deus no braço, a Torá de Deus, que era composta pelos primeiros 5 livros da Bíblia, o Gênesis, o Êxodo, o Levítico, o Números e o Deuteronômio, eles ensinavam nas sinagogas, eles de fato tinham a lei dentro

paralelo à lei, que eram mais de 600. Olha para mim, eles conheciam a lei de Deus, eles conheciam os preceitos da lei de Deus, de fato, eles tinham ensinamento na boca, de fato, eles conheciam o que eles explicavam, mas olha para cá, havia uma distância entre aquilo que eles ensinavam e aquilo que eles viviam. Vou repetir mais uma vez. Havia uma distância entre o que eles ensinavam e entre aquilo que eles viviam. E é justamente essa distância que Jesus vai expor. Porque o público dos fariseus amavam a letra. Jesus ama a essência. Jesus começa no capítulo 23, verso 23, dizendo: ai de vós, fariseus. Vou repetir mais uma vez. Jesus não começa, homens de Deus. Jesus começa: ai de vós. Porque o ai de vós é denúncia. Olha para cá, enquanto tinha alguns alunos que dizia: meu mestre, olha como ele ensina, não tem ninguém que ensina como eles, não tem ninguém que tem um testemunho como eles. Porque olha para cá, personagem pode impressionar, porque homens podem manter personagens, personagens impressionam homens, mas não conseguem impressionar quem criou os homens. Porque os homens ver a fala, os homens conseguem ver a roupa, os homens observam e admiram a oratória, a retórica, a forma como se prega, a exegese, a hermenêutica, tudo isso como ele conhece de

Deus queria um homem que tinha essência para sentar no trono. E dá mais retorno aqui, por favor. Porque Eliabe tinha qualificações que, na visão de Samuel, tinha prerrogativas para sentar no trono. O homem gosta de qualificações. Ele é qualificado, ele é habilitado, ele tem recursos. Olha no que ele é formado, olha a forma como ele ensina. Olha para cá. Se você olhar na prática, quem tinha mais habilidade e capacidade era Eliabe. Eliabe tinha o que Samuel desejava, mas não tinha o que Deus queria. Olha para mim, é por isso que você vai ver homens em lugar que você queria estar, que tem muito menos capacidade do que você. Por isso que você vai ver mulheres que pregam muito menos que você. Tem muito menos capacidade do que você. E alguém diz, como ele está lá? Por que ela está lá? Porque você tem qualificações diante dos homens. Mas a pergunta é, será que tu tem a essência que Deus ainda deseja? Oh glória! Oh glória! Oh glória! Dá um toquinho no teu irmão, diga assim, Deus pode até te escolher sem capacidade no campo, mas ele te qualifica no trono. Oh glória! Deus unge no campo, mas capacita no trono. Ele tem essa habilidade. Oh glória! Eu já estou sentindo Jesus aqui. Sabe por que Jesus falou, ai de vós? Porque eles tinham uma espiritualidade fragmentada.

tem da misericórdia. Porque olha para cá, havia um rito, mas sem justiça. Havia doutrina, mas sem misericórdia. Havia prática religiosa, mas sem fé. Olha para mim. Na igreja de Éfeso não faltava doutrina. Eu conheço as vossas obras. Sei que vocês não toleram aqueles que se dizem apóstolos e não são, mas têm os achados mentirosos. Na igreja de Éfeso não faltava doutrina. Mas Jesus abriu a boca e disse: volta ao primeiro amor. Porque embora não falta doutrina, mas falta sentimento. Noiva não pode caminhar incompleta. Vou falar mais uma vez, tem gente que ama. Aqui na igreja, meu pastor, não estou dizendo igreja, estou falando apenas dentro de um contexto. Na minha igreja, o pastor não deixa isso. Na nossa igreja, nosso pastor não deixa aquilo. Olha para cá, tem gente que ama a doutrina, mas não vive a doutrina que ama. Olha para cá, é uma doutrina sem misericórdia. Por que uma doutrina sem misericórdia? Porque olha para mim, tem gente, eu vou falar uma coisa aqui, não se escandaliza não. A maioria das pessoas hoje fazem oração para que

pessoas dentro da igreja, depois de 2 anos do evangelho pecar. É interessante, a gente sai, a gente ora para Jesus salvar, mas depois que peca, parece que a gente ora para Jesus mandar ele embora, porque já não tem mais um abraço, já deixa de lado no meio da igreja, já passa.

0: o ministério dela. A gente ora para Jesus salvar, mas depois que peca, parece que a gente ora para o diabo tomar conta. Que sentimento é esse que a gente está vivendo? Que evangelho é esse que a gente está vivendo? Olha para cá, é uma doutrina sem amor, é uma justiça sem misericórdia, é uma vida de religião sem fé. Oséias capítulo 6, versículo 6 diz: porque misericórdia quero, não sacrifício. Quando o meio justifica o fim se perde.
1: Ei, olha para mim.
0: Vou mostrar para você biblicamente que reputação não vai te levar para o céu. Vou falar algo aqui, ou te assusta, ou te consola. De todas as igrejas do Apocalipse, duas não recebem repreensão: Esmirna e Filadélfia. As outras têm problema de doutrina, outras de tolerância. Mas a igreja de Laodiceia não tem problema, não tem problemas de pecado moral e nem de doutrina. Leia o texto. Jesus não fala nem do pecado moral daquela igreja e nem tampouco de doutrina. A igreja de Laodiceia tem doutrina e tem reputação, porque você não vê Jesus falando de pecado daquela igreja. Só que eles levaram um estilo de vida espiritual que Jesus não cabia. E levaram uma vida cristã morna. Você não vê o texto falando de pecado, de adultério. Mas Jesus falou: vocês abrem a boca e diz: rica sou, estereótipo, e de nada tenho falta. Uma igreja que ninguém apontava o dedo para ela. Jesus abriu a boca e disse: reputação não é suficiente diante de mim. Chegar de carro do ano na igreja não é suficiente diante de mim. Ter uma casa nova não é suficiente diante de mim. Dar testemunho que eu estou te abençoando não é suficiente.

diante de mim, dizer que a minha mão está sobre você não é suficiente diante de mim. A maior riqueza que você carrega não é aquela que eu coloco no teu bolso, é aquela que eu coloco dentro da sua alma. Eu estou sentindo a presença de Jesus. Me dá um pouco de retorno aqui, filho, no meu retorno. Abre para mim meu retorno. Aleluia. Aleluia. Olha para mim. O erro, só abre mais um pouquinho para mim. Jesus não está condenando o que eles fazem, porque eles dão dízimo do cominho, do coentro e das especiarias. Jesus está condenando o que eles negligenciam, o que eles negligenciam. Olha para mim. Sou dizimista, mas não perdoo. Sabe o que é negligenciar? É abandonar. É deixar para trás. Olha para mim, tem gente que ainda continua dando dízimo. E o pastor se chama na frente e diz: é a melhor dizimista da igreja. Mas consegue sentar no mesmo banco sem falar com a irmã do grupo. Jesus não está condenando a prática, mas a negligência. Eu vou falar e dar glória só se tu pegar. Oh glória, obrigado, melhorou. Jesus está falando agora da negligência. Olha para mim. Tem gente que ainda continua vindo para a igreja com a saia até o pé, mas não esquenta que a língua ainda está do mesmo tamanho. Oh glória, as pessoas estão vivendo o evangelho, estão fazendo umas coisas, mas negligenciando outras. Parece que falar fofoca é normal, parece que caluniar é normal, parece que falar da vida dos outros é normal, parece que fazer intriga é normal. Você não pode viver o evangelho em uma parte e negligenciar a outra. O problema dos fariseus é que eles eram duro aonde Deus era flexível, e eles eram flexível aonde Deus era duro. Olha para mim, porque eles são comedores de mosquito, porque eles não deixavam passar um mosquito sequer, um pecadinho sequer. Mas fora da presença dos homens, eles engoliam camelos. E é isso que Jesus está recriminando. Vocês fazem algo, mas negligenciam a essência da lei. Eu vou falar e dar glória só se tu pegar. Porque a cegueira espiritual produz religiosidade. Repita comigo: a cegueira espiritual produz religiosidade. Jesus abriu a boca e disse no verso 24: vocês são guias, mas são guias de cegos. Vocês são cegos. Olha para cá, se julgavam mestres, mas eram cegos. Conheciam a letra, vou falar e dar glória se tu quiser. Conheciam a letra, mas não conheciam o coração de Deus. Oh glória! Paulo diz em 2 Coríntios capítulo 3, versículo 5: a letra mata, mas é o Espírito que vivifica. Porque a letra sem o Espírito Santo produz ortodoxia morta, santidade morta. Oh glória, estereótipo morto, vida cristã morta. Oh glória, eu vou falar, se não tiver uma vida onde Deus não está nela, vai botar a mesma roupa, vai fazer o mesmo cabelo, vai botar o mesmo terno, vai botar o mesmo sapato, mas vai levar uma vida espiritual morta, sem a presença do Espírito Santo. Olha para cá, será que você não está sendo religioso demais? Não, pastor, só da doutrina. Que doutrina, irmão? Que doutrina é essa que tu se preocupa com a roupa, mas não se preocupa com a língua?

Se preocupa que a irmã cortou o cabelo na igreja, mas você não se preocupa em cortar essa rodinha de fofoca que vai dentro da tua casa quase todo dia. Acabou a glória a Deus agora, né, irmão? Eu tô sentindo a presença de Jesus aqui. Oh, glória! Olha para cá. Jesus disse: vocês coam um mosquito, mas engolem um camelo. Repita comigo: mosquito. Pecados visíveis, menores, julgáveis. Diga camelo. Pecados estruturais, internos, toleráveis. Vou sair daquela igreja porque o pastor é ladrão de dízimo, coador de mosquito. Mas quando você chega na casa dele, está com o ar o dia todo ligado, o ar-condicionado, e o gato, e o ar-condicionado dele está no gato, comedor de camelo. Quer dizer, então quer dizer que o pastor que rouba dízimo vai para o céu, vai para o inferno, e o que rouba energia vai para o céu? Ah, trovão, mas eu já cheguei naquela casa, já estava no ar, já estava no ar, o gato já estava no ar condicionado, eu não posso tirar, mas tu sabe, se tu sabe, tu não é mais inocente. Eu vou falar, está falando dos outros na internet, julga todo mundo, é o santarrão da internet. Oh, glória, mas escondido sem ninguém ver, bate papo com um homem que não é seu, com uma mulher que não é sua. Você é coador de mosquito, engolidor de camelo. Oh, glória, eu vou falar. Acabar o glória a Deus agora, mas eu vou falar. Oh, glória, é mais ou menos assim, querido. Dentro da igreja reclama, a igreja Assembleia de Deus, essas igrejas pentecostais, uma bagunça. Fica todo mundo rodando, fica todo mundo pulando, julga, chama de macumba, fala que isso não é de Deus, fala que é da carne, fala que é o Satanás. Mas quando está dentro de casa sem ninguém ver, bota um filtro no rosto e fica fazendo dancinha no TikTok. Você é coador de mosquito e engolidor de camelo. Oh, glória! Oh, glória! Tá acabando, glória a Deus, né? Aleluia! Quando o pastor, quando alguém peca na igreja, é a primeira e o primeiro a se levantar. E aí, pastor, vai deixar do jeito que está ou vai corrigir? Pede para o pastor corrigir, pede para o pastor disciplinar. Mas por que você não fala para ele disciplinar você que está há tanto tempo sem falar com aquele vizinho da tua rua? Por que você não pede para ele disciplinar você que está há tanto tempo sem se comunicar com o irmão que você, na mesma igreja que você congrega?

fazer. Tá acabando glória a Deus agora, né, irmão? Deixa daquele jeito que eu vou pregar. Eu tô sentindo Jesus aqui, irmãos. Mateus capítulo 7, versículo 3, disse Jesus: por que vês o argueiro no olho do teu irmão e não reparas a trave que está no teu? Está acabando, glória a Deus, agora. Na internet abre a boca e diz: por que esses pastores não pegam tudo que tem e vende e dá para os pobres? Uma pergunta, você já fez isso? Nunca cobre de ninguém aquilo que você nunca fez, porque você não tem

recebo para dar. Tá acabando, glória a Deus, agora. Eu vou falar, ou vai ficar bicudo ou vai dar glória para Jesus de Nazaré. Oh, glória. Rapaz, eu tô sentindo a presença de quem me trouxe aqui. Aleluia. Existem três pilares que eles abandonaram. Quantos pilares? Primeiro pilar, a justiça. Se repita comigo. Segundo pilar, a misericórdia. Diga, terceiro pilar, a fé. O que é justiça? Relação correta com o próximo. Eram, olha para mim, era olho no olho com quem tinha a mesma patente. Era abraço com quem tinha a mesma patente. Era diálogo com quem tinha a mesma patente. Mas quando era alguém de patente inferior e mais pobre, fala com ele aí, fala com ela aí. Acho que aqui não tem ninguém assim não, só na minha igreja, né? Gente que quando está perto de gente importante dá maior importância, mas quando está perto de gente humilde despreza. Eita glória! Como que está a sua relação com o próximo? Eu vou falar. Na casa do empresário, o cara está com 5 mulheres e você profetiza que Deus vai abençoar ele. Aí quando chega na casa da irmãzinha que não tem nada, ainda fala que Deus está corrigindo. Como é que é a sua justiça com o seu próximo? Ela tem níveis. Se for de um nível alto, você tem uma mensagem para ele. Se for de um nível baixo, você tem um outro tipo de mensagem. Eu vou falar. Jesus chama você de coador de mosquito e de engolidor de camelo. Oh, glória! Mas

precisava ouvir. Você está sentindo essa presença de Jesus aqui, profeta? Remanara Gaia, Remanaga Suri Derebaia, oh glória, oh glória. Profeta que é profeta não senta na mesa de Jezabel. Profeta que é profeta fala a verdade aonde quer que Deus o coloque. A lei é viver a retidão que a lei exige, viver uma vida de equidade que a lei exige, viver uma vida de fé que a lei de Deus nos exige. Miqueias capítulo de número 6 verso 8 diz: o que o Senhor requer de ti, que pratiques a justiça, seja justo. Eu já estou enojado, filho. Olha para mim. Sou do manto. Creio nos dons. Creio em visão e revelação. Mas quem vive na visão e na revelação e na profecia vive numa linha muito tênue. Porque se você deixar de se consagrar, você deixa de receber revelações, visões e mensagens e passa a adivinhar. Os caras estão chegando ao limite de plantar revelação. Eu não estou aqui querendo polemizar, mas gente enterrando foto de casais ricos, só de rico, ninguém enterra. Ninguém enterra foto de pobre no cemitério. Pode observar, a maioria das pessoas que estão com o nome no cemitério enterrado é de rico. É empresário que está na igreja.

Vamos lá, que o Senhor quer revelar, que o Senhor quer desvendar. Ninguém vai nos vendar. Ninguém vai no cemitério com pobre. Só vão no cemitério com rico. E pode observar que depois que entrega a profecia, vê todo mundo chorando, no outro dia vai ligar. A igreja está precisando de algo aqui, tem como tu abençoar? Acabou, glória a Deus agora, né? Gente que já perdeu o temor do evangelho. Gente que já não tem mais temor dentro da casa de Deus. Sabe quem são eles? São apenas aqueles que vivem de uma retórica, de uma aparência, mas que já esqueceram a essência de Deus faz tempo. Eu vou falar da glória. Se tu pegar Ofinir e Finéias, abandonaram, olha para cá, abandonaram Deus muito tempo. Repita comigo: abandonaram a Deus, mas não abandonaram o cargo, não abandonaram o templo, nem a mordomia que o cargo dava. Tem gente que não está nem aí com Deus, só quer aquilo que a obra pode propor. Mas a hora do acerto de conta vai chegar, filho. Oh, glória! A hora do acerto de conta vai chegar, pode ter certeza. Deus me trouxe aqui para falar com um pequeno grupo que anda no meio da rua, dentro da igreja, na internet, coando mosquito, engolindo camelo. Ou você volta à sua essência, ou o teu final vai ser muito ruim. Você não entrou no evangelho para ser fiscal de ninguém. Você não entrou no evangelho para fiscalizar a vida de ninguém. Eu vou... Olha para mim. Você sabia que quando Jesus pegou aquela mulher no ato de adultério, ele não falou para apedrejá-la? Não apedreje. Não faça isso, porque se ele fizesse isso, os fariseus o acusariam de estar infringindo a lei de Moisés e sendo contra a lei de Deus. Se ele dissesse: mate essa mulher, os pecadores diriam: ele é contra nós e a favor dos fariseus. Mas Jesus vai falar algo que vai tocar na consciência deles. Aquele que dentre vós não tem pecado, atire o quê? Atire o quê? Só que a mesma corte que dava autorização para que eles matassem, apedrejar daquela mulher, era a mesma corte que, se depois soubesse que um daqueles apedrejantes que matou aquela mulher descobrisse que quem matou aquela mulher tivesse pecados iguais ou semelhantes ao dela, seria morto da mesma maneira que matou. Jesus está dizendo o seguinte: eu não vou impedir de vocês matar ela, mas tudo que ninguém sabe de vocês, uma hora eu vou expor. E a hora que eu expor, vocês serão mortos da mesma maneira que mataram. Cada um foi soltando a pedra e foi embora. Olha para cá. Sabe o que Jesus está dizendo? A diferença do pecado dessa mulher, que foi pega em adultério, para o de vocês, é que o dela se tornou público, o de vocês ainda está escondido. Acabou, glória a Deus agora, né, irmão? A hora que Deus colocar para fora que lá no seu frigobar tem Heineken, que vai ficar ruim para você. A hora que Deus restaurar a lixeira do WhatsApp, vai ficar ruim para você. Se Deus não restaurar no tempo presente, Ele vai restaurar no dia do juízo final. Oh, glória! Tá acabando, glória a Deus agora, né, irmão? Oh, glória! Cadê você que vai abrir a boca para dar aquele glória que deixa Jesus feliz e a capetada nervosa? Eu tô sentindo Deus, irmão. Oh, glória! Aleluia! São pessoas que estão assim dentro do evangelho. Aleluia! Repita comigo: Deus quer misericórdia. Diga: misericórdia. E o que é misericórdia, pastor? É um coração que sente. Porque religião sem misericórdia é crueldade espiritual. Eu estou com um rapaz aqui que eu conheço ele. Aqui não. Estava no culto que eu dirijo. Aconteceu um problema no casamento dele. Ele falou: pastor, eu pequei. Mas ele falou assim: eu estou quase entrando em depressão. Que as pessoas...

Satanás me massacram, pastor, são crentes. As pessoas que mais me julgam são crentes. Julgam como se nunca tivesse cometido algo que não precisasse da misericórdia de Deus. Eita glória! Deus vai medir naquele dia o seu coador. Deus vai medir naquele dia o que você engole. Aleluia! Pessoas que estão levando uma vida de hipocrisia dentro do evangelho. Aleluia! Aleluia! Repita comigo: fé é dependência genuína de Deus. Vida religiosa sem Deus é depender do sistema e não dele. Mas vida religiosa onde se tem fé, não confiamos no sistema, confiamos em Deus. Porque tudo que não provém da fé é pecado. Vou repetir mais uma vez: tudo que não provém da fé é pecado. Porque a síndrome, olha para cá, a síntese do evangelho, do equilíbrio, não é o extremo. Olha para cá, é o equilíbrio. Repita comigo: não é o extremismo. Diga: é o equilíbrio. Diga para o teu irmão: Jesus te chamou para viver uma fé equilibrada, um evangelho equilibrado. Jesus disse: vós sois o sal da e vós sois a luz do. Eu vou falar e dar glória se tu pegar. Ninguém quer comer uma carne salgada demais, e ninguém quer comer uma carne insossa, sem sal. O sal tem que estar na medida certa, porque na medida certa dá sabor à carne. Até porque o sal em si, ele não é um alimento, ele é realçador de sabor. Quer ver uma coisa? Compra uma picanha argentina, e quando você coloca aquela picanha na brasa e esquece de botar o sal, alguém vai dizer assim: rapaz, a carne está macia, porém ela está sem sal. Come o contrafilé e alguém vai dizer: se você não botar sal, o contrafilé está macio, porém está sem sal. O sal é lembrado quando ele não está presente, mas quando o sal está presente, alguém diz assim: que carne gostosa, que picanha saborosa. E ninguém lembra do sal. O sal só é lembrado quando ele está ausente. Olha para cá, sabe por que Jesus falou que eu e você deveríamos ser sal da terra? O extremo não agrada a Deus. Nada que é extremo agrada a Deus. Se for extremista demais, você vai ser religioso demais. Você tem que manter o equilíbrio da fé cristã, uma fé que Jesus cabe nela. Agora olha para cá, Jesus disse: vocês são o sal. Diga: sal. Olha para cá, sabe por quê? Porque ele não nos chamou para ser extremo, ele nos chamou para ser essencial. Diga: essencial. Olha para cá, Jesus não chamou a gente para ser prioridade, ele chamou a gente para ser essencial. Diga: essencial. Você já foi no mercado? Tem gente aqui que já foi no mercado. Minha esposa vai no mercado pelo menos umas duas vezes na semana. Tem gente aqui que já foi no mercado essa semana. Cadê as donas de casa que já foi essa semana? Olha para cá. Você já foi na prateleira do mercado? Quando você entra num corredor, eu posso falar porque ele é dono de mercado também. No teu mercado, você coloca o sal na primeira prateleira ou na última? Nas três primeiras prateleiras do mercado se coloca apenas aquilo que é o principal. O que é o melhor se coloca nas três prateleiras do mercado. Mas lá no finalzinho fica o quê? Você pode comprar picanha, você pode comprar contrafilé, você pode comprar arroz, feijão, você pode comprar tudo quanto é tipo de tempero. Mas no final tu vai lembrar de quê? Não é porque ele é prioridade na sua compra, mas ele é essencial para ela. Não, você não pegou, por isso não deu glória. Jesus te chamou para ser essencial. Oh glória, vou falar mais uma vez. Ele te chamou para ser essencial. Nesse grupo que você canta, não precisa ser a principal, seja apenas essencial. Na igreja que você congrega, não precisa ser

principal, seja apenas essencial. Na rua que você mora, não precisa ser o principal, seja apenas o essencial. Alguém tem que, eu vou falar e dar glória só se você pegar. O sal gera preservação, diga preservação. Aonde tem sal não tem podridão. Aonde tem sal não tem dedo e oração. Aonde tem sal tem preservação. Ele te chamou para você ser essencial. Eu vou falar e dar glória só se tu pegar. Olha para mim. Melhora só meu retorno que eu já vou acabar. Melhora só meu retorno aqui na frente. Olha para mim. Jesus não disse que o mundo era do maligno. Tem gente que prega errado. O mundo é do diabo. Mentira. O mundo não é do diabo. O mundo jaz no. O mundo jaz no. Então repita. O mundo não é do diabo. O sistema é corrompido por ele. Homem de Deus, tem como botar na tela aí de quem é o mundo? Salmo de número 24. Dá para botar na tela aí? Consegue? Para mostrar para a igreja de quem é o mundo, para que a igreja saiba que o mundo não é do diabo. Dá para colocar na terra? Do Senhor é a terra e a sua plenitude, o mundo e aqueles que nele habitam pertence ao Senhor nosso Deus. Você é de Deus, sua casa é de Deus, a rua que tu mora é de Deus, o Brasil é de Deus, o mundo pertence a Deus, tudo é por Ele e para Ele, e todas as coisas são sustentadas por Ele. Você pode abrir a boca para dar glória para Jesus de Nazaré, profeta. Na presença de Jesus aqui, aquele homem é do diabo, né? Não, aquele homem é de Deus. Ele pode estar na mão do diabo, mas ele não é do diabo. Teu filho pode estar no tráfico, mas não é do diabo. Seu marido pode

Olha para mim, eu vou falar. Melhora meu retorno. Um monte de gente se desvia por causa do fariseu. Mas um monte de gente quer servir a Jesus por causa do sal. Porque o fariseu dá desgosto. Quem é sal dá sede. Se um dia eu for crente, quero ser igual a você. Eu vou naquela igreja porque eu sei que tem gente séria igual a você lá. Oh, glória! Você não pegou, eu vou falar. O sal, olha para cá. O sal não é antisséptico, diga antisséptico. Ele é asséptico. Antisséptico, antisséptico é o que tem o poder de preservar, de curar. Diga de curar. E asséptico é o que tem poder de preservação. Pode matar um boi aqui agora, se não tiver um frigorífico, se não tiver um freezer, se não tiver onde congelar, enche a carne dele de sal. Por causa daquele sal, mesmo sem refrigeração, a carne não estraga. Olha para mim. Por que tua casa está desviada e só você é crente e o diabo não estraga ela? Porque na tua rua tem até boca de fumo, mas ela não está estragada. Eita glória! Porque dentro daquela casa ainda tem sal. Naquela rua ainda passa sal. Eu vou falar. Eu vou falar. Se tu não der glória, eu vou soltar o microfone agora. Tem adultério dentro da igreja. Tem fornicação dentro da igreja.

fofoca dentro da igreja, tem calúnia dentro da igreja, mas por que o evangelho não apodrece? Porque ainda tem sal dentro dela, ainda tem sal dentro dela, ainda tem sal dentro dela. Cadê o sal de Deus aqui? Cadê o sal de Deus? Cadê o sal de Deus? Segura na mão da pessoa que está ao seu lado. Segura na mão da pessoa que está ao seu lado e diga para ela assim: Deus não te chamou para coar mosquito e nem para comer camelo. Ele te chamou para ser sal da terra e luz do mundo. Abre essa boca, profeta. Abre essa boca, varoa.

Segura na mão da pessoa que está ao seu lado e diga assim: enquanto você for sal na tua casa, teu casamento não estraga, tua casa não estraga, tua família não apodrece. Remaia Kamanagaia Temanagashuri Kamanagasheia Terrevaia. Eu sinto a presença de Jesus. Eu sinto a presença de Jesus. Cadê você?

Eu sinto a presença de Jesus aqui.

Tô sentindo Jesus aqui. Repita comigo: Satanás, eu te dou uma ordem. Solta as almas. Em nome de Jesus. Solta as almas. Conclua essa mensagem. Para que você reflita. Que tipo de mosquito em sua vida você tem coado? E que tipo de camelos em sua vida você tem engolido? O que que você coa? E quais são os camelos que você tem engolido? Não seja você um coador de mosquito e engolidor de camelos, mas seja você sal da terra e luz do mundo.

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Olá, meus irmãos, paz do Senhor. Está no ar mais uma vez o programa Fora da Caixa. Dessa vez, uma edição especial. Nós vamos estudar juntos sobre o profeta Ageu. Claro que, com um estudo exaustivo do livro do profeta Ageu, nós poderíamos aqui nesse vídeo pontuar centenas de lições que o livro de Ageu tem para nos trazer. Contudo, nós iremos trazer quatro lições importantes sobre o livro do profeta Ageu. É do saber dos irmãos que o nome Ageu vem de Hagai, deriva-se da raiz Hag. Essa raiz Hag tem uma conotação de festivo, festa, solenidade, enfim. Profeta Ageu, o significado é festa, festivo, tem ideia de festividade religiosa. Ageu, ele profetiza por volta do ano 520 a.C. Muitos historiadores têm esse ponto como passivo, ano 520, e nós sabemos que o profeta Ageu é um profeta pós-exílio, assim como Zacarias e também como Malaquias. Ele profetizou para trazer de volta ao povo a restauração do culto. É do saber dos irmãos que o povo viveu em cativeiro 70 anos. Para ter uma ideia de uma introdução, o corpo introdutório por detrás do livro do profeta Ageu, nós precisamos voltar muitos anos atrás, quando Israel pediu um rei, e no tempo em que Israel pede um rei, tínhamos um sacerdote, profeta e juiz, que era Samuel. Samuel, já na sua velhice, tinha dois filhos, Abias e Joel. Os dois não andaram nos caminhos de Samuel, e o povo então pediu um rei, olhando, e aí uma licença poética, olhando da janela para fora, percebeu que as nações circunvizinhas, todas elas tinham um rei. Israel sentiu no coração o desejo de ter um rei, e Deus nomeou então Saul, filho de Quis. Quem escolheu foi o próprio Deus. Contudo, o Saul é o rei segundo o padrão do povo. Ele governa 40 anos. Depois nós vamos ter o filho de Jessé, Davi, esse segundo o coração de Deus. Governa também por 40 anos e aí ele deixa o filho, que é o Gididias. Nós conhecemos como Salomão, também governa 40 anos. E ele deixa o filho Roboão. O Roboão, quando assume o reinado de seu pai, os impostos eram muito altos. E ele tinha duas opções: escutar o conselho dos anciãos ou escutar o conselho dos mais jovens. E aqui eu não quero dizer que os jovens não têm um bom conselho para passar. Entretanto, os anciãos tinham mais experiência. E um olhar para o texto e uma leitura percebe que o conselho dos anciãos era o conselho coerente. Pediram para ele diminuir os impostos, a carga devido ao reinado magnânimo de seu pai. Isso fez com que os impostos estivessem elevados para o povo. Isso estava trazendo uma pressão econômica sobre todo Israel, Judá. E aí sabemos que, com Roboão, o reino é dividido. Ele não escutou o conselho dos anciãos e ele preferiu escutar o conselho dos mais jovens. E aí o

da tribo de Levi, os coatitas, meraritas e gersonitas. O Jeroboão, ele mesmo nomeou os seus sacerdotes, os seus levitas, para trabalharem na ministração, na liturgia do culto no Reino do Norte. E é por isso que a mulher samaritana, ela faz aquela pergunta para Jesus: onde eu devo adorar? Em Samaria ou em Jerusalém? Porque em Jerusalém tinha o Templo de Salomão. Claro que no tempo em que a mulher samaritana faz essa pergunta, o templo já havia sido destruído por conta de Babilônia. Depois dos 70 anos, ele vai ser reconstruído com Zorobabel e Josué, filho de Josadaque, que são tirados do fogo. E depois da reconstrução, quando chegamos em Roma, aí nós vamos ter Herodes ampliando este templo, mármore, enfim. No entanto, que até os discípulos de Jesus ficaram maravilhados com o esplendor do templo, esse templo que depois vai ser destruído no ano 70 da era cristã através de Tito. Para não ficar muitas informações soltas e vagas, para entrarmos diretamente naquilo que nós achamos por bem falar nesse vídeo, o Reino do Norte, ele vai ser levado ao cativeiro no ano 722 pela Assíria. E a Assíria, ela incute dentro de Israel, o Reino do Norte, cinco povos, que é Babel, Cuta, Rava, Hamat e Sefarvaim. Cada povo levou o seu Deus, a sua cultura, enfim. Isso resultou e culminou numa miscelânia no culto em Samaria. Podemos dizer que o culto em Samaria, ele foi completamente afetado. Já não era um culto, podemos dizer, legítimo, mas ele veio a piorar ainda mais com o sincretismo religioso. No entanto, que o próprio Deus ficou irado e enviou leões para matar o povo. Essa é uma outra história. 136 anos depois do cativeiro do Reino do Norte, que foi no ano 722, nós vamos ter então o cativeiro do Reino do Sul. O Reino do Sul, ele comete os mesmos pecados do Reino do Norte. Reino do Norte, nós tivemos o pior rei, que fora Acabe, que se casa com Jezabel, filha de Etibaal. Nenhum rei piedoso havia sentado no trono no Reino do Norte. No Reino do Sul ainda nós tivemos alguns reis piedosos, alguns fracassaram. Tivemos Josafá, tivemos Ezequias, que era o 13º rei de Judá. Nós também tivemos Josias, que era filho de Amnon e neto de Manassés. Manassés e Amnon foram, no Reino do Sul, os piores reis, inclusive Manassés, o que nos parece, ele foi tão ruim quanto Acabe. No entanto, que Manassés, ele mata os filhos. Se fosse hoje, iria dizer que ele entregou os filhos à feitiçaria, entregando os filhos no Vale de Hinom, passando os filhos pelo fogo, entregando a deuses. O Manassés, segundo a tradição, e os rabinos acreditam nisso, foi ele que cerrou o profeta Isaías ao meio. Ele foi um crápula, idólatra, ele tirou Deus de dentro do templo, em uma licença poética, e colocou deuses lá dentro. O livro da lei foi perdido, e depois, quando Josias assume o trono, ainda novo, ainda criança, o Ilquias, o sacerdote, ele encontra o livro, ele encontra a lei. Quando Josias, ele tem um encontro com a palavra, aí ele começa uma reforma. O Josias, ele já era um rei piedoso, ele já temia Deus, andava nos caminhos do Senhor. Contudo, quando ele encontra a lei, ele tem um encontro com a palavra, ele percebeu quão distante ainda ele estava de servir a Deus de forma legítima e plena. Isso pode acontecer conosco. Posso aqui já fazer uma aplicação. É possível que pessoas sirvam a Deus de forma piedosa, honesta, cultuam a Deus, adoram a Deus, participam de atividades na igreja, mas nunca tiveram um encontro verdadeiro com a palavra. E quando tem um encontro com a palavra, uma reforma acontece. E Josias, ele comandou uma reforma em seu tempo. Lutero, quando teve um encontro com a palavra, Romanos 1,17, teve a reforma protestante. Todos que tiveram encontro com a palavra, estes
tiraram o entulho da religião,

seja interiormente ou exteriormente, e começaram então uma reforma, porque só a palavra pode nos reformar. O Josias, ele enterneceu seu coração e ele consultou uma profetisa em Jerusalém. Há quem diga que Jeremias, ele já exercia o ofício profético, mas o Josias, ele foi consultar uma profetisa, uma mulher de Deus, e ela profetizou, e aqui codificando a profecia, ela disse que os olhos de Josias, porque ele tinha enternecido o coração, se humilhado, não iria ver a desgraça iminente que estava por vir no reino do sul em Judá. Deus poupou. E foi naquela batalha de Carquemis, alguns pronunciam Carquemis, na batalha de Carquemis, nessa batalha subiu para ela a poderosa Assíria, que já tinha 136 anos antes levado o reino do norte ao cativeiro, subiu o Egito com o faraó Neco. E surge a maior potência, então, naquele tempo, Babilônia. E nessa batalha de Carquemis, o Josias tentou impedir faraó Neco de subir, e Josias é morto com uma flecha, e cumpre-se, então, a profecia. Ele não verá com teus olhos o juízo de Deus. Os 70 anos de cativeiro vêm. A primeira invasão foi no ano 605, em alguns livros 606 antes de Cristo. É nessa invasão que leva-se ao cativeiro babilônico os nobres de Jerusalém, entre eles o Daniel, Misael, Ananias e Azarias. Depois tem a segunda invasão, 597 a.C. Vamos ter aí uns 10 mil levados cativos e vamos ter também o Ezequiel, filho de um sacerdote, mas Deus o chamou para ser profeta. Tanto o Daniel dentro do palácio, como o Ezequiel fora do palácio, às margens do rio Quebar. Ambos vão ser usados por Deus e também Jeremias, que resolveu ficar em Jerusalém no meio do povo. O Jeremias, ele profetizou no capítulo 25, versos 11. Eu tenho aqui o texto. Depois você pode ler para nós ganharmos tempo. Jeremias 25, versos 11. Ele profetizou que o cativeiro iria perdurar por 70 anos. O Jeremias é o filho de Uquias, um sacerdote da terra de Ananote. E um outro profeta, aí um falso profeta, o Ananias, ele profetizou que o cativeiro não seria 70 anos. Aí o rei naquele tempo, já corrompido, acreditou no falso profeta, claro. E o Jeremias, ele sofreu muito, foi perseguido, preso, enfim. Jeremias 25, versos 11, só para ratificar aqui a minha fala. E toda esta terra virá a ser um deserto. E um espanto. Quer maiores informações deste deserto e espanto? Leia Lamentações de Jeremias. E continuando o texto, e essas nações servirão ao rei da Babilônia 70 anos. Então o cativeiro ele durou 70 anos, mas quando encerra os 70 anos, e dentro desses 70 anos, o povo judeu está no cativeiro babilônico. E aí nós vamos ter Salmos 126, Salmos 139, para enriquecer ainda mais, caso você for pregar essa mensagem, vai enriquecer muito mais com estes detalhes. Salmos que foram escritos dentro do cativeiro e também no retorno, quando eles estavam retornando a Sião, eles tiveram aí os seus lábios em risos contentes, como os que sonham voltando para sua terra. Alguns não quiseram voltar, já tinham estabelecido a sua vida, família em Babilônia, mas depois nós vamos ter os persas dominando Babilônia. Cumprindo-se também a estátua de Nabucodonosor, no capítulo 2, o peito e os braços de prata, que identifica os medopersas, que é um reinado inferior à cabeça de ouro, que é a Babilônia, que na revelação que Deus deu a Daniel, iria dominar um reinado superior. Foi exatamente o que aconteceu. Os medopersas, os persas hoje, é o Irã, e os persas naquele tempo também são identificados no capítulo 7 de Daniel, naqueles quatro animais que Daniel tem a visão. O segundo animal é um urso. Aquele urso são os medopersas. Em Daniel capítulo 8, a batalha do bode e do carneiro. É a batalha de Alexandre o Grande, o filho do Filipe Macedônio, a Grécia contra

persas. Bom, dito isto, na volta do cativeiro babilônico, quem comanda agora não é Babilônia, depois dos 70 anos. É Ciro. E Ciro, ele se deparou com a profecia de Isaías, que já falava de Ciro, isso há 200 anos antes. Não sabemos quem foi que levou o rolo do pergaminho do profeta Isaías a Ciro. Muitos comentaristas, estudiosos e judeus acreditam que foi o próprio Daniel. Já na sua velhice, Daniel estava ainda dentro do palácio. O Daniel tinha muito acesso dentro do palácio, era uma figura proeminente já em Babilônia, desde o tempo de Nabucodonosor, e há quem diga que foi o próprio Daniel que levou a profecia da promessa de livramento, a vinda de Ciro, trazendo então o decreto, o edito, que o povo poderia voltar para sua terra. Isso está em Isaías 45, você pode conferir. Assim diz o Senhor ao seu ungido Assírio, a quem tomo pela sua mão direita, para abater as nações diante de sua face, e soltarei os lombos dos reis para abrir diante dele as portas, e as portas não se fecharão. Eu já vi muita gente pregando, e o pregador precisa tomar cuidado para não pegar um versículo fora de todo o seu contexto, ainda que ele possa fazer, homileticamente falando, é um erro, mas ele pode usar aquele versículo para aplicações, desde que não force as aplicações, trazendo algo que o versículo não quer trazer, aquilo que nem o autor quis. Para ficar uma mensagem mais sólida, seria viável e consistente o pregador trazer o versículo dentro do seu contexto e o que realmente o versículo quer trazer de informação. Por que eu estou te dizendo isso? Eu já estive em cultos, e glória a Deus por isso, não sou crítico. Também não vou pegar o corte do irmão pregando fora do contexto. E, enfim, como nós temos por costume ver aí. O versículo 2 diz: eu irei adiante de ti e endireitarei os caminhos tortos, quebrarei as portas de bronze e despedaçarei os ferrolhos de ferro e te darei os tesouros, as escuridades, e aí alguns usam dar os tesouros, prosperidade, enfim, bem fora do contexto. Mas este versículo realmente está falando de alguém que Deus escolhe, e esse é um rei ímpio, que é Ciro, para que 200 anos depois, quase 200 anos depois, este mesmo Ciro será aquele que irá permitir que o povo judeu volte para sua terra para construir as suas casas, mas qual era a prioridade? A reconstrução do templo. E quando este povo volta para Jerusalém, este povo volta com a liderança de Zorobabel e de um sacerdote, esse o Josué, filho de Josadá, que são tirados do fogo. Zacarias capítulo 3, ele tem as suas vestes trocadas porque ele é acusado pelo próprio Satanás. Percebe que tem riquezas de informações. Esse vídeo aqui seria, podemos dizer aí, 2, 3 ou 4 horas, se fôssemos ler todos os versículos e trazendo todas as informações que cercam e envolvem a volta do cativeiro. É algo tão maravilhoso que, desde novo convertido, quando estudava isso, eu sempre admirado com tudo o que Deus fez e todas as riquezas de informações que tem para nos trazer, desde a mensagem dos profetas, a mão de Deus, enfim. E este povo, quando volta para reconstruir o templo, a obra é embargada pelos samaritanos. Os samaritanos se opõem contra este povo, contra a liderança do Zorobabel. O Zorobabel, ele é da linhagem de Jeconias. Jeconias é aquele que recebeu uma palavra dura de que o selo estava sendo retirado dele. Recebeu essa profecia do próprio Jeremias. Conquanto, depois da obra embargada, Deus levanta dois profetas. Para nós pensarmos aqui de uma maneira mais prática, imagine

nós tendo a obra de Deus como prioridade e, de alguma forma, antagonistas se opõem contra a obra de Deus. E o que acontece? Quando o povo percebeu que a obra de Deus fora embargada e que houve uma oposição muito forte e veemente contra o povo desanimou. E aí o povo passou a priorizar não aquilo que era prioridade quando eles voltaram. Imagine nós tendo como prioridade as coisas de Deus, e aí, por conta de uma luta, uma oposição, nós desfocamos a centralidade da prioridade e passamos a nos preocupar com nossos caprichos, nossos afazeres e nossas coisas do dia a dia. Isso é comum ocorrer, perderam o foco. Quando eles perdem o foco, Deus levanta dois profetas. Isso é importante. Porque quando o povo perde o foco, quando o povo desanima, quando o povo enfraquece, é importante verdadeiros profetas aparecerem com a palavra de Deus. Porque a palavra de encorajamento é que traz o povo de volta ao foco principal e à prioridade. E aí levanta o profeta Zacarias dizendo: não é por força e nem por violência, mas pelo meu espírito, diz o Senhor. Ou seja, a oposição é humana. Contudo, fiquem tranquilos, vocês não precisarão usar a força contra a oposição, porque meu espírito vai com vocês. Isso está registrado no capítulo 4 de Zacarias. Vocês podem consultar aí. Como eu disse, são muitas informações. Nós vamos ter aí os últimos profetas pós-exílio, que é Malaquias, nós vamos ter também o Zacarias e o Ageu. Como já disse, no capítulo de número 4, nós vamos ter o Zacarias sendo usado para encorajar o povo. E o versículo de número 6 é: e respondeu e me falou, dizendo: esta é a palavra do Senhor a Zorobabel. Foi direcionada logo à liderança. E por quê? Porque quando o povo perde a prioridade e o povo está desconexo com aquilo que era prioridade e foco, o povo desfocou, o povo perdeu o foco naquilo que Deus queria que eles fizessem, mas a palavra de encorajamento veio na liderança, porque através da liderança o povo também deveria voltar alinhado àquilo que já Deus havia estabelecido. Não por força nem por violência, mas pelo meu espírito, diz o Senhor dos Exércitos. Quem és tu, ó monte grande, diante de Zorobabel? Serás uma campina. Porque ele trará a primeira pedra com aclamações, graça, graça a ela. E a palavra do Senhor veio de novo a mim, dizendo, às mãos de Zorobabel. Percebe que o Zacarias foi usado por Deus para trazer encorajamento ao povo. Depois nós vamos ter Zacarias tendo visões de coisas futuras, é um outro contexto. Mas para o povo, Deus usou o Ageu. E o Ageu, ele se levanta para encorajar o povo. E é aqui que o nosso estudo começa. Se fosse uma pregação, vocês vão perceber que eu gastei muito mais tempo com a introdução e riquezas de informações. Por quê? Porque eu quero dar essas informações e todas estas riquezas, e não todas, isso aqui não é nenhum grão perto do oceano que tem em detalhes deste tempo de Zorobabel, Ageu, Zacarias, Malaquias, o Josué, esse, o filho do Josadaque. Mas o que eu vou trazer sobre o profeta Ageu pode ser a sua pregação, pode ser a sua mensagem, pode ser que através desse vídeo Deus está falando com famílias, está falando com alguém, não sei. Mas quando o Ageu se levanta para profetizar, se fosse aqui registrar o primeiro tópico, então vamos supor que fosse uma pregação. A introdução você já tem, lembrando que a introdução, e aqui qualquer aluno de homilética, do cursinho mais básico que existe, ele sabe que a introdução não pode ocupar mais tempo que o corpo, o desenvolvimento do seu sermão. No desenvolvimento do sermão, geralmente, algumas pessoas, eles elaboram e discorrem com três tópicos, outros necessitam de quatro. Até queria fazer com três para parecer com todo mundo, né?

Mas aí, mexendo no texto, estudando as riquezas do texto, apareceu um quarto ponto, não há problema algum. Desde que esses quatro tópicos estejam alinhados dentro do tempo que foi lhe dado, e é importante saber quanto tempo você vai ter para pregar. Agora, se o quarto tópico ele não depende do terceiro e não é uma continuidade, ainda que tenha uma transição do terceiro para o quarto, para não ficar algo desconexo, e perceber que o tempo é curto, você pode abrir mão, abdicar aí do quarto ponto e pregar só os três tópicos. Não é interessante correr. Geralmente quem te ouve, ele pode pensar que houve um despreparo, ou enfim. Isso pode prejudicar, trazer dano. Não sei se essa é a melhor expressão. Trazer dano à sua mensagem. Então, três tópicos, ela fica bem robusta. Se você precisar de quatro, cinco, não há problema. Acredito que cinco à frente, as pessoas vão ter um pouco de dificuldade de guardar isso, levar para casa e depois trabalhar. Três tópicos é muito importante. Dois, se você gastar muito tempo no primeiro e no segundo, interessante é não dizer que não deu tempo de trazer o terceiro. E se o terceiro ele é uma peça-chave, uma ponte para a conclusão, e você pular o terceiro por falta de tempo, a sua mensagem ela vai ser prejudicada ao ponto do público não compreender aonde você quis chegar. E aí eles vão criticar o pregador. Isso é comum hoje, né? Mas qual seria o meu tópico 1? Quando Deus não é prioridade, tudo entra em desordem. Então anote aí o primeiro tópico da nossa mensagem. Quando Deus ele não é a prioridade, tudo entra em desordem. De onde eu tirei esse tópico? Do texto. Porque quando Deus não é prioridade, ou seja, então Deus não estava sendo prioridade, é exatamente isso. Deus ele não estava sendo a prioridade naquele momento. E eu vou explicar por que Deus ele não estava sendo a prioridade naquele momento. Porque quando o povo volta do cativeiro, eu disse isso, este povo eles têm aquele enfrentamento com a oposição, mas a oposição era tão fortificada que eles tiveram que esperar aí longos 16 anos para poder voltar a reconstruir. 16 anos é muito tempo. E aí o povo esqueceu da casa do Senhor. E o Ageu ele traz uma palavra muito forte. No ano segundo do rei Dário, no sexto mês, no primeiro dia do mês veio a palavra do Senhor pelo ministério do profeta Ageu a Zorobabel, filho de Sealtiel, príncipe de Judá, e a Josué, filho de Josadaque, o sumo sacerdote, dizendo: Assim fala o Senhor dos Exércitos, dizendo: Este povo diz: Não veio ainda o tempo em que a casa do Senhor deve ser edificada. Ou seja, o profeta Ageu, no versos 4, é para vós tempo de habitardes em vossas casas estucadas, e esta casa há de ficar deserta. Percebe? O que o Ageu está dizendo é o seguinte: vocês perderam o foco. Quando Deus não é prioridade, tudo entrou em desordem. Mas o que entrou em desordem? A casa de Deus? Não. A nossa vida. Quando abrimos mão de Deus, do culto, das coisas de Deus como prioridade, o que entra em desordem? Deus não entra em desordem. Deus não é Deus de confusão. Deus é ordeiro. Deus é tão ordeiro que até para morrer ele pede ordem. O que ele disse para Ezequias? Que ele iria morrer, mas para colocar a casa em ordem. Para viver, casa em ordem. Para fazer as coisas do Senhor, casa em ordem. Até para morrer, Deus pede para pôr a casa em ordem. Percebe quando o povo caminhava no deserto? Se a nuvem caminhava, o povo caminhava. Percebe em volta do tabernáculo, cada tribo posicionada, a tribo de Levi central, Deus é um Deus de ordem. E esse mesmo Deus de ordem, ele está aqui nos exortando. Quando Deus não é prioridade, tudo entra em desordem. Ageu confronta um povo ocupado
com as suas próprias casas.

enquanto a casa de Deus era abandonada. Isso está no versículo de número 4. E qual foi o resultado? Frustração constante. E por que frustração constante? Se você observar o texto, a semeadura é sem colheita, esforço sem resultado. Quando nós esquecemos da prioridade, que é o reino de Deus, as coisas entram em desordem. E o que entra em desordem no texto, textualmente? Semeadura sem colheita, esforço sem resultado. Trabalha muito, mas não prospera. Trabalha muito, cansa, mas sem resultado. Logo, Ageu diz ao povo: semeais muito e recolheis pouco. Comeis, mas não vos fartais. Bebeis, mas não vos saciais. Vesti-vos, mas ninguém se aquece. E o que recebe salário num saquitel furado. Ou seja, vocês colocam o dinheiro no bolso, mas esse dinheiro some. E por que esse dinheiro some? Porque Deus não é prioridade. E as finanças, a vida espiritual, todas as camadas e esferas que estão em sua volta, ou em ti, na sua casa, elas entrarão em desordem. E aí tem uma lição muito importante que você pode anotar. Quando o reino deixa de ser prioridade, a vida ela perde o alinhamento. Guarde isso. Quando for pregar, não esqueça dessa palavra no púlpito. Quando o reino deixa de ser a prioridade, a vida perde o alinhamento. E não é falta de esforço, é falta de ordem espiritual. Porque nós invertemos os valores. Quando Deus é prioridade, aqui anda. Quando você inverte, Deus não é prioridade, aqui vai ter problemas. Eu conheço pessoas que têm problemas. Não é que Deus tirou do bolso, é que você tirou Deus de tudo. Ok? Então, este é o primeiro ponto, este é o primeiro tópico para nós pensarmos aqui. Quando Deus não é prioridade, quando Deus deixa de ser prioridade, todas as coisas entram em desordem. O tópico 2, pensando aqui, antes de mudar a situação, Deus quer mudar a consciência. E como Deus vai fazer isso? Ageu capítulo 1, versículo do 5 ao 7, ele está trazendo a consciência do povo que eles não prosperam em nada. Eles trabalham, cansam, mas não tem resultado. E o bolso, saquitel furado. Bebe, ainda tem sede. Come, não fica farto. Percebe que está faltando alguma coisa? O que está faltando, o que pode preencher esse vazio? E só alguém pode preencher esse vazio. Quem? Deus. Então, antes de mudar a situação, Deus está mudando a consciência do povo, mostrando para o povo que quando Deus deixou de ser prioridade, nada mais vai dar certo. Ou seja, Ageu repete: considerai os vossos caminhos. Percebe que o Ageu ele vai repetir isso: considerai os vossos caminhos. Em outras traduções, aplicai o vosso coração aos vossos caminhos. Ou seja, volta. O caminho que vocês estão seguindo não é o caminho da prioridade. É o caminho da desordem. É o caminho da consciência afetada pelos prazeres e pelos caprichos do dia a dia. E isso está embaçando a visão, isso está desfocando a visão, está te levando para um caminho estranho e você não tem bússola. E qual é a bússola? É a palavra vinda do profeta Ageu. A palavra de Deus é bússola. A palavra do profeta, quando é palavra verdadeira, é bússola. A palavra de autoajuda, ela não traz você a consciência. Ela não mostra para você a desordem, então tudo vai bem. A autoajuda é assim. Você não tem Deus como prioridade, tudo está uma confusão. Você trabalha, trabalha, cansa, cansa, sem resultado. Bebe, mas tem sede. Come, mas não se farta. Coloca no bolso, mas é um saquitel furado. Não para. E aí a palavra de autoajuda vem dizendo: Deus é contigo. Essa palavra, ela não traz alinhamento. Ela não te coloca no caminho da prioridade. O que Deus está dizendo para nós, aqui no programa Fora da Caixa, é: considerai os vossos caminhos. Deus não

muda cenários antes de alinhar os vossos corações? Por que que Deus, antes de mudar qualquer situação, ele está primeiro mudando a nossa consciência? Porque Deus, antes de mudar o cenário, Deus primeiro, ele quer alinhar os nossos corações. Quem não pode refletir nisso está condenado a repetir vícios. O que Deus está querendo mostrar é: se eu não mostrar para vocês aonde vocês estão errando e alinhar a consciência, o pensamento e mostrar a desordem, se vocês não detectarem isso, ainda que eu consiga colocar vocês no caminho, vocês podem voltar a fazer o que vocês estavam fazendo antes, cometer os mesmos erros, porque isso é chamado de repetir ciclos viciosos. Quem não para refletir está condenado a repetir vícios. Então, o tópico 1 da nossa mensagem, quando Deus deixa de ser prioridade, no tópico 1, tudo se torna em desordem. No tópico 2, antes de mudar a situação, Deus ele muda a consciência para que o povo não volte a repetir vícios. O versículo 14 é tão importante, e aqui só para enriquecer mais. E o Senhor levantou o espírito de Zorobabel, filho de Sealtiel. O que é levantar o espírito? É trazer vida, é erguer aquele que está caído. Quando eu digo caído, eu não estou dizendo caído no pecado, na queda do pecado, mas é se erguer, é estar na posição de ouvir Deus, transmitir o que Deus quer, como ele é líder, levar o povo também à prioridade que não deveriam ter abandonado, percebeu? E o que faz com que o espírito de Zorobabel, espírito com letra minúscula, não é o Espírito Santo, príncipe de Judá, o Zorobabel, o que faz com que esse espírito se erga, se coloque de pé? Só a palavra. Se eles louvassem ali 78 louvores, colocassem uma coreografia, gestos, glória a Deus, enfim, nada iria resolver. Mas a palavra de Deus resolve. Teve um corte de uma mensagem minha que eu postei no Instagram. Eu disse que Deus não tem compromisso com pessoas caídas. E antes de destacar essa frase, postular essa frase, eu dei uma explicação antes para que a minha fala não trouxesse confusão ou ela não fosse mal interpretada ou compreendida. Alguns fizeram de propósito, no fundo eles sabem o que eu quis dizer, outros realmente porque não conseguem interpretar o texto, a fala, isso é normal. Antes de dizer que Deus não tem compromisso com pessoas caídas, eu destaquei que eu não estava falando sobre salvação. Isso eu enfatizei. A máxima foi: olha, Deus não está falando aqui sobre salvação. Eu não estou falando sobre salvação. E ainda disse, porque dentro da minha soteriologia, como eu enxergo a doutrina da salvação, Deus manifestou a sua graça a todos os homens. Deus vem para todos os caídos e quer levantar a todos. Ou seja, Deus, ele quer levantar todos, Deus quer salvar a todos, mas por que não salva? E aí tem uma vontade de Deus antecedente, uma vontade de Deus consequente. Outro dia eu falo sobre isso, mas a minha maneira de enxergar a doutrina da salvação é: Deus, ele veio na cruz para salvar todos os homens. Ele trouxe esse benefício a todos, mas só é aplicada essa salvação com a condição, isso é condicional, aqueles que nele crê. Não quero me estender aqui, e eu disse, o que eu vou falar agora não é sobre salvação, é sobre chamada. Deus não tem compromisso com pessoas caídas. É o que Deus está fazendo aqui. Então, por favor, não recorte isso e não saiam por aí dizendo que eu falei que Deus não veio para quem está caído, porque quando eu estava caído, ele me chamou. A graça, isso é salvação. O campo é soteriológico. O campo aqui é ministerial, chamada. Deus pode levantar um obreiro que está caído? Claro que pode. O que eu estou dizendo é que o que Deus quer fazer é falar com pessoas que têm chamada, mas que essas pessoas estejam em pé. Estar em pé é estar na condição de ouvir Deus para fazer aquilo que Deus quer. E só a palavra de Deus pode levantar o nosso espírito. Ok?
E aí veio a palavra.

palavra de Ageu, encorajou Zorobabel, príncipe de Judá, e também ao sumo sacerdote. É um responsável pela reconstrução, pelo governo do povo, e o outro pelo culto, liturgia, a partir da religião. E olha que interessante. E o espírito do resto de todo o povo, e vieram e trabalharam na casa do Senhor. É interessante que o Ageu vai dizer no capítulo 1, versos 8. Na verdade, alguns vão me criticar aqui, né? Vai dizer, tem isso agora. Ele diz, né? Ok. O Ageu disse ao povo, capítulo 1, versos 8: subi ao monte, cortem madeira, edifiquem a minha casa. Todos deveriam trabalhar. E esse último templo de madeira, o primeiro de Salomão de ouro, mas foi o próprio Deus que pediu de madeira. Se alguém pensar, ah, acabou o dinheiro no céu? Não, o próprio Ageu vai dizer e disse: minha é a prata, meu é o ouro. Que Deus está dizendo, se eu quiser, eu construo 1 milhão de templos maiores que o de Salomão, mas eu quero de madeira para mostrar que o que mais vale é a glória da última casa do lado de dentro, que é maior que a primeira. Não é o esplendor de fora, mas é a glória de dentro. Não é a aparência de fora, mas é a glória de dentro. Não é o terno brilhante por fora, mas é o conteúdo de palavra do lado de dentro. Não é a performance do lado de fora, a arte cênica do lado de fora. Não é a verborrágia do lado de fora, não é a boa oratória, isso é bom do lado de fora. Não é três, quatro palavrinhas gregas que decorou no YouTube, pegou num livro aqui, enfim, para impressionar homens. Não. É realmente a palavra, conteúdo, Bíblia e unção, unção de Deus. Isso é uma outra história. Tópico 3: a presença de Deus vale mais do que qualquer estrutura. Isso é fantástico. A presença de Deus vale mais do que qualquer estrutura. E por quê? Quando o povo viu o templo de madeira, por isso que eu já preparei o campo, dizendo que o Ageu disse: subi ao monte, cortem madeira. Esse templo de Zorobabel, ele vai ser de madeira, não como o de Salomão de ouro. Em Esdras 3, os irmãos vão perceber que os anciãos que viram o primeiro templo, deveriam ter mais de 100 anos, 110 anos, eles ficaram frustrados de ver o templo agora de madeira. Lembra quando os judeus, na expectativa de um Messias, rei, realeza, como Davi e Salomão, a ideia do primeiro templo, quando viram aquele sem formosura, indo na casa da prostituta, tocando no leproso, chamando homens que ninguém chamaria, fizeram como estes, desprezaram o de madeira. Mas a glória da última casa é maior do que o da primeira. E aí tem coisas teológicas aqui muito profundas, e em um outro vídeo eu posso mencionar isso. O povo chorava porque o novo templo era inferior ao de Salomão, mas Deus responde: a minha presença estará convosco. Quando? Versos 4. Esforça-te, Zorobabel, diz o Senhor. Esforça-te, duas vezes. Josué, filho de Zadoque, sumo sacerdote, esforçai-vos, todo o povo da terra, disse o Senhor, e trabalhai. Deus está dizendo: trabalhai. Vamos fazer algo para a casa do Senhor, porque eu sou o Senhor, estou convosco. Ou seja, estou convosco, em outras traduções, a minha presença estará convosco. A presença de Deus vale mais do que qualquer estrutura. É de madeira, mas tem a presença de Deus. Não é de ouro, não tem aparência, talvez não tenha o estacionamento gigantesco, e é bom. Talvez não tenha fachadas luminosas, mas tem palavra no púlpito. Você sente a presença de Deus no culto? Tem Bíblia? Tem palavra? Tem pastor de verdade? É o que vale. A presença de Deus vale mais do que qualquer estrutura. E isso faz com que nós concluímos com o quarto tópico: a obediência libera o agir de Deus. Quarto tópico: a obediência libera o agir de Deus. Quando o povo decidiu obedecer, Deus declarou: eu vou convosco. O mover de Deus não responde à intenção, responde à ação. Quando o povo se move, Deus se manifesta. Como nós terminamos isso? Deus não abençoa planos parados, ele abençoa passos dados. Subir ao monte. Está bom? Está bom. Cuidando dos caprichos, dos nossos deleites, quando a prioridade não é mais Deus,
a vida ela se torna um

desordem. Mas antes de Deus mudar a situação, Deus muda a consciência. Se você está me ouvindo e tem chamada e perdeu o foco, Deus não é mais prioridade na sua chamada, abandonou a chamada, abandonou tudo que Deus te falou. Antes de mudar a situação, Deus ele vai alinhar a sua consciência. Como? A presença de Deus, ela vale mais do que qualquer estrutura física. Precisamos retomar a prioridade e voltar para o foco, de onde nós não deveríamos ter saído. A pregação de Ageu é uma exortação, um encorajamento para que eu e você possamos ter Deus e as coisas que envolvem Deus ontologicamente como prioridade. Não é sobre aparência, é sobre a presença. Deus não se impressiona com grandeza externa, mas com o ambiente onde ele é honrado. Por isso, a presença de Deus vale mais do que qualquer estrutura. A obediência, ela libera o agir de Deus. A vida do profeta Ageu, suas mensagens, toda a história, a narrativa bíblica pós-cativeiro e também que antecede o cativeiro, é um alerta, vigilância, mas também um encorajamento àqueles que estavam como os que sonham, voltando para Sião e cantando um novo cântico. Contudo, deixaram Deus a sua maior prioridade. E a profecia de Zacarias fica registrada aqui em nossos corações, este programa Fora da Caixa, não por força, nem por violência, mas pelo meu espírito. No próximo programa, vamos falar de um outro profeta, de um outro livro da Bíblia e lições que esses profetas e a palavra de Deus.

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Ele é Jesus, Jesus que mora acima das estrelas, mas que não esquece de você, o Senhor.

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1: Muito bem, meus irmãos, nós vamos abrir a Palavra de Deus, então, no livro de Êxodo, capítulo 6, versículo 20, a princípio. 6:20 de Êxodo. Convido toda a congregação para a leitura em uníssono. Vamos juntos? Arão tomou por mulher a Joquebede, sua tia, e ela lhe deu a Arão e Moisés. E os anos da vida de Arão foram 137. Agora, números 26 e 59. Número 26, 59, vamos também fazer essa leitura em conjunto. A mulher de Arão chamava-se Joquebede, filha de Levi, a qual lhe nasceu no Egito. Teve ela de Arão, a Arão e a Moisés e a Miriam, irmã deles. Agora vamos voltar para Êxodo capítulo 1. Começando a leitura no verso 5. Eu passo a ler então. Todas as pessoas, pois, que descenderam de Jacó foram 70, José, porém, estava no Egito. Faleceu José e todos os seus irmãos e toda aquela geração. Mas os filhos de Israel foram fecundos e aumentaram muito e se multiplicaram e grandemente se fortaleceram de maneira que a terra se encheu deles. Entremente se levantou um novo rei sobre o Egito, que não conhecera José. Ele disse ao seu povo: eis que o povo dos filhos de Israel é mais numeroso e mais forte do que nós. Eia, usemos de astúcia para com ele, para que não se multiplique. E seja o caso de que, vindo guerra, ele se junte com os nossos inimigos e peleje contra nós e saia da terra. E os egípcios puseram sobre eles feitores de obras para os afligirem com suas cargas. E os israelitas edificaram a Faraó as cidades, celeiros, Pitom e Ramsés. Mas quanto mais os afligiam, tanto mais se multiplicavam e tanto mais se espalhavam, de maneira que se inquietavam por causa dos filhos de Israel. Então os egípcios, com tirania, faziam servir os filhos de Israel. Eles fizeram amargar a vida com dura servidão em barro e em tijolos, e com todo o trabalho no campo, com todo o serviço em que na tirania o serviam. O rei do Egito ordenou as parteiras hebreias, das quais uma se chamava Sifrá e a outra Puá, dizendo: quando servirdes de parteiras às hebreias, examinai. Se for filho, matai-o. Se for filha, que viva. As parteiras, porém, temeram a Deus e não fizeram como lhe ordenara o rei do Egito. As deixaram viver os meninos. Então o rei do Egito chamou as parteiras e lhes disse: por que fizestes isso e deixastes viver os meninos? Responderam as parteiras a Faraó: é que as mulheres hebreias não são como as egípcias, são vigorosas. E antes que lhes chegue a parteira, já deram à luz a seus filhos. E Deus fez bem às parteiras e o povo aumentou e se tornou muito forte. E porque as parteiras temeram a Deus, ele lhes constituiu família. Então ordenou o Faraó a todo o seu povo, dizendo: a todos os filhos que nascerem aos hebreus lançareis no Nilo, mas a todas as filhas deixareis viver. Foi-se um homem da casa de Levi, casou-se com uma descendente de Levi, e a mulher concebeu e deu à luz um filho, e vendo que era formoso, escondeu por 3 meses. Não podendo, porém, escondê-lo por mais tempo, tomou um cesto de junco, calafetou-o com betume e piche, e pondo nele um menino, largou-o no carriçal à beira do rio. A irmã do menino ficou de longe, para observar o que lhe haveria de suceder. Desceu a filha de Faraó,

a se banhar no rio. E as suas donzelas passeavam pela beira do rio. Vendo ela o cesto no carriçal, enviou a sua criada e o tomou. Abrindo-o, viu a criança. E eis que o menino chorava. Teve compaixão dele e disse: este é menino dos hebreus. Então disse sua irmã, a filha de Faraó: queres que eu vá chamar uma das hebreias para que sirva de ama e te crie a criança? Respondeu-lhe a filha de Faraó: vai. Saiu, pois, a moça e chamou a mãe do menino. Então lhe disse a filha do Faraó: leva este menino, cria-mo, pagar-te-ei o teu salário. A mulher tomou o menino e o criou. Sendo o menino já grande, ela o trouxe à filha de Faraó, da qual passou ele a ser filho. Esta lhe chamou Moisés e disse: porque das águas o tirei. Amém. Meus irmãos, esta belíssima história, que é a base da história de Israel, do povo de Deus, de onde procede o Messias, começa, historicamente falando, dentro dessa família, lá em Ur dos Caldeus, no sul da Mesopotâmia. Quando Deus dá uma ordem a Abrão sair da sua terra, no meio da sua parentela, uma vez que essa população da Mesopotâmia adorava outros deuses, falsos deuses, muitos deuses. E Abraão sai de Ur, vai se fixar em Arã, norte da Mesopotâmia. E de lá, ele sai, aos 75 anos, rumo à terra que ele não conhecia, que Deus havia lhe prometido. E Deus lhe faz uma promessa: de ti sairá então um descendente. E na tua descendência serão benditas todas as famílias da terra. E então, aos 100 anos de idade, nasce o filho da promessa, Isaac. Isaac vai se casar com 40 anos de idade. Rebeca, sua mulher, era estéril. Ele orou por ela 20 anos. E agora Isaac tem 60 anos. Quando nasce os filhos gêmeos, Esaú e Jacó. Dentro da providência de Deus, o escolhido era o caçula, o escolhido era o Jacó. E Jacó, então, acostumado à vida mais doméstica, das tendas, é governado, de certa forma, por sua mãe. E sai de casa aos 77 anos. Quando vai conhecer a sua mulher, a sua amada, Raquel, por quem trabalha 14 anos. E ele fica fora de casa 20 anos, retorna à sua terra com família, com bens, aos 97 anos, quando passa pela grande experiência de conversão no Val de Jaboque. Jacó é o pai das 12 tribos de Israel. Jacó é o tronco da nação de Israel. Jacó é o progenitor de Judá, de cuja tribo nasceria o nosso glorioso Redentor, o Salvador do mundo. Por meio de José, que vai ao Egito, vendido pelos seus irmãos para uma caravana de midianitas, José fica no Egito 22 anos. Até que ele reconhece os seus irmãos, que vão ao Egito comprar mantimento. E depois de algumas experiências marcantes, então José manda levar toda a sua família para o Egito. E chega no Egito, 70 pessoas. Mas Deus já havia dito para Abraão, lá em Gênesis 15, de que a sua família seria escrava em terra estrangeira durante 400 anos, com muito sofrimento. Mas Deus puniria esse povo opressor, e Deus tiraria o seu povo de lá com mão forte e poderosa, e esse povo não sairia de mãos vazias. E agora o nosso texto nos informa, o capítulo 1, que chega um momento que se percebe que essa família de hebreus está crescendo e se multiplicando e se fortalecendo grandemente, grandemente, até que se levanta um novo rei, um novo faraó, que não conhecia José, que não conhecia os benefícios que José havia trazido à sua nação. E ele então começa a ficar desesperado.
Porque notem vocês,

No versículo 7, mas os filhos de Israel foram fecundos e aumentaram muito, e se multiplicaram e grandemente se fortaleceram, de maneira que a terra se encheu deles. A ideia de encher aqui é a ideia de um enxame. É uma ideia de uma povoação capilarizada por todo o Egito. E diz o texto, no verso 8, que esse faraó se levanta e então começa a nutrir um medo no coração, no verso 9. Eis que o povo dos filhos de Israel é mais numeroso e mais forte do que nós. Mentira. Isso não é verdade. O medo aumenta o problema, maximiza o problema. E ele está levantando essa questão para agir de maneira astuciosa contra o povo de Deus. Mas então a primeira medida é tomada. Por favor, leia o verso 10 comigo, bota na tela, por gentileza. Qual a primeira medida para frear o crescimento do povo de Deus? Toda a igreja comigo, verso 10. Eia, usemos de astúcia com ele, para que não se multiplique, e seja o caso que, vindo guerra, ele se junte contra os nossos inimigos, peleje contra nós e saia da terra. Então, a primeira atitude de Faraó para frear o crescimento do povo de Deus, para oprimir o povo de Deus, foi astúcia. Qual o medo dele? É que numa possível guerra, os hebreus se juntassem aos inimigos e fossem embora dessa terra, perdendo eles a mão de obra escrava. A essas alturas, os hebreus já eram ferramenta de trabalho. Já estavam submetidos a trabalhos forçados. Mão de obra barata, por que não dizer completamente grátis? Mas o que é que aconteceu? Consequência imediata, versículo 11, a igreja comigo de novo. E os egípcios puseram sobre eles feitores de obras para os afligirem com suas cargas. Os israelitas ficaram a Faraó, a cidade, celeiros de Pitom e Ramsés. Então, tem um outro componente agora. Além de trabalho escravo, agora os hebreus têm ao lado um feitor de escravo. Além de trabalhar, vai apanhar. Além de fazer muito trabalho, ainda é chicoteado. Ainda sofre a chibata. Ainda sofre rigores terríveis na sua aflição. E eles, mesmo debaixo de opressão, constroem celeiros, cidades celeiros. Eles criam a infraestrutura do Egito. Eles criam um mecanismo de riqueza para o Egito. E o Egito cresce à base do trabalho escravo. Mas a pergunta é, será que a perseguição destrói o povo de Deus? A igreja de Deus algum tempo parou de crescer porque ela foi perseguida? Historicamente falando, quanto mais se persegue a igreja, mais ela cresce. O sangue dos mártires é a semente da igreja. Ninguém pode deter os passos do povo de Deus. A perseguição não destrói, a perseguição reaviva a igreja de Deus. Resultado, versículo 12, leia comigo por favor, toda a igreja. Mas, quanto mais os afligiam, tanto mais se multiplicavam e tanto mais se espalhavam, de maneira que se inquietavam por causa dos filhos de Israel. Esse é o povo de Deus, bate igual a massa de pão, quanto mais bate, mais cresce. Quanto mais persegue, mais avança. E aí o que que acontece? Faraó parte para uma outra alternativa. Aperta mais as tarraxas. Dobra mais a aposta. E o versículo de número 13 vai mostrar. Vamos ler 13 e 14, por favor. Então, os egípcios, com tirania, faziam servir os filhos de Israel. Eles fizeram amargar a vida com dura servidão, em barro e em tijolos, e com todo o trabalho no campo, com todo o serviço em que na tirania o serviam. Agora não é só escravidão, agora não é só um feitor de escravo batendo neles, agora eles fazem o trabalho com tirania, com dor, com amargura de alma, com muita opressão, com muito sofrimento. O povo de Deus está sendo torturado e subjugado. Pois bem, não resolveu o problema. Aí o faraó parte para uma medida mais radical ainda.

Então chama sua atenção para essa medida. Por favor, versículo 15 e 16, vamos ler. O rei do Egito ordenou às parteiras hebreias, das quais um chamava Sifrá e a outra Puá, dizendo: quando servirdes de parteira às hebreias, examinai, se for filho, matai-o, se for filha, que viva. Então, três coisinhas para esclarecer. Primeiro, é que essas duas parteiras, certamente eram parteiras chefes, que coordenavam outras parteiras. Nós estamos falando de uma população de praticamente 2 milhões de pessoas, 600 mil homens, fora mulheres e crianças. É claro que duas parteiras não dão conta dessa multidão toda. Agora, note uma coisa. O que é uma parteira? Pessoal que foi criado na roça como eu nasci com parteira. Ela é o que a gente de vida. Ela traz à luz vida. Ela explode de alegria porque traz nas suas mãos um ser que está vivo, que vai viver, que vai ser uma bênção. Mas ele inverte os papéis. A parteira vai ser a gente morte. Segundo elemento. Ele convoca parteiras hebreias para matar meninos hebreus. Ele não está convocando parteiras egípcias para matar meninos hebreus. Ele está querendo criar uma fissura entre o seu próprio povo. Ele está querendo gerar uma crise de ódio, de raiva, de sentimento de vingança dentro do povo de Deus. Ele quer que as parteiras hebreias matem os meninos hebreus. Agora, matar os meninos hebreus significa acabar com a população. Acabar com a população é acabar com a promessa. Faraó não está se insurgindo apenas contra os hebreus, ele está se insurgindo contra a promessa de Deus, ele está se insurgindo contra o próprio Deus. Ele quer anular o projeto de Deus. Mas aqui tem algo lindo, e eu gostaria de destacar para vocês. Versículo 17, leia comigo. As parteiras, porém, temeram a Deus, e não fizeram como lhes ordenara o rei do Egito. Antes deixaram viver os meninos. Preste atenção aqui que nós chamamos isso aqui de desobediência civil. Até que ponto um cidadão deve obedecer às autoridades constituídas? É obediência cega? É obediência incondicional? Ou a autoridade constituída, não importa se é um rei, se é um presidente, se é um primeiro-ministro, se é um governador, não importa. Toda pessoa que governa, ela está debaixo do governo de Deus. E nenhum de nós está obrigado e nem deve obedecer uma autoridade constituída, seja ela quem for, se isso nos faz violar nossa consciência, se isso nos faz desobedecer a um princípio absoluto de Deus. Assim como lá na Babilônia, os amigos de Daniel falaram para Nabucodonosor: ó Nabucodonosor, fique sabendo de uma coisa, nós não vamos adorar a imagem que você levantou. Se Deus quiser nos livrar, tem poder para nos livrar. Se Ele não quiser nos livrar, nós estamos prontos a morrer, mas nós não vamos obedecer. A mesma coisa aconteceu com Daniel, ele sabendo que havia um interdito para matá-lo, se ele orasse ao Deus Todo-Poderoso, e ele mesmo sabendo que havia um decreto real para não fazer isso, ele o fez. Porque a autoridade humana não tem poder absoluto só o Deus Todo-Poderoso que tem. Foi o mesmo que os apóstolos fizeram em Jerusalém, quando o Sinédrio deu ordens para eles não pregarem no nome de Jesus, e eles responderam: antes importa obedecer a Deus que aos homens. Deus está aqui levantando gente que teme a Ele, e toda pessoa que teme a Deus não tem medo dos homens. Preste atenção nisso, eu vou repetir: toda pessoa que teme a Deus não tem medo dos homens. O que aconteceu com essas parteiras? O faraó as confrontou, e elas deram uma boa desculpa. E talvez dizia, mas elas mentiram. Aí entra a questão da ética cristã, e eu vou fazer uma perguntinha muito básica para você não ficar em crise com a sua consciência. Imagine que você esteja com a sua família na sua casa. Espero que nunca aconteça isso. Chega um bandido armado,

E o seu filho correu e se escondeu. E o bandido pergunta para você assim: tem mais alguém nessa casa? Onde ele está? Ah, eu tenho que ser verdadeiro, eu tenho que dizer onde está. Meu filho te escondeu lá no quartinho. Você faria isso? Qual o peso de você dizer, eu não sei, não tem ninguém? Essa palavra vai poupar uma vida. Quando elas disseram, as mulheres hebreias não são iguais às mulheres egípcias, não. Quando a gente chega, a menina já deu a luz. A Bíblia diz que Deus honrou essas mulheres. Porque a atitude delas foi uma atitude de temor a Deus. E não de subserviência a uma autoridade absolutista. Mas notem que Faraó então parte para a última postura radical para impedir o crescimento do povo de Deus. Confira comigo, por favor, o versículo 22, toda a igreja comigo. Vamos juntos? Então, ordenou o Faraó a todo o seu povo, dizendo: a todos os filhos que nascerem aos hebreus, lançareis no Nilo, mas a todas as filhas deixareis viver. Agora, preste atenção que a primeira atitude de despotismo contra a vida é uma ordem às parteiras hebreias. Agora a ordem é a todos os filhos, a todo o seu povo. Agora os fiscais do faraó é o próprio povo egípcio. Dizendo o seguinte: olha, quando nascer um menino, investiguem para mim. Se for menino, tem ordem para pegar esse menino e jogar no Nilo. O Nilo, vocês bem sabem que é o rio mais longo do mundo. O Nilo é o maior rio do Egito. O Nilo era infestado de crocodilos. A questão aqui não é apenas morte por afogamento, uma criança não sabe nadar, ela não sobrevive na água. Mas talvez ela seja devorada pelos crocodilos antes de perder o fôlego, antes de perder a consciência no afogamento. Eu estou trazendo essa análise tão complexa e mais demorada para introduzir o nosso texto, do capítulo 2. Porque eu pergunto a vocês, que rapaz, que moça gostaria de casar num ambiente desse? Sabendo que vai ter um filho, o filho vai virar comida de crocodilo. Eu tenho escutado o pastor Ivan, o senhor também, alguns jovens dizendo, eu não quero ter filhos. Dá muito trabalho, é muito difícil. E quem diz que não dá trabalho? E quem diz que é fácil? Criar filhos não é brincadeira. E esse casal, Anrão e Joquebede, tiveram 3 filhos. A mais velha, Miriam, já era uma menina adolescente, podendo cuidar do cesto lá na beira do rio. O Arão, 3 anos mais velho que Moisés, Moisés o caçula. Diz Atos capítulo 7 e Hebreus capítulo 11, que quando o menino nasce, aqui dá a impressão, conforme versículo 2, a mulher concebeu e deu à luz a um filho, e vendo que era formoso, escondeu por 3 meses. Eu pergunto a vocês, que filho não é formoso para a mãe? Hã? Tem algum? Tem bebê que não é bonito mesmo, não. Depois fica lindo, maravilhoso. Agora, o texto lá no Novo Testamento não diz que ele era formoso, assim, de bonitinho, não. Era formoso aos olhos de Deus. Podia até ser bonitinho. Formoso aos olhos de Deus. Deus tinha um propósito. Então, a primeira coisa que eu chamo a sua atenção, mamãe, está aqui, é que nós criamos nossos filhos e vemos os nossos netos crescerem num ambiente muito hostil. Muito hostil. E louvado seja Deus, que a Igreja Presbiteriana de Pinheiros está preocupada com isso, está pensando numa escola de princípios, porque a situação aí está tão difícil, tão difícil. Eu estive o ano passado no Canadá, fui pregar numa cidade daquele país, trabalho à tarde, e uma mãe me procura,

com o coração muito perturbado, e disse: Pastor Hernandes, o meu filho foi para a escola hoje, pela primeira vez, com 5 anos de idade. E hoje, o professor que o recebeu chamou à parte e disse: Você quem escolhe se você quer ser homem ou mulher, menino ou menina. Para uma criança de 5 anos, no primeiro dia de aula. Nós estamos vivendo uma época em que a mídia torna tudo comum. E há poucos dias eu perguntei: por que essa explosão, dessa confusão mental na vida de tantas pessoas? E a pessoa me respondeu: pastor, é a mídia que incentiva. São as escolas, muitas delas regidas por esse pensamento. Vivemos num mundo de violência, vivemos num mundo de confusão, vivemos num mundo de perturbação, vivemos num mundo de opressão. Mas nem por isso nós deveríamos abrir mão de sonhar. Nem por isso os jovens solteiros e os jovens casados deveriam abrir mão de ter filhos para a glória de Deus. O mesmo Deus que guardou Moisés, o mesmo Deus que deu graça e fé para Arão e Joquebede, pela fé, guardar aquele menino, esconder aquele menino 3 meses, é o Deus que vai dar força, vai dar fé, vai dar coragem, vai dar estratégias para você proteger os seus filhos do mal. Agora veja você que esconder o menino 3 meses. Gente, bebê chora ou não chora? Quando é que bebê chora? Quando está com fome? Quando está sentindo dor? Quando está com fome, com dor? Está precisando de limpeza. Mais o quê? Hã? Com sono, pronto. Sabe o que eu penso tem hora? Que quando o menino começava a chorar, pastor, apertava o menino no peito, para sufocar o choro dele, porque não podia chorar alto. As casas daquela época, irmãos, não são como as nossas casas, chiques, grandes, bonitas, não. Casas muito singelas. Mas Hebreus vai nos informar, capítulo 11 de Hebreus, e isso é maravilhoso. Abra lá comigo em Hebreus 11, põe na tela, filho, para a gente ler. Por favor. Versículo 23, 11 e 23 de Hebreus, toda a igreja comigo: pela fé, Moisés, apenas nascido, foi ocultado por seus pais durante 3 meses, porque viram que a criança era formosa, também não ficaram amedrontados pelo decreto rei. Olha que explicação maravilhosa. Por que eles esconderam o menino 3 meses? Pela fé. Pela fé eles não tiveram medo de quê? Do decreto rei. Isso é fé. Vamos ler o 24, por favor. Pela fé, Moisés, quando já homem feito, recusou ser chamado filho da filha de Faraó, preferindo ser maltratado junto com o povo de Deus, a usufruir prazeres transitórios do pecado, porque considerou a própria de Cristo por maiores riquezas do que os tesouros do Egito, porque contemplava o galardão. Então vamos perceber algumas coisas agora, irmãos, no capítulo 2. Depois de 3 meses, a Joquebede pensou assim: não dá mais para segurar. Ela dá mais um passo de fé. Vou fazer um cesto. Vou calafetar esse cesto. Vou botar o menino no cesto. E vou soltar no carriçal, ou seja, aquelas plantas de papiro, às vezes, que dava na beira do rio. Agora preste atenção nisso. A palavra cesto aqui, no hebraico, é arca. E a palavra arca só aparece 2 vezes no Velho Testamento, só 2 vezes. A arca de Noé e a arca de Moisés. A arca de Noé significou o quê? Salvação. A arca de Moisés significou o quê? Salvação. Na arca de Noé, Deus salvou a humanidade. Na arca de Moisés, Deus salvou o povo eleito. Na arca de Noé, Deus salvou o macrocosmo. Na arca de Moisés, Deus salvou o microcosmo.

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1: O que que entendeu aquela mulher pela fé? As águas no Nilo não vão ser a sepultura do meu filho. As águas do Nilo vão ser a salvação do meu filho. Isso é fé. O mundo é hostil mesmo. O ambiente é terrível mesmo. As escolas hoje, em grande parte, oferecem riscos e perigos também, além da educação. O que que você vai fazer? Vai recuar? Vai amedrontar? Vai ficar com medo? Não vai querer ter filhos? Vai querer parar? Em nome de Jesus, não! É hora de agir pela fé. De entender que os nossos filhos são belos, lindos, preciosos aos olhos de Deus. Leia por favor comigo Atos capítulo 7. Vamos ver o discurso de Estevão quando ele faz referência a esse caso. Atos 7, por favor. Versículo 20. Ponha na tela para toda a igreja ler comigo. 7:20. Atos. Vamos lá, toda a igreja. Por esse tempo, nasceu Moisés, que era formoso aos olhos de Deus. Por 3 meses, foi ele mantido na casa de seu pai. Quando foi exposto, a filha de Faraó o recolheu e criou como seu próprio filho. E Moisés foi educado em toda a ciência dos egípcios, e era poderoso em palavras e obras. Quando completou 40 anos, veio-lhe a ideia de visitar seus irmãos, os filhos de Israel. Bom, então, chama sua atenção para esse ponto aqui. O menino era formoso aos olhos do pai e da mãe, bonito para tirar fotografia, fazer um álbum bonito. Não, formoso o quê? Aos olhos de Deus. Isso é muito mais do que um menino bonitinho. Os pais perceberam que tinha um projeto de Deus na vida daquele caçula. Agora, vamos voltar para o texto de Êxodo 2. Esse texto retrata 4 mulheres que marcaram a vida de Moisés. Primeira mulher que marcou a vida de Moisés, Joquebede. Aliás, 3 mulheres, né? Joquebede. Aliás, 4. Joquebede. Segunda mulher, Miriam, sua irmã. Terceira mulher, a filha do faraó. A quarta mulher da vida dele, a Zípora, a sua esposa. A história de Moisés está cercada por mulheres, e mulheres que foram usadas por Deus para poupá-lo, para educá-lo, para instruí-lo, para instrumentalizá-lo. Então diz o texto que a Miriam está lá com a arca na água, no meio do carriçal. E notem que o cesto foi colocado no lugar estratégico. Já tinha se estudado isso? O local onde a filha do faraó tomava banho com as suas moças. E de repente, a filha do faraó avista a arca. Manda trazer a arca. Abre a arca. E tem um bebê lindo. 3 meses. Que começa a chorar. A primeira arma de Deus para libertar o seu povo da escravidão do Egito foi o choro de uma criança. Deus muda a história da humanidade com o choro de uma criança. Eu acho incrível a presteza e rapidez e sabedoria da Miriam. Quando chega para a filha do faraó e diz: você não quer que eu arranje uma mãe para cuidar dessa criança? E aqui tem tudo a providência de Deus. E a filha do faraó disse: eu quero, claro, eu quero. E ela correu para a mãe, Joquebede, e falou: mamãe, a arca funcionou. Deus honrou sua atitude de fé. A arca foi encontrada. E foi encontrada pela filha do faraó. E ela está dizendo que quer uma mãe para cuidar do menino. Não tem ninguém melhor que a senhora. E aí a Joquebede vai, toda

0: Duda?
1: Toda tranquila. Olha, eu vou te pagar para você cuidar dele. Agora pensa como Deus é maravilhoso. Um menino marcado para morrer, agora é educado por quem? Pela mãe. Recebendo um régio salário. Essa é a recompensa da fé. Agora preste muita atenção nesse ponto. Deus está resolvendo alguns problemas na vida de Moisés. Primeiro problema, Deus o livra da morte. Segundo problema, problema emocional. É a mãe dele que vai criá-lo. Terceiro problema que Deus resolve, educação religiosa. Porque, voltando para Hebreus 11, por favor, pense comigo nesse aspecto. Volte comigo lá para Hebreus 11 para você entender um ponto, e nós já estamos encerrando. Está escrito o seguinte: preste atenção aqui. Versículo 24: pela fé, Moisés, quando já homem feito, recusou ser chamado filho da filha de Faraó, preferindo ser maltratado junto com o povo de Deus, a usufruir prazeres transitórios do pecado, porquanto considerou o opróbrio de Cristo por maiores riquezas do que os tesouros do Egito, porque contemplava o galardão. E eu pergunto a vocês, onde ele aprendeu isso? Foi no palácio do Egito? Foi estudando as ciências ocultas do Egito? E a resposta é um sonoro não. As verdades que marcaram a vida de Moisés, que fizeram dele o homem que foi, o libertador, o legislador, o intercessor, o grande líder que conduziu o povo pelo deserto, foram as instruções que ele recebeu na primeira infância, na casa do seu pai e da sua mãe. Então, pelo amor de Deus, desculpe da expressão tão forte, não terceirize a educação dos seus filhos na primeira infância. Não entregue nas mãos do Estado a educação dos seus filhos. Nem coloque na conta da igreja. A igreja assessora, a igreja ajuda. O pastor Ivaldo diz constantemente isso aqui: a fé começa em casa. É lá na infância que você vai instruir. E se você plantar a semente da verdade do Evangelho no coração e na mente das suas crianças, elas vão crescer. E quando forem velhas, isso vai direcionar a vida delas para ser o grande vetor para tomar as maiores e melhores decisões da vida. Mas, finalmente, em quarto lugar, Deus resolveu o problema da formação acadêmica. Porque o texto vai dizer que Moisés vai estudar as ciências do Egito, matemática, arquitetura, medicina, e vai se tornar um homem de cultura enciclopédica, importantíssimo para o que ele escreveu, o Pentateuco, importantíssimo para as experiências que ele teve como legislador, importantíssimo para a posição dele de liderança, para tirar o seu povo da amarga escravidão do Egito. Então, Deus é esse Deus maravilhoso, que usa as mais diversas ferramentas para cumprir os seus santos propósitos. E permita-me concluir, dizendo que Joquebede foi uma mãe muito bem-aventurada. O nome Joquebede significa Jeová é a sua glória. Essa mulher só é mencionada duas vezes na Bíblia, os dois textos iniciais que lemos, Êxodo 6:20, número 26:59. Mas essa mulher, preste atenção, e eu vou pedir que você acompanhe a leitura comigo que eu farei em Miqueias 6:4. Então, informação muito linda sobre ela. Olha o que está escrito aqui. Miqueias 6:4. Já que está na tela, vamos todos ler. Pois te fiz sair da terra do Egito, e da casa da servidão te remi, e enviei adiante de ti Moisés, Arão e Miriam. Preste atenção nisso. Essa mãe é mãe de três filhos, Miriam, Arão e Moisés. Moisés foi o libertador, Arão foi o sumo sacerdote, Miriam foi profetisa e musicista. Essa mãe, num tempo de opressão, entregou à história três grandes líderes da nação. Que exemplo! Então, Pergunta a você, que tipo de

mãe você tem sido? Segundo, que tipo de investimento você tem feito em seus filhos? Terceiro, quais são os seus sonhos? Quais são os seus ideais em relação aos seus filhos? E a minha oração é que Deus levante Joquebedes na nossa geração. Que Deus levante Moisés na nossa geração. Que Deus os abençoe. Amém.

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4: 2 Coríntios, capítulo de número 5, o verso é o verso de número 17. Assim está escrito na palavra de Deus: portanto, se algum homem está em Cristo, ele é uma nova criatura. As coisas velhas são passadas, eis que todas as coisas se tornaram novas, ou tudo se tornou novo. Amém. Se você quiser e puder, tome seu assento em nome de Jesus, e eu peço toda a sua atenção agora. Ei, Jesus está aqui, hein, igreja? Eu estou sentindo meu amigo Espírito Santo aqui. Aleluia. Nós estamos diante de uma carta que é direcionada à igreja em Corinto. E essa igreja vai ser direcionada através da vida de Paulo. Algumas situações que, embora uma vivência cristã nos traga isso dia após dia diante de nós, Paulo faz questão de lembrar no capítulo 5 de 2 Coríntios que eles não eram mais criaturas antigas, não eram mais pessoas que viviam em velhas ou antigas práticas. De fato, Jesus havia os tornado algo novo na terra. E é muito bom você levar esta frase até o final da pregação. Algo novo na terra, embora novos, ainda na terra, para influenciar a terra ao redor. Esse parênteses que eu abro nesse momento para testificar essa introdução, Paulo sempre vai usar esta linha de pensamento. E, por exemplo, você lê em Romanos, capítulo de número 12: não vos conformeis com este mundo, mas sede transformados pela renovação do vosso entendimento, para que vocês possam experimentar qual seja a boa, perfeita e agradável vontade de Deus. A mesma tratativa que Paulo tem com essa igreja em Corinto é a tratativa que ele tem com Romanos. O que ele olha e observa na igreja em Roma é: vocês estão rodeados por uma podridão nunca antes vista, chamada Roma. Só que Paulo não está preocupado com a igreja de Roma, perdão, com Roma, sem antes se preocupar com a igreja de Roma. Então a carta que ele direciona não é para a cidade romana, mas para a igreja.

igreja que está no centro, no epicentro da podridão daquela cidade. Em outras palavras, o que Paulo está dizendo é: ô igreja em Roma, eu sei que o lugar onde vocês estão é um lugar corrompido, é um lugar terrível, é um lugar onde a espiritualidade já foi embora, ninguém quer saber de Deus. Mas antes de eu me preocupar em mudar a situação da cidade, eu me preocupo com a igreja inserida na cidade. Vocês, aí foi embora, ninguém quer saber de Deus. Mas antes de eu me preocupar em mudar a situação da cidade, eu me preocupo com a igreja inserida na cidade. Vocês ainda são aquela igreja cujo qual eu deixei, cujo qual eu levantei. É por isso que ele induz a pensar: não sede conformados, mas sede transformados, trazendo uma rotina dia após dia, de não aceitar a situação em que estou, mas todo dia crescer mais um pouco. Traz esse pensamento para dentro de 2 Coríntios capítulo 5, e você vai perceber que a transformação de Cristo tem um gatilho, tem um ponto principal na vida, e a ponto principal na vida cujo qual eu entrego a vocês é a decisão. Todos que estão aqui dentro me olhando de olhos arregalados, tiveram que levantar a mão para Jesus um dia, e se ainda não levantaram, vão ter esta oportunidade. Mas a partir desta decisão, começa-se uma obra que só vai se encerrar no toque da última trombeta. Então ninguém pode bater no peito e dizer: já estou pronto, sou nova criatura e está tudo bem. Sim, mas você não se torna uma nova criatura somente no dia que aceita Jesus. Todo dia é dia de ser renovado, transformado, vivificado. Não é algo que para como um ponto final. Todos os dias são uma vírgula. É por isso que eu conversava outro dia com um pastor, pregador, amigo meu. Ele dizia assim, ele olhou para mim e falou: rapaz, você já aprendeu bastante coisa na aula de teologia? Eu falei: pastor, eu sou um eterno aluno. Se até os meus 90, 100 anos de idade, eu tiver que sentar para ouvir meus pastores e aprender com eles, eu vou sentar. Porque no dia que eu falar, já está tudo bom, nesse dia, eu deixei de ser uma nova criatura. Pastor, por que você colocou esse pensamento diante de nós? Por causa do Deus ao qual nós estamos servindo. E guarde isso que eu acabei de falar agora. Somos eternos aprendizes. E eu usei a palavra eterno de propósito. Nós não nos limitamos somente à terra em aprender de Deus. Você começou a aprender de Deus na terra. E vai ter que usar toda a eternidade para continuar aprendendo dele. Se Deus é um Deus que não tem fim, como é que você pode dizer que conhece Deus por inteiro, se ele não tem tamanho, não tem fim, não tem limite? Depois de 1 bilhão de anos conhecendo quem Deus é, você vai ver que não conhece nada de Deus ainda. E você vai dizer: preciso de mais 1 bilhão, mais 10 bilhões, mais 100 bilhões. Quer saber? Eu não vou botar tempo não. Preciso de toda uma eternidade para saber quem Deus é. E tu nunca vai chegar no final de Deus, porque Deus não tem começo, Deus não tem fim, Deus não tem princípio, Deus não tem final. Pastor, mas diz a Bíblia: eu sou o princípio e o fim. Sim. Quem fala isso não é Deus. Quem fala isso é Jesus grandão da Galileia. Ele fala que é princípio e fim, porque através dele todas as coisas foram criadas. Cheguei em criatura, tu não viu? Através dele todas as coisas foram criadas. É por causa dele que o universo vem a existir. É por causa dele que a terra vem a existir. É por causa dele que tu está dando glória aqui dentro esta noite. Pastor, por causa de Jesus? Sim. A Bíblia nos testifica que tudo foi feito por ele, através dele, para ele, por causa dele, nada do que se fez sem ele. O que a Bíblia está dizendo é que no começo de todas as coisas, antes do haja de Deus, só havia 3 coisas. Eu poderia fazer uma pergunta nesse começo introdutório de pregação a cada um que está me olhando de olhos arregalados, e ninguém teria resposta. Qual pergunta, pastor? A pergunta que eu te faria é: de onde Deus veio? Quem deu trono para Deus? Quem deu poder para Deus? Não tem resposta. A resposta que eu posso te dar é que Deus não veio de lugar nenhum, porque sempre esteve onde está. Deus nunca recebeu poder, porque sempre teve o poder que tem. Deus nunca se assentou em trono, porque sempre esteve sentado no trono onde está. Só que tudo que é criado vem a partir dele. Então, antes da criação, só havia Pai, Filho e Espírito. Só que o Filho ainda não estava encarnado. Preste atenção. O Filho era a palavra que saía da boca de Deus. E é por isso que eles estavam em uma dança perfeita na eternidade. E quando Deus vai criar todas as coisas, ele não cria sozinho.

Ele diz: façamos como vai fazer o homem, mas como vai criar a terra e o universo? Lembro que tu é de Bíblia e de EBD, sei na qual igreja vocês estão. Lembra que Deus fala assim: haja luz. Você acha que o haja que estava saindo da boca dele era o quê? Ah, era a palavra dele, era o haja que faz, era o haja que formava. Ele nem precisa esticar os braços para criar. De braço cruzado ele dizia: é, haja aí, aparece aí, cria aí, haja separação lá. Só que essa palavra não são só palavras lançadas ao vento. Sabe o que é que João fala no capítulo 1 desta palavra que saía da boca de Deus? No princípio. Então tem um princípio e tem um fim. Não de Deus, da criação. No princípio da criação era o verbo, palavra. E o verbo era Deus. E o verbo estava com Deus. E o verbo, haja luz, haja separação, desceu na terra e se fez carne, andou entre homens, catou cruz, foi para o Calvário e morreu por você. Eu estou pregando para quem está me olhando de olho arregalado. Para tu compreender que a palavra que saía da boca de Deus era o próprio Jesus grandão da Galileia. Esse é o Filho de Deus. Quem entendeu esse panorama que eu montei, diga graças a Deus. Se você compreendeu que a palavra de Deus cria todas as coisas, vem montando esse contexto comigo. Se cria todas as coisas, tem que criar a terra, tem que criar pássaros, tem que criar florestas, árvores, mas também cria homem. Existe um contexto teológico dentro desse pensamento que eu guardo no meu coração. Que quando Deus vai criar, por exemplo, os peixes, Deus dá ordem às águas, dizendo: produza peixes. Quando Deus vai criar árvores, Deus dá ordem à terra, dizendo: produza ervas, produza árvores. Você lembra como é que foi a criação do homem? Deus deu ordem a quem para criar o homem? Deus não deu ordem a ninguém para criar o homem. O que ele disse foi: façamos o homem a nossa imagem, fazendo alusão ao Filho e ao Espírito. Alguém na galeria vai entender. Quer ver, pastores? É a água quem produz peixe, é a terra quem produz árvore, é Deus quem produz o homem. Já viu peixe respirar sem água? Porque peixe não vive sem a sua origem. Já viu árvore viver sem terra? Porque árvore não vive sem a sua origem. Já viu homem viver sem Deus? Porque sua vida na origem. É por isso que quando Deus vai criar o homem, pastores, Deus não dá ordem à terra, Deus não dá ordem à água. É como se Deus estivesse te olhando dizendo: eu serei a tua origem. Sem mim tu não faz, sem mim tu não tem, sem mim tu não vem. É em Deus que nós encontramos a própria vida. Aleluia. Eu estou sentindo Ele aqui. Ei, Jesus, para que tu manda falar essas coisas? Façamos o homem a nossa própria imagem. Segura esse pensamento. Eu já volto na própria imagem. Em 2 Coríntios capítulo 5, nos dá um vislumbre do que é esta criação. Eu lembro que você conhece, eu sei que você conhece, lembra, junto de mim, que quando Jesus dá uma ordem de evangelizar todo mundo, ele fala assim: ide por todo mundo pregar o evangelho a toda criatura. Então, toda criatura que foi criada a partir de Cristo precisa ouvir a palavra de Deus. Quando nós entramos em 2 Coríntios 5,17, portanto, se algum homem está em Cristo, ele é uma nova criatura. Então tem criatura e nova criatura. O que é que ele está colocando aqui? A palavra utilizada dentro desta definição para nova é kainos no grego. E recente, isso aqui é fato. Quer dizer recente, não usado, aquilo que está fresco, aquilo que é referência a uma substância. Então, quando ele fala nova criatura, ele está dizendo algo muito fresco, que foi feito agora, que foi trago agora. A palavra utilizada também logo a seguir, as coisas antigas já passaram, é utilizada arcaios, e preste atenção nesse momento, que tem sido desde o início aquilo que é original. Ou seja, o que o contexto está dizendo é: as coisas originais passaram, algo fresco se fez na substância. Repito, o original passou, ficou para trás, algo fresco foi formado na substância. Pastor, que fresco foi passado, foi formado na substância? Para você entender o que foi feito na substância com frescor, é necessário que passe.
A palavra

gigantesco. Eu vou usar um exemplo bíblico, entre parênteses, a quem está me olhando de olho arregalado. Lembra-se quando Jesus chega no casamento em Caná da Galileia? A palavra utilizada para fazer algo fresco, do nada, é aquela mesma palavra utilizada no casamento. Os cientistas disseram que nós temos um poder. E sabe qual poder? Nós também conseguimos transformar água em vinho. Aí alguém perguntou para ele, nós conseguimos? Assim como Jesus fez? Ele falou, sim, só tem um problema. A energia necessária para se fazer uma máquina para transformar as moléculas de água e dar tanta pressão e gravidade em cima delas para elas se transformarem em vinho. É energia produzida durante milhões de anos no núcleo de uma estrela. Ou seja, quando ele falou aquilo, ele assumiu o que Jesus fez em um instante. Seres humanos demorariam milhões de anos pegando energia do núcleo de uma estrela. Jesus fez uma fusão nuclear em um estalar de dedos em Caná da Galileia. Ele pegou a água, a forma que não poderia se produzir em vinho, e ele gastou, investiu o poder, e o poder assumiu todas as moléculas da água e fez algo fresco, algo novo. Abandonou o estado original e passou a ser algo novo dentro daquele evento, dentro daquele casamento. Pensa que Jesus também não fez isso com quem está aqui dentro, não? Agora eu quero começar a pregar. Ele pegou quem estava aqui dentro, algo que estava abandonado, algo que precisava de muito poder para mudar a estrutura, algo que precisava de muito investimento para alterar as moléculas, e disse, eu vou te fazer abandonar o original, eu vou trazer algo do nada, eu vou mudar a tua estrutura, e vou fazer algo fresco na substância. Pastor, como é que ele faz isto? Volta comigo para dentro de Gênesis, capítulo de número 1 e capítulo de número 2. Quem quer viajar comigo dentro da Bíblia, diga glória a Deus. Então anda comigo dentro da palavra de Deus. Façamos o homem a nossa imagem, e formou Deus o homem do pó da terra, sim ou não? E é a vida que nós temos que veio de Deus. Tem algo controlando esse corpo aqui do lado de dentro. Você está vendo a minha mão levantar? O que está levantando é a minha alma. Você está vendo o meu pé levantar? O que está levantando é minha alma. Eu dizia algo às adolescentes lá no Rio de Janeiro, que eu repito a todo o congresso de discipulado aqui agora. Pastor, por que que tu não tranca e não impede quem quer pular, levantar a mão, chorar, marchar na igreja? É carne, pastor. Aí eu lembro que um dia eu falei, claro que é carne. A alma vai sair da carne para marchar. Ela marcha aqui, ó, na carne. Eu sei que tem coisa que é demônio, mas quando é Espírito Santo eu vou meter a mão. É o Espírito Santo que está levando o vaso para marchar, então deixa o vaso marchar. Da onde a gente estava para onde ele nos trouxe, eu vou ficar trancando glória. Se eu fazer para o diabo, eu vou fazer 10 vezes mais para Jesus, rapaz. Aí, o que der é power. Tem gente que quer ficar trancando glória desse povo, não tranque não. Sabadão desse, à noite, tinha gente que já estava virando a esquina, sambando assim de um lado para o outro, com o nariz todo entupido de cachaça na cabeça. Jesus foi lá naquela lama, te trouxe para dentro, te limpou, para tu ficar engomadinho agora. A mão que levantava para o diabo tem que levantar 10 vezes mais para o Jesus que te salvou daquele lamaçal de pecado. Eu vou deixar da glória só quem é matéria na mão dele. Aleluia! Eu sinto ele aqui. Aleluia! Ele fez uma criatura no jardim do Éden. Preciso chegar onde ele está mandando. Mas eu falei em 2 Coríntios 5 que o original é abandonado para um frescor de algo novo na substância. Então, peraí, já sabemos o que é o original, jardim do Éden. Já discernimos também o que é a substância, é a carne. Então, para que vai abandonar para fazer algo novo na substância fresco? O que é que ele está fazendo e passa a vir a existir do nada? Eu quero que você grave a palavra ginomai. Essa palavra é tornar novo. Tornar novo em 2 Coríntios é trazer do nada a existência. A palavra utilizada aqui é a mesma que referencia a ideia do haja de Deus em Gênesis. Você quer ver só? Os cientistas dizem

Glória a Jesus, porque que eles falam isso, mas é regra científica que não dá para trazer algo à existência do nada. Você aprende lá na escola, no primário, tudo direitinho, ensino médio, que nós só podemos transformar o que já existe. Energia vira energia, ela não vem do nada, ela é produzida através de outros meios. Por exemplo, meio mecânico gera eletricidade, a água gera hidrelétrica, não dá para tu criar do nada. Em outras palavras, o que eu estou falando, a regra da ciência é: não dá para tu checar tua mãe e falar assim, aparece uma barra de ouro aqui na minha mão, era todo mundo milionário. Ninguém tem poder de fazer, criar ou existir do nada. Só que a ideia da criação do universo, de todas as coisas, é que só tinha Pai, Filho e Espírito Santo antes de tudo, então não tinha nada. Se não tinha nada, como é que ele cria do nada? Aqui é que todo mundo bate cabeça lá fora. Porque Deus realmente olha para a ciência e fala, vocês falam que não dá para eu fazer alguma coisa do nada? Dá um nada aqui na minha mão. Aí ele olha para o nada e diz assim, pega aí ciência, haja. Eu vou jogar a peteca para vocês, se vocês quiserem. O que é que isso aplica na nossa vida, pastor? O que tu era antes de estar na presença de Deus? Nada. Uma substância informe. Quem é que apostaria algo na tua vida ou em você, discípulo de Cristo? Alguém te olhar e falar, isso não é nada, isso não vai dar em lugar nenhum, isso é um zero à esquerda, isso aí não vai conseguir nada. Aí o especialista em nada te olhou do céu e falou, opa, é de nada que eu gosto. Dá o nada aqui na minha mão para ver o que, que eu faço com esse nada. Ele pegou muitos nada e disse, haja, haja, haja, haja, haja, haja, haja, haja, haja. Eu estou vendo substância fresca dando glória para ele aqui dentro. E como é que ele traz a existência do nada? Ele coloca Adão dentro do jardim do Éden. Ai, Jesus, como eu amo a sua palavra. E dá uma ordem específica a Adão. De tudo comerá, mas não toca na árvore, porque no dia que tocar, certamente morrerás. Você percebe que Deus não impede Adão. Ele só dá uma ordem dizendo, Adão, se quiser, faz. Mas a tua escolha tem consequência. Tu é livre. Se me ama, não vai. Se me ama, não faz. Se me ama, não anda junto. Se me ama mesmo, fica só botando louvor no story, fotinho de versículo, Deus está comigo, me ama. Toma atitude, decisão na tua vida e mostra com as tuas decisões que tu me ama. Botar versículo no story no Instagram, todo mundo coloca, quero ver a tua vida ser um testemunho vivo diante da sociedade. Aí é o que eu quero ver tu mostrar que ama a Deus. Ah, irmão, me perdoa se eu fiquei nervoso agora. Ah, é porque tem tanta gente, não é? E o que não tem de gente hoje que faz assim, pastor? Bota uma foto toda sensual. Filha de Deus, aonde? Não, pastor, mas peraí. É, todo mundo é filha de Deus na terra. Não, tem filho do diabo também, tá? Tá na Bíblia. Jesus falou que também tem filho do diabo. Ah, é? E como é que a gente sabe quem é? Filho de Deus é quem ouve a palavra de Deus e põe em prática na própria vida, mudando a atitude. Jesus que falou. Se você não consegue parar de ser pedra de tropeço para o teu irmão, seja na rua, na internet, na tua casa, tu só está mostrando para ele que o ama só vem da boca para fora, mas não vem do coração para a boca. Agora, como nós estamos negando a árvore todos os dias para poder estar na presença dele, entenda o que eu acabei de falar, para ninguém fique ofendido. A fé sem obras é morta, sim ou não? Então eu não pratico obras para ter fé. Eu tenho fé e obras são consequências. Se a fé sem obras é morta, eu não falo para sentir, eu sinto para falar. Vai doer, tia. Se a fé sem obras é morta, eu não me visto para ser salvo. Sou salvo. Por isso eu estou me vestindo como salvo. Roupa não salva, mas quem está indo para a glória sabe por se vestir. Sabe botar um pano na cara. E eu posso falar que eu boto o vídeo, não sei porque Jesus está mandando falar, está aqui esta noite. Eu boto o vídeo na internet aí. Mas não dá para viver uma fé em Cristo com um corte de 30 segundos na internet. Ou tu caça um joelho para orar uma Bíblia para ler. Ou tu vai tomar um não no meio da cara na

0: aquele grande dia no toque da última trombeta. Te amo, tu mora aqui no meu coração. Mas como eu estou dizendo a voz, existe algo que Deus faz dentro do jardim do Éden. Deus pega Adão caído, olha para Adão e diz assim: rapaz, você tem ideia do que eu poderia fazer contigo agora? Eu tenho todo o poder. Quem tu é? Tu é uma substância que eu dei uma forma e assoprei algo dentro. Eu sou dono da substância, eu sou dono da matéria, eu sou dono do tempo, eu sou dono do espaço. Eu poderia te soprar e te mandar para o inferno. O que é que te separa do inferno agora, Adão? Eu estou jogando a peteca para nós mesmo. O que é que te separa do inferno? Se não a minha boa vontade. Eu vou falar de novo que eu gostei do silêncio na igreja. O que é que te separa de cair na mão do diabo? Se não a minha boa vontade, diria Deus.
1: É porque eu dou muita oferta. Não, quem não dá oferta às vezes está na mão de Deus. É porque eu tenho muito dinheiro, trabalho muito. Eu nunca falei um palavrão na minha vida.
0: Não, mas não, isso são obras. E as nossas obras não nos salvam, senão já não seria graça. Não há nada que eu faça que me justifique. Então a pergunta que eu te faço é: por que é que Deus ainda não te deixou cair no inferno nem na mão do diabo? Eu poderia te responder com João 3,16. E Deus amou o mundo de tal maneira. O amor dele. Aqui eu quero começar a entrar no meio da pregação para o final agora. Espera aí. Se ele me ama, surge uma nova pergunta. Por que ele me ama? Não sei. Eu sou muito sincero. Sou teólogo, estudo, sento para estudar teologia, leio livro, ensino, dirijo culto, ensino jovem e adolescente, mas não tem na Bíblia o motivo de Deus amar vocês. De Gênesis a Apocalipse não tem uma frase que diz assim: e Deus te amou porque tu é bonita, Deus também ama feio. E Deus te amou porque tu tem muita unção, Deus também ama quem não tem. E Deus te amou porque tu é muito santo, Deus também ama quem está no pecado, só não ama o pecado que está fazendo. E Deus te ama porque tu dá muita coisa para Ele. Deus também ama quem não pode dar nada para Deus. Você entende que Deus ama quem está aqui dentro? E ama quem está sujo, largado e caído lá fora agora, no pecado. Só não ama o pecado que está agarrando eles. Novamente eu renovo a pergunta: por que Deus te ama? Por que Ele te escolheu para estar sentado aqui agora ouvindo essa palavra? Por que Ele apontou para tu e substância, vou dar nova forma, vem para minhas mãos. Eu abro um parênteses para testificar e não se preocupe, eu estou olhando para o relógio ali. É como Jeremias 18. O vaso que está na mão do oleiro se quebrou. E eu falava algo disso esses dias e repito aqui agora. Como é que se quebra algo que está na mão de alguém que é cuidadoso? Só tem um jeito de se quebrar. Não é o oleiro quem está quebrando. Se é o vaso quem está se quebrando, ele se quebra para resistir à mão do oleiro. Ai Jesus, para que estou mandando falar isso? É o oleiro querendo dar forma e o vaso dizendo: aqui tu não toca, aqui tu não me mexe. Ele: não, tu não entendeu que tu não resiste à minha mão, eu vou fazer do mesmo jeito. Aí o vaso se quebra para resistir à mão do oleiro. Vai ficar quebradinho na mão de Jeová, mas dá glória. Dá glória porque se fosse na mão do diabo, ele te destruía e botava na lata de lixo. O oleiro faz, desfaz, refaz, joga de baixo, bota para cima de novo. Quanta vez tu pisa na bola e ele te traz de volta para a presença? Isto é sinal que o oleiro ainda não abriu mão da matéria, da substância. Tem uma coluna de fogo no meio da igreja. Tem gente que não acredita não, mas para quem não acredita, não precisa acreditar. Tem bola de fogo descendo na cabeça de gente assim, ó. Os céus estão abertos dentro desta casa de oração. E Deus diz na minha boca: quem quer ser cheio, seja cheio e renovado da minha glória e do meu poder. Agora eu te resgatei, eu te lavei, foi para isto mesmo, para tu transbordar na minha presença. Então sejam cheios, cheios, cheios, cheios, cheios, cheios, cheios. Aleluia. Aleluia.

Aleluia! Aleluia! Eu não sei como tu entrou aqui esta noite, mas eu sei como tu pode sair daqui hoje. Tem uma rede passando aqui dentro, e Jesus manda tu escolher o que tu quer da tua vida hoje. Pastor, não estou preparado, ninguém está, nem eu estou. Jesus me prepara todo dia. Ou tu não lembra do começo da pregação? É todo dia uma transformação nova. Ah, pastor, estou com vergonha, já sei que tu vai falar para ir aí na frente. É, vou mesmo. Eu estou com vergonha, olha quanta gente me olhando. Está com vergonha. Tá bom. E Jesus, no dia que morreu por você lá em Jerusalém, ele não sentiu vergonha de você. Por que tu está sentindo dele agora? Tem gente te olhando aqui, tinha muito mais olhando ele lá, e ele não se envergonhou de ti. Ele fez o que tinha que fazer para não perder a tua alma. Quem sabe você já está na igreja, mas seja como uma dracma perdida. Está na casa, mas está perdida. Então para que está na casa? Chegou a hora de se realiançar com Jesus grandão da Galileia. Chegou a hora de tu voltar para casa, filho, filha. Chegou a hora de você assumir a sua posição nesse exército. Olha tudo que ele fez para te dar esta aliança. A trombeta pode tocar a qualquer momento, para todos ou só para ti. E eu quero te ver entrar comigo lá na glória. Pastor, eu já estou de saia, de terno, gravata. Vou dar uma situação então. Não dá para eu chegar diante de Deus, de Jesus naquele dia e falar: olha, meu terno me deixa entrar. Ele vai falar: não, rapaz, não é terno que te salva, não é saia, não é gravata. A gente usa porque a gente está na igreja, se comporta como salvo. Mas como está teu coração diante dele? Quanto tempo tu não ora mais, tu não sente mais? Chegou a hora de você vir a Cristo esta noite. A primeira vida está vindo aqui à minha direita, pastores. Vem com ele, vaso. Eu estou esperando a segunda vida vir aqui na frente agora. Não, pastor, mas eu já estou com a camisa do congresso, eu estou com o terno e gravata. Isto não me importa, não me diz nada. Quem tem que te medir aqui agora não é quem está te olhando aqui dentro. Quem está te medindo é Jesus sentado à direita do Pai, dizendo: rompe a multidão e vem correndo para a presença. A segunda vida vem aqui na minha direita. Filha de Deus, filha de Deus. Ela é filha de Deus, ela é filha de Deus. Ela é nossa irmã. Olha o nosso terceiro irmão chegando ali. A casa de meu pai também é tua casa, meu irmão. Vem correndo para a presença. Eu estou esperando a quarta vida. Ah, Jesus, aqui esta noite. Sai correndo do seu lugar e vem correndo ao altar agora. Jesus te chama do meio da multidão. Ah, pastor, é com outro que precisa ouvir. É contigo mesmo que está ouvindo Jesus falar. Quem sabe tu está na galeria sentado ou em pé. Quem sabe tu está na nave da igreja. Jesus te chama hoje a romper a multidão e vim correndo aos pés da cruz. Você pode orar como se fosse vocês aqui na frente, porque hoje no congresso discipulados, Deus está salvando mais 23 discípulos para andar com a gente até o arrebatamento. Vamos orar por eles, igreja. Estende as mãos, pois esse é o maior milagre que podemos produzir. Abre o olho de cego é bom, levantar da cadeira é bom, curar câncer é bom. Mas o maior milagre ainda é uma vida a reconhecer Jesus como Salvador. Ore por eles e por elas agora, de olhos fechados. Pai eterno de bondade, 23 vidas estão lançadas no seu altar. São 23 preciosas pedras, Senhor. Senhor, só tu sabes como foi para eles chegarem até aqui. Só tu conhece o nível da força de cada um. Senhor, agora são 24 vidas e a igreja vai dar glória. São 24 vidas que estão tomando a decisão, Senhor, que não querem ser mais substância original. Agora são 25 vidas, Jesus. Aleluia! 25 vidas que estão querendo ser nova substância, nova criatura. Senhor, toca na alma, toca no espírito, toca no corpo, toca no coração e na mente. Lança o pecado no mar do esquecimento. Não te lembras mais, meu Senhor Jesus. Senhor.

0: que tudo já foi pago na cruz do Calvário. Escreve, reescreve o nome deles no livro da vida. Aquilo que nós ligamos na terra é ligado nos céus. E nós ligamos estas 25 vidas agora. O que passou, passou, ficou para trás. A partir de hoje começa uma nova história. Por onde eles andarem, pisarem, falarem, o Senhor será com eles. São novas criaturas na sua presença. Eu coloco cada vida nas tuas mãos, com a certeza da vitória, em nome de Jesus. E quem crê e concorda, diga amém. Levantem-se novas criaturas.
1: A palavra do Senhor diz em Ezequiel 36, 26.

0: Aleluia!
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caixinhos de salvação e sabedoria. Tomei coragem e pedi: por favor, embrulhe para mim muito amor de Deus, todo o perdão dele, um punhado de fé, bastante felicidade e salvação eterna para mim e para toda a minha família. O anjo do Senhor anotou meu pedido, separou os itens e acondicionou tudo num pequeno embrulho que cabia na palma da minha mão. Surpreso, perguntei-lhe: como é possível caber tudo isso aqui nesse pacotinho? O anjo do Senhor respondeu-me sorrindo: na loja de Deus, não vendemos frutos, apenas sementes.

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1: O lenço amarelo. Era uma vez um jovem que se encontrava em um trem e mostrava-se muito ansioso, nervoso e caminhava de um lado para o outro. Então um senhor que já algum tempo observava disse-lhe: "Rapaz, por que estás tão inquieto?" O rapaz respondeu: "Não adianta contar-lhe, pois não podes me ajudar." E continuou ansioso, andando de um lado para o outro. O senhor mais uma vez tentou conversar com ele, dizendo: "Meu rapaz, conte-me o que está te angustiando tanto, talvez eu possa te ajudar." Então o jovem falou: "Há muito tempo atrás deixei meu pai, minha casa e fui morar longe. Fui tentar uma vida independente, mas agora resolvi voltar e então escrevi pedindo para meu pai receber-me de volta e avisei-lhe que estaria nesse trem. Se ele concordasse com minha volta, pedi que amarrasse um lenço amarelo em um galho bem alto da árvore que fica na frente da casa. Agora o que está me angustiando é que estou chegando e tenho receio de que não tenha nenhum lenço. Então saberei que ele não me perdoou e assim seguirei em viagem." O senhor então lhe falou: "Fique tranquilo, rapaz, que eu ficarei na janela e olharei para você." Quando se aproximou do lugar onde o rapaz morava, o senhor colocou-se na janela. Passando o trem, o rapaz perguntou: "E então, senhor, viu o lenço amarelo na árvore?" O homem respondeu: "Não, eu não vi nenhum lenço amarelo, mas muitos lenços amarelos, um em cada galho da árvore."

um Pai Nosso. Não digas Pai, se a cada dia não te comportas como um filho. Não digas Nosso, se vives isolado em teu egoísmo. Não digas que estás no céu, se só pensas nas coisas terrenas. Não digas santificado seja o teu nome, se não o honras. Não digas venha a nós o teu reino, se o confundes com o êxito material. Não digas faça-se a tua vontade, se não a aceita como é. Não digas assim na terra como no céu, se duvidas da existência do inferno. Não digas o pão nosso de cada dia, se não te preocupas com quem tem fome. Não digas perdoa as nossas ofensas, se guardas rancor de teus irmãos. Não digas livra-nos do mal, se amas o pecado. Não digas amém, se não entendes e não dás crédito às palavras do Pai Nosso. Às vezes, refletir em tempo pode fazer a diferença entre a vida ou a morte eterna. Sempre, a decisão é nossa.

0: túmulo de Jesus. Quando visitamos um cemitério, encontramos muitos túmulos e sepulturas, monumentos de mármore enfeitados e canteiros floridos. Muitos personagens históricos foram sepultados com honrarias e em belos monumentos, tendo seus nomes e feitos gravados em mármore ou esculpidos em bronze, mas sempre com a frase "Aqui jaz". O túmulo de Jesus é diferente de todos. Está vazio e aberto, pois o próprio anjo pronunciou: "Ele não está aqui, ressuscitou como havia dito", mostrando ao mundo a vitória do nosso Redentor. A ressurreição de Jesus é a garantia da nossa ressurreição.
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5: Eu quero ler o texto para que os irmãos tornem os seus assentos. Capítulo 1 da primeira carta de Paulo aos Coríntios, versículos 26 a 29. Porque vedes, eu posso chamar, irmãos, que não são muitos homens sábios, segundo a carne, nem muitos os poderosos, nem muitos os nobres que são chamados. Mas Deus escolheu as coisas poucas deste mundo para confundir as sábios. E Deus escolheu as facas, as coisas facas deste mundo para confundir as que são poderosas. E Deus escolheu as coisas vins deste mundo. E as coisas que são desprezíveis, sim, as coisas

0: una persona para que viva al nada, a su conocimiento. Para que ninguna carne se glorie en su presencia.
1: Aleluya. Aleluya.
0: Mas vós, sois dele, em Cristo Jesus.
2: Amém.
0: O qual, por parte de Deus, nos foi feito sabedoria,
2: aleluia,
0: e justiça, e santificação, e redenção. Amém.
2: Amém. Amém.
0: Tornar os vossos assentos, aqueles que podem. Eu quero agradecer a Deus pelo privilégio de estar convosco. É uma honra para mim. Já quero agradecer ao pastor Alexandre, ao pastor Adúlio, pelo carinho, a credibilidade, a sensibilidade. Muito obrigado à sua família e a este ministério, a esta igreja local. Agradecer ao meu primo, ao filho, ao pastor Demétrio, ao pastor Guilherme, pois por meio dele tenho esse privilégio de conhecê-los de perto, como também ao Roberto, ao pastor Antônio Robson, que não conhecê-los de perto. E agradecendo também a receptividade de rever a Adriana, uma delícia que eu quero para mim. Queridos, eu quero, com este texto, como Paulo fez, trazer uma mensagem estimulativa, baseada na história e na chamada. Sabendo que eu costumo dizer, como crente, que eu não vou pregar para super crente nem para super heróis, mas para pessoas como eu, que erra todo dia, que às vezes tem vontade de parar, mas a chamada não deixa e a gente não quer. Então, por isso, eu quero tomar esse texto para fazer o que Paulo fez com as cartas que ele enviou às igrejas em tempos difíceis. Os irmãos hão de observar que as cartas de Paulo, entre as três ditadas a ele, nove delas têm um cunho coletivo direcionado à igreja. E o interessante é que todas têm o mesmo princípio estimulativo, por conta do segundo nível de perseguição que a igreja havia sofrido. Os irmãos vão te convir que, veja que quando Paulo ele começa a escrever, ele vai escrever para uma região lotada de pessoas insensíveis, de pessoas que foram chamadas por Deus, sem cultura na sua maioria, sem uma estabilidade financeira, sem uma estabilidade emocional preparada de identidade. Por isso que Paulo vai usar o contexto do poder espiritual dentro de algo natural. Como ele diz, eu vou falar a vocês como a homens, ou seja, as coisas naturais, para explicar as espirituais. Então observe que quando Paulo ele vai falar com esta igreja, todas as igrejas que compõem esta lugar estão dentro de uma área chamada greco-romana. O que era a área greco-romana? Era a área que o Império Romano dominava, desde cerca de 5 de setembro, tá por aí, antes de Cristo. Roma começou a interferir no Império Greco Macedônio e começou a dominar a partir de tomar algumas cidades. Mas por volta um pouco mais, foi quando o grande rei do Pérgamo, na Ásia Menor, morreu e deixou um atestado que todo o seu reinado era para ser para o Império Romano. Então Roma começou a dominar na Ásia Menor. Então observe que por volta de 63 a.C. Então Roma já dominava o mundo, praticamente. Ásia, Pérgamo. Você vai ver as cartas de Apocalipse, Filadélfia, Sardes, Tiatira, observe. Troade. Você vai ver toda aquela região que era dominada por Roma. Quando você vai para a capital do Império, Europa, Roma, era dominada.
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2: 5 minutos após chegar no céu. Pode ser no momento ou após um tempo de espera, mas estarei diante do meu Senhor. Então, no instante, todas as coisas serão vistas por nova perspectiva. De repente, as coisas que achei ser importantes, as tarefas de amanhã, os planos da igreja, meu sucesso ou fracasso em agradar os que me cercam, essas coisas não terão a menor importância. E as coisas às quais dei pouca atenção, falar de Cristo ao vizinho, o momento de fervente oração, a confissão e o abandono do pecado serão reais. No céu desejarei de todo o coração poder ter de novo 1 milésimo do tempo que deixei escapar-me entre os dedos, poder retirar todas aquelas incontáveis conversas que poderiam ter glorificado meu Senhor, mas não o fizeram. 5 minutos após eu chegar no céu, creio que desejarei de todo o coração ter sido mais fiel para ler a palavra de Deus e esperar nele em oração, e que pudesse tê-lo conhecido enquanto ainda estava na terra, da forma como ele desejava que eu o conhecesse. Desejarei, mas será tarde demais.

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1: Bom, gente, você que está sintonizado com a gente aqui, tá ligadinho comigo, são 10 horas 13 minutinhos, são 10 horas 13 minutinhos, o tempo voa, né? O tempo voa. Quero mandar um alô, eu quero mandar um alôzão. Esse povo abençoado aqui. Olha aqui, pastor Idemir, pastora Paola. Pastor Idemir, pastora Paola já estão aqui com a gente já. Já estão aqui comigo aqui já. Pastora Paola está aqui comigo? Isso? Isso, está aqui já na linha aqui. Recadinho para você que tem seu pet, tá bom? Recado para você que tem seu pet. Se você tem seu cachorrinho, seu gatinho, tá bom? Se tem um cachorrão bem grandão na sua casa, você precisa de conhecer alguém que conhece todos os cuidados sobre um animal desse, tá bom? O cuidado pro pelo dele, pro alimentação dele, se a pelagem dele vai ficar boa, tá bom? Sabia que existe alimento para isso? Tem alimento para deixar o seu animal com a pelagem mais bonita, tá bom? Tem o vermicida, carrapaticida, tá bom? Que seu animalzinho precisa tomar. Esses bichinhos são atacados por pulgas, por carrapatos. Então eles precisam sempre estar com imunizante. Eles comem um bifinho e isso aí fica no sangue deles por 3 meses, se não me engano. Aí não tem nada de carrapato, nada de pulga, não pega. Não pega mesmo. A cada 3 meses ele come aquele bifinho lá e pronto. Não pega nada, tá bom? Vermicida, casinha, roupinha. Tá bom, gente? Você que tá ligadinho com a gente vai conversar com uma pessoa que conhece muito bem como é que cuida de pet, tá? Eu vou conversar aqui com a pastora Paola. A pastora Paola tá aqui na minha linha aqui. Eu vou bater um papo com ela agora. Pastora Paola, bom dia! Paz do Senhor Jesus, pastora Paola!
2: Bom dia, na paz do Senhor! 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
1: Amém, pastora Paola, amém. Deus abençoe a senhora também. 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
1: São 10 horas 19 minutinhos, gente. São 10 horas 19 minutos. Quero mandar um abração pro meu amigo de Cael, que tá ligadinho com a gente. Meu amigo Sergino também. Sergino, Deus abençoe, Sergino. Rádio Cael, pessoal do Paraguai ligado com a gente. Bora de louvor? Ô, João de Barro cantando aí.

0: Só louvorzão, né, gente? Só louvorzão. Você não está só com o João de Barro. Lindo, lindo louvor. Lindo, lindo louvor. Você tá ligadinho com a gente aqui, da nossa estação de rádio.
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0: 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Você sabia que a parte de formação de um homem é a mamãe que dá? 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Tem muita mulher que casa, tá namorando e no começo do namoro fala, e aí, qual profissão você vai ter? Olha, essa profissão é tal, você vai ter uma profissão boa. Ensina o homem a ser homem. Esse é o papel da mulher empoderada.

0: ela ensina seus filhos a serem profissionais, ensina até mesmo o marido, tá bom? Dá força moral pro marido fazer muita coisa, tá bom? 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
0: O Venturi está oferecendo a programação para o pastor Deuclécio, para a esposa dele e para os pastores ali da igreja Cristo é Real. Venturi, meu amigo, meu ouvinte. Venturi, um abraço para você, para toda a sua família, tá bom? Venturi, esse Venturi é uma bênção de Deus, né? Abração, Venturi aí, mandando um abraço para todo o ministério Cristo é Real, para todos os pastores. Pastor Deuclécio, né? Mandando um abraço aqui pro pastor Deuclécio. Bora de louvor, gente. Louvor aqui não pode parar, não, né? Só aumentar o volume. Aumenta o volume do seu rádio. Deixa Deus entrar no seu lar através dos louvores.

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1: 10 horas 35 minutinhos, gente. São 10 horas 35 minutos. Quero mandar alusão para a irmã Mônica do Jardim Guaíra, está sintonizada com a gente. Irmã Mônica, Deus abençoe você, sua família linda, maravilhosa. Deus abençoe vocês grandemente, tá bom? Meu amigo Sergino, ô Sergino, Deus abençoe você, Sergino, seu abençoado. Eu vou na sua casa na hora que você tirar o peixe dentro do freezer. Na hora que você tirar o peixe dentro do freezer, colocar em cima da brasa, começa a chegar na sua casa, tá bom? Tá bom, ô Sergino? Sergino, só vou chegar aí na hora que você colocar esse, tirar o peixe dentro do freezer, né? Ou você mostrar a foto assim do peixe, assim, porque o Sergino, ele não é brincadeira, gente. O Sergino, meu pai do céu, ele tem uns peixão lá no freezer dele. Tá bom, Sergino? Chama eu na hora que você colocar o peixe na brasa, mas eu chego rapidinho aí. Abração, Sergino. Mônica, obrigado pela audiência. Irmã Dilza, bom dia. Obrigado pela audiência também. Irmã Dilza Chaves, tá ligadinha com a gente? Olha, é o seguinte, você que tá ligado comigo, você tá sintonizado comigo, nós temos aqui os nossos patrocinadores, tá bom? 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
0: 10 horas 38 minutinhos. Hora de louvor. Aqui o tempo voa, gente. O tempo voa e a gente não pode parar, né? Aqui a gente não pode parar nem um minuto, né? Aqui é. Aqui você aumenta o volume, né? Irmã Carmélia dos Santos. O esposo dela, o irmão Libino. Estão ligadinho com a gente, irmã Carmélia e irmão Libino. É isso, né, Libino? Aumenta o volume do seu rádio. Uma alusão para Clarice da Cidade Nova.

Edinaldo! Edinaldo aqui do Morumbi. Irmã Terezinha Maleschi. João Gabriel, muito obrigado pela audiência.

Irmã Ana Cléris. Deus abençoe a irmã Ana Cléris, irmão Adeildo, irmã Grazi, família Macedo, José Macedo, irmã Maria Macedo, todos os Macedos. Um abraço a todos vocês, que Cristo Jesus abençoe a todos, essa família linda e abençoada.

0: Opa, opa, opa, opa, gente, a irmã Inês da Saúde chegou aqui, tá na minha linha, então a gente vai conversar com a irmã Inês da Saúde, gente. Irmã Inês,
1: bom dia, pastor Hudson, tudo bem, querido? Pastor, eu estou passando para fazer um convite. E gostaria também de estender esse convite a todos os teus ouvintes, que hoje às 19 horas nós vamos ter um evento do PSD aqui em Foz do Iguaçu. Então o governador Ratinho vai estar às 19 horas hoje no Charrua, com a presença do Sandra Alex e Alexandre Cury também, Cristina Graelme, a equipe do governador vai estar aqui em Foz hoje. E eu gostaria muito de estender esse convite aos teus ouvintes. Tá bom, querido? E gostaria muito da tua presença também hoje à noite conosco. Um abraço, até à noite, se assim Deus quiser.
0: Amém, obrigado, obrigado. A gente vai estar assim, tá bom? É aqui na Avenida República do Paraguai, tá bom? É no CTG Charrua, gente. Tá bom? Ali na Itaipu, aqui Itaipuá. CTG Charrua, hoje vai ser esse evento do PSD. Tá bom? É que tá confirmadíssimo. A Inês da Saúde vai estar junto com o governador Ratinho. Vai ser top demais. A irmã Inês da Saúde. Obrigado pela audiência, obrigado pelo convite, tá bom? Gente, você que tá sintonizado aí, tá bom? A irmã Inês da Saúde tá convidando pra gente estar por lá. Vamos passar por lá, né? Vamos lá sim. Gente, vamos de louvor? Pode zainar? Escuta esse louvor. Irmã Inês, obrigado pela audiência.
2: Senhor, eu sei.
0: Vamos estar à noite lá, tá bom?

0: São 10 horas 48 minutinhos, gente. O tempo voa aqui, né? O tempo voa. Eu até tava dando uma olhadinha ali fora agora. E aí, gente, quando eu cheguei aqui no estúdio, tinha sol, agora tá chovendo ali fora. O tempo voa, o tempo muda, né? As coisas se mudam de repente. Nosso clima, né? O clima na nossa cidade é uma bênção de Deus. 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

0: São oito, gente, são oito. Oito. Às 11 da manhã, o meu amigo, o meu amigão Ademar Pereira deve estar chegando aqui. 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Oi, Inês! A Inês continua ligada comigo aqui. Inês, a Inês da Saúde, ligada comigo aqui. Tá bom, gente? Vou dar um pulo em alguns comerciais aqui e eu já tô voltando pra gente terminar nossa edição.
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1: Gente, são 11 horas em ponto e eu preciso sair correndo porque o Pastor Ademar Pereira já tá aqui, já na minha frente, já. Vai fazer um programaço. Tá bom? Fica com Jesus. Fica com o Pastor Ademar Pereira agora. Ele vai fazer um programação mesmo, tá bom? Essa ideia não. Sertanejo. Agora o sertanejo chegou. Raiz. E é raiz, tá bom? Não tem essa sopinha leve, não. Agora é tutano, sertanejo, gospel, tá bom? Raiz mesmo. Aqui não tem brinquedo, não. Tava até conversando com ele sobre esse assunto aqui, ó. Não é brinquedo, não, tá bom? Pastor Demar Pereira, esse tá atrás de mim aqui, ó. Esse caboclo. Não, agora já entrou aqui, já era. Esse caboclo aqui. Esse caboclo aqui. Esse aqui. Pastor Demar Pereira. A gente fica com Jesus até amanhã de manhã. Tchau, tchau.
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Quem intentará acusação contra os escolhidos de Deus? É Deus quem os justifica. Quem os condenará? Pois é Cristo quem morreu, ou antes, quem ressuscitou dentre os mortos, o qual está à direita de Deus e também intercede por nós. Quem nos separará do amor de Cristo? A tribulação, ou a angústia, ou a perseguição, ou a fome, ou a nudez, ou o perigo, ou a espada? Como está escrito, por amor de ti, somos entregues à morte todo dia, fomos reputados como as ovelhas para o matadouro. Mas em todas essas coisas, somos mais do que vencedores por aquele que nos amou, que é Jesus Cristo. Aleluia! Glória a Deus! Com esses versículos aqui do livro de Romanos, o livro de Romanos, capítulo 8, e o versículo 34, 32 a seguir, foi que nós lemos aqui nesta manhã. Quando são agora 11 horas, mais 9 minutos, e você está na sintonia da Rádio Essência Gospel, 96.7, e o programa Bom Dia com Deus, um programa levado ao ar todas as quintas-feiras neste horário, com o pastor Ivo Machado e a missionária Aurora. Mas hoje, novamente, o pastor Ivo nos deu essa oportunidade de estarmos aqui para levar esse programa ao ar, né? Deus abençoe você aí, que está ouvindo, que está ligado aqui na rádio. Deus abençoe você, o pastor Ivo, a família. Muito obrigado por esta oportunidade. Vamos orar. Senhor, nosso Deus, nosso Pai, muito obrigado, meu Deus, por esta oportunidade que o Senhor tem nos dado para estar aqui mais uma vez. Pedimos a tua graça, a tua ajuda, a tua misericórdia sobre a minha vida, sobre a vida do Hudson, que está trabalhando aqui também. Meu Deus, abençoa cada ouvinte nesta manhã. Abençoa o pastor Ivo, a missionária Aurora e toda a sua família. Abençoa, meu Deus, esse rádio. Abençoa aqueles que estão ouvindo, aqueles que vão pedir alguma coisa, falar alguma coisa também aqui. Abençoa cada um. Abençoa o teu povo na terra. Abençoa a tua igreja. Abençoa os pastores de todas as igrejas na face da terra. Abençoa o teu povo no Paraguai, o teu povo na Argentina, o povo brasileiro. Dai paz ao teu povo, dai paz ao nosso país. Abençoa também o teu povo em Israel, o teu povo em Jerusalém. Dai paz a Israel, dai paz a Jerusalém, dai paz às famílias, os lares. E muito obrigado, meu Deus. Abençoa os órfãos, viúva, também os missionários que estão no campo fazendo a tua obra, trabalhando, ganhando almas para o teu reino. Abençoa também aqueles que têm contribuído para a obra missionária. E obrigado por esta oportunidade. Abençoa a minha vida espiritual, material. Abençoa aqueles que estão enfermos nesta hora. Nós estamos orando também, repreendendo todo o mal. Em nome de Jesus, sai. Em nome do Senhor Jesus Cristo. Que o Espírito Santo do Senhor alegra o nosso coração, a nossa alma e o nosso espírito nesse dia. E obrigado por essa oportunidade, meu Deus. Te agradeço. Em nome do Senhor Jesus Cristo, que vive e reina para sempre. Paz do Senhor, pastor Hudson. Tá bonito, hein, rapaz?

Ô, oh, Glória, né? Coisa linda, rapaz. Coisa linda, moço. É muito bonito, né? Esses louvores que já faz anos que gravou, né? A Dalvinha, grande amiga da gente também, em congressos juntos, né? Por aí, por esse Brasil. É, que Deus abençoe essa cantora. Aqui também a Ana Cirlei Medeiros está dizendo assim: a paz do Senhor Jesus, estamos assistindo, ouvindo a programação aqui na Vila Carimã. Muito obrigado, minha irmã, muito obrigado aí o pessoal do Carimã. Alô, o pastor João aí do Carimã, que Deus abençoe a vida dos nossos irmãos. Aqui também a Maria de Lourdes está dizendo: a paz do Senhor Jesus Cristo, estamos na audiência, na melhor rádio do povo evangélico. Aleluia, Deus abençoe, minha irmã, muito obrigado aí, tá bom? Também aqui o pastor Pedro de Moraes, esse aqui tá lá em Altônia, Paraná,

está ouvindo aqui a programação, pastor Pedro de Moraes, Deus abençoe a tua vida, homem de Deus, também aí da sua família e toda a igreja. Muito obrigado pelo carinho aí do Rádio Ligado, tá bom? Então você ouviu esse louvor na voz da cantora Dalvinha falando sonhos, né? É o que é o crente tem que sonhar, rapaz. Ele nunca viu, ele nunca foi lá, mas ele tem que sonhar. Você é crente? Você tem que sonhar. Esse tempo atrás eu falei com um camarada, rapaz, tem hora assim que eu tenho saudade do céu. Você já viu o céu? Eu falei, não, mas a Bíblia diz que as belezas daqui não compara com as do céu. Então eu tenho um desejo muito grande de saudade desse lugar, que eu vou para lá, eu vou ir para lá. Eu estou fazendo tudo para ir para lá. E eu quero dizer para você nesta manhã, esforça, irmão, não perca Jesus por nada, não troca Jesus por nada, fica com Jesus, abraça Jesus, olha, você vê, já falei com o Hudson aqui, nós sorrimos aqui, que lá diz que as ruas é de ouro, é de cristal, é o resplendor da glória de Deus que vai iluminar aquele lugar, aquela cidade, e essa cidade sabe para quem que é? Para os crentes, é para os crentes de verdade, só tem um tipo de crente, Hudson. Nós dois já deu risada que não vai pra lá. Ele não vai. Os avarentos, Hudson. Chega lá, vai andar na rua de ouro avarento, rapaz. Ele vai querer arrancar os ouro lá pra trazer embora. Ei, rapaz, tem tanta pessoas, né, querendo ser rico, rapaz, querendo enriquecer. Meu Jesus do céu, e ainda muitos, irmão, muitos estão enriquecendo no nome de Jesus Cristo. Não, irmão, tá fazendo a obra de Deus. Não, mas o que você tá fazendo? Olha, rapaz, você se cuida, moço. Tem alguém aí de cima, tá? Tô de oi no senhor. Ah, rapaz, você tá enriquecendo o nome de Jesus Cristo. Você tá enganando os irmãozinhos da igreja. Aquela irmãzinha que vai lá no banco, tira o pagamento dela e já traz o dinheirinho assim na asta do sutiã. E chega assim, deposita pra você. Olha, rapaz. E aí você não tem nada pra ela, não dá nada pra ela, cuidado, né? Eu tô falando aqui que a gente não vai pra ela não, rapaz. Não vai não, então, se conserta, ei, se humilha, ei, peça perdão, ei, as coisas de Deus é santa, as coisas de Deus é pura. Aleluia, glória a Deus, que Deus abençoe a tua vida, meu irmão, minha irmã, em nome do Senhor Jesus. Pastor Ivo Machado, meu companheiro de muitas longas, como diz aí a história, né? De muitas longas, Deus abençoe o senhor, a tua família. Ivo Machado faz sempre hemodiálise, né? Mas tem uma voz, tem uma voz, rapaz, esse homem que é uma benção de Deus. Deus deu uma força nos pulmões, na garganta, nas cordas vocais para fazer a obra de Deus. Prega muito bem, né? A missionária Aurora prega muito bem, o casal abençoado, né? A família, toda a família abençoada de Jesus aqui em Foz do Iguaçu, né? Irmão, se você quiser entrar em contato aqui com o Ademar Pereira, ó, o telefone do Ademar Pereira é o 45 998 480045. Esse é o telefone aqui do Ademar Pereira. Vamos aí na tua igreja, cantar os hinos, alegrar o povo, né? Aleluia. E Deus nos dê uma voz para louvar o Senhor na face da terra, enquanto vida nós tiver. E depois ainda eu vou morrer, mas a minha voz vai ficar dizendo para você que a peneira de Deus está passando. Muito obrigado, irmão, pelo carinho do Rádio Ligado. São agora 11 horas, mais 20 minutos. E você está na sintonia da Rádio Essência Gospel e o programa Vamos Evangelizar. Já está outro hino aí, Hudson? Olha o hino que está mesmo aí, eu não peguei a lista aqui, rapaz. Gelson Melo, Súplica na Madrugada, rapaz. Esse hino é muito lindo. Ó, escuta aí, você que está triste, aborrecido, alegra com louvor nesta manhã.

Glória a Deus, glória a Deus, aleluia. É, rapaz, o camarada que está passando uma tristeza, uma angústia na vida dele. E se um hino desse, se um louvor desse não tocar no fundo da sua alma, irmão, você está morto. Você está morto. É preciso você ir no médico e falar para o médico: olha, eu sou morto vivo. Eu estou vivo, mas estou morto, porque nada mais no meu coração. Entra mais nada no meu coração. Eu quero dizer para você que eu era um camarada tocador de baile. Vivia da música, né? Eu vivia da música. E eu chegava em casa, irmão, com um monte de dinheiro no bolso. Parava um ônibus na frente da minha casa, equipamento de som. Meu nome na televisão, meu nome no rádio ali, Vanta Borda, Darinês, a Rádio TV Naipi, a Bandeirante. Sempre estava falando dos tropeiros da querência. Era o conjunto. Mas eu tinha uma angústia, eu tinha uma tristeza.

Eu tinha um vazio na minha alma, eu tinha um vazio no meu coração. E eu ia na igreja, congregação cristã no Brasil. Minha mãe era da congregação cristã. E eu chegava lá e metia a mão no bolso, tirava um tanto de dinheiro e dizia assim pro porteiro na congregação: eu quero dar aqui uma, lá não é oferta, lá é coleta, né, na congregação. E eu dizia: eu quero dar uma oferta aqui, e eu quero pedir que a igreja aqui ore por mim. Ore por mim. Eu ia na Assembleia de Deus, lá eu também era ofertante lá. Na Igreja Batista, eu era ofertante na Igreja Batista, que eu fui batizado na Igreja Batista. Mas antes disso eu fazia isso, mas eu tinha um vazio na minha alma. Eu tinha um vazio no meu coração que nada preenchia aquilo. A bebida não preenchia. A música que eu cantava nos bailão não me preenchia. Os amigos, os artistas que eu convivia, não preenchia aquele vazio. Mas como foi um dia, eu tomei uma decisão na minha vida e aceitei a Cristo como Salvador. Nesse dia, saiu todo o pesadelo da minha vida, saiu. E aí estamos até hoje. Então, o louvor que tocou aqui: deixa o Espírito Santo de Deus te tocar nesse dia. Esqueça o que fez para você, o que está fazendo para você, ou que a tua ideia, que a tua mente pensa. Esqueça isso. Porque é Deus na minha vida, na tua vida, é o Espírito Santo, irmão. Aleluia. Agora mesmo eu estava conversando aqui com o Hudson, que quando nós chegar no céu, aquele hino que tocou da Dalvinha: você é da onde? Você é da Assembleia de Deus? Você é da Batista? Você é da... Não tem nada disso. Nada disso lá não tem. O que tem lá é Jesus. Ele diz: vende bendito do meu Pai, possuir agora por herança. Está aqui a tua herança, é o céu, a tua salvação. Aleluia. Não deixa que nada roube da tua vida a alegria do teu coração de servir a Deus. Não troca, irmão, Jesus por nada. Não troca Deus, não troca o Espírito Santo. Seja verdadeiro na face da terra. Jesus Cristo, ele está às portas. Aleluia. É só Jesus é que vai preencher o vazio da tua alma, o vazio do teu coração. Aleluia. Glória a Deus. Ontem nós estávamos ali no Portal da Foz, ali no dia com Deus, né? Ontem. Ali, a irmã Josi, também o seu esposo, o irmão Adão, a irmã Josi que está na frente daquele trabalho, e as outras irmãs, tudo junto ali, do círculo de oração, e também o pastor José de Amorim, meu amigo, meu companheiro. Nós estávamos ali junto, ontem quem pregou ali foi o Tito, de manhã, onde é que nós estávamos. E uma benção de Deus, meus irmãos, uma benção. Às vezes você está na tua casa, você está fazendo o que em casa? Vamos ajudar, vamos fazer alguma coisa, vamos alegrar, tirar essa coisa ruim do nosso coração e deixa Deus colocar coisa boa no teu coração. Ontem estava uma benção ali no Portal da Foz, foi uma benção, né? E hoje vamos estar, em nome de Jesus também, louvando ao Senhor ali na igreja, a Assembleia de Deus de Anápolis, ali em Ramilândia. Alô, pastor, o pastor Afonso nos convidou ali, vai ter um trabalho ali muito grande que está acontecendo hoje, de evangelismo. O homem acordou a cidade ali, acho que vai até, se eu não me engano, é hoje, amanhã e sábado, né? Vai nesse trabalho. E hoje era o dia do Ademário Pereira estar ali louvando ao Senhor ali na igreja Assembleia de Deus de Ramilândia, ali Assembleia de Deus de Anápolis, ali em Ramilândia. Deus abençoe aí os irmãos de Ramilândia. Vamos lá para nós dar um glória a Deus junto. Quem sabe tem alguém ouvindo a programação aqui. O irmão Baiano, eita glória, isso aqui é longe, rapaz. O irmão Baiano Moreira, dizendo: a paz do Senhor, Ademar, grande homem de Deus. Não, eu sou um homem do Deus grande, né? Aleluia, glória a Deus. Também ele está oferecendo a programação para toda a tua família, para todos os ouvintes da Rádio Essência Gospel, também para o pastor César. O pastor César, Elias César, Deus abençoe os irmãos aí do Jardim do Cedro. Está ouvindo a programação? Muito obrigado aí pelo carinho do rádio ligado, tá bom? Ô César, fala aí com o Ademário Pereira, rapaz, para não um domingo à noite nós

vamos aí fazer um barulhinho santo para Jesus, tá bom? Muito bom, meus irmãos, glória a Deus. São agora 11 horas mais 31 minutos. Você está na sintonia aí da Rádio Essência Gospel, 96.7. E o programa Bom Dia com Deus. Vamos ouvir mais um louvor, então está aí Paulino Bernal. Vamos oferecer aí para o povo da Argentina, o povo do Paraguai, o povo que está ouvindo a Rádio Essência Gospel. Tem alguém ligando para a gente, mas eu não posso atender você pelo telefone, porque o meu telefone está usando aqui na live. Se eu apagar, apaga tudo aqui, né? Que Deus abençoe você, pelo carinho aí do rádio ligado, tá em sintonia aqui com a rádio, Deus abençoe, muito obrigado aí pelo carinho do rádio ligado, né? Então hoje à noite vamos estar aí na cidade de Ramilândia, né? A cidade de Ramilândia, aí na Igreja Evangélica Assembleia de Deus de Anápolis, aí o pastor Afonso e toda a igreja, nossos amigos, nossos companheiros, e desde já eu digo, muito obrigado aí pelo convite nesse dia, né? Então vamos ouvir então esse lindo louvor oferecido pro pastor Ivo, ele gosta muito desse louvor, e aí a tua família, vai aí, Paulino Bernal, Um Dia à Vez.

Glória a Deus. Então você ouviu aí na voz do cantor Paulino Bernal, um homem também que já partiu para a eternidade, né? Mas ficou a voz dele. Ele está falando assim, que para que Deus tenha misericórdia, porque nós estamos vivendo em dias maus, né? Muita maldade, muita falsidade, né? Dias terríveis, né? Ontem eu estava ali no Portal da Foz, eu falei essa palavra lá na igreja, ainda falei para o pastor Amorim, olha, fala isso nas suas mensagens, um grande pregador, né, que nós temos em Foz do Iguaçu, José de Amorim, né, o pastor José de Amorim, um grande pregador. Eu falei para ele, que eu falei para minha esposa em casa, será que Jesus voltou e nós ficamos? Será que estamos mesmo no fim do mundo? É muita coisa, irmãos. Eu falei para ela, porque a Bíblia diz que o mundo jaz no maligno. João falou isso, né? Lá no livro de João está falando isso, né? Da epístola de João. O mundo jaz no maligno. Irmão, a gente nunca viu tanta desgraça que está acontecendo nesse Brasil. Eu já vou falar assim para você, no Brasil. Não vou falar lá do outros países, aqui no Brasil. Muita maldade, irmão. Parece que a gente nunca tinha visto isso. E esse hino falou, me ajuda, Senhor, que eu possa vencer um dia por vez, porque os dias são maus. Muita maldade, muito engano, irmão, muita mentira, muita falsidade. A pessoa dizendo que te ama você, gosta de você, mas por trás ele te mete a faca nas costas. Ô, rapaz, isso dói, sabe o que isso dói? A outra coisa que nós estamos vendo agora, está chegando um tempo político, né? Está chegando um tempo aí da política. E o camarada falou tanto do outro, abençoou o outro, só benção, falou do outro, e agora você está vendo nos canais aí das mídias aí, o cara descendo o chicote no outro, falando que não vale nada, que não presta, é um mentiroso, apoiando não sei quem, apoiando traficante, apoiando... Rapaz, que mentira, que homem, que pessoas mentirosas da política. Não é assim, Hudson? Meu Deus, é muita mentira, irmão, em cima disso. Ontem o cara estava abraçado com o outro, dizendo que esse aqui é meu amigo, é fulano de tal. Hoje o cara já está dizendo que o cara não presta, que o cara é isso, que o cara é aquilo. Passa, veja que maldade que nós estamos vivendo, que dias que nós estamos vivendo. Muito mal, é muito mal isso. Mas isso acontece também em nosso meio. Está acontecendo também em nosso meio. Você dizendo ser evangélico e está seguindo isso. Cuidado, irmão, é muita maldade. Aí eu falei para minha esposa, será que Jesus voltou e nós ficamos? Porque está difícil, muito difícil. Só não vê quem não quer, né? Mas ainda não, Jesus não voltou ainda. Mas está vindo, está chegando. Aleluia. Você está esperando? Aleluia, glória a Deus. São agora 11 horas mais 40 minutos. E você está na sintonia aí da Rádio Essência Gospel 96.7. Esse programa é o programa Bom Dia com Deus, um programa levado ao ar todas as quinta-feiras nesse horário, com o pastor Ivo Machado e a missionária Aurora, há muitos anos, né? Muitos anos. E de vez em quando ele liga na minha casa e diz, ô, negão, faz o programa para nós lá hoje. Eu falo assim, tá bom, nós vamos fazer. Eu, com muito carinho, estamos aqui fazendo. É ruim porque o Ademar Pereira sempre fala assim umas coisas meio pesadas, alguém diz, né? Alguém diz, Ademar Pereira, rapaz, não é tempo de nós estar brincando mais, não. Ô, lá na sua igreja, prega, irmão, prega uma... Não vou dizer você, assim, que você vai pregar todo dia isso, mas, de vez em quando, é bom você dar lá na sua igreja um pouco um pouco de pimenta, um pouco de sal a mais, um pouquinho de pimenta a mais no negócio, para acordar alguém que está dormindo, quer dizer, às vezes só prega uma mensagem.

embalagem aí de só açúcar, só açúcar. Não, irmão, para aí. Para aí. A igreja precisa acordar. A igreja está precisando de acordar. Aleluia. Então, joga um pouquinho de pimenta aí. E o Ademar Pereira gosta também, né? Não tem importância. Fala um pouquinho forte. É a palavra de Deus. Não tem importância não, meu irmão. Não tem importância não. Glória a Deus. Vamos ouvir mais um louvor então, Hudson. Ademar Pereira, Agar no Deserto, é esse aí? Ademar Pereira, vamos ouvir esse moreno cantando para você, Agar no Deserto.

11 horas mais 45 minutos. E você está na sintonia aí da Rádio Essência Gospel 96.7, o programa Bom Dia com Deus. A irmã Leonice Pérez está dizendo: a paz do Senhor, meu irmão, estou na audiência. Vai nessa tua força, que Deus é contigo. Aleluia. É verdade, irmã Leonice, né? Tem hora assim que você tem que falar algumas coisas, porque se você não fala, quem vai falar? Deus tem que levantar alguém para falar alguma coisa, né? Para chegar um pouquinho de pimenta, você... Irmã Leonice, você gosta um pouquinho de pimenta? Sim, é bom, né? É, você come aquele feijão com arroz todo dia, que tu... põe um pouquinho de pimenta para você ver dentro dele, que amanhã você fala: olha aí, rapaz, tem outro gosto, mesmo que tá ardendo, mas tá bom. Glória a Deus, aleluia. Também aqui o meu amigo, meu companheiro Diogo Corrêa, dizendo: um abraço, irmão Ademar Pereira e o pastor Hudson, que Deus abençoe vocês. Olha aí, Hudson, ganhou um abração aí do Diogo, meu companheiro, meu amigo. Deus abençoe, Diogo, você e a tua família. Vai também um grande abraço aí da Ademar Pereira. Aleluia. Não vai dar mais tempo aqui, né? Mas falar alguma coisa? Vamos falar alguma coisa aqui do livrão aqui? Falar alguma coisa aqui do livrão, rapaz. Já estamos terminando essa programação. Não vai dar mais tempo aqui para tocar mais ainda. Falta 10 minutos, né, para encerrar o programa. E nesses 10 minutos eu quero deixar simplesmente aqui uma palavra aqui do livrão para você, aqui da palavra de Deus, né? Quando nós chegamos aqui, nós fizemos essa leitura aqui, né? Deixa eu pôr aqui um olho aqui mais novo, aí fica mais bonito, né? Aleluia! Agora ficou bonito mesmo. Lembrando mais uma vez os irmãos que o telefone do Ademar Pereira é 45 998 480045. Esse é meu telefone. Se você quiser ir uma Bíblia, se você quiser ir uma harpa, um pendrive do Ademar Pereira, um CD do Ademar Pereira, eu vou levar aí na tua casa. Você fala para mim: não, eu quero que você venha aqui em casa para nós fazer uma oração, tomar um cafezinho, um chimarrão. Eu vou na tua casa fazer uma oração, né, com você, com a tua família. Hoje nós estamos todo mundo tão carente de visita, né? Vamos fazer uma visita para você. Está todo mundo carente de uma visita hoje, né? Eu mesmo sou carente de uma visita, tua também, né? Mas se você quiser ligar: Ademar Pereira, vem aqui na minha casa fazer uma oração, vem fazer uma visita para nós. Eu sempre faço isso. Toda vida eu faço isso. Nunca parei de fazer visitas, né? É muito bom uma visita, né, irmão? Ali, essa semana, nós tivemos aí em várias casas fazendo uma visita, orando aqui com os irmãos no Morumbi 2. Uma benção, né? Alô, Geraldo. Geraldo, meu companheiro, meu amigo, está esperando também a cirurgia. Ali também a irmã Elza, do irmão Afonso, já passou por uma cirurgia. E tem mais pessoas aí. Milton Teixeira, né? Irmão do Jurandir Teixeira, também precisa de uma visita. Eu também preciso de uma visita, o Udes precisa de uma visita, o pastor Ivo Machado precisa de uma visita, todos nós precisamos de uma visita, mas está muito poucas visitas, né? Mas que Deus abençoe aí a tua vida. Então, se você quiser ligar para mim: Ademar, eu preciso de uma Bíblia aí para a senhora, para a mulher, para a jovem, eu preciso de uma Bíblia aí de estudo. Nós temos ali Bíblia com harpas, né? Tem a Bíblia que é... King DJ, uma Bíblia muito boa que está aí agora de estudo, né? Tem também aí, tem também outras Bíblias, né? Olha, eu quero dizer uma coisa para você: você que tem aquela Bíblia Estudo Pentecostal, aplicação pessoal, guarda ela com muito carinho, tá bom? Guarda essa Bíblia. Não vende, não troca por nada, porque essas Bíblias não estão vindo mais, né? Está vindo agora muito renovada, irmão, muito renovada. Ela é muito renovada, então a gente não dá para comprar, porque já está saindo para a gente 400 e poucos reais uma Bíblia dessa. Está saindo lá para você buscar longe daqui e depois trazer aqui, não tem como. Então, se você tem uma Bíblia, aplicação pessoal, tem uma Bíblia aí, estudo pentecostal, guarda ela, irmão, zela dela, porque está difícil de conseguir novamente, tá bom? Deus abençoe em nome de Jesus. Aldair Fagundes, a paz do Senhor Jesus Cristo, cantor Ademar. A paz do Senhor, irmão Aldair Fagundes, né? Meu companheiro, meu amigo. Romildo Amaral também está na audiência, Deus abençoe. Muito obrigado, os irmãos. Amanhã, né, Aldair? Amanhã nós estamos aí na Rádio Essência Gospel.

não, na rádio União Web TV, ali com grande programa às 21 horas. Deus abençoe aí nossos irmãos. Então nós lemos aqui quando nós chegamos dizendo assim, ó: quem tentará acusação contra os escolhidos de Deus? Romanos, capítulo 8, versículo 33. Quem o justifica? Quem os condenará? Pois é Cristo quem morreu e antes quem ressuscitou dentre os mortos, o qual está à direita de Deus e também intercede por nós. Veja isso. Veja isso, rapaz, né? Quem intentará acusação contra os escolhidos de Deus? Não é isso que nós estávamos falando já hoje? Puxa vida, irmão, você é escolhido de Deus, você é um homem de Deus, você é uma mulher de Deus, mas em vez de você ajudar alguém, você desce o chicote de fulano, nesse crano, mas acusando o irmão de certas coisas. Peraí, você não sabe de nada, né, às vezes? E quem intentará acusação contra os escolhidos de Deus? Não, isso aí não vale nada não, rapaz, isso não presta. Isso aí é um miserável, isso aí, olha. E quem o justifica? Quem pode justificar uma pessoa nesse ponto espiritual? É somente Deus, somente Ele que pode, né? E tá dizendo assim, ó, quem os condenará? É uma pergunta que está falando aqui. Quem pode condenar os outros? Pois é Cristo quem morreu, ou antes quem ressuscitou dentre os mortos, o qual está à direita de Deus e também intercede por nós. Você está vendo aqui? Que muitas vezes, mesmo você não fazendo nada para Deus, mesmo você não tem nada com Deus, mesmo você não quer fazer mais nada para Deus, eu não vou cantar mais, eu não vou pregar mais, eu não vou visitar mais, eu não vou fazer mais nada, que se dane. Olha, eu quero dizer para você uma coisa, acho que você está muito enganado, você está muito errado, porque se Deus deixou eu na terra e você, ainda que nós estamos vivos, é para nós fazer alguma coisa para Deus na terra, meu irmão. É para nós fazer, minha irmã, alguma coisa para Deus, faça alguma coisa para Deus, né? Eu estava falando esses dias num rádio que eu estava, falando assim que aquilo foi de Deus mandando falar. Foi Deus que mandou falar, porque eu senti assim uma coisa muito forte no meu coração, dizendo assim para as pessoas: ó, você que fica aí na tua casa, no seu carro, no seu escritório, muitos lugares, ponhando defeito naqueles que estão fazendo programa de rádio, naqueles que têm uma rádio, naqueles que estão fazendo alguma coisa para Deus, você fica ponhando defeito neles. Olha a voz dele, olha o palavreado dele, olha o português dele, não sabe nem falar direito, olha os hinos que ele toca, olha as coisas que... Olha, eu quero dizer para você uma coisa, você está se levantando contra o povo de Deus. Você está levantando contra o povo de Deus. Não olha o que fulano está fazendo, deixou de fazer. Se fulano canta ruim, ele está cantando para Jesus. Se fulano prega, não prega igual você, ele está pregando, falando as coisas de Jesus. Daniel Alves também está ouvindo a programação. Que Deus abençoe, né? O Diogo também está mandando aqui mais uma vez um grande abraço para nós aqui. Que Deus abençoe. Aldair Fagundes, a paz do Senhor, está tudo certo aqui. Glória a Deus. Então, se alguém está fazendo alguma coisa, ele está fazendo para Deus. Ele não está fazendo para você. Se alguém está cantando ruim, não é para você, é para Deus. Se alguém não tem um português igual você, ele está falando para Deus, não é para você. Se alguém não prega igual você, ele está pregando a palavra de Deus, mesmo com português errado, mesmo com coisas erradas que você diz, mas ele está fazendo para você. Agora você, com tanta sabedoria, tem tanto não sei o quê, não é vivo de chegar aqui e falar para a cantora Helena Guimarães: Helena Guimarães, eu quero fazer um programa nesse rádio também. Eu quero fazer alguma coisa para Deus também. Eu quero falar de Jesus também. Eu quero tocar um louvor, Helena Guimarães, nesse rádio, que esse louvor vai tocar no coração do ímpio, vai tocar no coração do desviado, e ele pode retornar para a casa de Deus, porque você abriu um programa, mas você só fica ponhando defeito.

nos outros. E olha aqui, ó. Olha aqui a palavra que eu li. É: quem os condenará? Pois é Cristo quem morreu, e antes, quem ressuscitou dentre os mortos, o qual está à direita de Deus e também intercede por mim e por você na terra. E você falando mal dele, falando mal de Deus, mas Jesus está lá em cima e diz: ei, rapaz, você não sabe nem com quem você está falando, porque ela é minha. Fala errado, mas é minha. Canta errado, mas é minha. Ele prega errado, mas é meu. Ele fala errado, mas é meu. Tudo meu. E eu estou intercedendo por ele na face da terra e intercedendo também por você. É Jesus, meu irmão. É Jesus. Faça alguma coisa também para Deus. Faça alguma coisa para Jesus. Ainda é tempo de eu e você fazer alguma coisa para Deus. Muito obrigado em nome do Senhor Jesus. Senhor, nosso Deus, nosso Pai. Muito obrigado por esta oportunidade que o Senhor tem nos dado aqui nesse rádio, Senhor. Abençoa cada ouvinte, os irmãos que entraram aqui falando alguma coisa. Abençoa eles, Senhor. Abençoa nós, que cada dia possamos ter uma palavra para dizer para alguém na terra que o Senhor é Jesus Cristo e que o Senhor está voltando. Aleluia, Jesus te ama, meu irmão. Jesus te ama, minha irmã. E obrigado, meu Deus, por essa oportunidade. Abençoa o culto hoje à noite, que estarei louvando a ti. Me toma nas tuas mãos e me usa por onde eu andar na face da terra. Abençoa o pastor Ivo, a missionária Aurora e toda a família do teu filho. Abençoa mais uma vez, em nome do Senhor Jesus Cristo, oramos e te agradecemos em nome do Senhor Jesus. Volte a ouvir esse programa quinta-feira, esse mesmo horário, se Deus quiser, em nome de Jesus. Até lá, irmãos, na paz do Senhor Jesus Cristo.

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quer dizer, menina, eu ordeno, levanta-se. Imediatamente a menina, que tinha 12 anos de idade, levantou-se e começou a andar. E todos ficaram muito animados, admirados, muito admirados. Jesus os proibiu de contar o que tinha acontecido e mandou-lhes dar alguma coisa para ela comer. Amém? Pode estar assentados. Eu vou adorar o Senhor com louvor. Essa canção, o céu é meu lugar. Quantos estão aqui, né, nessa caminhada, se preparando, porque Jesus está voltando, igreja. Não há mais tempo a perder, Ele está voltando. O Senhor me deu essa canção numa madrugada, o Senhor me instruiu, comece um jejum de 30 dias e eu vou te dar uma canção. E no décimo dia o Senhor me deu essa canção que tem tocado. E no momento eu estava passando por um momento difícil, passando pelo luto, por tantas provas, mas eu entendi que o Senhor estava me fortalecendo, e é assim que Ele faz. Então, mesmo que a figueira não floresça, continue adorando ao Senhor. Vai adorando, vai exaltando a Ele, porque o céu é logo ali, o céu é o meu lugar, e Ele está voltando, igreja. Prepara-se, porque Ele vem nos buscar, amém? Vamos adorar o Senhor. Aleluia! Aleluia! Eu sinto a presença dEle aqui nessa noite. Oh, aleluia! Nós queremos te adorar, Senhor. Nós queremos prestar o nosso culto de adoração nesta noite. Aleluia.

Ele vem, Jesus está voltando, igreja. Ele vem buscar a sua igreja. Então prepara-te para encontrares com o teu Deus.

Jesus está voltando, igreja. Que alegria estar aqui nessa noite e saber que nós estamos caminhando para o nosso alvo, que é Jesus. Amém? Prazer estar ali com a Betinha, né? Betinha está aqui hoje. Que bom te ver, Betinha. Sempre uma alegria, né? Prazer. Uma grande referência para nós aqui, né? O pessoal de Foz do Iguaçu, as mulheres do Paraná, né? Nossa vice-presidente, olha que chique. Glória a Deus. Eu quero louvar a Deus também pelo livro que Deus me deu, né? Você pode adquirir lá no final, vou estar assinando o livro para quem comprar. Este livro aqui, o Senhor fez uma promessa também, né? E quando Deus faz a promessa, pode passar o tempo, né? Está aí o livro, Florescer no Deserto. E a gente vai florescendo no deserto. E florescer no deserto não é muito fácil, né? Porque é um tempo assim que a gente parece que não vê nada fluir, está tudo parado, tudo estagnado, não sai do lugar. Mas Deus está trabalhando, aleluia. É um processo que a gente tem que passar. Mas o propósito de Deus está à frente. E o propósito dele não se perde, acontece em nossa vida. Então você quer adquirir depois este livro, é R$30. Seja abençoado através, eu já recebi vários testemunhos de pessoas que foram abençoadas, né? Que tem uma história talvez parecida, né? E está vivendo às vezes algo, né, que precisa ler esse livro. Então seja abençoado através deste livro. O texto que nós lemos aqui, que está em Marcos 5, este texto, ele é muito conhecido. E no contexto dele, lá no início de Marcos 5, Jesus está em Decápolis. Jesus chega em Decápolis. E quando Jesus está ali, há um jovem que está possesso de demônios. A história começa assim: um jovem que estava acorrentado, aprisionado, e este jovem está ali amargurado, vivendo dias e muitos dias terríveis, e não tem o que fazer com aquele jovem. Mas Jesus chega naquele lugar, e quando Jesus chega ali, aquele jovem é liberto. Jesus liberta a vida daquele jovem. Só que quando as pessoas que estão ali em Gadara, né, um jovem gadareno, quando aquelas pessoas veem que aquele jovem está liberto, elas ficaram assustadas, apavoradas, e elas pediram para que Jesus saísse daquele lugar, para que Jesus se retirasse daquela cidade. E é interessante que Jesus é muito educado. Para uma igreja, Jesus falou assim: eis que estou à porta e bato, se alguém ouvir a minha voz, eu entrarei. Jesus é muito educado, ele vai estar aonde querem a presença dele. Mas eu tenho certeza que neste culto, aqui hoje, culto da vitória, tem um povo que anseia, que almeja a presença dele. Este povo está aqui nesta noite, que está almejando a presença do Todo-Poderoso aqui. Aleluia! E é interessante que eles ficaram felizes ali vendo aquele jovem que agora estava curado, mas não querem a presença de Jesus. E é assim que acontece. Muitas pessoas querem o presente, querem ser curados, querem, né, receber bênçãos do Senhor, mas não querem a presença dele, viver essa presença na casa, estar com a presença dele na sua casa, ansiar por essa presença. Mas nós estamos aqui, nós queremos a presença dele aqui nessa noite. Ele está aqui nessa noite. E Jesus então sai daquele lugar, e Jesus vai para

lugar que tivesse mais de 10 famílias, criava-se uma sinagoga. Quem era o príncipe das sinagogas? Era aquele homem que era mais honrado, o mais velho entre os 10, né? O mais idoso entre os 10. Jairo é esse príncipe dos 10 homens da sinagoga, o mais honrado e provavelmente ele era o mais idoso daqueles homens. Então, eu imagino aqui um homem de cabeça branca se jogando aos pés de um jovem. E aquele povo olhando, aquele homem da sinagoga, que nem poderia estar ali, se prostrando diante de Jesus. É que Jairo não olhou o que estava em volta dele, quem ele era, qual era a posição, qual era o status. Não, ele falou: eu sei quem vai trazer o milagre, e eu estou perante ele, não importa se estão me julgando, me olhando, mas eu quero adorar a este Jesus. Aleluia! É a nossa adoração, é a nossa adoração que vai tocar a Jesus. Que coisa linda! O que eu aprendo aqui é que muitas vezes eu vou esperar a situação para adorar, porque adorar quando tudo está bem é fácil, né, Marlene? Muito fácil. Mas adorar quando as coisas não estão bem é difícil. Mas que nós possamos fazer a oração de Abacuque 3:17, ainda que a figueira não floresça, nem haja fruto na vide, o produto da oliveira minta, os campos não produzam mantimento. Ei, Abacuque estava diante do caos, um caos ele estava vivendo, mas mesmo assim Abacuque se levantou e disse: todavia, eu me alegrarei no meu Senhor. Será que você pode se alegrar no Senhor? Não importa o que você está vivendo, o momento difícil, o caos que você está vivendo, mas se levante perante o Senhor e diga: todavia, eu me alegrarei no meu Senhor. Nós é que sabemos da necessidade da nossa adoração. Eu sei como eu preciso adorar, porque a gente às vezes tem costume de julgar, vê uma pessoa adorando de um jeito, e essa pessoa balança e levanta a mão e glorifica, e a gente fica: para que fazer isso? Mas para que adorar desse jeito? Cada um sabe a necessidade da sua adoração. E de onde foi que Jesus te tirou? Aleluia! Então adore do seu jeito, mas adore, toque o coração do Mestre. Aleluia! A fé te faz enxergar possibilidades que outras pessoas não vê, não enxergam, mas você está vendo e falando: vai acontecer, eu creio. Então Jesus segue para casa de Jairo com a multidão. Mas de repente, Jesus para e fala: quem é que me tocou? Pedro, que era um dos mais próximos, diz: Jesus, olha a multidão que está próxima a ti, todo mundo está te apertando, como é que a gente vai saber quem é que te tocou? Muita gente está te tocando. Mas Jesus disse: não, não é um toque comum, não é um toque qualquer, é um toque diferente. Olha que coisa linda, tocar diferente nele. Alguém me tocou e tocou diferente. Ei, você que está aqui nesta noite, toque diferente, cante diferente, adore diferente para ele nessa noite. Aleluia! Foi um toque diferente. Aquela mulher que estava vivendo 12 anos de opressão, vivendo 12 anos que ela estava perdendo sangue, perdendo a vida dela, e ela ouviu falar de Jesus e ela disse: eu tão somente tocar nas vestes dele. Que fé, que coisa linda. Eu aprendo aqui com esta mulher que existem níveis de fé. Se eu tão somente tocar, se eu tão somente falar, se eu tão somente adorar, é um gesto simples, é algo tão simples, mas o problema é que nós dimensionamos a porta pelo tamanho da chave. A gente olha, a gente está com uma chave pequena e fala: ah, vai abrir uma porta pequena. Ei, mas nesta noite eu declaro que essa pequena chave que você tem nas mãos vai abrir grandes portas, grandes projetos. Talvez você está olhando e falando: que projeto pequeno. Ah, não vai, olha, não vão dar bola para o meu projeto, não vai acontecer. Ei, aquilo que Deus colocou nas tuas mãos, faça, exerça, porque grandes portas irão se abrir. Aleluia, glórias é o teu nome. Eu sinto a presença dele aqui nessa noite. Eu aprendo na multiplicação dos pães. Jesus olha para os discípulos e Jesus diz: como que nós vamos alimentar essa multidão? Aí aparece André e ele fala assim: tem um moço aí que está com 5 pães e 2 peixinhos. Jesus olha e fala assim: é pouco.

Mas esse simples, esse pouco, daí é que a multidão vai ser alimentada. É daí que vai acontecer o milagre. Então olhe para o pouco que você tem e creia que vai acontecer um milagre na sua vida. Aleluia. E aquela mulher que estava ali, Jesus querendo que ela se apresentasse, não tinha como ela se esconder. E ela disse: Senhor, fui eu quem te tocou. Mas ela rapidinho disse: mas eu estou curada. Por que que ela falou? Porque o povo tinha que saber. Porque ela não poderia nem estar naquele lugar, ainda mais tocar em Jesus. Porque quem olhasse a cena, como ela tocou em Jesus, Jesus estaria impuro. Mas o que é lindo, o que é lindo é que alguém que toca em Jesus, não é aquilo que está em nós que vai passar para ele, mas é a virtude, a graça dele que vem para nós, é a graça dele que nos alcança, é a graça dele e a virtude dele que te alcançou aqui nesta noite. Não é o pecado que toca nele, não, mas é a justificação, é a graça dele que me alcança, que te alcança, aleluia. Não é o meu medo que vai alcançar ele, não, mas é a coragem que vem dele, é a força dele que alcança a minha vida. Alcança a tua casa, alcança os teus filhos, aleluia. Que coisa linda, é a graça dele. Agora eu acho interessante, por que que Jesus faz questão que essa mulher se apresente? Porque Jesus, nós acabamos de ler aqui, no final de Marcos 5, no 43, Jesus fala para não contar o milagre. Em vários momentos Jesus fala para não contar o milagre. Agora, para essa mulher, Jesus fala: eu quero que ela se apresente. Por que que Jesus fala, quer que ela se apresente? Porque a cidade toda, Cafarnaum, viu aquela mulher perdendo tudo. Perdendo a vida, perdendo o seu dinheiro, perdendo tudo que ela tinha. A cidade toda viu aquela mulher empobrecendo. Imagine só que Jesus iria fazer um milagre e deixar no oculto. Todo mundo estava vendo o que estava acontecendo na vida daquela mulher. O inimigo fazendo ela perder tudo. Agora Jesus disse: eu trouxe a cura e todos irão saber, através da boca dela, que eu sou Jesus, aquele que faz. Ah, vão ver a minha glória na vida dessa mulher. Ei, aquilo que Deus tem para a tua vida não vai ficar oculto, não vai ficar escondido. Aquilo que Ele vai fazer, todo mundo vai ter que enxergar e falar assim: é Jesus na vida dela, é Jesus na vida dele. Só pode ser Jesus, não tem outro jeito. Aleluia. Ai, de comanais, eu sinto uma graça de Jesus aqui. É Jesus, não tem como, não tem como. Oh, aleluia, só pode ser Ele, porque ela não tem nem condições. É Jesus que está fazendo. Ah, que coisa linda quando esse Deus faz. E Jesus está ali conversando com a mulher, e Jairo está esperando a vez dele. Chega alguém para Jairo. Jairo, o que ele mais queria era a cura da sua filha. Que Jesus chegasse lá na sua casa e realizasse o milagre. Mas chega alguém e diz para Jairo: não incomode mais o mestre. Não incomode mais, a sua filha já está morta. Jesus olha então para Jairo. Jairo não conseguiu dizer uma palavra. Mas Jesus olha e fala para ele: não temas, creia somente. Ei, Jairo, não temas. Creia somente. São pessoas que chegam para nós com palavras de desânimo, de derrota, palavras de morte para nós. Porque as palavras, ela tem poder para levantar uma pessoa ou para matar. Eu lembro que quando eu estava numa cidade, não estava aqui em Foz, já estava em Criciúma, e sempre Deus falava que ia gravar o CD, então sempre eu estava, né, crendo nas promessas. E contei para uma pessoa, ela falou assim: você sempre fala isso e nunca acontece. Não, eu chorei tanto e falei assim: ah, Deus, eu sei que o Senhor vai fazer no teu tempo, vai acontecer. São palavras que nos ferem, nos machucam, mas nesta noite eu quero dizer: com qual palavra você vai ficar? Com a palavra do mestre ou daquela pessoa que vem com palavras de morte para você? Com qual palavra você vai ficar? Jesus está dizendo: eu vou fazer na tua vida, então tome posse, creia. Para de dizer: não vai acontecer, diga: vai acontecer, porque Jesus falou e eu estou tomando posse. Aleluia, é assim que Deus faz. Oh, aleluia, filtra aquilo que você ouve. Escute só, a boca da sua alma são seus ouvidos. Quer que a sua fé cresça?

filtra o que você ouve. Que se a gente tiver com uma esponja ou um filtro, a gente precisa estar com os dois, né? A esponja, se eu ficar com a esponja, eu vou ouvir tudo e vou processar e vou guardar no meu coração e vai fazer mal. Mas o filtro não, eu vou falar, isso aqui eu quero para mim, esse aqui eu não quero, estou jogando. Então filtra aquilo que você ouve. Amém, igreja? Aí Jesus só entrou em cena quando disseram, a menina está morta. Aí Jesus entra em cena, que coisa linda. Estão dizendo para você que não tem mais jeito, que o teu caso não tem jeito, que o teu casamento não tem jeito, que o teu filho pode perder a esperança, que para ele não tem jeito. Então a tua família, de repente, você está aqui orando e alguém está dizendo, não vai ser mais restituída. Mas eu quero dizer para você, tem jeito que Deus vai fazer. E quando disseram isso para Jesus, né? Quando eles entregaram, quando Jairo entrega o controle para Jesus, Jesus toma então o controle da vida de Jairo. E é aqui que a situação muda. Jesus entra em cena, ele se responsabiliza, olha que coisa linda. Quando Jesus entra em cena, ele vai se responsabilizar. Tomou o controle da vida de Jairo. Deixa eu falar algo aqui. Talvez muitas coisas não estão dando certo na tua vida, não estão dando certo para você, porque você está tomando a frente, você é quem está controlando tudo. Mas nesta noite Jesus está dizendo, eu quero ser o controle, eu quero ser, estar à frente da tua vida. Então entrega o controle para ele, deixa ele fazer. Aleluia, aleluia, quem está na frente é você, mas hoje, a partir de hoje, você vai dizer, Jesus, pode fazer, é o Senhor que está controlando a minha vida, está conduzindo, eu deixo o Senhor guiar o meu barco, está aqui Senhor, pega o controle, aleluia. Quando Jesus assume o controle, Jesus convida os discípulos, Jesus então convida os discípulos que estão mais próximos, porque tem hora que a gente tem que selecionar quem vai andar com a gente. A gente quer carregar todo mundo com a gente. Mas Jesus está dizendo, selecione quem vai andar com você. Selecione pessoas que vão ficar felizes com aquilo que vai acontecer na sua vida. Muitas pessoas não irão ficar felizes com aquilo que Deus vai fazer, com o propósito que Ele tem para a sua vida. E você está passando pelo processo, aí tem muita gente que está do lado, muita gente que está falando assim, eu estou contigo, você está chorando, eu estou contigo, estou chorando também, está difícil, eu sei que está difícil, estou chorando também. E de repente, acontece, você começa a viver as promessas do Senhor, a pessoa fala assim, ah não, pode acontecer, tinha que acontecer comigo. E você vai contar alguma coisa e a pessoa muda totalmente, porque muitos não conseguem celebrar aquilo que Deus tem para a sua vida. Então eu quero dizer que tem horas que Deus vai selecionar, vai tirar pessoas, e a gente às vezes quer questionar, quer chorar, quer reclamar com Deus, mas é assim que Ele faz, Ele tira pessoas do nosso lado, porque essas pessoas não conseguem enxergar aquilo que Deus tem lá na frente, não conseguem entender o projeto que Ele tem na tua vida. Então deixa Deus tirar, não reclama, deixa Deus fazer, aleluia. Deixa Deus fazer do jeito dEle, da forma dEle, aleluia, glórias ao Teu nome, Senhor. Jesus então vai para a casa de Jairo. Quando Jesus chega lá na casa de Jairo, Jesus ouve um barulho, um alvoroço, e Jesus pergunta, o que está acontecendo aqui? As carpideiras entraram em cena, começaram a chorar, e elas eram pagas para chorar, para fazer todo aquele movimento onde tinha morte, porque tem gente que vive da morte do outro, tem gente que comemora a morte do outro, vê alguém caindo ali, ao invés de levantar, dar a mão e falar, ei, eu estou contigo, não, você não está sozinho, mas aquela pessoa começa a comemorar, pega o telefone, o WhatsApp e começa a falar para todo mundo, ei, não é isso que Deus tem, aleluia, ei, Deus quer te usar como instrumento para você levantar pessoas, para você ser instrumento na vida de outras pessoas, aleluia, não viva da morte de outro, não, não, você vai dizer, você vai se levantar, eu estou aqui para te ajudar, para levantar, a menina não está morta, Jesus disse, e o povo que estava lá dentro da casa de Jairo, estava todo mundo chorando. Mas agora, né, que Jesus falou que não era, a menina estava só dormindo, todo mundo mudou de comportamento. Começaram a chorar, né, começaram a rir. Estavam todo mundo chorando, agora começaram todo mundo a dar risada. Mudam de comportamento muito rápido. Pessoas que são falsas,

0: que estão do nosso lado e às vezes está falando assim: olha, eu sou sua amiga, que benção, olha, foi uma benção cantando hoje, glória a Deus, Deus continue te usando. Aí lá vai para o outro e fala assim: ó, oh, sempre ela, por que tem que ser ela? Ó, mas fazem isso, sempre alguém falando alguma coisa. Mas que nós possamos pedir discernimento espiritual para o Senhor nos dar entendimento daquele que vai estar ao nosso lado, caminhando conosco, aleluia. Agora, quem que contratou as carpideiras? Foi o próprio pessoal da casa de Jairo que contratou essas carpideiras. O grande problema é que Jesus tem que consertar aquilo que nós mesmos colocamos dentro da nossa casa. Aí a gente coloca dentro de casa, e aí a gente começa, tem que pedir para Jesus tirar, Jesus fazer coisas que nós mesmos colocamos dentro da nossa casa. Aquelas pessoas estavam ali chorando, mas era o próprio Jairo e todas aquelas pessoas da sua casa que estavam pagando. Então está se lamentando por quê? Você mesmo que trouxe problema. Então agora é pedir para Jesus: Jesus, faça. E tem que ser Jesus mesmo, porque a gente não tem coragem de colocar para fora. Quem tem que colocar? Aquilo que tem que colocar é Jesus que tem que fazer. Então nesta noite diga: Jesus, eu estou disposto a deixar o Senhor fazer aquilo que tem que fazer dentro da minha casa. Aleluia! Jesus vai colocar para fora falsos, caluniadores, fofoqueiros, gente que só tem interesse. Jesus vai colocar para fora nesta noite. Você crê? Aleluia! Oh, aleluia! Tem horas que a gente acha que pessoas que estão ao nosso lado que são alianças, mas não são alianças, não. É peso que está do nosso lado e pesado, e você não consegue enxergar, mas são pessoas que estão ali sem nenhuma aliança, somente para criticar, mas que o Senhor possa abrir os nossos olhos, porque tem coisas que precisam ser reveladas para que o morto seja ressuscitado. Tem coisas que vão precisar ser reveladas, porque tem morto lá dentro, vai precisar ser revelada, porque está o morto lá, a casa não tem vida, está precisando de vida, tem que chegar Jesus para trazer vida para dentro dessa casa. Aleluia! Jesus está dizendo para você: dá uma esvaziadinha, faz uma limpeza nessa casa, tira gente que não tem que ficar.
1: Conosco, que Deus possa abençoar a sua vida. Louvo a Deus pela vida de cada um de vocês, louvo a Deus pela vida do nosso pastor, presidente, pastor Isaías, através do irmão Rogério, é o responsável, pastor Rogério. Aqui estamos para ministrar a poderosa palavra do Senhor. Quantos estão felizes pela vida de Luiz e Ana Castilho? Então não precisa apresentá-lo, ele que apresenta nós, né? Sabe o que eu acho mais gostoso, irmãos? É que a humildade do Luiz Castilho. É a segunda vez que nós fazemos uma ponte. Pessoas que cantam os hinos dele são estrelas, e ele é simples, né? Mas eu glorifico a Deus, porque no mundo evangélico, entre
2: os... Agradecemos o teu santo nome, Jesus.
1: Existem servos de Deus. Que Deus continue abençoando a sua vida, poderosamente. Apocalipse capítulo 8, verso de número 3. Todavia não vou falar sobre tipo e símbolos do Apocalipse, só vou falar aqui uma palavra, porque Apocalipse você interpreta como passado, presente e futuro, e também tem a sua forma simplória. Glória a Deus pela vida do Paulinho Castilho e a Leni. Paulinho é empresário aqui em Foz do Iguaçu, pastor Isaías. Tem a empresa dele ali na República Argentina. Também já conversamos com o Fernando, que estaremos priorizando, e ele também abençoando a igreja. Diz-nos assim a poderosa palavra: e o outro anjo se pôs em pé junto ao altar, tendo um incensário de ouro, e foi-lhe dado muito incenso para pôr com as ofertas das orações de todos os santos sobre o altar de ouro que estava diante do trono. Aí no verso 4: a fumaça do incenso que vinha com as orações dos santos subia da mão do anjo até diante de Deus. Podeis vos assentar, glorificando e exaltando o nome do Senhor Jesus.

Meus queridos, estamos diante de uma palavra. Nessa tarde, conversando com o Espírito Santo, ele disse que você vai falar sobre oração. Sabemos que é o culto do amigo. Você vai lá em Jó, capítulo 42, você vai ver Jó orando pelos seus amigos, tá? Então, quando nós falamos de oração aqui, você envolve os teus amigos nas orações também, e Deus vai abençoando poderosamente. Nós estamos diante de uma palavra, um livro, que por mais complexo que ele seja, ele também tem a sua parte simplória e literária. O Apocalipse tem 22 capítulos, 404 versículos e 12 mil palavras. Apocalipse deriva na Septuaginta calor, que foi traduzido para o grego apocalipsis, que para nós é revelação. Ou melhor, significa expor uma verdade em que estava em oculto às claras. O Apocalipse foi escrito em Éfeso pelo apóstolo João aproximadamente no ano de 96, quando ele foi lançado lá pelo imperador por nome de Domiciano. Após este imperador sair do poder, um outro imperador por nome de Nerva entrou no poder, tirou João de Patmos, e João voltou para Éfeso, levando consigo as sete cartas, as sete igrejas da Ásia que você conhece: a igreja de Éfeso, a igreja de Esmirna, a igreja de Pérgamos, a igreja de Sardes, a igreja de Tiatira, a igreja de Filadélfia e a igreja de Laodiceia. Você pode perguntar: o que fez João para merecer tamanha sentença, tamanha condenação, para estar exilado um senhor de idade no lugar daquele? E eu te respondo, ou ele te responde, no capítulo 1 de Apocalipse, verso 9. Eu, João, que também sou vosso irmão e companheiro nas aflições de Cristo, encontrei-me na ilha chamada Patmos, por amor da palavra de Deus e do testemunho de nosso Senhor e Salvador Jesus Cristo. Por nada mais ele se encontrava ali, irmão Lino, a não ser por ser um testemunho do Evangelho de Cristo e um sofredor também. Eu glorifico tanto a Deus, sabe por quê? Porque João fala de tantos mistérios, tantas coisas boas. E eu, conversando com o pastor Lino, já falo do material dele. Compre o livro, que é muito bom. É, o Mateus 24, que é todo escatológico, versículo por versículo, e o importante, as quatro linhas escatológicas estão sendo comentadas ali. Um material muito bom, para que você venha aprender mais desse livro. E quando eu vejo ali, no capítulo 1, ele vê Cristo ressuscitado, pastor Isaías. O João, ele vê o Cristo ressuscitado. Ele diz: quando eu vi, me pôs como morto aos seus pés, mas ele pôs sobre mim a sua destra, dizendo: não temas, João, fui morto, mas aqui estou vivo para todo sempre. Eu tenho a chave do inferno, eu tenho a chave da morte, e você não vai morrer aqui, porque eu vou revelar algo que você precisa passar para minhas igrejas que estão aguardando. Quando chega no capítulo 8, tem a abertura dos selos, não vou comentar. Os sete selos, mas ele fala de algo muito importante ali, que ele fala da presença de um anjo, e o tema nessa noite, o Senhor me revelou um tema e eu quero utilizá-lo: os céus à disposição de uma igreja que ora. Os céus inteiros entram à disposição de um crente que ora. É por isso que você vai ler que Tiago diz que a oração feita por um justo pode muito em seus efeitos, e é real, porque quando um justo, ele se propôs em orar e consagrar ao Senhor, ele coloca os céus inteiros para trabalhar. Primeiro personagem celestial que João apresenta aqui como personagem celestial são os anjos. Quando um crente propôs no seu coração a orar, os anjos já começam a trabalhar. Ele diz aqui que o anjo desce no recipiente, no lugar aonde tem alguém orando, e ele apanha as orações deste crente e ele leva para a presença de Deus. E o que me chama a atenção aqui: anjos no hebraico malaque, no grego angelos, para nós no português mensageiros enviados. E anjo, eles, como mensageiro, anunciaram o nascimento de João Batista, o nascimento de Jesus, avisaram os magos que não voltassem para junto de Herodes pelo mesmo caminho. Também, como mensageiro, anunciou

a José que tomasse o menino e a sua mãe e fosse para o Egito, porque Herodes havia de chegar em Belém da Judéia para matar todas as crianças. Como mensageiro, o anjo, ele trabalha a serviço do povo de Deus. Prova disso, Hebreus capítulo 1, versículo 14, a respeito dos anjos. Porventura, não são todos eles espíritos ministradores para servir em favor daqueles que hão de herdar a salvação? Sim. A respeito dos anjos está escrito, todos eles foram criados para servir a igreja que há de herdar a salvação um dia. Quanto ainda crê nessas prioridades bíblicas? Quantos ainda acreditam que Deus envia o seu anjo para nos livrar de todo o mal que vem? Para aqueles que temam o Senhor, porque o seu anjo livrará de todo o mal. Primeiro personagem celestial, os anjos, que eles começam a trabalhar. E nessa noite eu acredito que Deus mandou anjo aqui. Nós não adoramos anjos, não cultuamos a anjo, porque anjo, ele trabalha só a serviço de Deus. Não faça amizade com anjo, não coloque cadeira para anjo, mas só adore a Jesus. Porque o anjo, assim como ele vem para trazer a bênção, ele também vem para matar, se necessário for. Se for amigo de Deus, o anjo vem trazer a bênção. Se for inimigo de Deus, lá no Egito, meia-noite, passou um anjo e disse assim: aos obedientes que colocarem o sangue do cordeiro nos umbrais da porta, o meu anjo vai respeitar. Se alguém não obedecer tal ordem, esse vai morrer. Então, não, nada de amizade com o anjo, mas amizade com Jesus. Quantos são amigos de Jesus? É o culto do amigo, né? Amigos de Jesus têm proteção de anjo. Então, nós observamos aqui, meus queridos, rapidamente, que nós não temos muito tempo. O tempo é bom, mas para mergulhar aqui não. É, nós observamos que ele fala de uma segunda coisa muito importante. Ele fala que as orações através de um anjo chega, e de repente o outro anjo põe-se junto ao altar, tendo um incensário na mão. O que que é incensário? Ele possui incenso. E esta colocação de João aqui, ele vê o anjo misturando as orações que subiram junto com o incenso e prendendo fogo para que esse incenso suba e seja um bom cheiro na presença de Deus. Esse incensário aqui é a oração que sobe. Ele diz que este incensário colocado na mão do anjo, ele é prendido fogo. Por mais que você não vê fogo no capítulo 8, em Isaías capítulo 6 você vai ver. Isaías tem uma visão de Deus sobre o altar, o trono de Deus. Ele diz: os meus olhos viram o Senhor, a casa se encheu de fumaça. E ele viu os serafins, que serafins também são o segundo personagem celestial que eu coloco aqui. Anjos que possuem seis asas, com duas cobrem os pés, com duas cobrem o rosto e com duas voam. Os serafins, eles não podem enxergar. Você vai ver isso lá no tabernáculo, quando Moisés coloca em cima da tampa do propiciatório, todo de ouro, dois personagens angelicais, um olhando no sentido de proteger a glória do Senhor. Os serafins não conseguem enxergar, porque a função deles não é proteger. A função de proteger é a função de querubim, a de serafim é adorar. Então eles não podem ver. A regra é tampar os olhos, tampar os pés e voar e abrir a boca e dizer: Santo, Santo, Santo é o Senhor dos exércitos, e toda a terra está cheia da sua glória. Toda a terra, a igreja, está cheia da sua glória, porque na oração sacerdotal de Jesus, em João capítulo 17, ele diz: Pai, a glória que tu me destes, eu dei a eles para que eles sejam um como nós somos um. O Isaías, ele diz que no altar tem fogo. João diz que neste altar, aonde chegam as orações, tem incenso. E o mesmo altar, Isaías diz que tem fogo. Os meus olhos viram ao Senhor. E observa aqui uma exceção. Isso aqui o Senhor revelou para mim, está sendo filmado e registrado. Ministro Vanderlei Camargo, olha o que Deus revelou para mim. Que Deus abriu.

com uma exceção, pastor Isaías, para os serafins olharem quando se tratava de um crente orando. Porque o Isaías estava orando, ai de mim, que vou perecendo, lembrando dos seus pecados e expondo as suas misérias diante de Deus. Porque eu sou um homem de lábios impuros. E o duro que quando você se coloca na presença de Deus e vê o Senhor, além de você ver as suas misérias, você também começa a ver os que te rodeiam. E ele diz, ai de mim que vou perecendo, reconhecendo os seus pecados e também observando o meio com que ele habitava e convivia. E também habito no meio de um povo de impuros lábios. Mas o mais importante, os meus olhos viram o Senhor. E quando ele encerra esta oração, os serafins que não podem enxergar, é a regra, um abre a asa assim e olha. E ele voa, pega um tenaz, isso daqui Deus me revelou no texto. Um tenaz, uma turquesa, um alicate, como você entender. E ele vai até o altar de Deus, olha aqui. E ele pega o fogo que está no altar de Deus, e vai até o profeta, e toca nos seus lábios. Este fogo, esta brasa do altar de Deus, é a mesma brasa que acende o incenso da oração do crente, que produz o bom cheiro. Tem alguém aqui? Tem alguém aqui que está entendendo esta mensagem? Você pode abrir a boca e glorificar o nome do Senhor? Sabe o que, que eu vejo aqui? Eu vejo aqui, e a Bíblia comprova isto, eu vejo aqui que você não precisa estar lá corporalmente, nem em corpo de glória e nem literal, até porque você não pode. O único que foi lá foi o apóstolo Paulo, que na igreja de Corinto testemunhou que há 14 anos atrás ele tinha ido. E João, quando entra no êxtase do arrebatamento, quando o coração fica pulsando 70 vezes por minuto, bombardeando o sangue, e ele está passeando na glória. Quem vê ele, ele está ali desmaiado, dormindo, adormecido. Mas na verdade, a sua alma e o seu espírito está passeando lá em cima e vendo todas as maravilhas que Deus estava revelando a ele. E quando eu observo isso daqui, quando ele registra o incenso, não precisa você estar corporalmente lá. Se você dobra o teu joelho, é como se você fosse transladado para o céu. E você ficasse frente a frente conversando com o Senhor e apontando as necessidades e obtendo o socorro de Deus. Prova disso, Daniel capítulo 10, versículo 12. Não temas, varão muito valoroso, porque desde o primeiro dia em que aplicastes o teu coração a te humilhar perante o teu Deus, foram ouvidas as tuas palavras e eu vim por causa das tuas palavras. Daniel capítulo 10, versículo 3, ele diz que propôs no seu coração, verso 2 e 3, de orar e consagrar 3 semanas, quem via Daniel, e o verso 3 ele diz que ele não tomou vinho, ele também não se alimentou dos manjares e nem se ungiu, e não colocou as suas vestimentas porque ele era uma autoridade lá na Babilônia, mas quem via Daniel, Daniel estava sofrido, semblante decaído, olho no fundo. E você, alguém carnal olharia para Daniel e diria assim, está sofrendo demais, coitado desse irmão. Mas alguém espiritual diz, ele está numa batalha, ele é um vitorioso, ele é um guerreiro. Nunca julgue ninguém. Haverá um momento que nós precisaremos orar a Deus. Haverá um momento que temos que esquecer das nossas posições. Porque Daniel tinha posição em Babilônia. Haverá um momento em que a posição e a influência com Ciro, o grande imperador da Babilônia, não resolveria para ele aquela sessão de conversa. Mas ele precisaria, pastor Isaías, dobrar os seus joelhos, colocar vestimentas comum, propor oração e o jejum na sua vida e buscar a Deus. E ele consegue fazer com que anjo desça, leve as orações e anjo desça para confortá-lo. A partir do versículo 11 do capítulo 10, você vai ver que o anjo chega, conforta ele. E ele diz, desde que o Senhor me deu essas visões, nada de força restou no meu corpo, mas o Senhor me conforta. Eu quero te dizer, se você nessa noite, amigo internauta que está congregando, cultuando a Deus conosco aqui, eu profetizo na tua vida, onde você estiver agora, eu continue orando e batalhando espiritualmente, porque

porque o Senhor entrará na hora certa nesta grande batalha e você será vitorioso. Sem alongar muito, esta oração com incenso, o tabernáculo é a réplica disso daqui que Deus revelou a Moisés. Para você entender aqui o que João está dizendo que isso daqui é o mesmo sistema da liturgia do culto da antiga aliança. Lá tinha o antitipo representado pelo animal que representava o verdadeiro tipo, que era Jesus, que haveria de vir para morrer pela humanidade. O incenso aqui representa este sacrifício sendo aceito pelo sacerdote. Quem pecava trazia um animalzinho, dependendo do seu pecado, era o animal estipulado. O sacerdote pegava a mão do ofertante transgressor e colocava sobre aquele animal, fazia uma oração e transferia o seu pecado para aquele animal. Imolava o animal, expandia ali o seu sangue, prendia fogo. E aquela fumaça subia e Deus cheirava e liberava o perdão para aquele pecado. Nós observamos que João está dizendo a mesma coisa aqui no capítulo 8, versículo 3 e 4, irmão Lino. Que esta oração misturada com incenso é o mesmo cheiro agradável que Deus recebe ali. É como se você estivesse pessoalmente, é como Paulo diz em Romanos capítulo 12, rogo-vos, pois, irmãos, pela compaixão de Deus, que apresentei os vossos corpos em sacrifício vivo, santo e agradável a Deus, porque esse é o vosso culto inteligente, o vosso culto racional, o vosso culto com a lógica. Só os que estão entendendo essa mensagem aqui. Eu quero te dizer que nessa noite as tuas orações, elas te colocam pessoalmente diante de Deus. É preciso nós voltarmos a acreditar nas orações. É preciso voltarmos a acreditar em Deus. É preciso, pastora Beth, minha pastora querida, ainda dobrarmos os joelhos. Às vezes estou trabalhando aqui, dá coisas erradas e ela fala, espiritualize isso. Isso é a fúria do inimigo. E às vezes eu oro aqui dentro. Só Deus sabe, ela é muito amiga minha. Pode confirmar, levantando a mão? Amém. Glória a Deus. Maravilha. Ela gosta de espiritualizar as coisas. E eu chego em casa e digo, Janete, a verdade é que nós temos que espiritualizar as coisas. Ore. Volte a orar. É gostoso, sim. Ensaiar aquele sorriso no espelho, colocar um terno bonito igual o meu, um sapato bonito. Chegar no irmão, glória a Deus, vai dar tudo certo. Tem que ter oração também. Haverá um momento que isso não vai resolver. Haverá um momento que isso não vai conseguir solucionar as coisas. Mas é o momento de nos despir de tudo o que possuímos e confiar em Deus em oração, porque a nossa oração fará com que Deus entre em providência ao nosso respeito. Você pode glorificar ao Senhor? Você pode dar um aplauso ao Senhor Jesus nessa noite? Aramande cova chaias. A tua oração em forma de incenso na presença de Deus. Eu quero encerrar isso daqui, porque eu quero que a igreja ouça e quero ouvir também mais um louvor com Luiz e Ana Castilhos. Então eu quero dizer para você que veio essa noite, nós faremos uma oração por você nesse lugar. Já foi orado por você. Acredite. Eu quero profetizar na tua vida. Ore, faça a oração que Daniel fez, oração com propósito. Sabe por que o nosso pastor está em pé e vai manter-se em pé? Porque uma igreja ora por ele. Atos capítulo 12, o versículo de número primeiro a seguir, diz que a fúria de Satanás é grande contra a liderança da igreja. Herodes propôs no seu coração judiar, massacrar o povo de Deus. O texto, a partir do versículo 1 do capítulo 12, vai dizer que Herodes prendeu, mandou matar Tiago e prendeu Pedro na prisão. E ali a passagem bíblica vai dizer que Herodes viu que os judeus se agradaram com a morte de Estevão e ele prometeu que Pedro morreria também. Mas o versículo de número 7 vai dizer que um anjo desceu na prisão. Enquanto a igreja orava na casa da irmã Maria,

0: o capítulo 12, o verso 7 de Atos dos Apóstolos, vai dizer que o anjo desce na prisão, toca ao lado de Pedro e diz: acorda e levanta e coloca as tuas vestes, porque temos que sair daqui. Versículo 8 e 9 e 10 vai dizer que Pedro, ele estava pensando estar tendo uma visão. Versículo 11, ele diz que o anjo desaparece já lá na rua. E ele diz: verdadeiramente, o Senhor enviou o seu anjo na prisão e me libertou do calabouço. Quantos aqui tomam posse dessa palavra? Deus está enviando providência para a tua vida. As portas serão abertas porque o Senhor tem anjo chaveiro. Aleluia. Abre porta. Abençoa. Nós temos que acreditar nisto. Continue orando. Para aqueles que oram, aguardam o tempo de Deus. Para aqueles que oram, mesmo que as situações não sejam favoráveis, eles sempre terão um sorriso e uma alegria para dizer: eu te agradeço, Senhor. Para aqueles que oram, sempre haverá alguém que procure o socorro de Deus através dele e vai obter. Fique com esta palavra: os céus estão à disposição. Deus está te colocando na presença dele através da oração. Essa tua oração, ela tem que ser uma oração com inteligência. Tem que ser uma oração intercessora. Tem que ser a oração de Neemias, com lágrima, intercedendo pelo próximo. Sabe por quê? Porque essa oração, ela passa por... ela é apurada, ela é testada. Ela é misturada com incenso. Por isso que não fazemos aquela oração de vingança. O irmão se entristece, você vai lá apresentar ele para Deus. O irmão tropeça numa pedra ou tem um AVC, você diz que é a tua oração que chegou. De jeito nenhum, aquilo estava já para acontecer. Deus não recebe esse tipo de oração. O anjo pega esta oração, mistura com incenso, oração de vingança, oração de mágoa, ela cheira mal. A oração, ela tem que cheirar bem na presença de Deus. Continue aplicando, orando pelos teus líderes, pelos teus amigos e pela tua igreja e pela tua família, porque a oração é a solução. Eu volto o microfone, depois fará uma oração, agora já o apelo. Glórias a Deus. Nesse momento eu quero convidar você que entrou aqui nessa noite. O Espírito Santo te trouxe nesse lugar. Nós queremos orar, não por você, mas com você, porque aqui a tua oração também é válida. Tem alguém nessa noite que entrou aqui e precisava ouvir esta palavra?
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0: pastor Genival. Gente boa. Deixa Deus te usar, viu? Em nome de Jesus.
1: Com muita alegria, quero saudar a todos com a paz do Senhor. Quero, antes de ler o texto, agradecer a Deus o privilégio de mais uma vez participar do Congresso Missionário em Paba, Ceifeiros, que Deus me deu este privilégio. Eu sou muito grato a Ele e ao pastor Joedir, com a sua mudigna esposa, irmã Cândida, pastor Samuel, com a sua esposa, irmã Maria Aparecida, e em nome deles, externo a minha gratidão a todo o ministério, a esta igreja. Que Deus vos abençoe, como também agradecendo a Deus pela vida do pastor Misael, do pastor Evaldo, suas respectivas esposas, obviamente, como também agradecer a Deus a toda a coordenação missionária por me dar este privilégio, desde o Galberi, que faz parte, como também de toda a sua família, Gibson, quero agradecê-los, como também fazer menção de gratidão pela vida do Kevin e do Luciano, que estão responsáveis por nos conduzir. Muito obrigado, queridos. E uma alegria rever o pastor Adriano com a sua esposa, muito bom revê-los, pastor Hudson, pastor Márcio falou do Senhor para comigo hoje à tarde.
2: Não importa quanto tempo você tem de crente na igreja, se a liderança estabelecida colocou alguém para alguma função específica, respeita a missão do outro. A gente não precisa viver em competição. Cada um aqui tem uma porção da parte de Deus para fazer alguma coisa no reino. Que dia você chorou? Tem quanto tempo que o texto te fez tremer? Quando você pegou o cálice? Quando você pegou o pão? O que sua alma sentiu? É isso que acontece quando encontramos Deus. Um sentimento de fraqueza, inadequação. Ele expõe diante de nós nossas fraquezas, nossos erros, e não tem como fugir disso. É a natureza dele, santa, perfeita, gloriosa, em contraste com a nossa natureza humana e caída. Voltemos a tremer. Faça trenzinho, faça seus pulinhos. Eu também me alegro, eu sou feliz. Mas a gente precisa de um dia, de um momento, cujo coração é quebrantado. Quando você se sente confrontada, confrontada com a dor. Isaías, capítulo 6, a partir do versículo 1, diz... Posso ler? No ano em que morreu o rei Uzias, eu vi o Senhor assentado sobre um alto e sublime trono. As abas de seu manto enchiam o templo. Acima dele havia serafins. Cada um tinha 6 asas. Com 2 cobriam o rosto. Com 2 cobriam os pés. E com 2 voavam, e clamavam uns aos outros: Santo, Santo, Santo é o Senhor dos exércitos, toda a terra está cheia da sua glória. E as bases das portas tremeram com a voz do que clamava, e a casa se encheu de fumaça. Então eu disse: Ai de mim, estou perdido, porque sou homem de lábios impuros e habito no meio de um povo de lábios impuros, e os meus olhos

viram o rei, o Senhor dos exércitos. Então, um dos serafins voou até mim, trazendo na mão uma brasa viva que havia tirado do altar com uma tenaz, e tocou-me a boca com a brasa e disse: agora isto tocou os teus lábios, a tua culpa foi tirada e o teu pecado perdoado. Eu quero falar com vocês, Isaías 6 tem um contexto de crise espiritual em Israel. Isaías era um funcionário do palácio, sobrinho do rei Uzias. Tinha seu sustento garantido, influência, pois trabalhava para o governo. Ele era cronista, ele registrava as qualidades, os benefícios do reinado e da pessoa do rei Uzias. Do capítulo 1 ao capítulo 5 se lê a mensagem do profeta, que mostra o estado espiritual de Israel, calamitoso, longe de Deus, se deixando levar por influências pagãs, idolatrias, violência. E nesse momento de desvio espiritual, Isaías prega a mensagem de juízo, despertando o povo a voltar para a sua verdadeira identidade. Só no capítulo 6 é que nós temos o registro de sua experiência com Deus. É o momento da confirmação do seu chamado. E eu quero pregar para vocês, subordinado a este tema: quando Deus confirma o seu chamado. Primeiro, temos as pregações de Isaías denunciando os pecados da nação. E agora Deus o confronta pessoalmente. Sua mensagem é apresentada para que depois ele registre e fale para nós sua maravilhosa experiência que se deu num templo. Os homens pesquisadores afirmam que o templo do céu pode ter invadido o espaço terra onde o profeta está. Mas existem experiências aqui, expressões, que é de um templo local. Independente do ambiente, é a experiência que nos impacta. E no versículo 1 ele diz: no ano em que morreu o rei Uzias, eu vi o Senhor assentado sobre um alto e sublime trono. Se o rei ainda não estava morto, se é ainda o ano em que o rei morrerá, Deus já está antecipando ao profeta que um trono apenas não se esvazia. Se o rei já tivesse morrido, Deus está mostrando ao profeta que o seu trono é o único que não se esvazia. Quando Deus confirma o meu chamado, quando eu tenho uma visão de trono, nossa geração precisa voltar a enxergar o trono de Deus. Essa geração em que, na qual eu estou inserido, muitos dentro dela pensam que pode tudo. Sonhei, desejei, fiquei de maior, projetei, sou eu que mando, deixa a vida me levar, a vida leva eu. As pessoas pensam que elas estão com as rédeas da história e não estão. Não importa quantas músicas antropocêntricas, quando coloca o homem no centro, invadiram seu coração. Não importa quantas vezes você orou, profetizou, decretou. Não é errado, ore, profetize, projete, coloque no papel, mas isso não significa que você está no controle. Você precisa ter visão de trono. Isso sara você de suas ansiedades. Saber que não é você quem está no controle de sua própria vida. Você trocou de dono. Antes o diabo era o seu senhor e você era servo dele.
agora.

não manda em Deus. Sua fé, quando é verdadeira, te coloca de joelho. E só por você meditar que quem está de joelho é você, essa é a prova de que Ele é soberano, Ele é o Rei acima de tudo e todos. E o Espírito Santo está dizendo a alguém aqui: amadureça. Tem gente que é humanista. Ai, as pessoas têm inveja, as pessoas sempre querem derrubar eu, as pessoas não gostam de eu, ninguém valoriza eu. Tem gente que é espiritualista, é o capeta, é o diabo. Olha, o diabo tá furioso, isso é macumba, fizeram macumba, é o capeta, é o cão. Tudo é Satanás. Só que o crente amadurecido, ele abre a boca e diz: não é homem, nem Satanás, há um Deus que está acima dos homens, acima dos demônios, e está no controle da nossa vida. Eu vi o Senhor assentado sobre um alto e sublime trono. Se você tem um chamado, se você tem ciência do seu chamado, você entenderá que Ele guiará os seus passos. Ele te dará a mensagem. Ele colocará o público diante de você. Ele te dará canções. Ele te dará paz na hora certa. Diz a Bíblia que a paz de Deus é o árbitro em nossos corações. Simplesmente submeta-se. Simplesmente confia. Deus não tem problema algum em te frustrar. Deus não tem problema nenhum de te dizer não, porque Ele é soberano, Ele está no controle. E você pode não entender os nãos de Deus agora, até porque quando chegar no céu você vai agradecer mais pelos nãos do que pelos sim, porque muitas de suas orações não fazem parte dos planos dele para você. Existem portas que você bate, Ele não vai abrir, porque Ele sabe que tem um abismo depois dela. Você não sabe, você não vê, e Ele tranca, Ele fecha. Você não entende agora, mas vai entender depois. Mas uma coisa eu lhe digo com plena certeza, e quem é mais experiente do que eu pode confirmar para você: o jeito de Deus é melhor. Confia no governo, no trono de Deus. Deus confirma o seu chamado quando você se submete à sua preciosa vontade. Quem se submete ao trono, quem diz: eis-me aqui, pode fazer, eu me encho da sua palavra e deixo, permito que ela me conduza, esse chamado já foi confirmado. Ele diz: eu vi o Senhor assentado sobre um alto e sublime trono. Claro que ele não viu Deus em essência. Deus é tão misericordioso que se apaga. Deus é tão misericordioso que de alguma forma limita sua excelsa glória e majestade, para que o homem possa ter um vislumbre do que é a sua presença. A encarnação do Verbo é a maior prova disso. Cristo em carne, vindo entre nós, é Deus homem entre os homens. Isaías diz: eu vi o Senhor assentado sobre um trono que é alto, um trono que é sublime. Olha a majestade divina. E as abas de seu manto enchiam o templo. Ele está olhando para cima, e as abas do manto, das vestes, enchiam embaixo o templo onde ele estava. Ele ainda está enxergando a soberania e a majestade divina. Agora temos a segunda lição de quando Deus confirma o seu chamado. Versículo 2. Acima dele, essa expressão acima é da perspectiva de Isaías, olhando de baixo para cima. Na realidade, ao redor dele, pois acima de Deus nada há. Acima dele havia serafins. Cada um tinha 6 asas, com 2 cobria o rosto, com 2 cobria os pés, com 2 voava. Deus confirma o seu chamado quando você abre os seus olhos, abre o seu coração para aprender

e já vieram antes de você. Isaías é o pregador da geração. Isaías é o profeta do reinado. Mas agora, para confirmar seu chamado, Deus põe diante dele ministros angelicais. Ministros que estão diante de Deus na eternidade. Seres que geram impacto no coração do profeta. E esses seres são chamados de serafins, aqueles que protegem o trono, aqueles que protegem a glória, aqueles que protegem a santidade de Deus. E as características deles, a primeira é, eles cobrem o rosto, eles têm humildade, eles assistem diretamente diante de Deus. Isaías na terra, eles no céu. Isaías no templo, eles na sala do trono. Isaías à distância, eles bem pertinho. E quanto mais perto de Deus, mais se cobre o rosto. Esses ministros estão dizendo a Isaías, diante da glória dele, servindo a ele, diante do ministério dele, não é sua face, não é o seu rosto, não é você o destaque, não é você a estrela, não é você o sol. Essa nossa geração para a qual eu prego é a geração que ama destacar-se, que ama aparecer. Qual é o símbolo do Instagram? Uma câmera fotográfica. A equipe que cuida das minhas redes sociais me pediu para fazer uns vídeos. Aí eu fiz os vídeos. Aí quando eu fiz os vídeos, eles fizeram os cortes e colocaram minha cara bem grandona assim. Aí eu printei e falei, não, coloca uma capinha bonitinha, só o tema mesmo, para que minha cara aí? Aí eles disseram, é que o Instagram não entrega, tem que ter o seu rosto lá, que as pessoas vão ver logo o que é você, e vão abrir o vídeo, porque quem está no seu Instagram é para ver você, então sua cara tem que aparecer, é o sistema, é normal. Mas no reino de Deus, não funciona assim. Quanto mais íntimo de Deus, a gente se oculta quando a gente está competindo com a glória dele de alguma forma. No reino de Deus, queremos que ele apareça, como disse João Batista, que eu diminua e que ele cresça. Como disse Paulo, eu sou apenas o remador do último porão. Somos apenas servos através de quem as pessoas creem. Se você tem chamado, se arde no seu peito, cuidar de gente, fazer a obra, ganhar almas, independente que citem o seu nome ou não, se deem like ou não, se te marquem ou não. Essa mesma equipe falou para mim, pastor, dá uma maneirada. Eu disse, no quê? No estilo da pregação. Eu disse, qual? O que você já prega? Falei, não consigo. É que a gente está perdendo 20, 30 mil seguidores no mês. Deixa aí. O próprio Jesus disse aos discípulos, vocês também não vão vazar, não. E Pedrão disse, para quem iremos nós? Só tu tens a palavra de vida eterna. Ah, irmão! Se você tem o desejo de crescer na obra, de crescer no reino, vão te desprezar algumas vezes, vão virar as costas algumas vezes, mas seu rosto tem que desaparecer quando de verdade a glória dele se manifesta. Eles com duas asas cobrem os pés. O primeiro símbolo disso é que no próprio livro de Isaías, ele diz assim, quão formosos são os pés dos que anunciam as boas novas ou o evangelho. Só que anjo não tem a missão de ser pregador. Perceba que esses ministros estão impactando o novo pregador Isaías, mas é Isaías quem vai pregar, não eles. Lembra de Atos 10, Cornélio.

velho era um homem de oração e que dava esmolas e viu um anjo. Pronto, tô top. Dou esmolas, oro e vejo o anjo, já tô na glória. Aí o anjo disse: não, eu vim aqui para falar para tu, para chamar Pedro para pregar para tu, porque não sou eu que posso pregar para tu ser salvo. Então você vai chamar o pregador que é Pedro. Eu só vim aqui te dar essa ordem, porque a missão de pregar não foi dada a anjo, foi dada à igreja. Mas pastor, a Bíblia diz que os anjos desejam pregar em nosso lugar. Não diz não. 1 Pedro 1 diz que a pregação do Evangelho, os textos que os profetas escreveram sobre Cristo, é algo tão lindo que até os anjos desejam atentar, prestar atenção, captar a mensagem, entender melhor, porque anjo não é onisciente. O Espírito Santo não habita em anjo, o Espírito Santo habita na igreja. A igreja tem sabedoria até para fazer anjo se assustar com a sabedoria dela. Então eles ficam olhando para a igreja, eles escutam a sabedoria de Deus através da igreja. E por que que eles cobrem os pés? Como quem diz: eu respeito a missão de vocês. Só que nós, humanamente, somos inferiores aos seres angelicais. Eu vou dar um exemplo. Eles têm 6 asas. A gente tem 2 mãos que, para dar um glória, às vezes é uma luta. Para bater uma palma. Eles são cheios de olhos nas asas. A gente tem 2. E tem que usar o... Ezequiel 1 diz que para onde o Espírito queria ir, Mateu Henry diz que querubins e serafins fazem parte da mesma classe de protetores da glória e da santidade e seres que ardem em fogo. Ezequiel 1, quando o Espírito Santo está trabalhando entre eles, a Bíblia diz que para onde o Espírito queria ir, eles iam. A Bíblia não diz que o Espírito ia, a Bíblia diz para onde o Espírito queria. Eles são tão sensíveis que eles discernem a vontade do Espírito. E a Bíblia diz, Ezequiel 1, que eles obedecem como relâmpagos. Rápidos. A gente é tão devagar. A Bíblia diz, aqui em Isaías 6, que eles têm 6 asas. Ezequiel 1 diz que eles unem as asas. Eles trabalham em equipe, com as asas unidas. A Bíblia também diz, daqui a pouco eu falo isso. Então, ó, eles estão cobrindo os pés, dizendo: eu respeito a missão de vocês. Sabe o que eu estou lhe dizendo com isso? Deus não vai mandar anjo, porque Ele já mandou a gente. Aleluia. Só que os anjos estão ensinando para o profeta: eu respeito o chamado de vocês, e vocês respeitam o chamado do outro. Deus não confirma o chamado de quem não entende o adoado, cada um no seu quadrado. Cada um tem sua função. Onde a liderança me estabelece, me autorizou. Se eu fui autorizado, logo autoridade eu tenho. Não importa o valor do seu dízimo. Se no estacionamento foi colocado alguém para organizar, respeita o trabalho dele. Não importa quanto tempo você tem de crente na igreja. Se a liderança estabelecida colocou alguém para alguma função específica, respeita a missão do outro. A gente não precisa viver em competição. Cada um aqui tem uma porção da parte de Deus para fazer alguma coisa no reino, para a glória dele. Um prega, o outro canta, um tem um dom de profecia, o outro discernimento de espíritos, o outro ora em línguas, o outro tem um dom apostólico, o outro tem um dom de evangelista, o outro tem um dom de mestre. Ninguém tem todos os dons, mas cada um tem algo da parte de Deus, porque na igreja ninguém é tão cheio.

0: nada.
1: Nós nos completamos. Então, eu não posso me preparar para tomar sua posição. Eu não posso estudar, orar, querer crescer para tomar o que Deus já te deu. Não, não, não. Deus não confirma esse tipo de chamado. Eu me preparo para assumir a minha posição. O meu lugar, que em sua soberania, Ele já preparou para mim. Pastor, em pleno domingo, tu pregando uma mensagem dessa? É, o que tem para hoje. Porque essa é uma casa de profetas e profetisas, ministros e ministras. Aprenda com quem veio antes. Isaías está aprendendo com quem, antes dele nascer, já estava servindo a Deus. Se você não respeita e não aprende com quem veio antes de você, com quem já tem história, você pensa que você está sendo capaz de construir a sua? Conversávamos agora, antes do pastor me conduzir para cá, quando falávamos de nossas experiências iniciais, a pastora disse: isso é história, isso é sofrimento. Quem tem marcas tem autoridade. Isaías, oi, tem que cobrir os pés, respeita a missão do outro, e com duas asas eles voam. Então, imagine a cena. Rosto coberto com duas asas, pés cobertos com duas asas, e duas asas livres, como quem diz: humildade, reverência, disposição. A hora que o Pai mandar, a hora que o trono ordenar, a gente se move, Isaías. Disposição. Isaías, o que ele quer não é perfeição, é disposição. Isaías, o que ele quer não é perfeição, é disposição. E a resposta mais famosa da Bíblia é a de Isaías: eis-me aqui. Por quê? Porque ele aprendeu a disposição dos ministros que Deus coloca diante dele para impactá-lo. Deus confirma o seu chamado quando você aprende com quem já viveu o seu futuro. Você vai crescer no ministério, você vai crescer no chamado, mas pelo amor de Deus, em nome de Jesus, por favor, por gentileza, senta, cala a boca, aprende, depois fica em pé e fala. Os ministros estão diante de Isaías e o texto diz: clamavam uns aos outros. Eles não clamam para Deus, eles não olham diretamente para o trono, eles olham um para o outro. Isso é lição de adoração, é lição de humildade. Como que eu quero Deus, ver Deus, ter intimidade com Deus, se não sou capaz de olhar para quem está do meu lado? Como que eu me encherei de Deus, se não é para curar, edificar, ajudar os que me cercam? Eles não clamam para o trono, eles clamam uns aos outros. Por quê? Porque isso é chamado um inspirar o outro. Olha que coisa linda, os serafins clamam uns para os outros. Um olha para o outro e diz: santo. Aí o outro diz: santo. E o outro diz: santo. É o Senhor dos exércitos. Ah, irmão, eles falam sobre o atributo da santidade numa comunhão, numa convivência. Eles refletem a tampa da arca. Querubins, asas para cima, só que o rosto voltado um para o outro. Perdoar, abraçar, caminhar junto, ser igreja. Entender que Jesus veio como gente, andou entre as gentes. Está no céu como gente e vai voltar para arrebatar gente. Olhavam uns para os outros e cantavam a santidade de Deus. Só que esse santo, santo, santo, não é sobre a moral.

moral divina. Esse santo, santo, santo, não quer dizer assim, ó, oh, Isaías, ele não peca, viu? Não. Esse santo, santo, santo aqui, é isso aqui, ó, cortado, separado, excluído de tudo que é de baixo, inacessível, inacessível. Quando eles dizem santo, eles estão falando o que Paulo disse em 1 Timóteo 6,16, imortal, habita na luz inacessível. Agora, aquele que nenhum dos homens pode ver, incorruptível, acima de tudo e todos. Quando Isaías ouve isso, quando a gente escuta, a gente diz o quê? Aleluia, ou glória. Mas quando Isaías escuta santo, santo, santo, as palavras entram dentro dele, ele diz: ai de mim. Se é a gente numa experiência dessa, aplaudir, entrar no manto, fazer o logo vídeo, olha pra isso, galera. Mas Isaías, ele entende o que o anjo está dizendo. Isaías, ele é separado. Isaías, você é indigno de ver o que está vendo. Isaías, você não merece sentir o que está sentindo. Isaías, o que você está vendo é segredo do céu. Isaías, sua natureza é pecaminosa. Isaías, sua boca é suja. Isaías, suas amizades são ímpias, ao ponto dele dizer: ai de mim, eu vou morrer. Quando foi que você teve esse sentimento de quebrantamento? Temor, terror, humildade diante de Deus. Não, pastor, mas você está no Antigo Testamento. Eu estou no Antigo Testamento, mas é num profeta messiânico. O homem que mais profetizou sobre a graça encarnada. Deus não se atualizou do Antigo Testamento para o Novo. E eu vou provar. Lembra da mulher do fluxo de sangue? Só de Jesus perguntar assim, ó: quem me tocou? A Bíblia diz que ela tremia. Lembra de Jesus em Marcos 4? O vento sopra, a tempestade vem e as águas inundam o barco. Repara, vento sopra, água entra no barco, Jesus dormindo, e os discípulos desesperam: o Senhor vai nos deixar morrer? Aí Jesus levanta e diz: vento, cai fora, mar, menos. Aí tudo se aquieta. Agora. Quando a tempestade acalmou, a Bíblia diz assim: e os discípulos ficaram apavorados. Eu não entendo. O quê? Vento sopra e os caras ali de boa. Água inunda o barco e os caras desesperam, tudo bem, e clama por Jesus. Mas é quando ele acalma a tempestade que Marcos fala o sentimento deles. Marcos não diz que temeram quando o vento soprou. Marcos não diz que tiveram medo quando as águas entraram. Mas quando ele se levanta e mostra a sua soberania, os caras apavoraram, porque Jesus em pé dentro do barco é mais poderoso, perigoso do que o vento fora do bar. Que dia você chorou? Tem quanto tempo que o texto te fez tremer? Quando você pegou o cálice? Quando você pegou o pão? O que sua alma sentiu? É isso que acontece quando encontramos Deus. Um sentimento de fraqueza, inadequação, ele expõe diante de nós nossas fraquezas, nossos erros, e não tem como fugir disso. É a natureza dele, santa, perfeita, gloriosa, em contraste com a nossa natureza humana e caída. Voltemos a tremer. Faça trenzinho, faça seus

A gente precisa de um dia, só feliz, mas a gente precisa de um dia, de um momento, cujo coração é quebrantado. Quando você se sente confrontada, confrontada com a glória, onde, como profeta Isaías, você entende que a justiça divina poderia, naquele momento, nos destruir pelo pecado, que a nossa falha é grave, que a nossa preguiça, que nossas palavras torpes, que nossos maus pensamentos são uma vergonha para o reino. Me permita ler o que me veio à mente. Quando somos atingidos pelo prodígio da presença de Deus, ficamos boquiabertos, estupefatos, assombrados, diante de uma estranheza absoluta do totalmente outro que Ele é. Será que você lembra de quando você sentiu isso? É um assombro diante da beleza do Eterno. É uma admiração cativante, encantadora, que nos faz desejar a compaixão dEle. Ninguém que teve um verdadeiro encontro com Deus sai do ambiente do encontro brincando ou indiferente. Ninguém. No dia que você encontrá-lo de verdade, no dia que Ele te impactar, você lembra do dia do seu batismo com o Espírito Santo? Como sua carne tremia, como você tinha desejo de continuar ali, mas ao mesmo tempo você temeu estar pecando, ou falando língua simplesmente da sua boca ou da sua mente. Você temeu, só que você não quer perder mais aquilo. Quando Jonathan Edwards pregava pecadores das mãos de um Deus irado, as pessoas seguravam nas colunas da igreja, com medo do chão abrir e irem para o inferno. Cadê esse temor? Cadê essa reverência entre nós? Esta mistura de sentimentos que mostra a nossa inadequação, não merecimento e pequenez diante da glória, que vai mexendo com nossas estruturas. Deus confirma o seu chamado quando você aprende a ter temor. Você não se acostuma com o sagrado. Olha que coisa linda, versículo 4: as bases das portas do templo tremiam com a voz do que clamava. Eu queria que vocês me ajudassem agora. Eu começo e vocês concluem, ou a gente fala junto. Olha o versículo 3: clamavam, repete. Ou seja, plural, é uma equipe, são muitos serafins clamando, clamavam. Então ele está ouvindo os serafins clamando. Olha só, enquanto os serafins estão clamando lá, olha que bonito, que coisa chique, aqui embaixo está tudo normal. Só que agora, versículo 4 diz assim: as bases das portas tremeram com a voz do que clamava. Não é plural, é singular. Quando vários serafins estão clamando, o templo continua fixo. Mas quando Deus abre a boca para falar, tudo move, tudo treme. O templo começou a se mover, o templo começa a tremer, as portas começam a se movimentar. E agora Deus está ajustando o profeta por dentro, porque às vezes Deus move o ambiente para mover quem está dentro. Às vezes Deus trabalha na casa só para alcançar você. Eu vou dar mais um exemplo. Quando ele foi ressuscitar o filho da viúva de Naim, ele não tocou no menino, ele tocou no caixão. Ele tocou no ambiente do morto. E tocando no ambiente que carregava o morto, o menino levantou, conversando, e sentou. Deus está tocando nessa casa. Deus está movendo as estruturas dessa casa. Deus está abrindo uma porta para o novo prédio, para essa igreja. O que é isso? É Deus preparando o ambiente para mover você, para despertar as

Sua família, alguém entende essa palavra, irmão? Deus falou, tudo tremeu. E agora quem treme é ele. Ai de mim que vou morrer. Por que você está com medo? Eu estou perdido. Por quê? Porque eu sou um homem de lábios impuros, meu Deus do céu. Capítulo 3, versículo 11, ele diz assim: ai do ímpio. Capítulo 5, versículo 18: ai dos que puxam o mal com cordas. 20: ai dos que chamam bem de mal. 21: ai dos que são sábios aos seus próprios olhos. 22: ai dos que se entregam à bebida e se embriagam. Mas no capítulo 6, quando ele vê Deus, ai de mim, porque eu só via pecados nos outros, eu só via defeitos nos outros, mas quando eu vi Deus, eu me enxerguei como pobre, miserável, pecador, independente. Quem está preparado para dar um glória lindo? Eu vou te provar que Deus não te derruba para te manter derrubado. Eu vou te provar que Deus não te humilha para te envergonhar. Eu vou te provar que Deus não te quebra para te manter no pó. Quando ele está quebrado, humilhado, envergonhado, assistindo o cântico da santidade, assistindo o culto dos ministros angelicais, se imagine no lugar dele agora. Ele diz: um dos serafins veio na minha direção. Agora você imagine aqueles seres com 6 asas, tá adorando a Deus, um olhando para o outro, e ele tá vendo aquilo: ai de mim, eu vou morrer. Só que o corpo dele treme, ele não consegue sair dali, ele diz: eu vou morrer, porque eu vi Deus. Ele tá se humilhando, ele tá igual a Abraão: eu sou pó e cinza. Ele está igual Gideão: eu vou morrer, eu vou morrer. O anjo teve que dizer: calma, rapaz, meu nome é Jeová Shalom, tu não vai morrer não. Ele tá igual o Manoá, o pai de Sansão: eu vou morrer porque meus olhos viram Deus. Ele está igual Jacó: quão terrível é esse lugar, Deus está nesse lugar e eu não sabia. Ele está igual Saulo, no chão, tremendo com medo: o que o Senhor quer que eu faça? Ele está com medo, ele está preso pela soberania divina. De repente, irmão, os serafins olhavam um para o outro: para de cantar, silêncio, você está lá. Você está no lugar de Isaías, lá no templo. Aí houve silêncio. Até o teclado para agora. Quando eu voltar a falar, o teclado toca. Olha que chique. Silêncio. De repente, o serafim dá uma olhada assim, na direção do Isaías. Se o cara já estava com medo, dizendo que ia morrer. Agora um anjo que é todo de fogo, cheio de asas, e nas asas, cheio de olhos, os dois pés são direitos, dá uma olhada assim para o cara lá de cima. Você já conhece a história, mas se coloque no lugar dele. E lá vem os serafins. E ele diz: tá vindo, tá vindo, tá vindo, tá vindo, e agora, e agora, e agora, e agora, e agora. Só que é o seguinte: antes que chegue dele, o anjo passa pelo altar. E o altar do templo estava cheio de brasas. Só quem lê Bíblia vai pegar agora. E por que que o altar estava cheio de brasas? Porque um cordeiro havia sido entregue naquele altar como substituto de pecado. Aleluia! Pois no templo tinha o altar da misericórdia. Aí está cheio de brasa o altar. O serafim está vindo. E ele dizia: agora que eu vou morrer. É agora, eu já estou todo desfeito. Eu estou todo acabado. Está tudo derretendo. Aí o anjo passa no altar e pega uma brasa. Aí ele diz: agora é fogo. É fogo. É juízo. É justiça. E fogo na Bíblia é juízo de Deus.

fogo na Bíblia, é a justiça de Deus, principalmente no Antigo Testamento. Só que uma vítima já tinha sido entregue. O fogo do juízo já tinha queimado um substituto. E ele diz que o anjo pegou a brasa com uma tenaz. Sabe o que é tenaz? Tesoura. O cara acabou de falar assim: a minha língua peca muito. Aí vem um anjo. Só que ele pega a tesoura e pega a brasa. E a bichinha vem assim, ó. O anjo é de fogo. E pega uma brasa do altar e vem voando. E quando chega perto, ele estende a mão até a boca de Isaías com a brasa e diz: isto toca teus lábios. Ele está numa dimensão tão gloriosa que ele nem sente. Olha que coisa linda. A gente está na ceia, gente. Oh, isto tocou os teus lábios agora. A tua culpa. Me dá um pano de outra cor. Me dá outra coisa, assim, que está muito alvinho. Qualquer coisa, esse plástico azul, esse azul, isso, esse plástico, meu Deus, me dá. É, aí aqui, ó. A tua culpa foi tirada. Espera, o que que esse anjo está falando? Porque no Antigo Testamento, você só poderia falar de redenção desse jeito aqui, ó. Sua culpa foi tirada. Ponto, ninguém tá vendo, viu? Eu cobri, não fica com vergonha não. Mas a mancha ficava lá, a culpa ficava lá. Mas como Isaías é o profeta messiânico, ele tá sentindo por antecipação o que o Filho de Deus iria fazer. É só Isaías que escuta isso no Antigo Testamento. Então o anjo diz: não, o seu pecado não foi coberto, ele foi arrancado. Não tem mais. Não tem mais. Aleluia. Aleluia. Aleluia. E aí vem João: eis o Cordeiro de Deus que tira o pecado do mundo. Eu vou insistir mais. Aí vem Paulo: portanto agora, nenhuma, nenhuma, nenhuma condenação há para os que estão em Cristo Jesus. Eu vou falar mais uma. João: filhinhos, não pequeis, mas se pecardes, temos um advogado junto ao Pai, Jesus Cristo o justo. Eu vou falar mais um, porque Deus amou o mundo de tal maneira que deu seu Filho unigênito, para que todo aquele que nele crê não pereça.

Aleluia, aleluia, aleluia. Falem após mim, falem após mim. Quando ele foi tocado, purificado, tudo mudou. Pastor, quando Deus confirma o meu chamado?

quando ele te perdoa. Porque já tinha gente pensando assim, então eu não tenho um chamado, eu nunca tive uma visão dessa, eu nunca tive. Então eu não tenho um chamado, eu nunca vi nenhum anjo comum, sem asa, imagine um com seis. Quem disse que para ter chamado tem que ter a visão de Isaías? Quem disse que só tem chamado quem escreve 66 capítulos, um mini Bíblia, como Isaías? Quem disse? Você foi perdoado? Você tem certeza da sua salvação? Eu tenho, pastor, eu tenho certeza que eu sou salvo. Foi agora, depois de tocado, perdoado e purificado, que ele ouve esse aqui, ó. A quem enviarei? Ele não escuta o a quem enviarei enquanto não é perdoado. Ele não escuta o a quem enviarei enquanto não é tocado. Ele não escuta o a quem enviarei enquanto não é purificado. Se você foi perdoado, salvo, justificado em Cristo, tu tem que pregar. Você tem chamado. Você tem obrigação de cuidar de gente. Spurgeon disse, se você está na igreja e não evangeliza, você não é um cristão, é um impostor. John Wesley disse que todo crente tem que estar preparado para duas coisas. Primeiro, pregar. Segundo, morrer. Você já está perdoado? Tô. A quem enviarei? E quem há de ir? Completa. E quem há de ir? Isaías, você vai por nós. Você vai representar o Pai, o Filho, o Espírito Santo e os serafins. Entenda isso. Depois de perdoado, você é responsabilizado. É assim que o reino de Deus é. Ele confirma o seu chamado quando você é purificado e tem certeza da vida eterna. Lembra que você disse comigo, tudo mudou? É porque a partir de agora, é a partir de agora que ele se torna messiânico. E para encerrar, capítulo 7, você lê no versículo 14. A virgem ficará grávida e dará à luz um filho, e o seu nome será Emmanuel. Aí você chega no capítulo 9, um menino nos nasceu, e um filho se nos deu, e o principado está sobre seus ombros, e ele será chamado maravilhoso conselheiro, Deus forte, Pai da eternidade, príncipe da paz. Eu vou ler o mais forte que é para nós nessa noite, para esse culto. Isaías começa a apresentar Cristo. Desde o capítulo 7, 9, 11 e assim sucessivamente. Depois daquele dia, ele se torna alguém que fala de Cristo. Capítulo 53, ele mostra o desprezo ao ministério de Jesus. Quem creu na nossa pregação? A quem se manifestou o braço do Senhor? Foi desprezado, rejeitado pelos homens, homem de dores, experimentado nos sofrimentos. Verdadeiramente, ele tomou sobre si nossas enfermidades e nossas dores. Ele foi ferido por causa das nossas transgressões, esmagado por causa de nossas maldades. O castigo que nos traz a paz estava sobre ele, e pelos seus sofrimentos fomos sarados. Todos nós andávamos desgarrados como ovelhas, cada um se desviava pelo seu caminho, mas o Senhor fez cair a maldade de todos nós sobre ele. Isaías está falando de quem? De Jesus. Ele foi oprimido, afligido, mas não abriu a sua boca. Como cordeiro que é levado ao matadouro, e como ovelha muda diante dos tosqueadores, ele não abriu a sua boca. Agora, Isaías vai falar do seu sepultamento. No versículo 9, deram-lhe uma sepultura com os ímpios, e ficou com o rico na morte. O túmulo era de uma pessoa rica.

0: embora nunca tinha cometido injustiça, nenhum engano houve na sua boca. Contudo, foi da vontade do Senhor esmagá-lo e fazê-lo sofrer, porque ele se deu como oferta pelo pecado. Agora, ele verá a sua posteridade. Ele verá os seus descendentes, e o trabalho do Senhor prosperará na sua mão. O que eu estou te dizendo, moça que está desviada, rapaz que está afastado do Evangelho, ocupou sua mente e seu coração com as coisas do mundo, coisas profanas, deixou de orar, de adorar, de servir. Jesus morreu sua morte.
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É isso aí, estamos chegando por aqui para fazer mais uma programação para você, programação Essência da Adoração, né? Sempre tem quem tá por aqui, né? Ela, né? A irreverente, né? Cantora Helena Guimarães, mas hoje, né? A Helena não pôde estar aqui nos estúdios, né, da rádio, não pôde estar aqui, né, tá lá na casa dela lá de molho, né, por isso que eu tô aqui hoje para fazer essa programação para você, quem fala com você sou eu mesmo, seu amigo em Cristo, Valdir Gustavo, muito obrigado pelo carinho, pela sua audiência, pela sua sintonia, você que nos acompanha aqui em Foz, você que nos acompanha em outra cidade, outro estado, vai aí nosso carinho, vai aí nosso abração para você. Que Deus continue sempre te abençoando. Lembrando, se você quiser ligar para cá, participar, fazer seus oferecimentos, é o 3025-5200. 3025-5200 é o telefone que você liga, manda sua mensagem também, né, o WhatsApp para pedir sua canção, fazer os oferecimentos e gente do outro lado do rádio, vamos te atender você do jeito que você merece. Um abração para você que tá na sua casa, você que tá voltando do almoço, é muita gente tá trabalhando, mas está com o rádio ligado, né? Eu trabalho, trabalhando e ouvindo a sua rádio Essência. Para você que nos ouve em outro estado também, né? Muita gente está nos ouvindo pelo aplicativo, está nos ouvindo pelo site, está nos ouvindo, né? Também através da internet, pelo Facebook. É, o Facebook tem a live lá, né? Tem a live e o pessoal também assiste pela live e sempre está acompanhando a rádio. Vamos de canção, vamos ver a canção já por primeiro. A canção com Suede Silva, Na Fenda da Rocha, essa canção da Suede Silva, Na Fenda da Rocha, e depois, né, a gente já volta fazendo uma oração, cantando pra vocês, então, Suede Silva, Na Fenda da Rocha, logo após, nós voltamos pra orar juntamente com você.

E tá aí essa linda canção da cantora Suede Silva, na Fenda da Rocha. Quem pediu essa canção, né? Foi ela mesma, né? A própria cantora Aline Guimarães. Mas como nós dissemos, né, no bloco anterior, né, a gente ia rodar a canção e depois a gente já voltava, né, fazendo uma oração, né? Vamos orar. Porque sem oração, né, não tem como a gente ter resposta, não ter vitória. Sem oração também a gente não consegue nada. Então, um milagre pode ser gerado muitas vezes na nossa vida só através das nossas orações. Então vamos orar. Você que está na sua casa, eu te convido a você a a fechar os seus olhos, né? Quem sabe você está enfermo, coloca a mão sobre a sua enfermidade. Que Jesus, nessa tarde de quinta-feira, né? Última quinta-feira do mês de julho, né? Essa última quinta-feira do mês de julho, pode ser a quinta-feira da sua resposta, a quinta-feira do seu milagre. Senhor nosso Deus, Pai, Deus, quero Deus te louvar, quero Deus te agradecer. Obrigado, Jesus, por essa tarde, Pai. Obrigado, Jesus, por mais a oportunidade que está nos dando, estar à frente dessa programação. Queremos, Senhor, te pedir que o Senhor continue, Deus, abençoe a cada pessoa que está ouvindo essa programação, Pai. Seja ela de perto, seja, Senhor Jesus, ela de longe. Que o Senhor possa, Pai querido, derramar das suas mais ricas bênçãos sobre cada vida, sobre cada lar, Pai. Senhor, eu te peço, Pai, se existe pessoas nessa tarde de hoje, agora, ouvindo, Pai, que estão enfermas, Pai. Que o Senhor cure, Deus, de toda a enfermidade, Senhor. Que o Senhor, Deus, vá arrancando essa enfermidade com as suas mãos poderosas, Senhor Jesus Cristo. Que o Senhor, Deus, toque da planta dos pés até a cabeça, Senhor Jesus Cristo. E vai, Deus, tirando, Deus, toda dor. Vai, Deus, tirando, Pai, toda inflamação. Vai, Deus, tirando do Senhor toda infecção, Pai. Ó, Deus bendito, Deus maravilhoso, também te peço, Pai, abençoa essa irmã, Pai, que está, sabe, com o coração aflito, com a alma angustiada, Pai. O Senhor conhece, Pai querido, a sua necessidade, Pai. O Senhor conhece, Senhor Jesus Cristo, o seu medo. E te peço, Pai, que essa pessoa volte a sorrir novamente, volte a sentir alegria e paz, Pai, que possa descansar, Senhor Jesus Cristo, na sua presença, Senhor. Ó, Deus bendito, Deus maravilhoso, alcança cada pessoa que está ouvindo essa programação, Pai. Seja ela aqui em Foz do Iguaçu, seja no Japão, na Alemanha, em qualquer canto do mundo, Pai. Que o Senhor alcance a cada pessoa que está nos ouvindo e que essa pessoa seja muito mais do que abençoada. Abençoa o Senhor Jesus Cristo, nossa cidade, nossos bairros, nossas ruas. Que a sua presença, Pai, seja real em Foz do Iguaçu, Pai. Eu te peço também, Senhor, visita os nossos missionários que estão sempre levando, Deus, a sua palavra adiante, Pai. Estão sempre pregando que o Senhor é o único que pode salvar, Senhor. Abençoa cada missionário, Senhor Jesus Cristo. Ó, Deus bendito, Deus maravilhoso. E também te peço mais uma vez pela nossa nação, Pai. Esse ano é ano de eleição, Senhor. E te peço, Senhor Jesus Cristo, coloca alguém decente no poder da nossa nação, Pai. Ó, Deus bendito, Deus maravilhoso. Abençoe Paraguai, abençoe, Deus, Argentina. E derrama, Senhor, a sua presença sobre nossos países vizinhos, Senhor. Assim, Senhor Jesus Cristo, eu oro, te louvando.

0: te agradecendo em nome do seu filho amado Jesus Cristo. Amém e amém.
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Maranata, ora vem, Senhor Jesus. É a canção, né? Foi a canção da cantora Natália, né? Cantora Natália Braga, Glória ao Rei Jesus. Canção da cantora Natália Braga, Glória ao Rei Jesus. E lembrando que essa é a sua programação, programação Essência da Adoração, sempre em direção e apresentação da cantora Helena Guimarães. Vamos rodar mais uma canção do cantor Josafá e na sequência a gente já volta trazendo uma palavra. Cantor Josafá canta pra vocês. É a mão de Deus, e na sequência a gente já volta trazendo uma palavra para o seu coração.

Porque tua família está de pé ainda, porque a mão de Deus está estendida. É verdade ou não é? Sabe por que tua casa ainda está de pé? Porque a mão de Deus está estendida. É. Sabe por

E essa linda canção do cantor Josafá, né? Linda canção do cantor Josafá, né? Sua mão me sustenta. Eu quero ler com vocês agora, né? Apenas um versículo, na verdade, né? Se encontra no livro de Gênesis. Livro de Gênesis, capítulo 37, né? A partir do versículo de número 9 em diante, diz assim: depois José sonhou outra vez e contou também esse seu sonho aos seus irmãos. Ele disse assim: eu tive outro sonho. E dessa vez o sol, a lua, as 11 estrelas se curvavam diante de mim. Quando José contou esse sonho ao seu pai e aos seus irmãos, o pai repreendeu e disse: o que quer dizer com esse sonho que você teve? Por acaso sua mãe, os seus irmãos e eu vamos nos ajoelhar diante de você e encostar o rosto no chão? Os irmãos de José tinham inveja dele, mas o seu pai ficou pensando no caso. Somente esses, né, esses versículos é sobre, né, a história de José. Todo mundo conhece, né, sobre a história de José, mas, né, não vou contar ou pregar, ministrar sobre José, mas sim sobre falar, né, sobre sonhos. Essa canção do cantor Josafá, eu tava ouvindo ela antes, né, de fazer a promoção da cantora Helena, escutei um pedacinho dela e ficou martelando, né, essa canção no meu coração e fiquei pensando, refletindo, né, como que tá a nossa vida, né, nos dias de hoje, nos tempos de agora. Se a gente olhar pro cenário, né, que nós estamos vivendo, né, o cenário do Brasil, né, do planeta Terra, é um cenário totalmente caótico, né? Você vê que muita coisa está acontecendo, né, tudo muito rápido. A gente sabe que isso, né, é por causa da volta de Jesus, que em breve ele vai voltar para buscar, arrebatar, para levar a sua igreja. Então, se olha de um lado, liga a televisão, a guerra, do outro lado é peste, do outro lado é terremoto, do outro lado é fome, do outro lado é furacão, é terremoto, é chuva e assim por diante. São coisas, né, da natureza e coisas do ser humano, do homem, que faz acontecer muitas das vezes. Mas se a gente traz para dentro da nossa vida algumas situações, né, para dentro dos lares, nós vemos que muitas pessoas, muitas famílias estão, né, destruídas. Tem família que está destruída, né, por causa das drogas, né, que tem muita mãe que chora, né, faz campanha, ora pelo seu filho que está nas drogas. Algumas mulheres oram, faz

campanha por causa de um esposo que não se converte, né? E bebe, chega em casa violento e bate e aquilo outro. Outras famílias, né, estão com problema financeiro, né? Não consegue pagar o aluguel, não consegue pagar a luz, não tem dinheiro para mistura, não tem dinheiro para leite, para fralda, né? Da criança. E sempre aquele caos, aquela luta para conseguir dinheiro, para conseguir um emprego, né? Aquela coisa toda. Aí tem pessoas, né, que tá com problema no casamento, às vezes tem uma casa linda, um carro bom, tudo na vida confortável, mas o casamento tá arruinado. Por causa que é tanta briga, tanta coisa que dentro da casa que a pessoa, alguns não tem nem mais vontade, desejo de voltar para dentro da sua casa. Então, assim, todos nós temos problemas. Todos nós temos dificuldades, todos nós passamos luta, todos nós passamos provações. Mas chega um momento na nossa vida que a gente deixa de acreditar no amanhã. A gente deixa de acreditar que o amanhã será melhor. Se você for numa escola, ou se você tiver criança, e você perguntar assim pra criança, né? Assim, qual que é o teu sonho? A criança vai dizer o sonho dela. Ah, meu sonho é ter uma bicicleta rosa. O meu sonho é ter um unicórnio. Ah, o meu sonho é ter um caminhão cheio de doce. E as crianças acreditam nos seus sonhos. Elas acreditam que um dia vão conseguir alcançar os seus sonhos. E vai se passando assim mais um tempo, você pergunta qual que é o teu sonho? E o sonho dessa criança já muda. É outra coisa, mas ela continua sonhando. Ela continua acreditando. E vai se passando seu tempo, seus anos. A criança deixa de ser criança, passa a ser adolescente. Aí você pergunta ao adolescente, qual que é o teu sonho? Ah, o meu sonho é ser gamer. Ah, meu sonho é ter minha casa, meu sonho é ter um carro, meu sonho, né? São sonhos mais tranquilos, podemos dizer assim. Esse adolescente passa a ser jovem. Aí pergunta pro jovem, qual que é o teu sonho? Aí já começa a ser um pouquinho mais raso. Ah, meu sonho é ter uma boa profissão. Meu sonho às vezes é terminar a faculdade. Meu sonho, né? Não sei. Já não sabe o que sonha, já não sabe o que pensa. Aí quando você chega na fase adulta, você vai perguntar pro adulto, qual que é o teu sonho? O adulto toma um choque. Né? A pessoa adulta leva um choque. Por quê? Porque ninguém chega perguntando pro adulto, ei, qual que é o teu sonho? Para você, meu amigo ouvinte, que tá do outro lado do rádio, que acorda cedo para trabalhar, que tá com a casa virada num caos, cheio de dívida, cheio de preocupação, qual que é o teu sonho? Qual que é o seu sonho? Às vezes você vai me responder assim, Pastor Valdir, eu não sei qual que é o meu sonho, eu não tenho mais sonho. É tanta coisa que eu já não consigo sonhar mais. É tanta coisa que eu já não durmo mais. É tanta coisa que eu já nem sei mais o que é sonhar. E vai se passando o seu tempo, a gente deixa de acreditar que o dia da nossa vitória vai chegar. Nós deixamos de acreditar que o amanhã será melhor. Nós deixamos de acreditar que coisa boa vai vir. E sabe qual que é o pior muitas das vezes? Que quando nós sonhamos, ou nós projetamos, nós sempre queremos fazer o quê? Compartilhar nosso sonho com algumas pessoas. Compartilhar com amigo, compartilhar com amiga, compartilhar com o esposo, com a esposa, compartilhar, né, com alguém próximo. Falar assim, ah, sabe que é meu sonho? Sabe, fulano, sabe qual é o meu sonho? É ter uma vida estabilizada, alugar um motorhome e cair na estrada. Sabe qual é o meu sonho, fulano? É um dia ter uma fazenda com alguns gados, uns boizinhos, morar na fazenda. Você reparou que os nossos sonhos sempre são coisas que estão muito longe ou além da nossa realidade que nós estamos vivendo? E quando a gente conta o sonho para as pessoas, alguns ficam só ouvindo. Outros vão debochar. Outros vão ficar se duvidando, ah, isso aí, ó, tá sonhando de barriga cheia, tá dormindo de barriga cheia, tá sonhando até bobeira.

é interessante que quando a gente leu aqui no sobre né, livro de Gênesis. E é interessante que quando a gente leu aqui no sobre né, livro de Gênesis, né, quando a gente começa a contar a história, a introdução do início, né, da história de José, ele era apenas um adolescente que sonhava. Mas não era simples sonho. Não era um sonho de uma criança. Não era um sonho de adolescente, não era um sonho de um jovem. Era um sonho do Senhor. Era algo profético para a vida dele. Era algo profético para sua família. E quando ele conta o sonho para as pessoas dentro da sua casa, as pessoas dentro da sua casa, seus irmãos, seus pais, enfim, menosprezam ele. Ficam com raiva dele. Sentem inveja dele. Não acreditam nele. Brigam com ele. Quem sabe bateram nele, não sei. Excluíram ele de lado, né? A gente vai ver a história mais pra frente. Mas ele sonhava. E não foi um sonho. Não foi apenas um sonho. Foi outro sonho. E no finalzinho, né, do versículo que nós lemos, diz assim, ó, mas o seu pai ficou pensando no caso. Seu pai ficou pensativo. E se o sonho do meu filho é algo revelador? Se o sonho do meu filho é algo que realmente vai acontecer, vai se concretizar. Se o sonho do meu filho é algo que realmente vai mudar a situação dessa casa, da vida dele, da nossa família. E para você, meu amigo ouvinte, que está me ouvindo nesse momento, qual que é o teu sonho? Qual o desejo que existe no seu coração? Para que aconteça, para que se realize. Entenda que eu e você, nós servimos um Deus Todo-Poderoso. Que faz coisas impossíveis acontecer. Nós servimos um Deus que tem poder suficiente para fazer uma mulher que é incapaz de gerar uma criança. Entenda que nós servimos um Deus Todo-Poderoso. Que para medicina, para ciência, um paralítico não conseguiria voltar a andar. Mas para o nosso Deus Todo-Poderoso, ele faz um paralítico levantar, andar, correr, pular, saltitar, enfim. Qual que é o seu sonho? Porque nós servimos um Deus Todo-Poderoso, que tem o poder suficiente de pegar um casamento fracassado, de pegar uma mulher com a alma angustiada, com a alma amargurada, um homem revoltado, um homem violento, e restaurar essa união, restaurar essas duas pessoas. Qual que é o teu sonho? Entenda que nós servimos um Deus Todo-Poderoso, que se for a sua vontade, ele faz morto ressuscitar. Qual que é o teu sonho? Entenda que você serve um Deus Todo-Poderoso, que faz qualquer pessoa, independente da classe social, independente da vida que está vivendo agora, da situação que está passando hoje, no momento, ele tem poder de fazer essa pessoa largar das drogas, deixar o crack de lado, deixar a cocaína de lado, deixar a maconha de lado. Entenda que você serve um Deus que continua realizando sonhos. Você serve um Deus que continua realizando projetos. Você serve um Deus que continua trabalhando no impossível. Você serve um Deus ainda que ele continua te abençoando com a sua casa própria, tirando você do aluguel. O que você está vivendo hoje, a situação que você está vivendo hoje dentro da sua casa, não determina o seu futuro. A situação que está na sua geladeira hoje, agora, não determina a sua janta ou o seu almoço de amanhã. Porque se Deus, né, for da vontade dele, ele quiser ainda hoje mesmo, ele pode parar o empresário na sua porta da sua casa para levar para você uma cesta básica, fazer multiplicar o seu gás, te ajudar.

você a conseguir orçamento, conseguir trabalho para pagar os aluguéis, para conseguir pagar a conta de água, a conta de luz. Então continua acreditando. Continua sonhando. Faça projetos. Escreve no papel. Marca data, marca horário. Se programe para dias, para coisas boas se chegar e vir na sua vida. Mas assim, ah, irmão, você não sabe da minha vida. Realmente, eu não sei da sua vida. Não conheço a sua vida, não conheço a sua situação. Mas em meia luta, em meia prova, nós devemos acreditar que o amanhã chegará, o amanhã sempre será melhor. Se a gente pega um pouquinho da história de José, se a gente for um pouquinho mais pra frente, a gente vai ver que ele vai ser vendido, vai ser traído, vai ser jogado no calabouço, vai ser jogado na prisão. Lá na prisão ele vai revelar um sonho pro copeiro, pro padeiro. Vai se passar mais um tempo até ele se chegar até a presença de Faraó. Mas entenda que enquanto José estava na prisão, enquanto José estava preso, ele não ficou parado. Ele ficou ali costurando uma roupa, preparando uma roupa, para que quando ele saísse daquela prisão, daquele cenário, ele se apresentava com vestes novas. Ou seja, ele estava confiante, acreditando que a sua vitória iria chegar. E ele estava se preparando para aquela vitória. Então, para você que está me ouvindo agora, hoje, começa já a se organizar para a sua vitória. Começa a se organizar para a sua resposta. Começa a se organizar para aquilo que Deus vai fazer na sua vida. Começa a se organizar. Começa a se preparar. Começa a acreditar que Deus, ele é maravilhoso para cumprir todo o desejo que exista no seu coração. Se for necessário, se ele tirar você dessa cidade e levar você para outra cidade para te honrar, ele vai fazer isso. Se for necessário para ele te honrar aqui nessa cidade, ele vai te honrar você aqui nessa cidade. Se for necessário, ele vai fechar sua porta de emprego aqui hoje, agora, para te levar você a lugar melhor, que no agora, no hoje, você não vai conseguir entender. Mas é necessário você continuar sonhando, você continuar acreditando que Ele é Deus na sua vida, que Ele é bom, que Ele é maravilhoso, que Ele é perfeito. E os seus planos são muito melhores que o meu. Os seus planos são muito melhores que os seus. Enquanto nós estamos aqui de cabeça baixa, olhando para o hoje, olhando para o presente, Deus já escreveu um futuro lindo para mim e para você. Deus já escreveu uma linda história, Deus já escreveu coisas maravilhosas para mim e para você. Então continue acreditando. Continue projetando, porque Deus pode, vai fazer coisas grandes na sua vida.

E ele realiza sonhos. Manda um abraço pra nossa mãe Edinalva. Edinalva Santos Galvão, tá ligadinho, tá na sintonia da programação. Que Deus abençoe a nossa mãe Edinalva. Deus abençoe você que tá sempre nos acompanhando. Lembrando que essa programação é a programação Essência da Adoração, né? A programação Essência da Adoração da cantora Helena Guimarães. Quero mandar um abração pra nossa Mansuzi lá de Camaçari, na Bahia. É, abração pra nossa Mansuzi de Camaçari, na Bahia. Ela tá ouvindo, né? Deus abençoe a nossa Mansuzi, tá ligadinha, tá na sintonia. Ô, Mansuzi, deixa eu dar uma pergunta. A Mansuzi agora, a Mansuzi tá chique, gente. Agora ela manda WhatsApp aqui pra nós, né? Ei, Mansuzi, né? A Mansuzi, eu lembro que ela tava, alguns tempos atrás, a gente tava orando aqui pra ela, pra ela tirar a carteira. Ela já tirou a carteira de habilitação. Deus abençoe a nossa Mansuzi, né? Faz tempo, né, que ela já acompanha as programações, tempo que tá sempre ligadinho na programação. Deus abençoe a todo o pessoal lá de Camaçari, né, no estado da Bahia, no estado da Bahia. Deus abençoe nossos irmãos ali da Bahia. Vai nosso carinho, vai nosso abração pra cada um de vocês. E vamos rodar agora a canção da cantora Helena Guimarães, já se despedindo de você, agradecendo você pelo carinho, agradecendo você pela sua audiência. Que Deus continue te abençoando de uma forma grande e poderosa. Então vamos deixar para vocês a última canção da cantora Helena Guimarães, né? O carro-chefe dela, né? É no último minuto. Vamos rodar a canção no último minuto. E aqui quem se despede de você é seu amigo em Cristo, Valdir Gustavo. Um grande abraço e até a próxima programação.

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0: Muito boa tarde para você que está aí ligadinho na sintonia da 96.7, Rádio Essência Gospel, a rádio do seu coração e do nosso também. Estamos entrando no ar com mais uma programação aí, Somos a Igreja, essa programação que vai ao ar todas as quinta-feiras a partir das 17 horas. E você é o nosso convidado especial para estarmos conosco durante essa uma hora de programação. Muito louvor e palavra de Deus, né? Hoje eu estou aqui, né, com meu irmãozão aqui, né, o pastor Maicon. Ele que vai dar um boa tarde para você aí que está aí na sintonia. Logo, logo eu vou fazer aqui, né, o primeiro bloco dos anunciantes aqui, né, dos mantenedores dessa programação, né, porque se não fosse esses mantenedores, essa programação não estava no ar. Ele vai dar um boa tarde para vocês e logo, logo, ele já vai estar entrando aqui com a palavra de Deus, o qual o Espírito Santo já trouxe ao coração dele e vai falar com a sua vida também nessa tarde de quinta-feira. Muito boa tarde aí, pastor Maicon, dá um boa tarde pro pessoal que tá aí na live e na rádio também, nos ouvindo aí nessa tarde.
1: Glorificado e exaltado seja o nome de Cristo Jesus, pastor, a paz do Senhor Jesus, pastor José, também queria estender essa paz gloriosa também a todos os nossos queridos ouvintes aqui da 96.7, também aos telespectadores que acompanham pelas redes sociais aí, as plataformas, Facebook, uma paz gloriosa. Queria dizer que nesta tarde, quando eu já cheguei aqui nos estúdios daqui da 96.7, já pude sentir a presença do Espírito. Eu sei, você que está ouvindo aí essa programação, vai ser uma tarde em que nós passamos muito especial. Nós vamos sentir a presença do Espírito Santo aqui nesta tarde. Eu tenho certeza que Deus tem uma palavra ao seu coração. Amém?
0: É isso aí, é isso aí. E logo, logo, né, ele vai estar ministrando a palavra, vai estar falando aí, né, o endereço aonde você vai se achegar, né, e vai encontrar esse pastorzão aqui, que esse coração, né, aqui cheio, né, de fogo aqui, para te dar um abraço, né, para orar por você, para ministrar uma palavra sobre a sua vida. Então, segura aí que logo, logo, né, ele já vai falar o endereço da igreja.

igreja dele, vai falar, né, para você ir lá visitar os horários de culto, os dias de culto, tá bom? Então fique ligadinho aí, né? E para você, né, que está aí na sintonia, não teve ainda um tempinho de falar com o Papai do Céu, né? Esse é o momento mais especial, né? Porque se você está aí nos ouvindo, ou vendo, né, nós através da live aí, está respirando, só temos motivo especial, né? Porque se você está aí nos ouvindo, ou vendo, né, nós através da live aí, está respirando, só temos motivo para agradecer ao Papai do Céu, porque ele nos deu mais um dia de vida, né? Mais uma dádiva. Então, oramos e agradecemos a ele nessa tarde. Senhor Deus, Pai querido, nós te damos graças, nós te louvamos, Pai, por tudo que tens feito em nossas vidas. Nós te louvamos, Pai, pelo fôlego de vida. Te louvamos, Pai, pelo alimento, o qual, Senhor, nós se alimentamos, Pai, durante esse dia. Oro, Senhor, por aquelas pessoas, Pai, em situação de rua agora, Papai querido. Que tu sejas, Pai, a provisão delas. Seja a provisão, Senhor, daqueles que estão, Senhor, numa clínica de recuperação, Senhor, aqui em Foz do Iguaçu. Aqueles que estão, Senhor, encarcerados, Pai, nos ouvindo, Senhor, através, Pai, das ondas sonoras, Pai, da rádio, Senhor. Numa cadeia pública aqui de Foz do Iguaçu, que a sua presença, Senhor, possa adentrar, Pai, essas celas agora. Possa adentrar, Senhor, os hospitais, Pai, as UPAs, Pai, os postos de saúde, Pai, aonde estiver, Senhor, uma pessoa enferma, que as suas mãos, Pai, poderosas, Pai, vai curando, Pai, agora, derramando a cura, Senhor. Aonde estiver, Senhor, um coração, Senhor, entristecido, uma pessoa, Senhor, enfrentando, Senhor, uma depressão profunda agora, Pai, que o Senhor Espírito Santo, Senhor, possa, papai, Senhor, trazer o alento, Senhor, a esse coração. Traga, Pai, a sua presença, Senhor, nessa tarde e fale conosco, Pai. É o que nós te pedimos, em nome de Jesus. Amém. E como eu falei, né, agora o primeiro bloco aqui dos mantenedores dessa programação, louva a Deus por cada um que contribui, né, que mantém essa programação no ar, né. 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

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Vamos de louvor, né? Vamos tocar um louvor aqui. 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E agora nós vamos com o primeiro louvor. E olha, e na sequência, tá? Tocando esse louvor, o Pastor Maicon já vai entrar aqui com a palavra aqui, tá bom? E como eu disse, vai falar o endereço aí da igreja, aonde que ele tá, a sede, tá? E então segura aí que depois do louvor nós já retornamos aqui. E esse louvor eu ofereço para todos vocês que estão aí ligadinho na sintonia da 96.7 FM.

0: É isso aí, retornamos, né? Como, né, prometido, agora o melhor, né, melhor momento dessa programação, que é a palavra de Deus, né? Você que está aí, né, na sua casa, pode tomar o seu sofá, pode se assentar na sua mesa, pegar aquele cafezinho, né? Você que está aí no trânsito aí, nos ouvindo, nos dando carona aí no seu automóvel, né? Preste atenção no trânsito e mantenha os seus ouvidos abertos agora, que Deus quer falar com você também, tá bom? Então eu tô passando aqui pro pastor Maico. Pastor Maico, tá com o senhor aí. Deixa o Espírito Santo de Deus usar o senhor poderosamente nessa tarde.
1: Glória a Deus, pastor José. Quero começar hoje, antes de trazer esta mensagem, expressar a minha gratidão. Primeiro ao Senhor Jesus Cristo, nosso Deus Todo-Poderoso, pelo sacrifício, pelo sangue derramado na cruz do Calvário. Graças a isso, nós temos a liberdade de proclamar o Evangelho com a autoridade de Cristo. Foi porque Ele deu permissão para que nós possamos fazer isso. Eu quero que você, querido ouvinte, você que está aí na sintonia da 96.7, eu quero que você agora se concentre somente naquilo que Deus tem a te dizer nesta tarde. Eu estava ouvindo ali no caminho, pedindo que o Senhor semeasse uma palavra no meu coração. E hoje, se você entender o mistério de Deus, um pedacinho do céu hoje vai descer na sua casa, no seu lar e quem sabe até aqui nos estúdios. A presença de Deus já se faz forte neste lugar.
0: Aleluia.
1: E Deus, Ele

sempre tem uma palavra para nós. Então eu queria que, sem mais delongas, você que está com a tua Bíblia aí, preste atenção, irmão. Eu quero que você se esvazie de todos os pensamentos que atrapalham você ouvir a mensagem. Se concentra apenas naquilo que Deus quer falar aos nossos corações. Pegue aí a sua Bíblia, procura aí no Evangelho segundo escreve João, capítulo 5, verso de número 10. Evangelho segundo escreve João, capítulo de número 15, verso de número 10. Amém, meus queridos irmãos? Aonde diz assim: e assim está escrito: se guardares os meus mandamentos, permanecei no meu amor, no mesmo modo que eu tenho guardado os mandamentos de meu Pai, e permaneço no seu amor. E tenho-vos dito isso para que a minha alegria permaneça em vós e a vossa alegria seja completa. O meu mandamento é este: que vos ameis uns aos outros, assim como eu vos amei. Ninguém tem maior amor do que este, de dar a sua vida pelos seus amigos. Curve a sua cabeça. Pai, eu sei que existem muitas pessoas que estão ouvindo, ó Deus, esta palavra, meu Pai. Senhor, nós queremos ouvir a tua voz. Há muitas pessoas que talvez neste momento estejam em uma cama de hospital, talvez em um quarto com a porta fechada, talvez, Senhor, dependendo de medicamentos, ou talvez até desenganada pelos médicos, com a vida totalmente perdida, meu Pai. Há pessoas que neste momento, Senhor, pode até pensar em se suicidar. Há pessoas, meu Deus, que estão com a vida tão vazia, que se não ouvirem uma palavra do céu, nesta tarde, não serão renovadas, meu Pai. Pai, nós somos dependentes da tua graça. Alcança, Senhor, todo aquele, Pai, que abrir o coração nesta tarde para ouvir a tua palavra. Ajuda-me a transmitir aquilo que está escrito na tua santa e bendita palavra a todos os nossos queridos ouvintes. Queridos e amados irmãos, quando nós observamos aqui no primeiro versículo, a palavra vai dizer o quê? Se guardares os meus mandamentos, permanecer no meu amor, do mesmo modo que eu tenho guardado os mandamentos de meu Pai. É claro que esse texto, ele enfatiza a nós obedecermos aos mandamentos de Deus. Guardar a palavra de Deus e permanecer no amor. Nós vamos entender que a partir do verso 11 em diante, mas antes disso ele vai dizer, Jesus Cristo falando: eu tenho guardado os mandamentos do meu Pai. Imagine você que o próprio Filho de Deus guarda os mandamentos, obedece, mesmo ter se despido da majestade, vindo até nós, ele é obediente, na condição de filho, mas também na condição de servo. O que, que a palavra está dizendo? Se guardares os meus mandamentos. Muitas vezes, irmãos, não é só apenas pregar os mandamentos, mas é guardar, é viver, é permanecer no amor. Do mesmo modo que eu tenho guardado os mandamentos de meu Pai, permaneço no seu amor. E tenho-vos dito isso para que minha alegria permaneça em vós e a vossa alegria seja completa. Queridos, eu não sei quais são as suas tristezas nesta tarde, mas eu tenho uma palavra do céu para te dizer nesta tarde. Querido, a sua alegria, ela só vai ser completamente completa quando você tiver a presença do Pai, quando você entender que você precisa da presença do Filho, quando você entender que você precisa da presença do Espírito Santo na tua vida. Irmãos, a nossa vida não é completa se nós não tivermos

0: tivermos a presença de Jesus Cristo em nossas vidas, sempre vai lhe faltar algo. A humanidade, o ser humano, ele tem uma ânsia para adquirir riquezas, bens. Se hoje você tem um carro, amanhã você vai querer outro. Se você tiver esse outro, depois da manhã você vai querer outro. E assim não para, parece que sempre está faltando uma coisa, parece que a alegria humana ainda assim não é completa. Eu quero dizer para você nesta tarde, que o Espírito Santo manda te dizer que a sua alegria só será completa se você ter a presença do Espírito Santo na tua vida e de Jesus Cristo.
1: Glória a Deus.
0: Perceba agora verso 12, versículo 12. É mandamento, meu irmão. Eu queria que você atentasse a quem está dizendo isto. Não é uma pessoa comum. É a palavra de Deus, meu querido. Que diz assim, o meu mandamento é este. Presta atenção. Vos ameis uns aos outros, assim como vos amei. Antes de nós entrarmos aqui no ar, nós estávamos falando sobre o amor. Estava aqui comentando com o pastor José. Querido, eu tenho 38 anos. Eu ainda sou, ainda peguei um pouquinho a geração antiga. Eu me lembro. Lembra você também das antigas igrejas pentecostais, dos antigos pastores? Às vezes o homem só tinha dois dentes na boca. E uma monarca, uma bicicleta para andar, mas tinha o calor do Espírito Santo, tinha uma palavra amiga, tinha a mensagem poderosa de Deus, era usado no poder de Deus, o amor era vivo, tinha um abraço caloroso. Glória. E muitas vezes o que nós observamos hoje em dia, não é uma forma de crítica, é uma observação. Uma igreja que tem estrutura, muitos homens que têm estrutura, mas não tem a presença de Deus, que é mais importante. Não tem o calor do Espírito Santo, não tem a unção. Irmãos, muitas vezes nós precisamos regressar. É que nem Apocalipse diz, regressem para que vocês regressem ao antigo amor. É esse é o amor que as pessoas estão precisando. Pastor José, nós vamos entender que Jesus Cristo, ele fala que no final dos tempos, o amor de muitos se esfriaria. Mas quando nós observamos, nós vamos entender que não é somente no mundo. Se nós observarmos, se nós não tomarmos cuidado, pastor José, até mesmo dentro da igreja o amor está frio. Como é difícil nós recebermos um abraço caloroso. Como é difícil alguém nos abraçar e dizer, eu estou contigo. Antigamente, na humildade, não tinha muito recurso, pastor. Os sapatos eram empoeirados de tanto andar pelas esquinas entregando panfleto. As virgílias, as orações dos montes. Nós éramos cheios do Espírito Santo. Mas agora, nós temos uma geração que está sentada em cadeiras almofadadas, numa igreja luxuosa, talvez, mas eu quero dizer para você que alguém plantou essa igreja, alguém semeou, alguém plantou nessa obra, alguém evangelizou para que esta igreja estivesse no patamar que está.
1: Glória a Deus.
0: Pastor José, toda vez que nós olhamos Aleluia. Uma igreja bonita, você pode ter certeza que tem lágrimas ali. Alguém que já está morando com Cristo já. A velha guarda, os antigos irmãos, que entregava os panfletos, andava com aquele frasquinho de óleo dentro do bolso.
1: Do bolso.
0: Deixaram um legado importante para nós. Não basta, meus queridos, né? Ter ali a juventude, né? Ter a sabedoria, mas você tem que ter a presença do Espírito Santo na tua Aleluia. Vida, meu querido. E Deus marcou um encontro com você nesta tarde. Se você entender esta mensagem, hoje o Espírito Santo aviva você para que você possa dar água aos sedentos, pão aos famintos, e você vai fazer a diferença nessa geração.
1: Glória a Deus.
0: Vai fazer a diferença nessa geração, creia, irmão.
1: Aleluia.
0: Creia. Eu já posso ver o operar de Deus. Deus tem operado maravilhas e milagres. Tem avivado a sua igreja. Você muitas vezes está falando, Senhor, eu tenho vontade de fazer a obra de Deus, mas eu não tenho encontrado espaço. Prepara, meu irmão,

0: prepara a espada. Deus vai abrir espaço para que você possa trabalhar na obra de Deus. Você vai ver o que Deus vai fazer na tua vida. Você vai ver o mistério que vai acontecer através da sua vida. E para encerrar aqui, eu quero apresentar vocês aqui. Olha aqui o que a palavra tá falando aqui a partir do 12. O meu mandamento é este, que vos ameis uns aos outros assim como eu vos amei. Olha o 13. Ninguém tem maior amor do que este, de dar alguém a sua vida pelos seus amigos. Que palavra forte é essa, pastor José? Chamar de amigo. Nós estávamos falando aqui na época de escola, né, pastor José? Quando a gente é criança ali, a partir dos 11, 10 anos ali, a gente sempre tem um coleguinha preferido, né? Aquele que você chama de amigo, você passa, você fala pra ele, ó, pede pro meu pai aí, vê se ele deixa nós brincar. Você manda ele, ele vai lá e pede pro seu pai, ó, deixa nós brincar. Você sempre tem aquele coleguinha que você chama de amigo. Aí quando você vai crescendo, tomando a maioridade, você vai vendo que as pessoas não são tão amigas assim. Você vai ficando um pouco fechado, né? Você entende que a vida de adulto é diferente. Mas o texto está dizendo, amigo nosso é Jesus Cristo. Sabe por quê? Porque nas horas mais difíceis, pastor José, é ele que vai ser o teu amigo. Nas horas de aperto, nos momentos de aflição, no momento em que todo mundo dá as costas para você, o teu amigo não vai te dar as costas.
1: Glória a Deus.
0: Por isso que Jesus, ele se torna o nosso amigo. O nosso amigo. Eu quero que você fique com esta palavra em nome de Jesus. Quero falar um pouco também da igreja Família Reconstrução. Nós estamos ali, pastor José, localizado ali na Vila São Sebastião, né? 576 Horácio Soares, Trindade. Esse é o endereço da nossa sede ali, a nossa primeira congregação que nós estamos ali. Nosso povo, que nem eu falei para você, pastor José, é um povo humilde, um povo que gosta de dar glória a Deus, mas ali sempre glória tem um abraço caloroso, um povo que você fala Jesus é bom, o povo já incendia a igreja já.
1: Glória a Deus.
0: É bênção de Deus.
1: É bênção.
0: Nós somos aqueles pentecostal raiz mesmo, antigo. E agora, para a honra e glória do Senhor, nós também estamos na Grande Três Lagoas. Nós estamos ali na região da Vila Miranda, ali na rua Pinhão 325, é o novo endereço, né? Na sede nós estamos com culto quinta-feira, dois cultos lá, quinta-feira e domingo. E daí, lá na igreja da Vila Miranda, os cultos lá são sábado e quarta-feira, quarta e sábado. Estamos com uma campanha abençoada. Hoje tem uma serva de Deus que nós estamos em continuidade com a campanha. Está sendo uma benção, o pessoal tem aderido bastante à campanha e Deus tem operado. Mas eu queria, que nem eu havia dito para o senhor, aproveitar esses minutinhos restantes para fazer um clamor. E eu não quero fazer este clamor, pastor, sozinho. Eu quero aqui convocar esta nação iguaçuense para este clamor.
1: Glória a Deus.
0: Tem um jovem da nossa igreja, nosso querido irmão Ricardo, ele está ali na sintonia, está com seus ouvidos atentos. O Ricardo está aqui no hospital municipal. Eu comentando aqui para o pastor, é um menino abençoado. Não somente ele, a mãe dele está na companhia, nossa querida irmã Sara, Deus te abençoe, que também é uma guerreira, né, que está ali ao lado dele. Pastor, pensa no menino que me ajuda na obra. Meu Deus, é benção de Deus. Ricardo, meus irmãos, muitas vezes nem os médicos sabem tratá-lo. Não sabem muitas vezes nem o medicamento correto. Pastor José, mas eu tenho uma fé junto comigo.
1: Glória a Deus.
0: Eu creio que Deus é poderoso na vida
1: Aleluia.
0: Desse menino.
1: Aleluia.
0: Esse menino tem promessa de Deus na vida dele. E eu quero convocar os iguaçuenses, e também não somente Foz do Iguaçu, porque eu sei que através do Facebook isso tem alcance no Brasil todo e quem sabe até no mundo para fora.
1: Sim.
0: Eu convido a você, querido, a clamar pela vida desse jovem. Ele, nesse momento, ele vai estar escutando. Ele está lá numa cama de hospital. Imagina a vontade. Esses dias eu tive lá na oportunidade, privilégio de ver o Ângelo Galvão pregando lá. Meu Deus, eu senti a falta dele. Ele gosta do Ângelo Galvão, ele esteve ali, ali em Três Lagoas. Ali, eu fui lá ver a mensagem do homem lá. Aquele que fala, deixa o negão pregar. Eu senti uma falta do menino lá. Mas amém. Deus vai dar graça. Então, juntamente com todo mundo, eu quero orar em favor da recuperação do nosso querido irmão Ricardo.
1: Sim,
0: e para honra e glória de Jesus, o irmão Ricardo vai sair daquele hospital.
1: Em nome de
0: em
1: Jesus.
0: Em nome de Jesus. Clama comigo assim, Senhor meu Deus e meu Pai.
1: Sim,
0: a partir de agora, Senhor, toda a Foz

0: Brasil, Pai. Está clamando por esta vida, por esta alma, pela vida do irmão Ricardo, Pai. Toca, Pai, na sua saúde. Nesse momento, Senhor, envia o teu anjo lá, Pai. Nem os médicos saberão, Senhor, o que aconteceu, de tão milagre que vai acontecer na vida desse rapaz. Esse rapaz não tem feito o corpo mole, meu Deus, para trabalhar na tua obra. Meu Deus, não alcança somente a vida dele. Alcança o paciente do lado, do outro lado. Alcança aquele que está necessitado, meu Deus. Levanta esse jovem, Pai, para que ele possa estar ali, meu Deus, nos ajudando, Pai, naquela obra, Pai. Pai, em nome de Jesus, toca na saúde, da planta dos pés ao alto da cabeça, Senhor. Eu entrego a vida dele em tuas mãos, meu Deus. Pai, a tua palavra é poderosa. Oh, Jesus, eu creio que o teu Espírito está visitando a saúde dele neste momento, Pai. É a nação que está te pedindo, é Foz do Iguaçu que está clamando, Deus, pela cura e pelo milagre. Em nome de Jesus Cristo, oh Nazareno, eu declaro a cura em nome de Jesus. Amém, pastor José, Deus abençoe. Obrigado por esta rica oportunidade e já desde já agradecendo os irmãos que oraram todos juntos aí em nome de Jesus. Pastor José.
1: É isso aí, o prazer é meu, rapaz. Prazer é meu, né? Que seja a primeira de muitas, né? E nós vamos sempre fazer aqui essa dobradinha aqui, eu e o pastor Maico aqui. Você vai ver ele muitas vezes aqui conosco. Aqui,
0: glória,
1: né?
0: A Deus.
1: É, vamos de louvor para você ficar aí meditando um pouquinho nessa palavra, né? Medite agora, né? Não vamos, né, começar a conversar aqui, vamos tocar um louvor para que você, né, vai aí meditando nessa palavra que foi ministrada aqui e o Espírito Santo de Deus vai ir falando ao seu coração mais e mais, tá bom?
0: Glória a Deus.
1: Já voltamos.

É isso aí, e o meu queridão, né, o Vanderlei Antunes também entrou aí, o Ayrton de Carvalho tá aí, o Maurício de Oliveira lá em Santa Catarina tá aí, a Tatiane Vieira, né, por falar em Tatiane Vieira, hoje é aniversário, né, da Marli Vieira, né, a esposa do Cidinho, feliz aniversário pra você, irmã, que Deus abençoe sua vida poderosamente. A Rosa Uiobílio também tá aí, a Mara Alves, né, minha irmã, também tá aí nos ouvindo aí, a Sara Zunilda, o Ricardo, o Daniel Alves também tá aí ligadinho na sintonia aí, e o irmão Vanderlei Antunes, né, tá sumidão, né, irmão Vanderlei Antunes, tem que sentar aqui de novo aqui, trazer uma palavra aqui poderosa aqui, né, logo logo nós vamos estar marcando aí. E eu falo agora, né, o segundo bloco aqui dos mantenedores aqui rapidinho, né, que nós já estamos quase, né, com o nosso horário aí terminando, eu falo da panificadora e confeitaria Pão Doce. 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

0: 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Agora um recadinho para você aí que está aí, né? 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A partir das 19h30, nós estamos esperando você, homem, que está aí ouvindo essa programação. 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Então estamos te esperando ali a partir das 19h30, aquele café, né, de comunhão, para você chegar, tomarmos um café ali, conversarmos um pouco e depois, né, a palavra de Deus. Domingão, né, nosso culto às 9 horas da manhã, tá bom? Final do seminário, né, Sete Pilares da Família. O pastor Rafael Miller vai estar ministrando ali, né? E também culto de Santa Ceia, tá bom? Culto de Santa Ceia, domingão, às 9 horas da manhã. Então, você que vai ir às 19 horas, você vai pegar a igreja fechada, né? Então, domingo agora, né? Culto de Santa Ceia, você sabe que é às 9 horas da manhã. Então, você é o nosso convidado, né, especial, final do seminário Sete Pilares da Família, pastor Rafael Miller ali ministrando a palavra, tá bom? Pastor, quer dar mais algum recado aí, né, pro pessoal lá da igreja? Quer
1: Sim,
0: falar?
1: Eu quero convocar todo o pessoal para nosso... nós estamos segundo elo da campanha ali, Deus tem operado maravilhas. Vai estar nossa querida irmã Daniela, lá da região de Três Lagoas, vai estar trazendo uma palavra forte ali, na Horácio Soares Trindade, Vila São Sebastião. O encontro está marcado a partir das 7h30, 8 horas, nós já estamos ali, a igreja já está sendo preparada. Eu tenho certeza que vai ser um momento muito especial, né? Complementando aqui a palavra que eu tinha lido ali, irmãos, o que você puder, expresse amor pelo seu semelhante. Abrace aquele que está caído. No mundo que está precisando tanto de amor, quem sabe você não pode ser essa fonte

0: transmita o evangelho de Jesus Cristo, transmita o calor de um abraço, de uma palavra confortante aos corações tão aflitos desta sociedade. Amém, pastor?
1: Mas é, como tem aquela frase, né, pastor? Pregue a palavra em todo tempo. Se possível, use palavras.
0: É,
1: né?
0: Verdade.
1: Use palavras. Eu vou passar aqui, né, para o pastor Maico fazer essa oração final, né? Sei que ele já orou, mas eu quero que ele faça uma oração, né, geral agora por essa cidade de Foz do Iguaçu, pelos doentes, né, que se encontram, né, no hospital municipal, nas UPAs aí, internados, e para aquelas pessoas também que estão numa clínica de recuperação, lutando ali contra os seus vícios. Para aquelas pessoas que estão, né, com a depressão profunda, ou até mesmo, né, como ele mencionou aqui na oração, pensando, né, em tirar a sua própria vida, que Deus venha dar o alento, que Deus venha ali tocar essas vidas, pastor.
0: É verdade, pastor. A gente não sabe aonde a nossa voz está chegando, né? A situação que se encontra as pessoas. Sim, né?
1: A maior audiência, pastor, é agora, das 6 horas, que o pessoal começa a sair do trabalho, sim, que eles começam ver a live e assistir a programação de novo.
0: Tá bom, mas eu também quero determinar uma palavra profética aqui no nome de Jesus. Você, querido aí, que você está parado, né? Até um tempo atrás, né? Talvez você estava na igreja, estava firme, é o que nós estávamos comentando aí, por causa de uma palavra, por causa, né? Tem tanta ferramenta, pastor José, que está parado. Tantos homens que foram homens de Deus no passado, por causa de uma calúnia, por causa, né, de uma pessoa que tentou desanimar, desistiram. Não desista, meu querido. Jesus te chama para uma nova, um concerto, uma aliança com Jesus. Levanta a tua cabeça. Sempre tem uma igreja, sempre tem um povo de Deus. Se não deu certo, às vezes, numa, irmão, procure. Existem glória homens de Deus ainda na terra.
1: Aleluia.
0: Né, pastor José? Tem homem que faz a obra de Deus, que tem compromisso sério com Deus. Tem pessoa que tem o calor do Espírito Santo, uma palavra amiga para você. Não fica afastado do Senhor, querido. Você era ferramenta importante. Louvava, cantava, ministrava, tá parando por quê? Comece a trabalhar, desembanhe essa espada e vamos trabalhar para salvar as almas. E ore assim junto comigo para toda a nação de Foz do Iguaçu, do Brasil e também dos países pelo mundo onde o evangelho é perseguido. Vamos, sim, orar, Jesus, por todos. Pai, ah, Jesus, nós passamos uma tarde maravilhosa aqui, obrigado, ouvindo a tua, Jesus, palavra, sentindo a tua presença, meu, sim, Deus, testemunhando, Jesus, a tua obra, meu Pai. Ah, Jesus, alcança, Jesus, as almas que se afastaram, Senhor, da tua presença, meu Deus, para, sim, que elas, Jesus, possam, Senhor, voltar para a tua casa, para que elas possam voltar, ó, meu Senhor, atuar na sua obra, na sua seara. Meu Deus, eu oro também em favor, Pai, daqueles que estão hospitalizados, meu Senhor. Talvez esteja alguém, Pai, no hospital com um diagnóstico. Talvez o médico tenha dito que não passa de 6 meses, mas nós sabemos que tu és o médico dos médicos, Pai. Eu quero orar pela cidade de Foz do Iguaçu, meu Deus, pelos moradores de rua, meu Pai, aqueles que estão na vida do vício, Pai, às vezes dormindo na calçada. Alcança, porque nós sabemos, Pai, que o Senhor usa as coisas loucas consideradas pelo este mundo para confundir as sábias, meu Deus. Abençoa essa nação iguaçuense, abençoa os ministérios da Igreja Pentecostal, de todas as igrejas, Quadrangular, Assembleia de Deus, a Família Reconstrução, Nova Aliança, Deus e Amor. Abençoa, Pai, todos os pastores de todas as denominações, meu Deus, os missionários. Alcança, Senhor Jesus, também os outros países aonde o evangelho é perseguido, ali na região do nossos amigos paraguaios, meu Pai. Alcança, que talvez estão também na sintonia desta programação, meu Deus. Abençoa, Pai, esse que está dirigindo no trânsito, ouvindo, meu Deus, a tua palavra. Esse que, quando ouviu que para renovar a aliança, Pai, ele disse no coração, falou: eu vou voltar para a presença de Deus. E nós, Pai, te agradecemos o momento especial que foi esta tarde. Em nome do Pai, do Filho e do Espírito Santo. Amém.
1: É isso aí. E quinta-feira que vem, né, nós estaremos aqui de novo, se Jesus não voltar, a partir das 17 horas.
0: Aleluia.
1: Que a paz esteja no coração de cada um de vocês e até quinta-feira.

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3: Tu deu chance pra gente que te feriu, que te magoou. Por que é que tu não dá chance pro Deus que quer guardar teu coração? Já te feriram tanto, já fizeram tanta coisa ruim contra ti, que agora inconscientemente tu botou uma muralha em volta do seu coração. E diz: ninguém mais me alcança, ninguém mais me toca. Você ficou alguém isolado dentro de si mesmo. A muralha vai cair no teu coração. Jesus vai alcançar você atrás dessa muralha.
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3: Então assim seja feita a vontade de Deus. Salmo de número 124, por favor. Localiza isto na palavra de Deus agora. Assim está escrito na palavra de Deus, igreja que vai morar nos céus. Não fosse o Senhor que estiver ao nosso lado. Israel que o diga. Não fosse o Senhor que esteve ao nosso lado. Quando os homens se levantaram contra nós, verso 3, eles nos teriam engolido vivos, quando a sua ira se acendeu contra nós. Meus irmãos, estamos diante de um salmo que vai introduzir aos nossos corações uma realidade que todos aqui vivenciam. A realidade da vida cristã, e não somente da vida cristã, por que não dizer de uma vida de todos aqueles que professam Cristo como Salvador, a vida de batalhas, de guerras, de dificuldades, de lutas diárias. Eu fiz questão de que vocês repetissem uns aos outros uma palavra profética de que Deus há de abençoar como já abençoou. Porque eu sei que todos nós que estamos aqui esta noite, talvez tenhamos vindo de um dia, uma semana, um mês, talvez um ano passado ou 5 anos para trás, de guerras, batalhas, de lutas terríveis. Quem é que nunca aqui passou luta ou guerra que me atire a primeira pedra enquanto eu monto esse reflexo de introdução? Todos nós temos lutas, guerras, batalhas, porém também conhecemos o Deus a qual nós servimos. E se tem uma coisa que Deus sempre deixou muito claro dentro da palavra, Ele nunca eximiu e nunca ausentou nenhum daqueles que o servem de lutas, de guerras e batalhas. Muito pelo contrário, eu diria até de altar que quando você aceita Jesus, tu está assinando e comprando guerra para você. Pastor, que isso? Eu saí da minha casa para ouvir isso? Mas é uma verdade. Mesmo que bruta, violenta, mas é uma verdade. Se você entender que aceitar Cristo é declarar guerra contra o inferno, então eu diria glória a Deus por isso. Eu não quero estar em paz com o inferno. Eu quero mesmo é que o capeta esteja com raiva de mim. Porque se existe uma guerra travada e precisamos desse de um lado, que seja o lado vencedor, que seja o lado de Jesus grandão da Galileia. Eu sei que vocês têm guerras e lutas e eu poderia entrar num contexto espiritual e eu sei que a Bíblia me exprime isso, de que a nossa maior guerra é contra nós mesmos. Mas eu não posso me ausentar do pensamento de que também existem guerras contra forças das trevas, forças demoníacas, forças do diabo. Então a nossa principal guerra é contra o nosso eu. Mas vencendo eu, qual é a guerra que vem logo após? Vencendo meu eu e fazendo a vontade de Deus, a vontade de Cristo na minha vida, qual é a guerra que eu tenho que vencer agora, pastor Jonathan Carlos? Se eu tenho Cristo na vida, eu entendo que agora a minha guerra não é contra mais o meu eu. Se vivo não mais eu e Cristo vive em mim, a minha guerra agora passa a ser para manter aquilo que Cristo construiu.

destruiu em mim. Então logo a guerra é contra aquele que se levanta contra nós. Eu lembro que da outra vez que eu estive aqui, eu falei algo que preciso refletir nesse começo de mensagem. Tanto o inimigo é inimigo da sua alma, que desde o começo ele tentou derrubar vocês. Vocês nem eram nascidos, ele já estava tentando te derrubar. Pastor, quando? Desde o jardim do Éden. Eu entendo que o diabo não é diabo da terra. Se todos são criados, são criaturas de Deus. Eu entendo que o diabo não é diabo da terra. Se todos são criados, são criaturas de Deus. Então logo o diabo também foi criado por Deus. Mas existe um pensamento, e uma vez alguém me questionou, pastor, para que Deus cria sabendo que o diabo vai ser diabo? Eu olhei para aquela pessoa e disse, porque se Deus só criasse quem fosse dar certo, vaso, tu não estava aqui dando glória agora. Deus cria até quem vai dar errado também, para que todos tenham um senso livre de escolha. Logo o diabo, ele se torna o que se tornou, mas não foi programado para ser o que é. Está na Bíblia que quando Deus o criou perfeito. Assim está escrito na palavra de Deus. Perfeito eras, até que se achou iniquidade em ti. Então Deus não criou o diabo imperfeito, criou perfeito, para ser alguém que tivesse na presença de Deus, servindo a Deus. Mas quando o diabo deixa o orgulho subir ao seu coração, e ele cai da presença de Deus, não cai sozinho, ele arrasta um terço da glória dos céus com ele, e a partir dali começa uma batalha, uma guerra que dura até hoje, perdura até hoje. Vocês vão lembrar que no jardim do Éden, quando Satanás tenta Adão, ele não está tentando destruir só Adão, ele está tentando destruir quem está dando glória para Deus aqui dentro também. Indiretamente está tentando extirpar, acabar com toda a humanidade. Mas quando Adão cai no jardim do Éden, parece-me que o plano havia acabado, que Adão, um projeto divino, havia sucumbido. Porém, Deus libera uma promessa. E como eu gosto muito de pensar que Deus não é pego desprevenido, Deus não entrou no jardim aquele dia para fazer plano de contingência ou emergência. Porque está escrito na palavra que o Cordeiro é Cordeiro desde antes da fundação do mundo. Então Deus já tinha Cristo preparado para salvar Adão do que Adão iria fazer. Só que quando Jesus vem, também Jesus recebe as mesmas tentações. Você vai ler, por exemplo, que dentro do deserto, Jesus será tentado primeiro na sua carne, depois no seu coração, por último, com todos os reinos, entregue nas suas mãos. Mas deixa eu abrir os seus olhos nesse começo de pregação. Satanás está tentando entregar algo para Jesus, que já é de Cristo por direito. Porque quando Deus cria a terra, se Deus cria é dono, e entrega a terra para quem quer. Então permita abrir os seus olhos para o que está acontecendo no mundo espiritual nesse exato momento. Parece-me que quando Deus cria a terra, entrega na mão de Adão. É Adão quem olha para Deus, ou perdão, Deus olha para Adão, diz Adão, se a terra é minha, eu dou para quem quero. Então cultiva, planta, vai botar nome em bicho, vai arar a terra. Adão possui a terra por autoridade que Deus libera sobre Adão. Mas quando Adão peca, Adão faz isto aqui, olha para o pastor Jonathan Carlos. Ele pega a terra e entrega na mão do diabo. Ele não perde, ele entrega para o diabo de bandeja. Quando Jesus se apresenta na terra, e o diabo está tentando Jesus com todos os reinos, olha o que, que o diabo fala para Jesus. Se de joelhos me adorares, tudo isto, esses reinos te darei, porque foi me dado. A pergunta que fica é, quem deu? Será que Deus queria para estar na mão do diabo? Claro que não. Deus deu para Adão, Adão deu para diabo. Só que Jesus olha para diabo e diz, rapaz, eu não vou te adorar, porque está escrito somente ao teu Deus adorarás. Em outras palavras, o que Jesus está dizendo é, capeta, eu não vim fazer aliança contigo, eu vim te quebrar em 20, rapaz, eu vou arrancar os reinos da tua mão, eu vim tomar de você. E Deus pega esta autoridade liberada sobre Jesus, e através de Jesus entrega para a igreja. Ou vocês não lembram que Jesus havia dito aos discípulos, tudo aquilo que ligares na terra será ligado nos céus. E ele termina conectando isto, dizendo, eu lhes dei a chave dos reinos, tudo que liga na terra liga no céu, porque as chaves estão nas suas mãos. Então Deus entrega para Adão, Adão entrega para o diabo, diabo perde para Jesus e Jesus entrega para a igreja. O que acontece na terra acontece debaixo de autoridade, legalidade espiritual. E quem tem a chave do que acontece está me olhando de olho arregalado aqui agora. Tu tem autoridade sobre a terra. Pastor, tenho não, sou zero à esquerda. Nome de Jesus, vaso. Quebra esse pensamento hoje da tua cabeça. Tu pode estar sofrendo a guerra que for, mas o crente mais fraco aqui dentro hoje ainda é mais forte que o inferno inteiro reunido. Pastor, por que, que nós somos mais fortes que o inferno inteiro reunido? Não porque você tem força, é por causa do que Deus fez através de Cristo para entregar nas suas mãos. Para você entender o nível do que o diabo está tentando fazer contra vós. Alguém me falou um dia, pastor, por que, que o capeta está lutando contra nós?

que ele é tão tolo de não perceber que já perdeu? Eu dei duas respostas a ele e disse assim: escolhe uma da qual tu quer. A primeira, ou ele está lutando porque já entende que perdeu, mas está tão consumido na maldade e no ódio, que quer levar quantos puderem com ele para a destruição. Eu acredito que é isso. Ou segundo, ele de fato acredita que ainda pode vencer Deus. De fato, acredita que ainda pode pegar o trono e assentar no meio da congregação e ser semelhante ao Altíssimo. Mas se um ou outro, a resposta é que ele ainda guerreia contra vocês. Posso te dar uma notícia santa para quem está me olhando de olhinho arregalado. Diabo não tem mais acesso ao que tu tem acesso aqui dentro agora. Não, não tem. Eu vou falar igual pregador carioca pentecostal, porque eu sou. Imagina um capeta olhando para vocês aqui dentro, sentindo o que ele nunca mais vai poder sentir, uma migalha na vida dele. Eu outro dia pregava algo que vou compartilhar com vocês. O diabo olha para vocês aqui dentro. Cheguei em Salmo 124. Ele tem que ver que tem gente aqui que não tem passado bonito. Eu vou repetir isso que eu falei outro dia. Tem gente aqui que cheirava, bebia, fumava, adulterava, pecava, matava, prostituía. Tu não tem um passado bonito. Já o diabo tem. O passado dele é tão glorioso e bonito, revestido de pedras preciosas na presença de Deus, cheio de glória. Aí ele pega o passado e fica assim: teu passado é horroroso. Lembra de onde tu veio? Lembra o que é que tu fez? Eu te convido a dar uma resposta aqui ele agora. Se todo dia ele vem na tua consciência te acusar, tu diz assim: ô, diabo, quem vive de passado é museu. Bora olhar para o futuro. Entender aqui embaixo. Porque teu passado pode ser bonito, mas o teu futuro é horroroso. É no lago de fogo. Agora o meu passado não é legal mesmo não. Eu cheirava, bebia, me quebrava na esquina. Eu ficava adulterando, prostituindo, mas o meu futuro, no toque da última trombeta, eu vou entrar aonde tu nunca mais vai plantar, na planta do teu pé. Senti ele aqui, meu amigo Danilo Leite. Estamos a caminho da glória de Deus. E isto que Deus fez por vocês, não é porque vocês merecem. Eu quero começar a pregar agora, olha aqui nos meus olhões. Não é porque tu merece que Deus fez isto por vocês, não. Deus fez e esta vontade está nele. Ah, Deus fez porque eu sou bonita, porque eu dou oferta, porque eu sou bonzinha, porque eu vim para a igreja. Eu posso abrir um leque para mergulhar de cabeça aqui? Deus ama quem está aqui dentro, sim ou não? Ama quem está na sarjeta também. Ama quem está prostituindo com o nariz entupido de cocaína agora. Só não ama o que está fazendo, mas ama quem está lá. É por isso que eu digo a vocês que não é merecimento. Ninguém merece aqui dentro. Deus decidiu amar. E agora nós temos uma escolha: aceitar o amor que ele tem por nós, ceder e fazer com que ele seja senhor na nossa vida, ou se reter. E lembra que eu disse que há um primeiro inimigo, e o primeiro inimigo sou eu. A tua primeira grande batalha não é contra o diabo. Não vou ir para a igreja para que Deus me livre do diabo, do inferno. Tu tem que vir para a igreja, vai doer, mas vai curar, para Deus te livrar de tu mesmo. Não, preciso não é, precisa muito. Deus está mandando mastigar, então lá, vai. Pastor, por que de mim mesmo? Porque eu posso falar com carinho: se tu cair na tua mão, Deus te livra. Agora, se você decidir dizer a Deus: eu te rejeito. Deus é tão precioso e amoroso que te respeita como um filho pródigo em Lucas 15. A porta nunca esteja trancada, nunca esteve trancada. Quer ir? Vai. Quer ficar na sarjeta? Fica. Mas saiba que tem uma casa de porta aberta te esperando com um Senhor sentado na mesa. Tem uma vida muito melhor para você do que essa que você leva. Então, pastor, por que tu está dizendo que primeiro eu tenho que derrotar o meu eu? Porque existem muitas vezes muralhas em nossos corações. Eu ministrava algo outro dia e o Espírito Santo me induz a dizer isso. Eu dizia a alguns adolescentes que nós nos precavemos tanto de nos ferir de novo, que inconscientemente nos protegemos de tudo à nossa volta. Já te feriram tanto, já fizeram tanta coisa ruim contra ti, que agora inconscientemente tu botou uma muralha em volta do seu coração. E diz: ninguém mais me alcança, ninguém mais me toca. Você ficou alguém isolado dentro de si mesmo. E eu quero profetizar algo sobre a sua vida, que essa muralha vai cair por terra aqui hoje, em nome de Jesus. Eu vou dizer algo que vai te espantar. Tu vai perder hoje. Eu vou, pastor, vai, quem vai vencer é Jesus. Muralha vai cair no teu coração. Jesus vai alcançar você atrás dessa muralha. Eu digo a você.

Eu vi alguém na internet olhar para um pregador de rua e dizer assim: Deus me ama. E o pregador disse: é claro que te ama. Aquela pessoa devolveu: então é isso que importa, não importa mais nada. Aquele pregador chamou ela: antes de tu lacrar, vem aqui que eu quero terminar minha fala. Teu pai e tua mãe também te amam, mas se você matar alguém, roubar alguém, tu vai para a cadeia. O amor dele não te livra da cadeia se você não cumprir as regras. Eu vou falar de novo que dói, mas cura. Pastor, por quê? Porque Deus ama todo mundo. Mas só vai para o inferno quem rejeita o amor que ele já liberou. Eu vou falar de novo rasgado. Quem vai para o inferno não vai porque Deus não perdoou. Deus perdoou. É só a pessoa que não quer aceitar o perdão que Deus lhe deu. Porque o perdão que Deus dá é segundo as regras de Deus, não as minhas. Então tem coisas a serem seguidas dentro da Bíblia. Pastor, por que tu nos leva por esse caminho? Eu levo por esse caminho, porque tudo aquilo que Deus ama e chama a sua presença, ele guarda. Eu vou fazer algo montado na sua mente para você compreender por que eu estou martelando tanto nesta tecla. Quem é que lembra de Jeremias 18, diga glória a Deus? Lembra que o oleiro desce na olaria? Você lembra o que está escrito lá? E o vaso que se fazia na mão do oleiro se quebrou, foi ou não foi? Engraçado que eu achei que era o oleiro quem tivesse quebrado o vaso. É isso que está escrito lá? Não está escrito assim como o vaso se quebrou na mão do oleiro, tornou o oleiro a fazer dele outro vaso, conforme bem pareceu aos seus olhos fazer. Então não confunda o oleiro quebrar com o vaso se quebrar na mão do oleiro. Em Jeremias 18 não é o oleiro quem está quebrando o vaso, é o vaso quem está se quebrando na mão do oleiro. E com carinho e respeito, tem que dar glória porque está na mão do oleiro. Que se tivesse na tua própria mão, na mão do diabo, era quebra para destruição total. Ia ser para o inferno, para caixão. Mas como é na mão do oleiro, a quebra é para restauração. Ele olha para algo que está se quebrando e decide: vou restaurar. A minha mãe me disse um dia algo que eu nunca mais esqueci, pastores. Ela me disse assim: meu filho, ela é psicóloga, meu filho, sabe qual é a única maneira de alguém ver algo se quebrando, se quebrando, se quebrando, e fica remendando, consertando, consertando, e não abre mão daquilo que está se quebrando? Eu disse: qual, mãe? Tu que é psicóloga, me explica. Ela disse assim: a única maneira de alguém não abrir mão de algo que se quebra é se essa pessoa se envolver emocionalmente com isso que está se quebrando. Você vê Deus fazendo isso com vocês que estão olhando de olhinho arregalado? Em João 3,16: e Deus se envolveu emocionalmente de tal maneira com quem está sentado aqui dentro da AD Campinas, que entregou seu próprio filho unigênito, para que todo aquele que nele crê não pereça, mas tenha vida eterna. Imagine um oleiro vendo o vaso quebrado, mas ele ama o vaso. O vaso se quebra, mas ele ama o vaso. O vaso peca, mas ele ama o vaso. O vaso cai, mas ele ama o vaso. O vaso mente, mas ele ama o vaso. Ele olha o vaso quebrando e diz: vou restaurar, vou restaurar, vou restaurar, vou restaurar. Vou restaurar, não vou abrir mão da tua história, da tua casa, da tua família, do teu ministério, não vou abrir mão do vaso. Então, se vocês entendem que o oleiro se envolveu emocionalmente com aquilo que se quebra, eu faço uma pergunta para mergulhar de cabeça, aonde o Espírito está gritando aqui na minha alma: pastor, qual é a pergunta? Se eu sou dono de uma loja como uma olaria, seja sincero, sincera comigo, e eu estou gostando do silêncio, que é sinal que tu está pensando, tu pegaria lá na tua loja, vamos dizer que tu vende eletrodoméstico, ou carro, ou vaso em olaria, tu vai pegar uma perna de três em vasos bonzinhos que está lá dentro e vai sair rebentando tudo? Então não é do interesse do oleiro quebrar vasos. Oleiro não quer quebrar vasos, ele quer manter vasos inteiros e restaurados na sua presença. Ele só mete mão para arrebentar se já estiver se quebrando, para tornar a fazer um novo vaso. Ou seja, ele não quebra para matar, quebra para restaurar. Ele não toca para destruir, toca para levantar de novo. Ai, Deus quer me matar. Não, Deus quer te salvar, por isso que está tocando. Ai, a porta trancou, Deus não me ama. É que se tivesse aberta, tu estava morta agora, pode ter certeza. Ah não, Deus não me deu a minha bênção, porque se tivesse chegado, tinha ido longe da presença. Ele é melhor te firmar na presença sem bênção, do que ter tudo aquilo que teu coração deseja ir para longe. Ele só quebra se for para restauração. Se não é do interesse do oleiro rebentar vaso que está dentro da sua olaria, logo compreendemos que é do interesse do oleiro resguardar, guarda, proteger, cercar. Em tudo isso que eu estou lhe falando, podemos ter um pensamento muito simples, que flui por dentro de toda a Bíblia. Tudo que Deus

Deus faz, Deus faz para manter de pé, restaurado, na sua presença, aquilo que ele trabalhou, restaurou, levantou. É por isso que eu falo a vocês, que ao ler o Salmo de 124, comecei a entrar agora, nós conseguimos ver esse pensamento, que eu levei 15 minutos para destrinchar a vocês. Qual pensamento, pastor? Que é do interesse do teu Deus, guardar, cercar, manter de pé, restaurar, trazer de volta, abrir, levantar, prosperar. Eu sei que Jesus falou, e tu conheces as palavras do teu mestre: se vocês, sendo maus, sabem dar boas coisas aos vossos filhos, quanto mais o vosso Pai que está na glória, não nos daria todas as coisas, as bênçãos que ele deseja. Logo nós conseguimos compreender em Salmo de número 124. Quem me ouve ainda, diga glória a Deus. Lembra, estamos no começo do filme. Não fosse o Senhor que estivera do nosso lado, Israel que o diga. Logo ele começa dando exemplos de próprio, da própria nação Israel. E logo no primeiro verso, antes de pularmos para o 2, 3 e 7. Logo no primeiro, ele já te aplica um exemplo prático bem diante dos teus olhos. Vai ler a história de Israel e tu vai perceber que Israel era uma montanha russa de relacionamento com Deus. Uma hora estava em cima, outra hora estava embaixo. Outra hora estava em cima, outra hora estava embaixo. É tão interessante eu ver como Deus trata Israel, que quando eu percebi algo dentro da Bíblia, eu falei assim: Deus, tu és lindo, olha como o Senhor trata Israel. Eu vou falar algo a vocês, talvez você não tenha percebido. Quando Deus chama Moisés para conversar, quando Israel está com relacionamento em alma, santo, perfeito, Deus bate no peito e fala: ah, Moisés, o meu povo, que alegra o meu coração, eu tenho prazer de andar com eles no deserto. Mas quando o povo está pecando, destruindo, rebentando, abandonando Deus, relacionamento embaixo, aí Deus olha para Moisés: Moisés, o teu povo, pega eles e leva para lá, que eu não vou no meio desse povo, é o teu povo, não o meu povo. Por que que Deus está tratando quando o povo está pecando, é teu povo, e quando o povo está santo, é meu povo? Será que Deus é como uma criança que muda de humor? Não. É como Deus que olha dos céus e não reconhece mais aquilo que chamou. Eu sei que vai doer o que eu vou falar, mas vai curar. Pastor, o que é que você está falando? Vou abrir um parênteses dentro desse Salmo 1. Lembra de Salomão, quando começou? A oração que ele faz a Deus, só vai comendo Bíblia: Senhor, me dê sabedoria. Deus pergunta a ele: o que queres? Ele poderia pedir dinheiro, poderia pedir nome, poderia pedir a vida dos inimigos. Pede sabedoria. Deus aponta o dedo para ele de volta e diz: por que não me pediu dinheiro, nome e nem a vida dos teus inimigos? Eu te dou a sabedoria que tu pediu e te dou o dinheiro que tu não pediu, o nome que tu não pediu, a vida dos inimigos que tu não pediu. Eu quero te localizar por que Deus está fazendo isto. É porque os irmãos de Salomão sucumbiram no nome, no dinheiro e nos inimigos. Em tudo aquilo que sucumbiram, agora Deus está testando. E tu vai falhar onde outros falharam também, hein? Aí Salomão olha para Deus: eu não quero nada que sucumbe homens. Eu quero a tua presença que me blinda das coisas que sucumbem homens. Eu preciso engrossar o caldo que eu estou falando. Não é errado ter nome, não é errado ter dinheiro, não é errado ser milionário. Mas ter isto sem a presença de Deus é um grande gatilho para corromper o próprio coração. Se tu perguntar: pastor, o Senhor quer ser milionário um dia? Eu direi a ti: se isto não corromper o meu coração, eu quero. Agora, se Deus olhar no meu coração e falar: Jonathan, isto vai te corromper, para longe de mim, prefiro ir para a glória pobre, cheio da presença de Deus. É tão difícil abrir mão de dinheiro para estar com Deus? Aí é, pastor, isto ganhou meu coração, só mostra que teu Deus é o dinheiro e nunca foi Deus do dinheiro. Vai doer, mas vai curar. Se der glória, não vão pensar que é contigo. Pastor, por que tu está dizendo isto? Porque se tu colocar como prioridade no teu coração aquilo que ele pode lhe dar, e não aquilo que ele é, tu só está dizendo que o teu Deus é aquilo que ele está te dando, não quem está dando. É o que, pastor? Me explica isto mesmo que tu ouviu. Tem uma geração aí fora, que eu sei que vocês são crentes, que quer o que o sangue faz fora, mas nunca carregou o cordeiro do lado de dentro. Nunca. E que Deus livre vocês disto. Porque vocês têm sangue guardando vocês do lado de fora. Mas eu vejo o cordeiro pelo lado de dentro na vida de vocês também. Ah, vocês não conhecem não, né? Acho que é só no Rio de Janeiro que eu vejo gente assim, que quer receber o que Deus faz, mas não quer carregar o cordeiro do lado de dentro.
É o mesmo povo que está recebendo no domingo, não quer mais receber na segunda,

Aí vem sugar Deus na terça, não quer mais Deus na quarta. Aí precisa, vem para Deus na quinta, não precisa mais, abandona Deus na sexta. Eu vou contar o que que Jesus fez com esse tipo de gente. Vai doer, mas vai curar. O que que Jesus fez, pastor? É que um dia ele está multiplicando pão, pão, pão, pão, pão. Aí atravessa para o outro lado do mar. O povo vem atrás dele. Jesus, vai doer, mas vai curar. Quando tu chegou aqui, vocês não estão me procurando pela palavra que ouviram. Não, Jesus, estou sim. A mim vocês não enganam. Por que estamos te procurando então? Porque vocês comeram pão ontem, querem comer pão hoje de novo. É, Jesus, queremos pão mesmo. Dá pão para nós aí. Eu não vou dar pão hoje. É, então, seguinte. Olha o povo tentando comprar Jesus, como se alguém fosse botar Jesus na parede. O nosso pai Moisés nos deu pão. Tu não vai dar pão para nós não? Quer dizer que Moisés é maior que tu? Aí Jesus entra na veia. Aí Jesus aponta o dedão. Hoje a padaria da terra fechou. Hoje não tem pão da terra. Quem dá pão não é Moisés. Quem dá pão é meu pai que está no céu. Vão entender, quer ver? Então me dá o pão que Deus está dando. Aí Jesus pega esse dedo e faz assim. Eu sou o pão vivo. Quer pão? Quero. Eu sou pão. Me quer ainda? Aí o povo olha para Jesus. Não, mas e o milagre? E a porta? E a chave? E a multiplicação? E a bênção? E a vitória? Não, hoje só tem eu. Me quer? Hoje tem eu de porta trancada. Hoje tem eu sem vitória. Hoje tem eu sem chave. Me quer ainda? Quero não. Duro é esse discurso. Quem pode suportar esse discurso? Não te quero mais. Eu vou abrir teu olho. Pensa que Jesus ficou segurando o povo? Não, então deixa eu mudar a pregação para vocês ficar. Pelo contrário, uma multidão que seguia Jesus falou, a porta é ali, tchau. Aí o povo está fazendo assim, eu estou indo embora, hein? Tchau. Vocês não são escravos, vocês são livres. É livre para vir, é livre para desviar também. Pode ir, estou aqui. Aí vai doer, mas vai curar. Jesus olha para os 12. Jesus olha para Pedro, Tiago, João, Judas, Tomé. Vocês que estão andando comigo. Agora pegou para o nosso lado, né? Vocês que ouvem palavra todo dia, que vê milagre todo dia, que anda comigo todo dia, pega a tua mala, vai embora com quem está desistindo também, que está escrito aqui. Vocês não querem ir também, não? Aí vem Pedro. Toma a dianteira naquela autoridade dele. E diz assim, Senhor, posso falar aqui? Já entendeu? Vocês são de EBD, hein? Posso falar aqui, Jesus? Fala, Pedro, o que tu quer falar? Jesus, depois que eu comecei a te seguir, olha, a doença entrou, minha sogra está doente lá. Estou devendo, vai ter que tirar a moeda da boca de peixe aí. Vai ter que mudar meu gênio, não posso ouvir nada porque eu quero cortar a orelha do povo. Jesus, vai ter que me converter, eu vou te negar 3 vezes. Mas Jesus, com tudo isto, para quem iremos nós? Como assim, Pedro? Estou gostando desta palavra. Para quem iremos nós se só tu, com esse chicote nas costas aí, tem a palavra que me coloca dentro da glória? Jesus, é melhor morrer contigo no deserto do que morrer cheio de ouro no palácio. Daqui a 100 anos eu estou cantando no céu. Daqui a 100 anos eu estou dando glória para Deus. Eu sou o primeiro a entrar. Quem entra comigo dentro da glória no toque da última trombeta? Aleluia! Errei, assente o que refaia. Tugteia, repai, catugteia. É que eu sinto a presença dele aqui. Quando Salomão se quebra, se corrompe, tem a mesma coroa, está no mesmo corpo, tem o mesmo trono, está sentado no mesmo lugar. Mas Deus está do céu olhando assim, cadê Salomão? Cadê Salomão? Cadê Salomão? Aí alguém diria, está ali. Não, é a mesma coroa, mas não é ele. Cadê Salomão? Como assim não é ele? É que lá atrás ele era um, mas eu não estou mais conseguindo enxergar o que ele era. Cadê Salomão? Cadê Salomão? Cadê Salomão? Entende que Deus procura aqueles que o adoram em espírito e em verdade? Isso aqui é uma verdade. Deus não levanta adoradores, Deus procura os verdadeiros. Então ele procura, eu imagino Deus olhando para vocês. Eu vou fazer uma pergunta que é para você refletir. Eu sei que dói, mas cura. Se tu esquecer tudo, lembra do que eu estou falando agora. Quem tem prazer de estar na presença de Deus, levanta as mãos. Glória a Deus.
Mas e Deus? Tem prazer de

está na tua presença? Será que Deus olha do céu e fala, está ali o Jonathan, poxa, é ele mesmo, vou lá ficar com ele? Ou será que Deus olha do céu e fica, cadê o pastor Jonathan? Cadê o pastor Jonathan? Cadê aquele que ora, que adora, que prega a verdade? Cadê aquele que cuida bem das minhas coisas? Cadê o meu filho? Cadê a minha filha? Deus está procurando, não levanta, ele procura na terra. Se isto é uma verdade, quando nós olhamos para Salmo, dentro de 124, verso 1, nós conseguimos entender, Israel que o diga, é um relacionamento de montanha russa, uma hora está em cima, outra hora está embaixo, quando está embaixo, Deus olha do céu, e é por isso que Deus trata assim com Moisés. Moisés, é o teu povo, porque o meu povo não é esse aí que está me tratando desse jeito. O meu povo é santo, o meu povo está comigo mesmo passando necessidade, o meu povo é guardado pelas minhas mãos. Moisés, esse povo parece mais contigo do que comigo. É por isso que o salmista faz questão de dizer, Israel que o diga. Podemos atravessar no verso 2, não fosse o Senhor que estiver ao nosso lado quando os homens se levantaram contra nós, eles teriam nos engolido vivos quando a sua ira se acendeu contra nós. Olha que bem dentro dos meus olhões. Precisa inserir algo no meio desta mensagem no seu coração. Inserir o que, pastor Jonathan Carlos? Nós não estamos de pé porque queremos estar de pé. Estamos de pé porque Deus nos guardou quando tudo mais queria nos derrubar à nossa volta. Eu poderia usar como exemplo Deuteronômio, capítulo 8, versículo de número 2. Assim está escrito na palavra de Deus, só vai comendo Bíblia. Lembra, Senhor, dos 40 anos que tu nos fez passar por dentro do deserto. Aí olha o que está logo a seguir. Para nos humilhar e para provar. Em outras palavras, tu me humilhou, tu me provou. Quem para aqui vai olhar para Deus e vai dizer, Deus, tu não ama eles, não. Para que tu pega um povo que diz que é teu, leva para o deserto e fica humilhando, provando, humilhando, provando, humilhando, provando, humilhando, provando? E qual é a ferramenta da humilhação e da prova de Deus? Temos várias ferramentas dentro da Bíblia, mas três se destacam. Primeiro, a primeira ferramenta que Deus usa para provar e humilhar é a própria mão. A segunda ferramenta que Deus usa para provar e humilhar são homens. E a terceira é o próprio Satanás. Isso está contido dentro das duas casas, uma na rocha e outra na areia. Tem três ocasiões contra as casas. Chuva que vem de cima para baixo. Derruba uma e não derruba outra. Tem coisa que é de cima. Rios que nascem de baixo para cima. Tem coisa que vem de baixo. Satanás derruba uma e não derruba outra. E ventos que vem na horizontal, lateral. Não é nem de cima nem de baixo. É da vida, é da terra, são homens. Pega todo mundo, pega quem é crente, pega quem não é crente. Então tem de cima, tem de baixo, tem horizontal. Três ferramentas que Deus usa para provar e para humilhar. Pastor, para que ele faz isto? O salmista é muito claro. Se não fosse Deus que tivesse nos sustentado, as ferramentas chamadas homens, as horizontais, teriam nos engolido vivos. Isso aqui prova que Deus usa assim pessoas e até o diabo para poder chegar onde quer na nossa vida. Pastor, usa não. Então tu segura Jó, que Satanás mais parece um cachorrinho na coleira de Deus do que um leão que está rugindo. Pastor, parece mesmo? É, porque tem que ficar toda hora indo lá pedir permissão a Deus. Posso tocar na casa? Toca. Pode tocar na família? Toca. Pode tocar nos filhos? Toca, mas não na vida. Tá bom, sim senhor. E agora? Agora sim, toca na saúde. Aí eu mato ele. Matar não, só na saúde. Tá, toquei na saúde, mas matar não posso. O próprio capeta abre a boca para falar, sabe o que é com Deus? Ih, alguém vai entender lá na galeria. Tu o cercaste. Mas eu posso dar uma resposta a isso que eu levantei agora no seu coração? Deus permitiu que Faraó blindasse o chicote nas costas de Israel assim, ó. Sabe o que está na Bíblia? E um clamor subiu. Deus ouviu, olha o que está na Bíblia, e desceu para conhecer quem estava clamando. Como é que desce para conhecer se ele conhece todas as coisas? Aí tu começa a entender que conhecer aqui é aumentar nível de relacionamento. Não é na origem, não é no destino, perdão, é na origem. Não é Deus quem tem que conhecê-los. Sempre inverte. É eles quem tem que conhecer o Deus que está na glória. Eu vou dar um exemplo em Adão para vocês entenderem. Quer ver? Deus é onipresente, sim ou não? Está em todos os lugares ao mesmo tempo, sim ou não? Espera aí, se está em todos os lugares, não está no esconderijo de Adão? Se está no esconderijo de Adão, por que fica onde estás? Não está perguntando por que perdeu. Está perguntando por que Adão perdeu ele. Vou falar de novo que o pastor entendeu aqui no altar. Não estou preocupado de arrancar a tua glória, eu quero que tu entenda esta palavra. Não é Deus quem está te perdendo.

Não é Deus quem está perdendo Israel. Não é Deus quem está perdendo o povo. É o povo quem está perdendo ele. Quando ele começa a entender isto, usa as ferramentas. Humilha, aperta, humilha, aperta, humilha, aperta, humilha, aperta. Humilha, aperta, não vou te perder, não vou te perder. Te amo muito, não vou te perder. Ah, mas eu não sou dono da minha vida, não. Tu é. Mas tu lembra que tu fez aquela oração? Faz o seu querer na minha vida. Eu gostei do sorriso de muita gente aqui dentro. Faz a sua vontade. Eu nunca fiz isso. Ah, é, então vou pegar mais pesado. Lembra quando tu levantou a mão para Jesus dizendo, eu te quero? Tu está pensando que ainda manda no teu nariz? Eu vou mostrar na Bíblia quem é que está mandando no teu nariz agora. Duas tempestades dentro da... Estou gostando, glória a Deus, deles aqui. Duas tempestades dentro da Bíblia, galeria. A primeira, Jesus está na proa. Estou seguindo para o verso 7. A segunda, Jesus chega andando sobre as águas. Na primeira, Jesus entra, não chama ninguém. Vem quem quer, está na Bíblia. Quem mandou levantar a mão, levantou porque quis. Quem mandou vir para a igreja, veio porque quis. Quem te arrastou? Quem botou um revólver na tua cabeça e vamos embora lá receber oração? Vamos embora lá receber a palavra? Mas sabe o que, que acontece na segunda tempestade? E Jesus os compeliu, os ordenou, os impulsionou. Era como se Jesus estivesse apontando o dedo, dizendo assim, não mandei vocês entrar na primeira. Agora que entrou, quem manda sou eu, entra que eu estou mandando. Não quero rejeitar-se antes, agora quem vive aí não é mais tu. Vivo não, mas eu, Cristo vive em mim, lembra? É ele quem manda no nosso nariz agora. Eu vou falar rasgado que tu vai entender por que, que tu não consegue desistir. Tu sabe que tem gente aqui dentro que já está querendo desistir há muito tempo, é ou não é? Eu não vou ser tolo porque eu também de vez em quando falo, Deus está difícil. Eu vou parar um pouco, depois eu volto. Aí quando eu digo, vou parar um pouco, queima igual fogo nos meus ossos ao Espírito. Vai logo, rapaz, para de bobeira. Ai, Jesus, por que, que Deus faz isso, pastor Jonathan Carlos? Ezequiel 37, a gente entra em 124, 7, para ir para o final da pregação. Veio sobre mim a mão do Senhor, me levou até um vale que estava cheio de ossos. Me deixou, eu gosto disso aqui, e me levou, e me guiou. E andou comigo por dentro do vale. Com carinho, igreja. Responde de ti mesmo que eu gosto da glória se tu entender a palavra. Quem colocou no vale não foi Deus? Foi. E quem guiou pelo meio do vale não foi Deus? Deus poderia deixar no vale e dizer assim, anda, não quero. Ah, não quer não? Não. Então morre, tem um outro, vem você, faz o que ela não quer. Deus não faz isso. Deus olha para alguém que está travado no vale porque só faz andar quem está parado. Aí entra a cruz do barco, não quero mais. Aí Deus olha do céu, mas eu te amo, vai andar. Ando não, quer ver como é que vai andar? E me fez andar, e me fez andar, e me fez andar, e me fez andar, e me arrastou, e me ordenou. Ah, só porque eles deram glória aqui, vou falar olhando para a direita agora. Eu sei que tem gente aqui, que talvez um dia lavando a louça na beira da pia, falou, eu vou parar. Está falando isso há 5 anos e ainda está aqui dando glória. Tem gente que vai dirigindo o carro, não é? Ai, hoje eu me mato. Está falando isso há 10 anos e ainda está aqui dando glória. Ah, hoje eu desvio. Está falando isso há 15 anos e ainda está aqui dando glória. É porque quando tu disse eu vou parar, ele disse escolhesse antes. Agora sou eu quem mando. E me fez andar. E me fez andar. E me fez andar. Eu não te pedi isso até agora, mas vou te pedir nesse momento. Só porque tu levantou a mão para dar glória, tu pode pegar na mão de quem está do seu lado aí. Me dê só esta chance, eu estou te pedindo a primeira vez, em 30 minutos de pregação, dá uma balançada santa na mão de quem está do teu lado assim, e diga, tu só está de pé porque ele te arrasta. Diga, não, tu não vai parar quando tu quiser parar, pode dizer na cara dele. Diga, tu vai parar quando a última trombeta tocar e tu entrar no portão celestial. Aí tu tá autorizado.

Vai falar o que ele mandar falar. Vai ir aonde ele mandar tu ir. Ei, Jesus, para que tu manda eu falar essas coisas? Vai andar com quem ele manda tu andar. Vai quebrar amizades com quem ele mandar tu quebrar amizade. Vai desfazer aliança com quem ele mandar tu desfazer aliança. Vai parar de ir aonde ele mandar tu parar de ir. Vivo não, mas eu não mando mais em mim. Quem vive em mim é ele.

teu nariz, é Ele! É Ele! Aleluia! E do porquê Ele manda, Ele é dono, comprou com sangue precioso na cruz do Calvário, e do porquê Ele é dono, Ele cuida. Por isso eu quero conhecer esta noite, Calvário, e do porquê Ele é dono, Ele cuida. Por isso eu quero conhecer esta noite, quem quer aceitar Jesus, ou talvez você que está desviado dos caminhos do Senhor, ou você que está na casa de Deus, mas precisa reatar a aliança, quanto tempo tu não ora? Quanto tempo você não sente Deus? Chegou o momento de você encontrar Jesus aqui agora. Pastor, eu quero, faço o quê? É só sair correndo do seu lugar e vir correndo aqui à frente agora, que nós queremos abençoar a sua vida. Se você encontrar alguém do seu lado que precisa vir aqui à frente, você pode perguntar a esta pessoa agora, se você quiser, eu vou lá na frente contigo agora, nesta palavra que o pastor está pregando, e falando que eu creio, é Deus quem está falando contigo. E se você quiser mudar a tua história e sua vida, saia correndo do seu lugar e vem correndo aqui na frente agora. E se alguém do seu lado precisar, tu arrasta esta pessoa agora. Eu creio, pastores, que ali vem a primeira vida no corredor da igreja. Eu estou esperando a segunda vida se apresentar aqui na frente agora. A segunda vida está chegando no corredor da igreja, e a terceira também. Existe uma 33ª vida a Cristo, nós oramos agora. Igreja que vai orar por ele, vocês podem estender as mãos assim? Deixa eu lhe ensinar uma coisa para nós orarmos, que é um segredo para receber poder e glória de Deus agora, e receber o operar de Deus na casa de vocês. Ora por eles como nunca oraram antes. Não, pastor, abençoa nossa vida. Pois é, mas sabe o que está escrito em Jó? Que Deus virou o cativeiro de Jó enquanto ele orava pelos seus amigos. Você está entendendo? Deus está olhando para a gente aqui dizendo, me dá poder, me dá glória, me dá bênção. E Deus vai perguntar, para quê? Para que que tu quer para ficar parado em tu, para tu transbordar para outros? O segredo de ser renovado, batizado, ter a força em dia, receber a vitória, é tu orar por eles como se fosse vocês aqui na frente agora. Então feche os olhos, igreja, eu lhe convido para a guerra e para a batalha. Ora como se fossem vocês aqui na frente agora. Isto todo de olhos fechados. Pai eterno e de bondade, eu me coloco na tua presença com a tua igreja, porque nós entendemos que tu que estás assentado no trono fez o que era impossível para nos alcançar hoje. Ah, Senhor, o que me esperava era o inferno. O que me esperava era o capeta. Mas o laço se quebrou. A tua mão me alcançou e me arrancou do fundo do poço. Senhor, 32 vidas.

0: hoje começa uma nova trajetória. Senhor, eu profetizo sobre eles e sobre a casa deles. O laço quebrou, a muralha caiu, a porta abriu, a maldição recuou, a doença saiu. Enquanto eu oro por eles junto com a tua igreja, Senhor, me dá um sinal que tu estás conosco e começa a derramar a sua glória na nossa igreja. E aonde houver um crente orando e adorando, enche ela e enche ele.
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5: Alguém te olhar e falar: isso não é nada, isso não vai dar em lugar nenhum, isso é um zero à esquerda, isso aí não vai conseguir nada. 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Jesus foi lá naquela lama, te trouxe pra dentro, te limpou, pra tu ficar engomadinho agora. A mão que levantava pro diabo tem que levantar 10 vezes mais pro Jesus que te salvou daquele lamaçal de pecado. Eu vou deixar da glória só quem é matéria na mão dele.
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5: 2 Coríntios, capítulo de número 5, o verso ao verso de número 17. Assim está escrito na palavra de Deus: portanto, se algum homem está em Cristo, ele é uma nova criatura. As coisas velhas são passadas, eis que todas as coisas se tornaram novas, ou tudo se tornou novo. Amém. Se você quiser e puder, tome seu assento em nome de Jesus, e eu peço toda a sua atenção agora. Ei, Jesus está aqui, hein, igreja? Eu estou sentindo meu amigo Espírito Santo aqui. Aleluia. Nós estamos diante de uma carta que é direcionada à igreja em Corinto. E essa igreja vai ser direcionada através da vida de Paulo. Algumas situações que, embora uma vivência cristã nos traga isso dia após dia diante de nós, Paulo faz questão de lembrar no capítulo 5 de 2 Coríntios que eles não eram mais criaturas antigas, não eram mais pessoas que viviam em velhas ou antigas práticas. De fato, Jesus havia os tornado algo novo na terra. E é muito bom você levar esta frase até o final da pregação: algo novo na terra, embora novos, ainda na terra, para influenciar a terra ao redor. Esse parênteses que eu abro nesse momento para testificar essa introdução. Paulo sempre vai usar esta linha de pensamento. E, por exemplo, você lê em Romanos, capítulo de número 12: não vos conformeis com este mundo, mas sede transformados pela renovação do vosso entendimento, para que vocês possam experimentar qual seja a boa, perfeita e agradável vontade de Deus. A mesma tratativa que Paulo tem com essa igreja em Corinto é a tratativa que ele tem com romanos. O que ele olha e observa na igreja em Roma é: vocês estão rodeados por uma podridão nunca antes vista, chamada Roma. Só que Paulo não está preocupado com a igreja de Roma, perdão, com Roma, sem antes se preocupar com a igreja de Roma. Então a carta que ele direciona não é para a cidade romana, mas para a igreja que está no centro, no epicentro da podridão daquela cidade. Em outras palavras, o que Paulo está dizendo é: ô igreja em Roma, eu sei que o lugar onde vocês estão é um lugar corrompido, é um lugar terrível, é um lugar onde a espiritualidade já foi embora, ninguém quer saber de Deus. Mas antes de eu me preocupar em mudar a situação da cidade, eu me preocupo com a igreja inserida na cidade. Vocês ainda são aquela igreja cujo qual eu deixei, cujo qual eu levantei. É por isso que ele induz a pensar: não sede conformados, mas sede transformados, trazendo uma rotina dia após dia, de não aceitar a situação em que estou, mas todo dia crescer mais um pouco. Traz esse pensamento para dentro de 2 Coríntios capítulo 5, e você vai perceber que a transformação de Cristo tem um gatilho, tem um ponto principal na vida, e a ponto principal na vida cujo qual eu entrego a vocês é a decisão. Todos que estão aqui dentro me olhando de olhos arregalados, tiveram que levantar a mão para Jesus um dia, e se ainda não levantaram, vão ter esta oportunidade. Mas a partir desta decisão, começa-se uma obra que só vai se encerrar no toque da última trombeta. Então ninguém pode bater no peito e dizer: já estou pronto, sou nova criatura e está tudo bem. Sim, mas você não se torna uma nova criatura somente no dia que aceita Jesus. Todo dia é dia de ser renovado, transformado, vivificado. Não é algo que para como um ponto final. Todos os dias são uma vírgula. É por isso que eu conversava outro dia com um pastor, pregador, amigo meu. Ele dizia assim, ele olhou para mim e falou: rapaz, você já aprendeu bastante coisa na aula de teologia?

falei, pastor, eu sou um eterno aluno. Se até os meus 90, 100 anos de idade, eu tiver que sentar para ouvir meus pastores e aprender com eles, eu vou sentar. Porque no dia que eu falar, já está tudo bom, nesse dia, eu deixei de ser uma nova criatura. Pastor, por que que você colocou esse pensamento diante de nós? Por causa do Deus a qual nós estamos servindo. E guarde isso que eu acabei de falar agora. Somos eternos aprendizes. E eu usei a palavra eterno de propósito. Nós não nos limitamos somente à terra em aprender de Deus. Você começou a aprender de Deus na terra. E vai ter que usar toda a eternidade para continuar aprendendo dele. Se Deus é um Deus que não tem fim, como é que você pode dizer que conhece Deus por inteiro? Se ele não tem tamanho, não tem fim, não tem limite. Depois de 1 bilhão de anos conhecendo quem Deus é, você vai ver que não conhece nada de Deus ainda. E você vai dizer, preciso de mais 1 bilhão, mais 10 bilhões, mais 100 bilhões. Quer saber? Eu não vou botar tempo não. Preciso de toda uma eternidade para saber quem Deus é. E tu nunca vai chegar no final de Deus, porque Deus não tem começo, Deus não tem fim, Deus não tem princípio, Deus não tem final. Pastor, mas diz a Bíblia, eu sou o princípio, eu o fim. Sim, quem fala isso não é Deus. Quem fala isso é Jesus grandão da Galileia. Ele fala que é princípio e fim, porque através dele todas as coisas foram criadas. Cheguei em criatura, tu não viu? Através dele todas as coisas foram criadas. É por causa dele que o universo vem a existir. É por causa dele que a terra vem a existir. É por causa dele que tu está dando glória aqui dentro esta noite. Pastor, por causa de Jesus? Sim. A Bíblia nos testifica que tudo foi feito por ele, através dele, para ele, por causa dele. Nada do que se fez sem ele. O que a Bíblia está dizendo é que no começo de todas as coisas, antes do haja de Deus, só havia 3 coisas. Eu poderia fazer uma pergunta nesse começo introdutório de pregação a cada um que está me olhando de olhos arregalados. E ninguém teria resposta. Qual pergunta, pastor? A pergunta que eu te faria é: de onde Deus veio? Quem deu trono para Deus? Quem deu poder para Deus? Não tem resposta. A resposta que eu posso te dar é que Deus não veio de lugar nenhum, porque sempre esteve onde está. Deus nunca recebeu poder, porque sempre teve o poder que tem. Deus nunca se assentou em trono, porque sempre esteve sentado no trono onde está. Só que tudo que é criado vem a partir dele. Então, antes da criação, só havia Pai, Filho e Espírito. Só que o Filho ainda não estava encarnado. Preste atenção. O Filho era a palavra que saía da boca de Deus. E é por isso que eles estavam em uma dança perfeita na eternidade. E quando Deus vai criar todas as coisas, ele não cria sozinho. Ele diz, façamos como vai fazer o homem. Mas como vai criar a terra e o universo? Lembro que tu é de Bíblia e de EBD. Sei na qual igreja vocês estão. Lembra que Deus fala assim? Haja luz. Você acha que o haja que estava saindo da boca dele era o quê? Ah, era a palavra dele. Era o haja que faz. Era o haja que formava. Ele nem precisa esticar os braços para criar. De braço cruzado ele dizia, haja aí, aparece aí, cria aí, haja separação lá. Só que essa palavra não são só palavras lançadas ao vento. Sabe o que é que João fala no capítulo 1 desta palavra que saía da boca de Deus? No princípio. Então tem um princípio e tem um fim. Não de Deus, da criação. No princípio da criação era o verbo, palavra. E o verbo era Deus. E o verbo estava com Deus. E o verbo, haja luz, haja separação, desceu na terra e se fez carne, andou entre homens, catou cruz, foi para o Calvário e morreu por você. Eu estou pregando para quem está me olhando de olho arregalado. Para tu compreender que a palavra que saía da boca de Deus era o próprio Jesus grandão da Galileia. Esse é o Filho de Deus. Quem entendeu esse panorama que eu montei, diga graças a Deus. Se você compreendeu que a palavra de Deus cria todas as coisas, vem montando esse contexto comigo. Se cria todas as coisas, tem que criar a terra, tem que criar pássaros, tem que criar florestas, árvores, mas também cria homem. Existe um contexto teológico dentro desse pensamento que eu guardo no meu coração. Que quando Deus vai criar, por exemplo, os peixes, Deus dá ordem às águas, dizendo, produza peixes. Quando Deus vai criar árvores, Deus dá ordem à terra, dizendo, produza ervas, produza árvores.
Você lembra como é que foi a criação?

homem. Deus deu ordem a quem para criar o homem? Deus não deu ordem a ninguém para criar o homem. O que ele disse foi: façamos o homem a nossa imagem, fazendo alusão ao Filho e ao Espírito. Alguém na galeria vai entender. Quer ver, pastores? É a água quem produz peixe, é a terra quem produz árvore, é Deus quem produz o homem. Já viu peixe respirar sem água? Porque peixe não vive sem a sua origem. Já viu árvore viver sem terra? Porque árvore não vive sem a sua origem. Já viu homem viver sem Deus? Porque sua vida na origem. É por isso que quando Deus vai criar o homem, pastores, Deus não dá ordem à terra, Deus não dá ordem à água. É como se Deus estivesse te olhando dizendo: eu serei a tua origem. Sem mim tu não faz, sem mim tu não tem, sem mim tu não vem. É em Deus que nós encontramos a própria vida. Aleluia! Eu estou sentindo Ele aqui. Ei, Jesus, para que tu manda falar essas coisas? Façamos o homem a nossa própria imagem. Segura esse pensamento. Eu já volto na própria imagem. Em 2 Coríntios capítulo 5, nos dá um vislumbre do que é esta criação. Eu lembro que você conhece, eu sei que você conhece, lembra, junto de mim, que quando Jesus dá uma ordem de evangelizar todo mundo, ele fala assim: ide por todo mundo pregar o evangelho a toda criatura. Então toda criatura que foi criada a partir de Cristo precisa ouvir a palavra de Deus. Quando nós entramos em 2 Coríntios 5,17, portanto, se algum homem está em Cristo, ele é uma nova criatura. Então tem criatura e nova criatura. O que é que ele está colocando aqui? A palavra utilizada dentro desta definição para nova é kainos no grego. E recente, isso aqui é fato, quer dizer recente, não usado, aquilo que está fresco, aquilo que é referência a uma substância. Então quando ele fala nova criatura, ele está dizendo algo muito fresco, que foi feito agora, que foi trago agora. A palavra utilizada também logo a seguir, as coisas antigas já passaram, é utilizada arcaios, e preste atenção nesse momento, que tem sido desde o início aquilo que é original. Ou seja, o que o contexto está dizendo é: as coisas originais passaram, algo fresco se fez na substância. Repito, o original passou, ficou para trás, algo fresco foi formado na substância. Pastor, que fresco foi passado, foi formado na substância? Para você entender o que foi feito na substância com frescor, é necessário o que passa. A palavra utilizada para passar é um ato contínuo de tempo, passar, perecer, de pessoas avançando, passar por cima, deixar para trás, algo que foi abandonado, não volto mais para lá. E eu quero trazer tudo isto que Deus coloca diante de vós, e se tornar, tornar é, isto vem a acontecer, de eventos, surgir, vir a existir do nada. Agora eu quero começar a pregar, vir a existir do nada. Então ele faz algo fresco, abandona o original, torna fresco na substância, algo que não existia e passa a existir do nada. Não tinha força na terra que fosse suficiente para fazer a substância alterar a sua forma e se tornar algo fresco. Eu vou usar um exemplo bíblico, entre parênteses, a quem está me olhando de olho arregalado. Lembra-se quando Jesus chega no casamento em Caná da Galileia? A palavra utilizada para fazer algo fresco do nada é aquela mesma palavra utilizada no casamento. Os cientistas disseram que nós temos um poder. E sabe qual poder? Nós também conseguimos transformar água em vinho. Aí alguém perguntou para ele: nós conseguimos? Assim como Jesus fez? Ele falou: sim, só tem um problema. A energia necessária para se fazer uma máquina para transformar as moléculas de água e dar tanta pressão e gravidade em cima delas para elas se transformarem em vinho é energia produzida durante milhões de anos no núcleo de uma estrela. Ou seja, quando ele falou aquilo, ele assumiu o que Jesus fez em um instante. Seres humanos demorariam milhões de anos pegando energia do núcleo de uma estrela. Jesus fez uma fusão nuclear em um estalar de dedos em Caná da Galileia. Ele pegou a água,
a forma que não poderia se produzir e vinho. E ele gastou.

E o poder assumiu todas as moléculas da água e fez algo fresco, algo novo. Abandonou o estado original e passou a ser algo novo dentro daquele evento, dentro daquele casamento. Pensa que Jesus também não fez isso com quem está aqui dentro, não? Agora eu quero começar a pregar. Ele pegou quem estava aqui dentro, algo que estava abandonado, algo que precisava de muito poder para mudar a estrutura, algo que precisava de muito investimento para alterar as moléculas, e disse: eu vou te fazer abandonar o original, eu vou trazer algo do nada, eu vou mudar a tua estrutura e vou fazer algo fresco na substância. Pastor, como é que ele faz isto? Volta comigo para dentro de Gênesis, capítulo de número 1 e capítulo de número 2. Quem quer viajar comigo dentro da Bíblia, diga glória a Deus. Então anda comigo dentro da palavra de Deus. Façamos o homem a nossa imagem, e formou Deus o homem do pó da terra, sim ou não? E é a vida que nós temos que veio de Deus. Tem algo controlando esse corpo aqui do lado de dentro. Você está vendo a minha mão levantar? O que está levantando é minha alma. Você está vendo o meu pé levantar? O que está levantando é minha alma. Eu dizia algo aos adolescentes lá no Rio de Janeiro, que eu repito a todo o congresso de discipulado aqui agora. Pastor, por que que tu não tranca e não impede quem quer pular, levantar a mão, chorar, marchar na igreja? É carne, pastor. Aí eu lembro que um dia eu falei: claro que é carne. A alma vai sair da carne para marchar? Ela marcha aqui, ó, na carne. Eu sei que tem coisa que é demônio, mas quando é Espírito Santo eu vou meter a mão. É o Espírito Santo que está levando o vaso para marchar, então deixa o vaso marchar. Da onde a gente estava para onde ele nos trouxe, eu vou ficar trancando glória. Se eu fazer para o diabo, eu vou fazer 10 vezes mais para Jesus, rapaz. Aí, o que der é power. Tem gente que quer ficar trancando glória desse povo, no tranque não. Sabadão desse à noite tinha gente que já estava virando a esquina, sambando assim de um lado para o outro, com o nariz todo entupido de cachaça na cabeça. Jesus foi lá naquela lama, te trouxe para dentro, te limpou, para tu ficar engomadinho agora. A mão que levantava para o diabo tem que levantar 10 vezes mais para o Jesus que te salvou daquele lamaçal de pecado. Eu vou deixar da glória só quem é matéria na mão dele. Aleluia! Eu sinto ele aqui. Aleluia! Ele fez uma criatura no jardim do Éden. Preciso chegar onde ele está mandando. Mas eu falei em 2 Coríntios 5 que o original é abandonado para um frescor de algo novo na substância. Então, peraí, já sabemos o que é o original, o jardim do Éden. Já discernimos também o que é a substância, é a carne. Então, para que vai abandonar para fazer algo novo na substância fresco? O que é que ele está fazendo e passa a vir a existir do nada? Eu quero que você grave a palavra ginomai. Essa palavra é tornar novo. Tornar novo em 2 Coríntios é trazer do nada a existência. A palavra utilizada aqui é a mesma que referencia a ideia do haja de Deus em Gênesis. Você quer ver só? Os cientistas dizem, e a Jesus, por que que eles falam isso? Mas é regra científica que não dá para trazer algo à existência do nada. Você aprende lá na escola, no primário, tudo direitinho, no ensino médio, que nós só podemos transformar o que já existe. Energia vira energia. Ela não vem do nada. Ela é produzida através de outros meios. Por exemplo, meio mecânico gera eletricidade, a água gera hidrelétrica. Não dá para tu criar do nada. Em outras palavras, o que eu estou falando, a regra da ciência é: não dá para tu checar tua mãe e falar assim: aparece uma barra de ouro aqui na minha mão. Era todo mundo milionário. Ninguém tem poder de fazer, criar ou existir do nada. Só que a ideia da criação do universo, de todas as coisas, é que só tinha Pai, Filho e Espírito Santo antes de tudo. Então não tinha nada. Se não tinha nada, como é que ele cria do nada? Aqui é que todo mundo bate cabeça lá fora. Porque Deus realmente olha para a ciência e fala: é, vocês falam que não dá para eu fazer alguma coisa do nada? Dá um nada aqui na minha mão.

Aí ele olha pro nada e diz assim: pega aí, ciência, haja. Eu vou jogar a peteca para vocês, se vocês quiserem. Eu vou jogar a peteca para vocês, se vocês quiserem. O que é que isso aplica na nossa vida, pastor? O que tu era antes de estar na presença de Deus? Nada. Uma substância informe. Quem é que apostaria algo na tua vida ou em você, discípulo de Cristo? Alguém te olhar e falar: isso não é nada, isso não vai dar em lugar nenhum, isso é um zero à esquerda, isso aí não vai conseguir nada. Aí o especialista em nada te olhou do céu e falou: opa, é de nada que eu gosto. Dá o nada aqui na minha mão para ver o que, é que eu faço com esse nada. Ele pegou muitos nada e disse: haja, haja, haja, haja, haja, haja, haja, haja, haja. Eu estou vendo substância fresca dando glória para ele aqui dentro. E como é que ele traz a existência do nada? Ele coloca Adão dentro do jardim do Éden. Ai, Jesus, como eu amo a sua palavra. E dá uma ordem específica a Adão: de tudo comerá, mas não toca na árvore, porque no dia que tocar, certamente morrerás. Você percebe que Deus não impede Adão. Ele só dá uma ordem dizendo: Adão, se quiser, faz. Mas a tua escolha tem consequência. Tu é livre. Se me ama, não vai. Se me ama, não faz. Se me ama, não anda junto. Se me ama mesmo, fica só botando louvor no story, fotinho de versículo, Deus está comigo, me ama. Toma atitude, decisão na tua vida e mostra com as tuas decisões que tu me ama. Botar versículo no story no Instagram, todo mundo coloca: quero ver a tua vida ser um testemunho vivo diante da sociedade. Aí é o que eu quero ver tu mostrar que ama a Deus. Né, irmão, me perdoa se eu fiquei nervoso agora. Ah, é porque tem tanta gente, não é? E o que não tem de gente hoje que faz assim, pastor? Bota uma foto toda sensual. Filha de Deus, aonde? Não, pastor, mas peraí. É, todo mundo é filha de Deus na terra. Não, tem filho do diabo também, tá? Tá na Bíblia. Jesus falou que também tem filho do diabo. Ah, é? E como é que a gente sabe quem é? Filho de Deus é quem ouve a palavra de Deus e põe em prática na própria vida, mudando a atitude. Jesus que falou. Se você não consegue parar de ser pedra de tropeço para o teu irmão, seja na rua, na internet, na tua casa, tu só está mostrando para ele que o ama só vem da boca para fora, mas não vem do coração para a boca. Agora, como nós estamos negando a árvore todos os dias para poder estar na presença dele, entenda o que eu acabei de falar, para ninguém fique ofendido. A fé sem obras é morta, sim ou não? Então eu não pratico obras para ter fé. Eu tenho fé e obras são consequências. Se a fé sem obras é morta, eu não falo para sentir, eu sinto para falar. Vai doer, te amo. Se a fé sem obras é morta, eu não me visto para ser salvo. Sou salvo. Por isso eu estou me vestindo como salvo. Roupa não salva, mas quem está indo para a glória sabe por se vestir. Sabe botar um pano na cara. E eu posso falar que eu boto o vídeo, não sei porque Jesus está mandando falar, está aqui esta noite. Eu boto o vídeo na internet aí. Mas não dá para viver uma fé em Cristo com um corte de 30 segundos na internet. Ou tu caça um joelho para orar uma Bíblia para ler. Ou tu vai tomar um não no meio da cara naquele grande dia no toque da última trombeta. Te amo, tu mora aqui no meu coração. Mas como eu estou dizendo a voz, existe algo que Deus faz dentro do jardim do Éden. Deus pega Adão caído, olha para Adão e diz assim: rapaz, você tem ideia do que eu poderia fazer contigo agora? Eu tenho todo o poder. Quem tu é? Tu é uma substância que eu dei uma forma e assoprei algo dentro. Eu sou dono da substância, eu sou dono da matéria, eu sou dono do tempo, eu sou dono do espaço. Eu poderia te soprar e te mandar para o inferno. O que é que te separa do inferno agora, Adão? Eu estou jogando a peteca para nós mesmo. O que é que te separa do inferno? Se não a minha boa vontade. Eu vou falar de novo que eu gostei do silêncio na igreja. O que é que te separa de cair na mão do diabo?

0: Se não a minha boa vontade, diria Deus.
1: É porque eu dou muita oferta.
0: Não, quem não dá oferta às vezes está na mão de Deus.
1: É porque eu tenho muito dinheiro, trabalho muito. Eu nunca falei um palavrão na minha vida.
0: Não, mas não, isso são obras. E as nossas obras não nos salvam, senão já não seria graça. Não há nada que eu faça que me justifique. Então a pergunta que eu te faço é: por que é que Deus ainda não te deixou cair no inferno nem na mão do diabo? Eu poderia te responder com João 3,16. E Deus amou o mundo de tal maneira, o amor dele. Aqui eu quero começar a entrar no meio da pregação para o final agora. Espera aí. Se ele me ama, surge uma nova pergunta: por que ele me ama? Não sei. Eu sou muito sincero. Sou teólogo, estudo, sento para estudar teologia, leio livro, ensino, dirijo culto, ensino jovem e adolescente, mas não tem na Bíblia o motivo de Deus amar vocês. De Gênesis a Apocalipse não tem uma frase que diz assim: e Deus te amou porque tu é bonita, Deus também ama feio. E Deus te amou porque tu tem muita unção, Deus também ama quem não tem. E Deus te amou porque tu é muito santo, Deus também ama quem está no pecado, só não ama o pecado que está fazendo. E Deus te ama porque tu dá muita coisa para Ele, Deus também ama quem não pode dar nada para Deus. Você entende que Deus ama quem está aqui dentro e ama quem está sujo, largado e caído lá fora agora, no pecado? Só não ama o pecado que está agarrando eles. Novamente eu renovo a pergunta: por que Deus te ama? Por que Ele te escolheu para estar sentado aqui agora ouvindo essa palavra? Por que Ele apontou para tu e substância, vou dar nova forma, vem para minhas mãos? Eu abro um parênteses para testificar e não se preocupe, eu estou olhando para o relógio ali. É como Jeremias 18. O vaso que está na mão do oleiro se quebrou. E eu falava algo disso esses dias e repito aqui agora. Como é que se quebra algo que está na mão de alguém que é cuidadoso? Só tem um jeito de se quebrar. Não é o oleiro quem está quebrando. Se é o vaso quem está se quebrando, ele se quebra por resistir à mão do oleiro. Ai, Jesus, para que tu manda falar isso? É o oleiro querendo dar forma e o vaso dizendo: aqui tu não toca, aqui tu não me mexe. Ele: não, tu não entendeu que tu não resiste à minha mão, eu vou fazer do mesmo jeito. Aí o vaso se quebra para resistir à mão do oleiro. Vai ficar quebradinho na mão de Jeová, mas dá glória. Dá glória, porque se fosse na mão do diabo, ele te destruía e botava na lata de lixo. O oleiro faz, desfaz, refaz, joga de baixo, bota para cima de novo. Quanta vez tu pisa na bola, ele te traz de volta para a presença. Isto é sinal que o oleiro ainda não abriu mão da matéria, da substância. Tem uma coluna de fogo no meio da igreja. Tem gente que não acredita não, mas para quem não acredita não precisa acreditar. Tem bola de fogo descendo na cabeça de gente assim, ó. Os céus estão abertos dentro desta casa de oração. E Deus diz na minha boca: quem quer ser cheio, seja cheio e renovado da minha glória e do meu poder. Agora eu te resgatei, eu te lavei, foi para isto mesmo, para tu transbordar na minha presença. Então sejam cheios, cheios, cheios, cheios, cheios, cheios, cheios. Aleluia. Aleluia! Aleluia! Aleluia! Aleluia! Eu não sei como tu entrou aqui esta noite, mas eu sei como tu pode sair daqui hoje. Tem uma rede passando aqui dentro, e Jesus manda tu escolher o que tu quer da tua vida hoje. Pastor, não estou preparado, ninguém está, nem eu estou, Jesus me prepara todo dia. Ou tu não lembra do começo da pregação? É todo dia uma transformação nova.

0: Graça. Chegou a hora de se realiançar com Jesus Grandão da Galileia. Chegou a hora de tu voltar para casa, filho, filha. Chegou a hora de você assumir a sua posição nesse exército. Olha tudo que ele fez para te dar esta aliança. A trombeta pode tocar a qualquer momento, para todos ou só para ti. E eu quero te ver entrar comigo lá na glória. Pastor, eu já estou de saia, de terno, gravata. Vou dar uma situação então. Não dá para eu chegar diante de Deus, de Jesus naquele dia e falar: olha, meu terno me deixa entrar. Ele vai falar: não, rapaz, não é terno que te salva, não é saia, não é gravata. A gente usa porque a gente está na igreja, se comporta como salvo. Mas como está teu coração diante dele? Quanto tempo tu não ora mais, tu não sente mais? Chegou a hora de você vir a Cristo esta noite. A primeira vida está vindo aqui à minha direita, pastores. Vem com ele, vaso. Eu estou esperando a segunda vida vir aqui na frente agora. Não, pastor, mas eu já estou com a camisa do congresso, eu estou com o terno e gravata. Isto não me importa, não me diz nada. Quem tem que te medir aqui agora não é quem está te olhando aqui dentro. Quem está te medindo é Jesus sentado à direita do Pai, dizendo: rompe a multidão e vem correndo para a presença. A segunda vida vem aqui na minha direita. Filha de Deus, filha de Deus. Ela é filha de Deus, ela é filha de Deus. Ela é nossa irmã. Olha o nosso terceiro irmão chegando ali. A casa de meu pai também é tua casa, meu irmão. Vem correndo para a presença. Eu estou esperando a quarta vida. Ah, Jesus, aqui esta noite. Sai correndo do seu lugar e vem correndo ao altar agora. Jesus te chama do meio da multidão. Ah, pastor, é com outro que precisa ouvir. É contigo mesmo que está ouvindo Jesus falar. Quem sabe tu está na galeria sentado ou em pé. Quem sabe tu está na nave da igreja. Jesus te chama hoje a romper a multidão e vir correndo aos pés da cruz. Você pode orar como se fosse vocês aqui na frente. Porque hoje no congresso discipulados, Deus está salvando mais 23 discípulos para andar com a gente até o arrebatamento. Vamos orar por eles, igreja, estende as mãos. Pois esse é o maior milagre que podemos produzir. Abrir o olho de cego é bom, levantar da cadeira é bom, curar câncer é bom, mas o maior milagre ainda é uma vida a reconhecer Jesus como Salvador. Ore por eles e por elas agora, de olhos fechados. Pai eterno de bondade, 23 vidas estão lançadas no seu altar. São 23 preciosas pedras, Senhor. Senhor, só tu sabes como foi para eles chegarem até aqui. Só tu conhece o nível da força de cada um. Senhor, agora são 24 vidas e a igreja vai dar glória. São 24 vidas que estão tomando a decisão, Senhor, que não querem ser mais substância original. Agora são 25 vidas, Jesus. Aleluia! 25 vidas que estão querendo ser nova substância, nova criatura. Senhor, toca na alma, toca no espírito, toca no corpo, toca no coração e na mente. Lança o pecado no mar do esquecimento. Não te lembras mais, meu Senhor Jesus. Senhor, eu sei que tudo já foi pago na cruz do Calvário. Escreve, reescreve o nome deles no livro da vida. Aquilo que nós ligamos na terra é ligado nos céus. E nós ligamos estas 25 vidas agora. O que passou, passou, ficou para trás. A partir de hoje começa uma nova história. Por onde eles andarem, pisarem, falarem, o Senhor será com eles. São novas criaturas na sua presença. Eu coloco cada vida nas tuas mãos, com a certeza da vitória, em nome de Jesus. E quem crê e concorda, diga amém. Levantem-se novas criaturas.
1: A palavra do Senhor diz em Ezequiel 36, 26: tirarei o coração de pedra e dar-te-ei um coração novo e cheio de bondade. Ei, eu profetizo que sobre a tua vida vem chegando um tempo de transformação. Sobre a tua casa, o novo de Deus te alcançará. Você acredita nisso? Sim.

0: Aleluia!
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1: Visão Divina. Outro dia entrei numa loja, vi um anjo por trás do balcão. Maravilhado com aquela visão divina, perguntei-lhe: Anjo do Senhor, o que vendes? Ele respondeu-me: Todos os dons de Deus. Custam muito caro? Perguntei. Não é tudo de graça, é só escolher, respondeu. Contemplei então a loja. Vi jarros e vidros de fé, pacotes de esperança, caixinhas de salvação e sabedoria. Tomei coragem e pedi: Por favor, embrulhe para mim muito amor de Deus, todo o perdão dele. Um punhado de fé, bastante felicidade e salvação eterna para mim e para toda a minha família. O anjo do Senhor anotou meu pedido, separou os itens e acondicionou tudo num pequeno embrulho que cabia na palma da minha mão. Surpreso, perguntei-lhe: Como é possível caber tudo isso aqui nesse pacotinho? O anjo do Senhor respondeu-me sorrindo: Na loja de Deus, não vendemos frutos, apenas sementes.